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2: Está a começar em mais uma hora com a sua música na Renascença. A primeira é de Pink, logo depois há Richie Campbell e também tudo o que precisa de saber para ganhares esta quarta-feira de manhã no grandioso jogo da mala.

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0: Fique por aí com a sua rádio. Vai ouvir o Azizan de Ed Sheeran já a seguir.
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dar um beijo. Renascença com Paulo Soares, boa noite. Há dois duetos de luxo a não perder na sua rádio. Primeiro, James Morrison com Nelly Furtado. Já a seguir, Shakira e Burna Boy.

As temperaturas continuam a dizer que é verão, mas o tempo esse anda assim um bocadinho indeciso. Céu muito nublado centro e sul esta quarta-feira, possibilidade de chuva durante a parte da manhã, máximas de 24 graus no Porto, 27 em Lisboa e 31 em Faro, nas ilhas Ponta Delgada 28, o Funchal chega aos 29.

Está com a Renascença, sempre, nunca igual. Não perca a edição das duas, já daqui a pouco na sua rádio. Logo depois, o Oscar Daniel, madrugada dentro, ao som do melhor da sua música. Eu sou o Paulo Soares, estou de volta amanhã à meia-noite. Fique bem, fique com a Renascença.

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1: Campeões frente ao Manchester City, foi um bis de Haaland que assegurou a vantagem dos britânicos. Francesco Farioli admite que os dragões mereciam mais desta partida.
2: Acho que fizemos um jogo fantástico. Infelizmente o resultado não foi o que queríamos, mas de resto, tirando alguns lances na área deles e outros na nossa que não foram ideais, provavelmente merecíamos mais neste jogo.
1: O técnico dos Azuis e Brancos, depois da derrota esta quarta-feira, em vez do Sporting receber o Galatasaray em Alvalade, um jogo com início às 8 da noite e que pode acompanhar aqui na Renascença, na emissão especial Bola Branca, agora também no YouTube. O bónus para as reformas anunciadas pelo Governo vai situar-se entre os 100 e os 200 euros por pensionista. Contas feitas na SIC Notícias pelo Ministro das Finanças. Esta terça-feira, no Parlamento, o Primeiro-Ministro anunciou a descida da retenção do IRS até ao sexto escalão, assim como a atribuição de um suplemento extra aos pensionistas que recebam até 1.611 euros. Tendo por base o IAS, o indexante dos apoios sociais, Joaquim Miranda Sarmento prevê um equilíbrio nas contas públicas no final do ano ou até um ligeiro excedente orçamental.
3: Até ao primeiro IAS é um determinado valor, o ano passado foi 200, este ano será similar, entre 1 e 2 IAS 150 euros e entre 2 e 3 IAS 100 euros em dezembro. Podemos garantir que, à data de hoje, com a informação que temos, temos a robustez necessária para manter as contas públicas equilibradas, no limite um saldo zero, e decidir estas duas medidas.
4: Mais provável saldo zero do que déficit, então, na sua cabeça?
3: Pelo menos um saldo zero. Será sempre um superávit relativamente pequeno.
1: O Ministro das Finanças, em entrevista à SIC Notícias, já representante da associação que representa os aposentados, pensionistas e reformados, Maria do Rosário Gama, diz que todos os bónus são bem-vindos, mas não chegam para melhorar as condições de vida dos pensionistas.
5: É sempre bom para quem recebe pouco, mas o bónus é uma vez por ano e as pessoas têm que comer durante 12 meses. Portanto, é necessário é que haja um aumento estrutural das pensões mais baixas, de maneira que as pessoas possam viver com dignidade. O bónus não vê resolver esse problema.
1: Maria do Rosário Gama, ouvida pelo jornalista Pedro Mesquita. Médio Oriente, a Guarda Revolucionária Iraniana admite ataques a bases norte-americanas na Jordânia. É a resposta de Teherão à ofensiva norte-americana que atingiu navios de petróleo iranianos. A Defesa Aérea da Jordânia admite ter identificado 20 mísseis de origem iraniana. A ofensiva no Médio Oriente aproxima os valores do petróleo à barreira dos 100 dólares por barril. Esta hora, o barril de Brent, a referência para o mercado europeu, está a ser negociada a 99,36 dólares, é uma subida de 4% face aos valores da semana anterior. Donald Trump saúda a vitória do partido alemão AfD nas eleições da Saxónia-Anhalt. Numa publicação na rede social Truth, o presidente norte-americano diz que os alemães se cansaram do que considera regras de imigração horríveis que prejudicam a Alemanha. Ponto final nesta edição. 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
8: A informação está em permanência no site da Renascença e também na aplicação. Eu sou o Oscar Daniel, desejo-lhe uma ótima quarta-feira. Venha comigo até às 5, esta madrugada da rádio aqui na Renascença, para já com o Teddy Swims.

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Vamos ter um dia de alguma nebulosidade no território do continente. Máximas previstas de 24 graus para o Porto, 27 para Lisboa e 31 para Faro. Nas ilhas, 28 de máxima para Ponta Delgada e 29 para o Funchal. Macklemore, Ryan Lewis, Can Hold Us.

0: São os Boys to Men. Está com a Renascença sempre, nunca igual. Desejo-lhe uma ótima quarta-feira. Venha comigo até às 5. Para já vamos ter aí três músicas seguidas: Bárbara Bandeira, Mark Amber e Pedro Brunhosa.
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Sussúrbio, Phil Collins.

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Andorinhas, a namora.

0: ritmo da Katy Perry. Está com a Renascença, sempre, nunca igual. Eu sou o Oscar Daniel, desejo-lhe uma ótima quarta-feira com a Renascença. Não tarda nada, estão aí as notícias para atualizar a hora. S. Pedro.
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3: Na noite são 3 horas.

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1: Ordinária do IRS sejam julgadas políticas. Esta terça-feira, no Parlamento, o Primeiro-Ministro anunciou a descida de retenção do IRS até ao sexto escalão, assim como a atribuição de um suplemento extra aos pensionistas que recebam até 1.611 euros. Esta noite, na RTP Notícias, Carlos Abreu Amorim afirmou que as medidas poderiam ter sido apresentadas em qualquer outra altura e que o Governo não está a tentar desviar as atenções da moção de censura.
2: Podia ter sido feita noutra altura, entendo. Entendemos que o Parlamento é o sítio adequado, que é a Casa da Democracia, como todos sabemos, e é o sítio adequado exatamente para que medidas que correspondem a um aumento de rendimentos portugueses e que correspondem também a lógicas de desenvolvimento dentro deste critério das contas justas sejam feitas no Parlamento. É o lugar ideal para se, independentemente da circunstância, não ser eventualmente aquela que é mais feliz. É sempre negativo quando aparece uma moção de censura.
1: O ministro dos Assuntos Parlamentares, Carlos Abreu Amorim, em entrevista à RTP Notícias. Os exames do quarto e sexto anos podem voltar a contar para a nota e a reação do ministro da Educação aos resultados do estudo da OCDE sobre as aprendizagens. Questionado pela Renascença e pelo Jornal Público sobre os resultados do estudo PISA, que mostram um retrocesso de 20 anos nas áreas da matemática e da leitura, Fernando Alexandre mostra-se preocupado com os dados.
3: De facto, os resultados são desapontantes. Termos caído em termos absolutos é muito mal, porque os alunos parecem que têm menos conhecimentos correspondentes a um ano de aprendizagem. É como se precisassem de mais um ano para alcançar as aprendizagens que obtinham anteriormente. Isso é obviamente muito preocupante, mas temos que fazer uma análise muito cuidada e científica mesmo de quais é que são as razões para isso.
1: Ministro da Educação, que admite a possibilidade de os exames do quarto e sexto anos voltarem a ter um peso nas notas finais. Portugal integra o grupo de 12 países que anunciaram que estão a ponderar impor restrições ao comércio de bens provenientes de colonatos israelitas na Cisjordânia, considerados ilegais à luz do direito internacional. A iniciativa partiu do Reino Unido. Na resposta, Israel anunciou o encerramento do consulado britânico em Jerusalém Oriental. Ponto final nesta edição. 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
7: Boa noite, boa quarta-feira com a Renascença. Vamos ter máximas para hoje de 24 graus para o Porto, 27 para Lisboa e 31 para Faro. Nas ilhas 28 para o Ponta Delgada e 29 para o Funchal. Eu sou o Oscar Daniel, desejo-lhe uma ótima quarta-feira. The White Strips.

Rosalía com Carminho. Está a viajar, desejo-lhe uma boa viagem com a Renascença, sempre, nunca igual. Manuel Turizo, La Bachata.

0: Nena, na noite da Renascença, de sempre, nunca igual. Desejo-lhe uma ótima madrugada de quarta-feira, uma boa viagem, se está a viajar bem. Justin Bieber, Marrow e Sade.
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Coldplay.

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3: Boa noite, são 4 horas, 3 horas nos Açores. Notícias na Renascença, destaques a esta hora.
4: Bónus nas reformas anunciado pelo Governo, entre 100 e 200 euros por pensionista, admite o Ministro das Finanças. Preço do petróleo na barreira dos 100 dólares depois de ataques no Médio Oriente. O bónus para as reformas, anunciado pelo Governo, vai situar-se entre os 100 e os 200 euros por pensionista, contas feitas na SIC Notícias pelo Ministro das Finanças. Esta terça-feira, no Parlamento, o Primeiro-Ministro anunciou a descida da retenção do IRS até ao 6º escalão, assim como a atribuição de um suplemento extra aos pensionistas que recebam até 1.611 euros, tendo por base o IAS, indexante dos apoios sociais. Joaquim Miranda Sarmento prevê um equilíbrio nas contas públicas no final do ano,

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1: Médio Oriente, ataques entre os Estados Unidos e o Irão aproximam o preço do petróleo para a barreira dos 100 dólares por barril. Esta hora, o barril de Brent, a referência no mercado europeu, está a ser negociado a 99,38 dólares. É uma subida de quase 4% face aos valores da semana anterior. Esta madrugada, a Guarda Revolucionária do Irão admite ter atacado navios norte-americanos e a base aérea na Jordânia em resposta à ofensiva dos Estados Unidos contra petroleiros iranianos. No futebol, na estreia deste ano da Liga dos Campeões, o Futebol Clube do Porto perdeu por 2-0 frente ao Manchester City. Já hoje é a vez do Sporting na competição europeia. Na divisão, à partida frente ao Galatasaray, o técnico dos Leões recorda a vitória frente ao Paris Saint-Germain para mostrar a vontade de ganhar em Alvalade.
2: É olhar muito para aquilo que é o Galatasaray, mais do que estar preocupado que nos últimos jogos jogo com os teóricos mais fortes, com os que são teoricamente mais fortes. Por isso, o ano passado também jogámos Paris Saint-Germain, que era campeão europeu, voltou a sê-lo e perdeu em Alvalade. Por isso, ninguém estava à espera. Olhamos muito para aquilo que é o jogo, o próximo, e este é o primeiro. Queremos muito começar da melhor maneira, com uma boa exibição, mas acima de tudo com a vitória.
1: Rui Borges na conferência de antevisão Sporting Galatasaray, com início às 8 da noite. Um jogo que pode acompanhar aqui na Renascença, na emissão especial Bola Branca, agora também no YouTube. Já pelo campeonato português, o Moreirense recebe hoje o Benfica, numa partida para a terceira jornada da Liga. Ponto final nesta edição. 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
7: Boa noite, boa quarta-feira com a Renascença, sou o Oscar Daniel. Vamos até às 5, para já com Karol G.
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vírgula com o Maninho. O dia vai trazer alguma nebulosidade no território do continente. As máximas previstas de 24 graus para o Porto, 27 para Lisboa e 31 para Faro. Nas ilhas, 28 para Ponta Delgada e 29 para o Funchal. A Million Dreams de Pink, logo depois da iShare. Boa noite.

0: sempre eterno, Cher. Está com a Renascença, sempre, nunca igual. Desejo-lhe uma boa viagem, boa noite de trabalho. Está a trabalhar. Vem três músicas com Kalema, Sebastián Yatra e Rito Altejo.
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Grande som. Pink Floyd, Wish You Were Here.

Benson Boone com Ghost Town. A rádio sempre viveu da voz, da imaginação, mas agora há a oportunidade de poder acompanhar através das redes sociais, das plataformas digitais, Facebook, Instagram, TikTok. E se quiser ver sempre essas, os vídeos completos ficam sempre no YouTube e no site da Renascença. Ouvir é bom, mas ver também faz parte da experiência. David Fonseca, nada a ver.

Lucia com Elastic Heart, sonfa da voz desta senhora. Às 5, Paulino Coelho e Sandra Torres ficam consigo. Eu sou o Oscar Daniel. Desejo-lhe a continuação de uma ótima quarta-feira. Já sabe, encontro marcado a qualquer instante aqui, na Renascença, sempre, nunca igual.

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1: Bom dia, são 5 horas, 4 nos Açores.
2: E vamos saber quais as notícias que marcam a atualidade. Bom dia.
3: Bom dia. Apoios anunciados por Luís Montenegro não são jogadas políticas, garante ministro dos Assuntos Parlamentares. Médio Oriente, preço do petróleo perto da barreira dos 100 dólares. O ministro dos Assuntos Parlamentares recusa que os apoios anunciados pelo Executivo sejam jogadas políticas. Esta terça-feira, o primeiro-ministro anunciou a descida da retenção do IRS até ao sexto escalão, assim como a atribuição de um suplemento extra aos pensionistas, que recebam até 1.611 euros. Carlos Abreu Amorim afirmou que o anúncio não tentou desviar atenções da moção de censura.
4: Podia ter sido feita noutra altura. Entendemos que o Parlamento é o sítio adequado, que é a Casa da Democracia, como todos sabemos, e é o sítio adequado exatamente para que medidas que correspondem a um aumento de rendimento dos portugueses e que correspondem também a lógicas de desenvolvimento dentro deste critério das contas justas sejam feitas no Parlamento. É o lugar ideal para se, independentemente da circunstância, não ser eventualmente aquela que é mais feliz. É sempre negativo quando aparece uma moção de censura.
3: O ministro dos Assuntos Parlamentares, Carlos Abreu Amorim, em entrevista à RTP Notícias, sobre os apoios aos pensionistas, o ministro das Finanças avança que pode rondar entre os 100 e os 200 euros, tendo por base o indexante dos apoios sociais. Joaquim Miranda Sarmento prevê um equilíbrio nas contas públicas no final do ano.
5: Até ao primeiro IAS é um determinado valor.

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1: O presidente norte-americano diz que os alemães se cansaram do que considera regras de imigração horríveis que prejudicam a Alemanha. No futebol, na estreia deste ano na Liga dos Campeões, o Futebol Clube do Porto perdeu por 2-0 frente ao Manchester City. Já hoje é a vez do Sporting na competição europeia. Os Leões recebem o Galatasaray em Alvalade, uma partida com início às 8 da noite e que pode acompanhar aqui na Renascença na emissão especial Bola Branca, agora também no YouTube. Já pelo campeonato português, o Moreirense recebe hoje o Benfica, para a partida em atraso para a terceira jornada da Liga. Ponto final nesta edição. Notícias às 6 com o jornalista Sérgio Costa.
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4: Muito bom dia, tenha uma ótima quarta-feira. Bom dia, Sandra.
5: Bom dia, Paulino. Já estamos a meio da semana. Como é que é possível?
4: Exatamente. Mas é melhor nem contar com essas coisas. Olha, hoje, assuntos, até às 6 da manhã.
5: Temos muitos.
4: Waze e ketchup.
5: Olha, mirandês, pode ser? Posso acrescentar à lista?
4: Falar?
5: Gostava muito, mas não, nem uma palavra.
4: Nem eu.
5: Temos de aprender. Agora, olha, vamos falar sobre um livro que agora existe precisamente para ajudar a ensinar o mirandês.
4: Ora,
5: já lá vamos.

0: estamos no verão, diz a música de Afonso do Brasil, Luís Trigacheiro, mas atenção, Paulino, que esta quarta-feira começa com nuvens, algum nevoeiro também, e pode cair chuva fraca durante a manhã, sobretudo no centro e no sul.
1: É, mas depois o tempo vai melhorar, o sol vai aparecer em praticamente todo o país, as temperaturas descem ainda ligeiramente e o vento aumenta durante a tarde junto à costa.

0: E esta semana fica marcada pelo regresso do Extremamente Desagradável. Às 8:15, não pode perder, há sempre um novo episódio. A esta hora recordamos o que aconteceu ontem, e ontem, Paulino, foi dia de falarmos de Pedro Pico.
1: Pico da audiência.
0: Vamos lá. O Extremamente Desagradável, com o apoio de Optimize.
2: A minha mãe vê os meus stories, vê os meus vídeos, vê os meus vlogs, está no meu TikTok em direto todos os dias, o que é lindo, é muito bonito, mas ao mesmo tempo é uma é profundamente irritante, porque eu às vezes vou dizer barbaridades, como digo todos os dias da hora, e digo, epá, porra, minha mãe vai ver isto, ou minha mãe está a ver isto, é melhor mudar, porque ainda por cima a minha mãe é psicóloga e é psicanalista, portanto ela não se limita a ver os vídeos, ela analisa aquela toda. Imaginem que o vosso pai é tipo Freud, percebem? É a mesma coisa.
3: Ele também não faz a coisa por menos, compara logo a mãe ao Freud. Comparação desajustada, porque ser pai da psicanálise deve dar muito menos dor de cabeça do que ser mãe de Pedro Pico.
2: Minha mãe faz hoje 60
3: anos. Psicanálise.
2: Mãe, parabéns. E para o ano são 69. Sua badalhoca.
3: Olha que pena, a minha mãe já ter 73. Deixei passar a oportunidade, se chamava Dalhoca. E agora não vejo nenhum outro contexto em que isto possa surgir.
4: Agora já não dá.
3: Só se ela também optar por ir viver para o campo e passar uma semana inteira sem lavar os dentes.
5: O céu estrelado aqui à noite é impressionante. E olha, depois já dei a volta ao mundo, mas nunca vi tanta estrela na vida. É a paz de espírito. E eu gosto às vezes de andar nu por aqui. Não sei, olha, isto é um sonho. Não me levem a mal o que eu vou dizer. Mas eu tenho pena daquelas pessoas que vivem em Lisboa, naqueles prédios com 20 andares, com garagens e depois e os elevadores.
3: Ai pá, sim, que horror os elevadores. Imagina viver naquelas casas em que tens tipo água canalizada e aquecimento ali, completamente desenraizado, sem contacto com a natureza e com demasiado contacto com o senhor Arthur do 5º B, que olha sempre de lado quando tu entras todo nu no elevador e faz conversa sobre o frio que está, numa clara alusão ao tamanho do teu...
4: pronto, já cá faltava.
3: Não,
4: nossa,
3: calma,
4: senhora.
3: Ao tamanho do teu lugar na garagem. Ah. Extremamente desagradável.
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1: Já sabe que o Extremamente Desagradável é então todos os dias às 8:15, mas se não tiver oportunidade de ouvir, o podcast está disponível em todas as plataformas. Se quiser ver, pode ir ao canal do YouTube da Renascença ou a rr.pt.
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6: 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Consigo, Paulinho Coelho e Sandra Torres.
1: Muito bom dia, tenha uma ótima quarta-feira.
0: E seguimos agora ao som dos Coldplay, deixe ficar.
1: Olha que bom.

0: A quarta-feira ainda começa com muitas nuvens e alguma chuva fraca durante a manhã, sobretudo no centro e sul. No norte e centro também pode haver algum nevoeiro nas primeiras horas, mas depois o cenário melhora, as nuvens vão desaparecendo e o sol vai ganhar espaço em praticamente todo o país.
1: Durante a tarde o vento aumenta junto à costa e também nas zonas mais altas. As temperaturas vão descer um pouco no interior norte e centro e também no sul. Portanto, depois de uma manhã ainda algo cinzenta, temos uma quarta-feira que vai ficando mais soalheira à medida que o dia avança.

0: Sandra, buenos dias.
1: Estás a falar em mirandês. Ah, já aprendiste alguma coisa esta manhã.
0: Como está?
1: Muito bem, eu adorava responder-te em mirandês, mas vou responder como sei.
0: Ficaste surpreendida?
1: Fiquei muito surpreendida, sim senhor.
0: Doutor Google não falha.
1: Olha, Paulinho, esta manhã falamos de mirandês porque vive-se aqui um momento histórico para a língua mirandesa. Pela primeira vez, os alunos que aprendem mirandês nas escolas de Miranda do Douro vão ter um manual escolar próprio. Até aqui eram os professores que preparavam os materiais para ensinar então esta língua, mas há agora um novo livro que se destina aos alunos do primeiro ano, para já,
0: é este
1: o primeiro passo desta missão que passa por manter esta língua e no agrupamento de escolas de Miranda do Douro, 565 alunos estudam mirandês este ano letivo. Olha, um aplauso para estes alunos, que lhes corra muito bem o ano e que este manual que está agora a ser apresentado e que vai certamente ser muito útil, os ajude a aprender melhor esta língua que nós queremos manter, porque é uma língua oficial de Portugal, convém lembrar, e está aqui em risco de desaparecer. E,
0: mas
1: portanto,
0: não vai desaparecer.
1: E este livro vai ajudar.
0: O esforço tem sido tão grande para manter viva a língua,
1: é
0: e
1: verdade.
0: Acho muitíssimo bem, e não vai desaparecer de todo. Olha, vamos para a música?
1: Vamos.

0: Olha, Sandra, descobri hoje que existe uma fraude da qual eu nunca tinha ouvido falar. E estou um bocadinho preocupado porque posso ter sido vítima várias vezes ao longo da vida.
1: Ui, isso parece grave, mas também traz a história. Conta-nos lá, em que é que foste burlado?
0: Ketchup.
1: Ketchup. Olha, essa não esperava e não sei se é caso para chamar a polícia judiciária.
0: Olha, tu brinca. Chama-se mesmo fraude do ketchup. Atenção.
1: Ah, existe?
0: Pois. Aqui há restaurantes que têm aquelas garrafas inconfundíveis da Heinz, sabes?
1: Sim.
0: E quando o ketchup acaba, voltam a enchê-las com um ketchup mais barato de outra marca. Olha, e esta. Portanto, nós vemos Heinz na mesa, pomos nas batatas e pensamos que estamos a comer Heinz.
1: E afinal estamos a comer um ketchup qualquer.
0: Exatamente, gado por lebre, ou tomate por tomate, neste caso. Bom, e então, a Heinz resolveu combater isto de uma maneira tão simples que eu gostava de ter sido a pessoa que teve a ideia. Pegou naquilo que é muito difícil de imitar, que é a cor exata do seu ketchup.
1: A cor.
0: Exatamente. Identificaram o tom vermelho do ketchup Heinz e colocaram no próprio rótulo da garrafa uma faixa exatamente com essa cor. Como a garrafa é transparente, olha, basta comparar, é fácil. Se o vermelho do ketchup lá dentro coincide com o vermelho do rótulo, tudo bem. Se não coincide...
1: Temos fraude.
0: Pois temos.
1: Olha, está aí uma grande ideia.
0: É, e ainda criar um filtro, atenção, criar um filtro para o Instagram que permite apontar o telemóvel para a garrafa e comparar a cor. Então, esta ideia foi testada na Turquia e, segundo os resultados divulgados pela campanha, 97% das pessoas passaram a conseguir distinguir o ketchup verdadeiro das imitações e os reabastecimentos com outra ketchup caíram 73%. Toma, chupa, como
1: tudo,
0: diz o outro.
1: Olha, tudo por causa de uma pequena faixa vermelha no rótulo, já
0: é, viste? É isso que eu adoro nesta história. É que não foi preciso um chip, não foi preciso um código secreto ou uma grande tecnologia. Foi preciso vermelho. Portanto, da próxima vez que estiver num restaurante e vir uma garrafa da Heinz em cima da mesa, já sabe, pode não ser aquilo que parece.
1: Tem calma, Paulinho, também não leves isto tão a sério.
0: Oh, Sandra, há coisas com que não se brinca, não é? As batatas fritas são uma delas.
1: Tenho de concordar.

0: Sandra, eu não tenho carta de condução, como sabes. Quem conduz é a Susana.
1: Portanto, teoricamente não precisas de usar o Waze.
0: Teoricamente. Porque eu vou ao lado e também gosto de saber por onde é que estamos a ir e, além do mais, eu tenho o departamento de navegação.
1: És tu que controlas.
0: Sim. E há uma novidade no Waze que eu já comecei a usar e que, para quem gosta de ir ouvir rádio ou música no carro, é uma pequena maravilha. Chama-se Menos Falador. Já acionei.
1: Olha, portanto, podemos pedir ao Waze para se calar um bocadinho e deixar-nos ouvir música?
0: Com delicadeza. Atenção. Com delicadeza. Até agora tínhamos aquela voz que vai dando indicações ao longo do caminho e por tudo e por nada. E agora podemos escolher receber apenas as essenciais. O Waze então fala menos, mas continua a avisar, claro, das mudanças de direção, da faixa, dos perigos importantes. Isso continua. Eu já mudei para esse modo.
1: E notam-se muitas diferenças?
0: Nota. Sobretudo porque estamos a ouvir uma música ou alguém está a falar na rádio e de repente já não temos o Waze constantemente a interromper. Mas esta atualização até traz coisas mais interessantes. O Waze começa também a aprender com os percursos que fazemos habitualmente. Se uma pessoa costuma preferir autoestradas e estradas com muitas paragens, por exemplo, pode começar a sugerir primeiro esse tipo de percurso. E quem não quiser esta personalização pode perfeitamente desligá-la, não há problema nenhum.
1: No fundo, começa a conhecer os nossos hábitos.
0: Sim. Ah, e há outra novidade muito prática. Vai ser possível escolher um ponto de partida diferente do sítio onde estamos. Até agora isso não era possível. Imagina que estás em Lisboa, mas queres saber quanto tempo vai demorar amanhã uma viagem entre Coimbra e o Porto. Até agora o Waze partia automaticamente do local onde estavas, através da localização automática, não é? E então esta nova função vai permitir definir outra origem e planear o percurso. E esta novidade está a chegar, atenção, ainda muito gradualmente. Segundo a informação publicada, deverá ficar disponível em Portugal por cá nas próximas semanas.
1: Olha, mas vai dar muito jeito.
0: Então não. E também vai ser mais fácil comunicar os problemas na estrada falando normalmente. Em vez de andar à procura do botão certo, podemos dizer, por exemplo, que uma estrada está fechada, o sistema interpreta a informação logo e imediatamente.
1: Portanto, o Waze está a ficar mais inteligente, mais personalizado e menos falador.
0: Exatamente. E eu que nem sequer conduzo já escolhi o menos falador.
1: E a Susana não tem essa opção para o passageiro, não?
0: A Sandra, não lhe dês ideias, ok?
1: Fica a ideia, quem quiser aproveitar...

0: Olha, nós temos visto que os preços da habitação estão pela hora da morte, não é? Como se costuma dizer, e seja para arrendar, seja para comprar, está impossível.
1: Está complicado.
0: Mas na próxima hora vou falar de uma casa muito especial e que é barata.
1: Económica, uma casa, uma opção económica.
0: Se fosse um cavalo marinho, estavas safa.
1: Ah, acho que já sei do que é que estás a falar, mas não vamos desvendar já. É ficar connosco, Paulino Coelho, Sandra Torres, até às 7, aqui na Renascença, claro.

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1: Muito bom dia, são agora 6 horas 5 nos Açores.
2: Vamos às notícias, em destaque no Jornal das 6. Bom dia, Sérgio Costa.
3: Olá, viva, bom dia. Novo bónus aos pensionistas será entre os 100 e os 200 euros. Preço do barril de Brent muito próximo dos 100 dólares.
2: Vai começar o Jornal das 6.
3: Entre os 100 e 200 euros, o valor provável do bónus ou do novo apoio para as pensões anunciado pelo Primeiro-Ministro durante o debate da moção de censura no Parlamento. A hipótese é já admitida pelo Ministro das Finanças. Em entrevista à SIC Notícias, Joaquim Miranda Sarmento diz que será esse o intervalo de valores, tendo em conta o indexante dos apoios sociais.
4: Até ao primeiro IAS é um determinado valor, o ano passado foi 200, este ano será similar. Entre 1 e 2 IAS, 150 euros, e entre 2 e 3 IAs, 100 euros, em dezembro. Podemos garantir que, à data de hoje, com a informação que temos, temos a robustez necessária para manter as contas públicas equilibradas, no limite um saldo zero.
3: O Ministro das Finanças, em entrevista à SIC Notícias, já o Ministro dos Assuntos Parlamentares recusa que os apoios anunciados pelo Executivo sejam julgados políticas. Para além do novo apoio aos pensionistas, o Primeiro-Ministro anunciou a descida de retenção do IRS até ao sexto escalão, ainda não são conhecidos valores. Na última noite, Carlos Abreu Amorim afirmou que o anúncio não tentou desviar atenções da moção de censura.
5: Podia ter sido feita noutra altura, entendemos que o Parlamento é o sítio adequado, que é a Casa da Democracia, como todos sabemos, e é o sítio adequado exatamente para que medidas que correspondem a um aumento de rendimentos portugueses sejam feitas no Parlamento.
3: O Ministro dos Assuntos Parlamentares, Carlos Abreu Amorim, em entrevista à RTP. Sempre a subir o preço do barril de Brent, muito próximo dos 100 dólares, consequência do conflito no Médio Oriente e dos ataques entre Estados Unidos e Irão. Esta hora, o barril de Brent, referência no mercado europeu, está a ser negociado a 99,49 dólares, uma subida de 4% face aos valores da semana anterior. Esta madrugada, a Guarda Revolucionária do Irão admitiu ter atacado navios norte-americanos e a base aérea e uma base aérea na Jordânia em resposta à ofensiva dos Estados Unidos contra petroleiros do Irão. E Donald Trump saúda a vitória do partido alemão AfD nas eleições da Saxónia-Anhalt numa publicação na

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2: Exatamente. Olha, eu ontem fiquei impressionado que liguei a televisão para ver o Porto com o Manchester. Sim. O que chovia, meu
1: bastante,
2: Deus.
1: Bastante. Choveu bastante no Porto no início do jogo. Acho para o final do jogo já estava
2: fiquei
1: mais sequinho, digamos assim.
2: Depois,
1: aqui ficou seco, foi o Porto também, é verdade.
2: Telefonei ao meu filho por perguntar se lá na Póvoa de Lanhoso também estava a chover. Ele disse que tinha chovido a tarde toda.
1: Exato.
2: Choveu bastante. A previsão. No país, começava no Minho e vinha por aí abaixo. Obrigado, Sérgio. Até já.
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2: E agora são 6h05 e Sandra, como no final da hora passada falamos, daqui a pouco vou falar de casas.
0: É verdade, o preço da habitação.
2: Uma casa muito especial.
0: O preço da habitação tem estado na ordem do dia, não é? No que diz respeito às notícias, e tu tens aí uma solução económica. Já vamos falar sobre isso. Temos também aqui uma sugestão de um documentário que vai estrear e temos uma grande quantia no grandioso Jogo da Mala. Temos
2: pois
0: mesmo
2: é.
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2: Eu estou, não, e agora que há tanta despesa com as escolas a abrir e a começar, não é?
0: É verdade,
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0: Os Chicago na Renascença, agora são 6:09. Sandra, ontem falava há pouco que pelo menos no norte do país choveu imenso ao final do dia. Hoje a chuva ainda não passa totalmente, mas já vai aliviar, não é?
1: É, esta semana já notamos um bocadinho a diferença no tempo, mas parece que o calor volta na próxima semana. Aliás, calor continua, a chuva é que também regressou. Portanto, esta quarta-feira vamos ter mais nuvens, algum nevoeiro, ainda pode cair chuva fraca durante a manhã, sobretudo no centro e no sul.
0: Mas depois o tempo vai melhorar, o sol vai brilhar, as temperaturas descem ligeiramente e o vento, atenção, aumenta durante a tarde junto à costa. Hoje vamos ter máximas de 23 graus em Viana do Castelo, Aveiro e Guarda, Porto e Leiria 24, Bragança chega aos 25 graus, Vila Real e Lisboa 26, Coimbra e Viseu 27, Braga, Ponta Delgada e Setúbal vão ter máxima de 28 graus, Santarém, Funchal e Porto Alegre 29, 30 graus para Castelo Branco e Beja, e a temperatura mais alta do dia vai para Évora e Faro com 31 graus. Hoje são apenas 8 graus de diferença entre os 23 e os 31. É um mapa bastante mais equilibrado. Olha, ninguém fica a ferver, nem ninguém precisa de procurar o casaco de inverno. É
1: precisamente.
0: Isto.
1: Olha, e neste momento são 6:10 da manhã e estão 13 graus em Viana do Castelo, 16 em Braga, 17 no Porto e também na Guarda, 18 em Leiria, 19 em Lisboa, 20 no Funchal, em Setúbal e em Évora, 22 em Faro e em Ponta Delgada, neste momento, a temperatura 23 graus.
0: Muito bom dia, tenha uma ótima quarta-feira.

0: E agora são 6h19 e Sandra, há pouco falavas de um documentário que vai estrear, não é?
1: Exatamente. Olha, um documentário que vai estrear no próximo dia 14 de setembro, segunda-feira, falta muito pouco, e o documentário chama-se Culpada ou Indecente. E tem um nome antes destas duas palavras, Joana Marques. É verdade, vai estrear o documentário Joana Marques, Culpada ou Indecente, que é dedicado ao processo judicial que envolveu a nossa Joana Marques e também a dupla Anjos. E este foi um processo que colocou em discussão os limites do humor, a liberdade de expressão, deu muito que falar, foi sem dúvida um dos temas e um dos casos mais mediáticos deste ano. E o documentário, daquilo que já sabemos, vai precisamente acompanhar esse episódio e mostrar também os bastidores. Conta com depoimentos de várias figuras públicas, como Ricardo Araújo Pereira, Manuel Luís Goxa, Fernando Alvim, Luana Piovani, David Fonseca. Promete muitas personalidades que estão também aqui envolvidas neste documentário. E a produção acompanhou também aqui a forma como o processo acabou por influenciar os dias e o trabalho da Joana Marques ao longo deste ano. Trabalho que acabou por dar origem aqui ao espetáculo Em Sede Própria, que também tivemos a oportunidade de ver este ano. E portanto fica aqui esta sugestão. Estamos todos certamente muito curiosos. Culpado ou Indecente estreia dia 14 de setembro, em exclusivo na Prime Video, para acompanhar então na próxima segunda-feira.
0: Vamos ver, certamente, claro. Vamos, sim. Agora são 6h20, bom dia.

0: E hoje, quarta-feira, dia 9 de setembro, Sandra, vai haver um evento que geralmente costuma mobilizar o mundo, sobretudo para os amantes dos telefones e, nomeadamente, dos iPhones. É porque hoje vai ser apresentado o novo iPhone, o iPhone 18, para além do Pro e do Pro Max, que são já hábitos, apenas com algumas correções. A Apple este ano decidiu inovar e vai apresentar o seu primeiro iPhone de dobrável. Vê tu.
1: E é aquele famoso dia de lançamento, não é?
0: Exatamente.
1: Que tanto se fala no mundo da tecnologia.
0: Exatamente. Depois, entretanto, uns dias depois em que eles são postos à venda, são aquelas filas gigantescas, não sei muito bem porquê, porque eles não vão esgotar, não é? E vão ficar disponíveis, mas há pessoas que até passam a noite à porta das lojas
1: que
0: para
1: loucura,
0: comprar um novo iPhone,
1: loucura.
0: Não é? Essa é uma loucura que eu não consigo explicar.
1: É um acontecimento, é verdade, no mundo tecnológico.
0: É uma loucura que eu não consigo explicar, mas é hoje, aqui à tarde, ao final do dia, aqui em Lisboa, em Portugal. Vamos então ficar a conhecer os novos iPhones. 6h24, há notícias.

0: Música oficial do Mundial 2026. Notícias na Renascença daqui a pouco. Bom dia.
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0: São 6:30. Hugo Monteiro, vamos às notícias. Bom dia.
13: Olá, bom dia. Entre 100 a 200 euros, o valor provável de bónus para as pensões anunciado ontem pelo Governo. O valor é apontado pelo Ministro das Finanças em entrevista à SIC Notícias. Joaquim Miranda Sarmento diz que haverá um equilíbrio nas contas públicas no final do ano. Os exames de 4º e 6º anos podem voltar a contar para a nota, possibilidade admitida pelo Ministro da Educação, depois de serem conhecidos os resultados do estudo PISA sobre aprendizagens. À Renascença e Jornal Público, Fernando Alexandre mostra-se preocupado com os dados que apontam para um retrocesso de 20 anos nas áreas da matemática e leitura. A Guarda Revolucionária do Irã confirma ataque a 2 navios norte-americanos e 8 petroleiros, no que descreve como uma zona proibida e insegura do Estreito de Hormuz. Uma resposta a um ataque dos Estados Unidos a 5 petroleiros iranianos. Pelo menos uma pessoa morreu em novos ataques russos que provocaram danos em infraestruturas portuárias de transportes e infraestruturas civis em Mykolaiv, na Ucrânia, há registro de vários feridos.
14: E vamos agora às notícias do desporto. João Fonseca, bom dia.
15: Bom dia, Sandra. Paulinho, Diogo Costa bem tentou, mas Haaland fez a diferença na deslocação do Manchester City ao Dragão. Derrota por 2-0 do Porto, com um bis do norueguês na estreia de Francesco Farioli na Liga dos Campeões. Hoje é a vez do Sporting receber em Alvalade às 8 da noite o Galatasaray de Rafael Leão. Em Moreira de Cónegos, Moreirense e Benfica acertam o calendário da terceira jornada às 20:45. Marco Silva convocou Echeverri e Caruani. No outro jogo, polémica com a relva, a Liga mudou o local da Amadora para Alverca, onde o Estrela vai receber quinta-feira o Sporting de Braga.
0: Obrigado, João. Até já.
15: Até já.
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0: Atenção às horas 6h32 e esta quarta-feira ainda começa com muitas nuvens e alguma chuva fraca durante a manhã, sobretudo no centro e no sul. No norte e centro também pode haver algum nevoeiro nas primeiras horas, mas depois o cenário vai melhorar, as nuvens vão desaparecendo e o sol vai brilhar em praticamente todo o país.
14: Exatamente. Durante a tarde o vento aumenta junto à costa e também nas zonas mais altas. As temperaturas descem um pouco no interior norte e centro e também no sul. Portanto, depois de uma manhã um bocadinho cinzenta, temos uma quarta-feira que vai ficando mais olhar à medida que o dia avança. Temperaturas máximas para hoje: 23 graus para Viana do Castelo, para Aveiro e para a Guarda, 24 para Porto e para Leiria, 25 para Bragança, 26 para Vila Real e para Lisboa, 27 é a máxima para Coimbra e para Viseu, 28 para Braga, Ponta Delgada e Setúbal, 29 para Santarém, Funchal e Porto Alegre, 30 é a máxima prevista para Castelo Branco e para Beja e 31 a temperatura mais alta do dia para Évora e também para Faro.
0: Bom, e nota-se este tempo já tão típico de setembro, está uma umidade no ar aqui, sente-se tanto, tanto, e até mesmo aquele cheirinho, a terra molhada, embora não tenha chovido aqui.
14: É o final do verão, não é?
0: É mesmo, é mesmo. Estamos a poucos dias do começo do outono, não é?

0: Olha, Sandra, tenho aqui uma história em que foram os animais que tiveram a ideia e os seres humanos limitaram-se a perceber a mensagem.
1: Olha, e eu sei de que animais é que tu estás a falar. Revela pois, lá, que animais são esses, exatamente.
0: Cavalos marinhos.
1: Ora,
0: e vivem aqui bem perto de nós, no Tejo, na Baía da Trafaria, aqui mesmo em frente a mim. Vê-se perfeitamente. Não se vê os cavalos marinhos, claro. Há alguns anos que os investigadores acompanham esta população. E então, quando começaram a mergulhar naquela zona, perceberam duas coisas. Primeiro, que havia muitos cavalos marinhos, o que é muito bom. No local onde normalmente encontrariam um ou dois, chegaram a encontrar 10 ou 12 num só mergulho.
1: Sabes,
0: isto é bom, é uma boa notícia.
1: É uma ótima notícia, mas sabes que quando li esta notícia e depois partilhaste também comigo que ias falar sobre isto, eu confesso que eu não fazia ideia de que existiam tantos cavalos marinhos nessa zona.
0: Nem eu. Mas olha, descobriram outra coisa bastante menos bonita. No fundo do Tejo há muito lixo.
1: Uhum.
0: E entre esse lixo havia, imagina, carrinhos de supermercado.
1: As coisas que existem no fundo da,
0: pois,
1: no fundo da água.
0: Mesmo, nós não imaginamos. Só que os cavalos marinhos começaram a fazer uma coisa extraordinária. Agarravam-se aos ferros dos carrinhos e usavam-nos como abrigo.
1: Portanto, no fundo, transformavam os carrinhos e este lixo em casas.
0: Exatamente. E foi aí que os investigadores pensaram, se eles escolheram os carrinhos, por que não aproveitar a ideia? E então, pegaram em 9 carrinhos do supermercado, retiraram os plásticos, muito bem, adaptaram-nos com a ajuda de 2 serralheiros da zona e prepararam-nos para ficarem presos ao fundo e colocaram-nos em 3 locais da Baía da Trafaria. Agora, vão acompanhar estes abrigos até 2028 para perceber se os cavalos marinhos realmente os adotam.
1: Olha, é uma história extraordinária e uma coisa que começou por ser lixo, acaba aqui por ajudar a proteger uma espécie, e uma espécie tão bonita e sobre a qual eu tenho tanta curiosidade.
0: Exatamente. Também eu. E é isso é que eu acho extraordinário. Claro que o objetivo a longo prazo é recuperar o habitat natural,
1: claro,
0: e retirar do Tejo o lixo que representa um perigo. Não é começar agora a mandar carrinhos do supermercado para o Rio, atenção.
1: Evidente, estamos a falar de um grupo de pessoas com conhecimento para saber o que está,
0: exatamente,
1: a fazer e etc. Portanto, convém esclarecer e deixar isso
0: convém
1: bem claro.
0: Convém mesmo. Mas de facto há qualquer coisa de bonito nisto. Nós chamámos-lhe lixo, não é? Os cavalos marinhos chamaram-lhe casa.
1: É, e a imagem que nós conseguimos criar na nossa cabeça com esta história é de facto extraordinária.
0: É. E olha, e entretanto eu fiz aqui uma grande confusão. A Baía da Trafaria lá mais para o fundo. Aqui o que eu vejo é a Baía do Seixal.
1: Muito bem.
0: Tem nada a ver.
1: Fica feito o esclarecimento.
0: Não, quem sabe onde eu moro agora está a dizer: como é que ele vê a Baía da Trafaria aqui? Não, é a Baía do Seixal.
1: Podias ter mudado de casa, mas não foi o caso.
0: Ainda não comprei um carrinho de supermercado.

0: Agora faltam 17 minutos para as 7 da manhã, altura para sabermos as notícias que vão estar em destaque. E Sérgio Costa, vamos ter mais dinheiro no final do ano. O anúncio do Primeiro-Ministro sobre o novo alívio no IRS e um bónus para os pensionistas é um dos assuntos em destaque, naturalmente, esta manhã, não é?
1: Sim, e sabemos já que o bónus aos pensionistas poderá rondar entre os 100 e os 200 euros. Já quanto ao alívio no IRS, teremos de aguardar, esperar pela publicação das tabelas de retenção na fonte. Este anúncio de alívio fiscal, no que diz respeito ao IRS, contraria afirmações recentes do próprio Ministro das Finanças, que dizia ser necessário responsabilidade orçamental, mas Miranda Sarmento admite agora haver condições para avançar com a medida. Será mesmo assim? Ora, esta manhã vamos contar justamente com a análise do economista João Duque para responder a esta pergunta.
2: E na educação e também na reação aos mais recentes resultados do relatório PISA, o Ministro admite que alguns exames podem voltar a contar para a nota final.
1: É verdade, exames do 4º e do 6º ano podem voltar a contar para a nota final. Reação de Fernando Alexandre em entrevista à Renascença e ao Jornal Público. Ainda sobre os maus resultados do relatório PISA, sobretudo a matemática e a leitura, damos conta que esta regressão nas competências dos alunos é comum a muitos países analisados, como por exemplo Espanha, França, Alemanha e Dinamarca. Ora, uma das exceções é Inglaterra. Inglaterra mesmo, não o Reino Unido, porque há diferenças entre Inglaterra e Escócia e países de Gales. E vamos perceber porquê. Porquê que Inglaterra está a melhorar, a maioria dos países está a piorar. Porquê? Vamos perceber com a ajuda do especialista em educação, Miguel Herdade.
0: E esta manhã fazemos ainda o retrato dos cuidados psiquiátricos nas prisões.
1: Sim, o Hospital Prisional de Caxias está sobrelotado. A norte há um psiquiatra para 400 presos. Este retrato é feito por Fernando Vieira, presidente da subespecialidade psiquiátrica e forense da Ordem dos Médicos, em declarações ao podcast Direito à Justiça, para conferirmos esta manhã.
2: E na atualidade internacional, lançamos um olhar sobre a primeira convenção intercalar do Partido Republicano. Sim. Qual é a importância deste evento?
1: Olha, no fundo é uma tentativa de Trump recuperar, ou tentar recuperar popularidade num mandato sem vitórias. Esta é a análise feita pelo especialista em assuntos internacionais Miguel Baumgartner. O Partido Republicano prepara-se para eleições intercalares de novembro e as sondagens mostram o partido de Donald Trump em queda. Teremos todos os detalhes ao longo das próximas horas.
0: Bom, e a Sandra vai gostar do próximo assunto.
2: Adoro.
0: Vamos olhar ainda para a importância de escrever à mão.
1: Sim.
0: Não é? Como assim, Sérgio?
1: Olha, na era do digital, e porquê? Na era digital importa lembrar que escrever à mão mobiliza mecanismos cerebrais e motores que não são reproduzidos quando teclamos. Este alerta, opinião e alerta de dois especialistas, Alexandre Castro Caldas e Joana Rato, convidados do Da Capa à Contra Capa, que iremos ouvir na informação desta manhã. Eles dizem que é fundamental continuar a escrever à mão, faz bem ao cérebro.
0: Sabes, quando eu comecei aqui na Renascença há 38 anos, as pessoas quando me diziam que eu tinha uma boa voz e tal,
1: sim,
0: eu respondia sempre de uma forma muito palerma, que dizia que tinha boa voz para escrever,
1: para escrever
0: à máquina.
1: A máquina.
2: Olha, toca a escrever à mão, é mesmo, sim, importante, a sério, isto é, faz
1: sim,
2: todo o sentido.
1: Sim, sem dúvida,
2: e fico
1: sem
2: contente
1: dúvida
2: que este tema esteja aqui na ordem do dia.
1: Está, sim, senhora.
2: Bom, e no futebol, na ordem do dia, está também o resultado de ontem, mantém-se a tradição, o Porto não ganha ao Manchester City.
1: É verdade,
2: City.
1: Como falava ontem na informação da manhã, o Porto nunca ganhou ao Manchester City nas competições europeias. Nova derrota por 2-0 no regresso do Porto à Liga dos Campeões. Todos os detalhes e também a projeção do Sporting Galatasaray e do Moreirense Benfica na Bola Branca com o João Fonseca.
2: É, não,
0: tudo para ouvir. Exatamente, para ouvir ao longo desta manhã na Renascença. Até já,
1: até
0: Sérgio,
1: já.
0: Obrigado.
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0: Então, depois da atualização das notícias às 7, às 3 da manhã, não é, Sandra? Hoje, como é que é?
2: Olha, Paulino, quarta-feira, nova temporada, temos a nossa primeira quarta da manhã desta temporada e ela é Maria João Bastos, atriz, vai estar aqui connosco, é também uma das atrizes que integra o elenco do filme Santo António, o Casamento Era de Lisboa, que estreia
0: que
2: precisamente amanhã, um
0: com
2: filme imperdível, exatamente, um filme que tem o apoio da Renascença e a Maria João Bastos vai estar cá para nos falar do filme. E muito mais. Vamos ter direito a desculpa, mas vais ter de perguntar. Vai ser imperdível. Portanto, fico às 3 da manhã a partir das 7 aqui na Renascença.
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0: agora vamos olhar o dia com o Padre Vítor Gonçalves.
1: É verdade que precisamos ser interpelados de vez em quando. E voltar a escutar as bem-aventuranças de Jesus faz-nos bem. Jesus chama felizes aos pobres, aos que têm fome, aos que choram, aos que são rejeitados. E lança um aviso aos ricos, aos que estão saciados, aos que vivem no aplauso. Não será isto uma inversão demasiado radical da realidade? Jesus não diz que a pobreza, a fome ou o sofrimento sejam bons. Diz-nos que Deus não é indiferente a quem sofre. E recorda-nos que uma sociedade não pode medir o seu sucesso apenas pelo conforto de alguns, enquanto outros ficam para trás. As bem-aventuranças continuam, por isso, extraordinariamente atuais. Num tempo de guerras, desigualdades, solidão e tantas formas de exclusão, perguntamos-nos de que lado estamos. Do lado de quem acumula ou do lado de quem precisa? Do lado do aplauso fácil ou da verdade que às vezes incomoda? Escreve-nos São Lucas. Jesus, erguendo os olhos para os discípulos, disse-lhes: bem-aventurados vós os pobres, porque é vosso o reino de Deus. Bem-aventurados vós que agora tendes fome, porque sereis saciados. Bem-aventurados vós que agora chorais, porque haveis de rir. Bem-aventurados sereis quando os homens vos odiarem, quando vos rejeitarem, e insultarem e proscreverem o vosso nome como infame por causa do Filho do Homem. Alegrai-vos e exultai nesse dia, porque é grande no céu a vossa recompensa. Era assim que os seus antepassados tratavam os profetas. Mas ai de vós, os ricos, porque já recebestes a vossa consolação. Ai de vós que agora estáis saciados, porque haveis de ter fome. Ai de vós que rides agora, porque haveis de entristecer-vos e chorar. Ai de vós, quando todos os homens vos elogiarem. Era assim que os seus antepassados tratavam os falsos profetas. Sou o Padre Vítor Gonçalves, consigo a olhar o dia.
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3: Muito bom dia, seja bem-vindo. São 7:06 nos Açores. Olá, bem-vindo, Sérgio Costa.
4: Olá, Viva, bom dia.
3: Muito bom dia. 7 da manhã, quarta-feira, já vamos a meio da semana. O que é que marca a atualidade?
4: Bónus dos pensionistas será entre 100 e 200 euros. Alívio fiscal, valor ainda está por definir. Convenção republicana nos Estados Unidos. Trump tenta contrariar a perda de popularidade com o evento considerado megalómano.
3: Contrariado saiu o Porto ontem à noite. João Fonseca, bom dia.
5: É verdade, bom dia, Inês. Porto que volta a perder com o Manchester City, mas com grande exibição de Diogo Costa.
3: As temperaturas descem ainda mais hoje. Quarta-feira estão agora 19 graus em Lisboa, acorda com 17 no Porto e 22 em Faro. As notícias na Renascença com Sérgio Costa.
4: Será entre 100 a 200 euros o valor provável do bónus para os pensionistas anunciado pelo Primeiro-Ministro no Parlamento, no debate de moção de censura. A hipótese quanto a estes valores é admitida pelo Ministro das Finanças. Em entrevista à SIC Notícias, Joaquim Miranda Sarmento diz que será este o intervalo de valores, tendo em conta o indexante dos apoios sociais.
6: Até o primeiro IAS é um determinado valor, o ano passado foi 200, este ano será similar. Entre 1 e 2 IAS, 150 euros, e entre 2 e 3 IAS, 100 euros. Em dezembro. Podemos garantir que à data 2, com a informação que temos, temos a robustez necessária para manter as contas públicas equilibradas, no limite um saldo zero.
4: Nestas declarações à SIC Notícias, Miranda Sarmento remeteu mais explicações sobre a redução do IRS para a próxima semana, quando o Governo divulgar os ajustes nas taxas de retenção na fonte. Os cortes no imposto foram anunciados por Luís Montenegro, um anúncio que contraria o que afirmou na passada semana o Ministério das Finanças. Na altura, confirmava que não faria este ano um corte adicional no IRS para manter a responsabilidade orçamental. Ora, o Ministro dos Assuntos Parlamentares, Carlos Abreu Mourim, recusa que os apoios anunciados pelo Executivo sejam julgadas políticas.
7: Podia ter sido feita noutra altura. Entendemos que o Parlamento é o sítio adequado, que é a Casa da Democracia, como todos sabemos, e é o sítio adequado exatamente para que medidas que correspondem a um aumento de rendimento dos portugueses sejam feitas no Parlamento.
4: O ministro dos Assuntos Parlamentares, Carlos Abreu Amorim, em entrevista à RTP. E há mais um apoio a ser decidido pelo Governo. O Executivo aprova esta quarta-feira em Conselho de Ministros um apoio extraordinário ao setor agrícola para mitigar o aumento do preço dos combustíveis. A Renascença apurou, junto de uma fonte governamental, que na reunião de hoje em Bragança, o Governo tenciona retomar o apoio temporário que durou de abril a junho, no valor de 10 cêntimos por litro de gasóleo agrícola. Uma ajuda que irá vigorar até dezembro. O Executivo prevê uma nova despesa superior a 15 milhões de euros e os montantes vão ser pagos pelo Orçamento do Estado. Os pescadores vão também ser apoiados, mas no âmbito do programa Mar 2030, que dispõe de 13 milhões de euros para compensar o aumento do preço dos combustíveis. Os

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1: Autoridade palestiniana na Cisjordânia é a retaliação de Israel, alvo de sanções contra os colonatos na Cisjordânia, sanções impostas por Londres e por outros países ocidentais. Há voos a operar, mas são de esperar algumas disrupções à medida que se repõem aviões e tripulações. O aeroporto de Heathrow, em Londres, um dos principais aeroportos britânicos, sofreu falhas no controlo aéreo que paralisaram também Gatwick e Stansted. O problema ocorreu nos sistemas de processamento de voos da empresa responsável por grande parte dos serviços de controle de tráfego aéreo britânico. No futebol, João Fonseca, o Porto perde na Liga dos Campeões com grande exibição de Diogo Costa.
2: Mais uma noite fantástica do capitão e guarda-redes dos Dragões, mas que não impediu a eficácia de Erling Haaland, que com dois golos deu triunfo ao Manchester City. 2-0 para os ingleses no arranque da Champions, mas com Diogo Costa em alta.
3: Eu dei o meu melhor, tentei ajudar os meus companheiros, é isso como foco. Eu nunca quero ganhar sozinho, aliás, eu sei que para ganhar preciso de toda a gente. Estamos um pouco tristes e revoltados por termos perdido, mas acho que competimos bem e queremos continuar a demonstrar uma boa performance nos seguintes jogos.
2: Por outro lado, o Francesco Farioli disse que a sua equipa merecia mais.
4: Acho que fizemos um jogo fantástico. Infelizmente, o resultado não foi o que queríamos, mas de resto, tirando alguns lances na área deles e outros na nossa, que não foram ideais, provavelmente merecíamos mais deste jogo.
2: Hoje é o Sporting que entra em ação na Liga dos Campeões, jogo às 8 da noite contra o Galatasaray de Rafael Leão. Na Liga Portuguesa, o Benfica joga em Moreira de Cónegos, o desafio com o Moreirense às 20h45, Sporting e Benfica com relato aqui e ainda emissão especial no YouTube.
5: O Desporto com João Fonseca e Sérgio. Hoje começa nos Estados Unidos a primeira convenção intercalar do Partido Republicano. Porquê que é importante acompanhar?
1: Bem, é um evento de dois dias com transmissão televisiva em horário nobre, com intervenções de vários nomes da administração Trump e do próprio presidente, e é uma mistura de reality show com discurso político. É o que descreve Miguel Baumgartner, este analista de assuntos internacionais, realça a preocupação dos republicanos pelas eleições intercalares, que são um teste à administração Trump.
6: Vamos ter dois dias em que vamos ter uma mistura de reality show, quase de Big Brother, ao mesmo tempo que temos uma mistura tipo de Jogos Sem Fronteiras e uma tentativa de discussão política. Agora, também existe uma parte do Partido Republicano que está preocupada com estas eleições e que está preocupada com o futuro. Mas ao mesmo tempo não vê, da parte do Partido Democrata, grandes soluções que possam, de alguma forma, pôr em perigo as próprias eleições, não são estas, mas nas próximas presidenciais.
1: Em novembro, Ana, os Estados Unidos vai a eleições intercalares que decidem os lugares na Câmara dos Representantes e o terço dos assentos no Senado.
5: Agora, a questão é se o Partido Republicano de Trump arrisca perder essas eleições.
1: Bom, segundo o especialista em assuntos internacionais, Miguel Baumgartner, sondagens mostram a possibilidade de o Partido Republicano perder força nos órgãos de poder e o medo de um impeachment. Os resultados das eleições podem, contudo, trazer uma nova esperança para a Europa. Vamos ouvir esta leitura.
6: A Europa precisa de uma América diferente. A Europa acredita que pode ainda existir uma América diferente, que não é a América de Donald Trump, e espera que estas midterms possam, de alguma forma, recuperar este ímpeto de Donald Trump, ou que possam dar a ideia de que a América quer voltar a ser a América anterior, que não era megalómana. E, portanto, a Europa acredita também, e acho que parte dos americanos acreditam que essa América possa voltar. Logo, Donald Trump quer dar esta imagem de estar em controle de tudo, de poder.
1: Miguel Baumgartner, ouvido por Rita Villarreal. E a fechar, atenção, continuamos a falar de Trump, porque Trump inspira uma sátira e South Park passa a chamar-se South America.
5: Ui.
1: A série South Park voltou a satirizar Trump, anunciou com a nova temporada, diz que vai mudar o nome para South America, em consonância com os esforços de Trump para renomear mares, lagos, até estados. Por exemplo, o Golfo do México, ele diz que se chama Golfo da América, o Novo México diz que
5: Nova América.
1: Nova América. Pois, enfim, o South Park entra na onda, não é?
5: Exato.
1: South Park, grande série animada.
5: Está felicíssimo com o South Park, com certeza. Até
1: South
5: já.
1: America,
5: até já. Até já, Sérgio. Mais notícias no site da Renascença.
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0: Olá.
1: Tudo a acordar. Bom dia.
0: Vamos lá, vamos lá. 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
1: Olha, vi uma coisa hoje de manhã que dá-me sempre muita aflição.
0: Que é?
1: Que é um sapato.
0: Assim, na estrada?
1: Sim, não foi na estrada, foi assim na beira das...
0: Onde está o outro?
1: Fico sempre a pensar, o que é que aconteceu aqui? Isto foi alguém que ia andar e não percebeu que ficou sem um sapato? Foi alguém que, numa discussão mais acalorada, tirou um sapato, atirou e ele foi parar ao outro lado da estrada?
0: Ou um sapato caiu de uma mochila?
1: Por exemplo?
0: Sim.
1: Onde está o outro sapato?
0: Não sei.
1: Quem é o... Fico sempre a pensar muito
0: nisso.
1: Onde
0: estão os sapatos que correspondem aos sapatos que vemos na rua?
1: É uma Cinderela menos glamourosa, mas...
0: Onde estava esse sapato?
1: Estava aqui agora a caminho da rádio.
0: Está bem.
1: E era uma chuteira de futebol.
0: Olha...
1: Então,
0: alguém,
1: onde é que está? Isto
0: alguém
1: faz
0: hoje
1: falta.
0: À tarde vai ficar aflito.
1: Pois
0: exatamente.
1: É.
0: 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Deixa-me ver os seus pés, Paulo Soares. Vejo calçado.
2: Não,
0: não é teu.
1: Não é ele que lhe falta a chuteira.
2: Tenho dois ténis, não te preocupes. Ainda sem grandes problemas no trânsito a esta hora, apenas o habitual em Lisboa. O IC19 tem resistência entre Queluz e Amadora. Na A2, a fila está perto da primeira ponta do Feijó. No Porto, ainda tudo calmo por enquanto. Linha verde para troca de informações é 850-50-10.
1: Obrigada, Paulo, e até já. Quanto até ao já. Tempo para esta quarta-feira, hoje temos uma descida das temperaturas um bocadinho mais acentuada e até há previsão de chuva fraca até meio da manhã nas regiões do centro e do sul. Ainda assim, as temperaturas vão voltar a subir a partir de amanhã. Isto não é já o outono a chegar, calma. Vamos lá então às máximas para hoje. Temos 24 para o Porto, 26 para Lisboa. As cidades mais quentes são Faro e Évora, com 31. Temos depois 30 para Castelo Branco e para Beja, 29 em Santarém, 28 em Braga. Temos 27 para Coimbra e Viseu, 26 em Vila Real. Bragança com 25, 24 para Leiria e 23 de máxima em Viana do Castelo, Aveiro e na Guarda. Onde é que está muito calor?
0: Onde?
1: Nos Açores e na Madeira. Ponta Delgada hoje com 28 de máxima e o Funchal com 29.
0: Puxa!
1: Puxa!
0: Que caloraça! Muito bom dia, seja bem-vindo. Boa quarta-feira!
1: Vamos! Temos quarta da manhã hoje, depois das 9, é a primeira quarta da manhã na nova temporada das 3 da manhã. E vamos receber Maria João Bastos, que é uma das atrizes que faz parte do elenco de Santo António, Casamenteiro de Lisboa, novo filme de

0: Nascença, bom dia, somos nós.
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0: Daqui a nada temos Jogos Sem Fronteiras com Olivia Bonamici, que já aqui está sentadinha à minha frente. E vamos falar do Open dos Estados Unidos para descobrirmos uma tenista portuguesa que muito pouca gente conhece. Eu não conheço.
5: E que vai começar a conhecer a partir de agora. Ora, também não conheço, mas já lá vamos agora.
6: Posso dar-lhe uma palavrinha?
0: Ora, ontem falei de um livro aqui que li nas férias e que adorei, O Compromisso de Long Island, e foi lá que encontrei a nossa palavrinha de hoje. Que quase podemos dizer que é o oposto da palavrinha de ontem. Ainda se lembram qual era a palavrinha de ontem? Era nuga. Nuga significa ninharia. Ora, hoje a palavrinha é conspícuo. Pois se nuga é uma coisa pequena e sem importância, conspícuo é uma coisa que é aquilo que dá nas vistas, algo que é notável. Por exemplo, se eu disser que a Ana tem um vestido que a torna conspícua no meio de todas estas pessoas, significa que a Ana tem um vestido que
5: tem
0: dá
5: um
0: nas vistas, que sobressai, não é? Ou, por exemplo, se eu disser hoje recebemos uma conspícua atriz no programa, é, significa que ela tem um percurso notável, que, cuja carreira dá, fala por si, não é? Então, é algo que sobressai, ou então também pode dizer... Também pode dizer-se que uma coisa é séria ou solene com esta palavra. Por exemplo, Olivier entrou aqui com um ar conspícuo. É assim um ar meio sério e grave. Conspícuo.
5: Conspícuo.
6: Posso dar-lhe uma palavrinha?
0: De um porco espinho, que é um animal conspícuo.
5: Conspícuos. 7 e 17, bom dia. Estes são os Super Trump agora para ouvir na Renascença. Boa quarta-feira!
0: Yeah!

0: portuguesa e que deve ser ótima. O Olívia vai falar dela, chama-se Rita. Antes disso, e não perguntámos segunda-feira, quero muito saber, Olivier, tu já tens os papéis?
1: Não, ainda não.
0: Para seres um...
1: Como não.
0: É que é possível?
1: E digo já que na internet fui ver, já há uma possibilidade de ver. O meu dossiê está, é normal, mas está em análise. Eu digo de uma coisa, se em 2027, isto é quase uma promessa, não, ainda não sei, desafio, mas se em 2027, ainda não sou português, faça o One Man Show, chamado Em Análise.
2: Boa, parece-me...
1: Porque estou em análise, é para não acho normal estar em análise. Quero o quê? Uma análise de sangue? De o que é que querem?
2: O homem não, quer ser português.
1: Não, mas eu acho que deve ser a única pessoa no mundo que quer ser português até este ponto. É que não consigo ser. Isto
2: eu
1: é
2: acho
1: extraordinário.
2: Que não és o único. Há centenas e centenas de milhares de pessoas em análise.
1: Não, estou-te a dizer que até este ponto, querer que eu ame este país no sangue, quero morrer aqui, amar como nunca amei na minha vida um país. E eu, há tanto tempo à espera, é uma loucura.
2: Não se faz.
1: Eu
2: acho
1: que
2: não
1: somos poucos no meu caso. Bem, agora já estão 2 anos, 1 ano e meio.
2: Pois.
1: 1 ano e meio desde que contrariei tudo. Mas o que é que eu quero? Eu sou capaz de análise de sangue, for preciso.
2: Em análise, Portugal não me aima.
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2: Ora, então vamos lá conhecer Rita Freitas. É uma tenista portuguesa desconhecida para muitos, mas é número 1 mundial no escalão das mulheres com mais de 40 anos.
1: Exatamente, isto é inacreditável. Eu não conhecia o nome dela, descobri numa reportagem na revista Sábado e fiquei de boca aberta, de facto. Ela é número 1 mundial das mulheres com mais de 40 anos. O que é incrível é que o homem número 1 mundial com mais de 40 anos também é português. Que chama-se Frederico Gil.
0: São super bons tenistas depois dos 40.
1: Exatamente. Mais de 40 anos, os dois melhores do mundo são portugueses. Rita Freitas, 3 vezes campeão do mundo de veteranos, e este verão em Lisboa, no Mundial, chegou à final. Bom, veterano, no dicionário, é quem tem muitos anos de experiência, e portanto não há idade oficial para ser considerado um veterano. Mas no ténis há 13 escalões etários de veteranos. Começa, vai dos 30, mais de 30, mais de 35, mais de 40, 45 e vai, faz favor até aos mais de 90 anos.
2: A sério?
1: É verdade, sim. E uma pessoa, eu, por exemplo, tenho 53 anos, eu posso jogar na categoria dos mais de 50, mais de 40, posso para baixo, mas nunca para cima, ok? Até eu não podia jogar nos veteranos de mais de 60 anos.
0: Ok, sim.
1: E no circuito dos veteranos encontro-se muito ex-jogadores profissionais. É o caso da Rita Freitas, campeã nacional nas categorias jovens. Ela tinha o potencial, disseram, para ser top 10 mundial, mas mentalmente não aguentou, porque ela me disse, não me ensinaram na altura a lidar com a frustração. É o problema, sabemos, de muitos jovens. E a Rita não passou do lugar 803 do ranking mundial e acabou a carreira, até, portanto, ao regresso no campeonato de veteranos há 5 anos. Ela aqui é de Carcavelos. E os pais dela são os donos de um belíssimo clube, que é o Clube de Ténis e de Pádel de Carcavelos.
2: Carcavelos,
1: os pais dela.
2: Olha!
1: Rita Freitas joga em singulares, portanto, 1 contra 1, e em pares, às vezes, ela foi campeã da Europa com Paddy Cosgrave, que é o CEO da Web Summit.
2: Sim, pois é, o Paddy Cosgrave.
1: Exatamente. Portanto, ele foi campeão da Europa, ele de veteranos. E quando joga com a seleção, é a federação que paga as despesas, e quando ela joga sozinha, é ela que paga tudo. Rita Freitas, que trabalha como organizador de torneio de ténis, e ela é treinadora, e vi na internet, 90 euros faz favor por hora, para jogar com ela. 90 euros por hora. Mas já está, é o topo mundial, portanto, se querem ter uma aula com a Rita, são 90 euros por hora. E só para terminar, perguntei-lhe, então, mas vai durar até quanto tempo? Porque o ténis ainda é o nível competitivo, hein, que ela faz, são torneios mesmo de enorme categoria. E ela respondeu, olha, até o meu corpo aguentar, e posso vos dizer uma coisa, é que eu joguei, eu não faço torneios de veteranos, mas joguei com um homem recentemente, perto daqui, que faz competição de veteranos. Ele, na categoria, estou a rir porque na categoria de mais de 70 anos, ela aparece, ding, ding, ding, 74 anos. Ei, eu tenho 53. Eu digo, epá, vejo o homem, vai ser fácil para mim. Olha, levei, 6-1, 6-1.
2: Toma,
1: homem.
2: Que é para não ser.
1: Mas espera aí, o homem no fim, a humilhação suprema para mim, no fim, Diz, pá, podemos trocar umas bolas? Pá, faço uma bola e ele não vai buscar a bola. E ele vai virar para mim e diz, Olivier, desculpa, 74 anos já. Pá, desculpa, eu não corri porque amanhã tem um torneio. Ou seja, dupla humilhação. Mas lá está, são veteranos em grande forma física.
2: Perdeste,
1: que forma
2: a
1: física extraordinária este homem de 74 anos. E boa sorte a Rita Frey, que vai estar no torneio no Japão em novembro, no Campeonato do Mundo. Ela está de maio, 35 anos desta vez. E Rita Frey, que tem uma pequena mensagem para vocês, para terminar.
5: Olá, eu sou a Rita Freitas e quero mandar um grande beijinho às três veteranas. Joana Marques, Ana Galvão e Inês Lopes Gonçalves.
2: Obrigada. Obrigada pela surpresa.
1: Que lindo. Porque, afinal, vocês são veteranos, têm muita experiência.
6: Pois, na vida.
2: No ténis é com mais de 40, não é?
6: Sim.
2: Mas temos aqui uma que é mais, que é a veterana Galvão. É mais veterana que todas.
6: Beijinhos à Rita. Obrigada pela mensagem. Rita, Olivia, até segunda-feira.
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6: 7 horas 27 minutos. Ontem encontrei uma pessoa que não via há 35 anos.
2: Bem,
6: juro.
2: Colega de escola.
6: Já vou contar.
2: Tá bem.
6: E fiquei muito feliz. E descobri um projeto que
7: Olha,
6: quero partilhar.
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6: 7h30 da manhã. Muito bom dia. Olá. Olá. Olá.
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6: Então, nós queremos é que você esteja muito bem e muito confortável. Vamos contar-lhe que notícias marcam esta manhã de quarta-feira. Contamos contigo, Hugo Monteiro. Olá, Hugo, bom dia.
18: Olá, bom dia.
6: Vamos lá.
18: Para mitigar o aumento do preço dos combustíveis, o Governo aprova hoje um apoio para o setor agrícola. Vai ser durante a reunião do Conselho de Ministros em Bragança. A Renascença apurou junto de fonte governamental que o Executivo irá retomar o apoio temporário que durou de abril e junho no valor de 10 cêntimos por litro de gasóleo agrícola. Já o bónus para os pensionistas, anunciado ontem por Luís Montenegro, será entre 100 a 200 euros. A hipótese é admitida pelo Ministro das Finanças, Miranda Sarmento, remete mais explicações sobre a redução do IRS para a próxima semana. Os exames do quarto e sexto anos podem voltar a contar para a nota, possibilidade admitida em entrevista à Renascença e Jornal Público pelo Ministro da Educação, Fernando Alexandre, depois de serem conhecidos os resultados do estudo PISA sobre as aprendizagens. Arranca hoje em Dallas, no Texas, a primeira convenção intercalar republicana da história moderna dos Estados Unidos. Donald Trump será a figura central Central, numa altura em que se aproximam as eleições intercalares agendadas para 3 de novembro.
6: Obrigada, Hugo. Até já. João Fonseca, o Porto teve uma má noite ontem.
17: É verdade, Ana. Como costuma dizer o povo, não está fácil de matar este borrego. Continua o histórico negativo dos Dragões contra o emblema inglês. Ontem, na primeira jornada da Liga dos Campeões, nem a magnífica exibição de Diogo Costa evitou a derrota por 2-0 com um bis de Haaland. Esta quarta-feira avança o Sporting, que em Alvalade recebe Rafael Leão, agora no Galatasaray. O jogo é às 8 da noite. Tem relato aqui na Renascença, transmissão no YouTube. Também no YouTube e com relato aqui em Moreira de Cónegos, Moreirense e Benfica acertam o calendário da terceira jornada às 20h45. Marco Silva convocou os reforços Echeverri e Caruani.
6: Até já.
17: Até já.
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6: Ora bem, então já a seguir o explicador, como sempre, explicamos-lhe uma das notícias do dia e vamos falar de uma medida que foi anunciada ontem durante o debate de moção de censura no Parlamento, que é este anúncio de um novo bónus para os pensionistas e mais um corte no IRS. Vamos explicar qual o valor, quando é...

0: Sun. Bem, o sinal, pois é, de Sun, não é de Sun.
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0: Ora bem, Sérgio.
3: Vamos isto.
0: O primeiro-ministro anunciou um novo bónus para os pensionistas e mais um corte no IRS. Foi um anúncio feito durante o debate da moção de censura no Parlamento ontem.
3: Sim.
0: Já sabe o valor.
3: Bom, para os pensionistas o bónus será entre 100 e 200 euros.
0: Uhum.
3: Este valor é uma indicação do próprio ministro das Finanças, Miranda Sarmento. Quanto ao novo desconto, novo corte no IRS, ainda não foram avançados valores porque falta publicar a tabela de retenção na fonte. Tudo indica que na próxima semana surjam novidades. Neste momento sabe-se apenas que o valor total deste alívio fiscal anunciado por Montenegro rondará os 400 milhões.
4: E aquilo que toda a gente quer saber, que é quando é que vamos sentir esse alívio na carteira?
3: Já em novembro, é promessa já em novembro, mas com retroativos a janeiro. Ou seja, no subsídio de Natal vamos sentir a devolução daquilo que, enfim, terá sido cobrado a mais desde o início do ano, relativamente a este alívio fiscal, não é? Se a descida global... Agora podemos fazer aqui algumas
4: contas.
3: Uma ligeira a especulação, se me é permitido. Se a descida global do IRS será de 400 milhões, como anunciado, e o do ano passado rondou os 500 milhões, o desconto poderá ser de alguma forma similar. Dou aqui um rápido exemplo. No ano passado, um casal com dois filhos, onde ambos ganham 1.500 euros por mês, o alívio anual médio foi de 165 euros. Para este ano falta conhecer os detalhes, mas os valores eventualmente poderão ser similares. Ainda não sabemos detalhes na próxima semana.
0: E a descida do IRS vai ser para todos os escalões?
3: O que foi anunciado? Que o novo alívio fiscal vai abranger as taxas de IRS até ao 6º escalão de rendimentos. No entanto, o alívio acaba por beneficiar todos os contribuintes devido à progressividade do imposto. Ou seja, mesmo quem está nos escalões superiores, quem ganha mais, também vai beneficiar das taxas mais baixas aplicadas aos escalões. É caso para dizer que o alívio anunciado pelo Governo, pelo Primeiro-Ministro, será mesmo para todos.
4: Para todos. E este anúncio de alívio no IRS não contraria o que o Governo tinha dito?
3: De alguma forma sim, porque há aqui uma alteração no discurso. Há poucos dias o Ministro das Finanças tinha respondido formalmente ao Parlamento que não haveria propriamente novas reduções do imposto no imediato e lembrava que era necessária a responsabilidade orçamental.
0: Pois.
3: Agora já há mesmo anúncio de redução.
0: Então porquê que há agora este anúncio? O que é que justifica?
3: Ora bem, diferentes ministros, incluindo o das Finanças, nas últimas horas garantiram haver agora condições orçamentais e robustez financeira necessária para manter o que designam de, lá está, robustez das contas públicas. O Ministro das Finanças garante que esta medida não terá consequências negativas, nem vai provocar um déficit das contas. Admite mesmo um ligeiro excedente, ou pelo menos um saldo zero, ou seja, garante que as contas do Estado permitem fazer este alívio fiscal. Estamos naturalmente muito curiosos para saber qual será o valor e será na próxima semana.
0: Sim, senhora.
4: Também há quem diga que olha aqui uma moção de censura.
0: Pois
4: olha
0: é
4: aqui
0: isso.
4: Um bónus.
0: Olha aqui um bónus.
3: Bom, o Ministro dos Assuntos Parlamentares garantiu que este anúncio nada teve a ver com a moção de censura. Podia ter sido feito noutro dia, mas calhou-se.
0: Mas calhou-se. Até já, Sérgio. Até já. O explicador fica no site da Renascença, 20 para as 8, 3 da manhã consigo, com a Inês.
4: Com a Joana.
5: E com a Ana.
0: É isso mesmo. Cá estamos e com Paulo Soares também.
6: Bom dia.
0: Que nos traz uma ajuda para sabermos como está o trânsito.
6: Com problemas em Lisboa neste momento. Há acidente na 1, depois de Santiria, sentido norte-sul. Corte à esquerda, fila quase em via longa. No IC19 há acidente em Queluz, na esquerda, Sintra-Lisboa. Demora desde o Cacém. De resto, há filas ainda na A5, há passagem pelo estádio e também na A2 a chegar à Baixa de Corroios. No Porto, abrandamentos na VCI entre o mercado e A13 e do final da 1 ao Norte Francos. Linha verde, 850-50-10.
4: Obrigada e até já. Quanto ao tempo para hoje, quarta-feira, temos as temperaturas a descer, mas amanhã já voltam a subir. Hoje, 24 de máxima para o Porto, Lisboa com 26, as cidades mais quentes, Faro, que chega hoje aos 31, também Évora com 31 de máxima e atenção que há previsão de chuva, uma chuvita fraca até meio da manhã nas regiões do centro e do sul.
0: Sim, senhora. Então, eu queria contar-vos ontem, queria contar-vos hoje do encontro que tive ontem com uma antiga professora. E já vos conto tudo.
5: Tua?
0: Porque
4: e minha. São vivas as tuas
5: pois
4: professoras?
5: Pois era, é,
0: são tão parvas. Esta até parece que está muito longe de mim, olha.
4: Eu estou equidistante aqui das minhas colegas.
5: Ela é a virtude.
4: Mas
5: não, é isso, é a virtude.
4: Estou no meio.
5: Estás no meio.
0: Ela está viva e está não só viva, como num projeto incrível que eu queria aqui partilhar.
4: Era
0: tu
4: professora
0: com vocês.
4: De, professora de quê?
0: De alemão. Eu tive alemão.
5: E ela lembrava-se de ti.
0: Lembrava-se.
5: Uau.
0: E disse-me, sabem o quê? Estás igual.
5: Mentirosa. Mas muito querida.
4: Tão querida.
5: Mentira piedosa.

0: Então, ontem caminhava bem pertinho da minha casa quando uma mulher sai de um carro e me chama e diz: não te recordas de mim? E era a minha professora de alemão, a Luísa.
1: Mas recordavas-te?
0: Eu lembrava-me, porque foi uma professora que me marcou. Eu adorei a disciplina de alemão, adorei. E gostava muito dela porque era uma professora que na altura me parecia completamente diferente às outras. Falava muito connosco, era normal, estou a fazer aspas, ou seja, na sua relação com os alunos. E eu gostava muito da Luísa. E ela é que eu acho que está igual. E falámos um bocado como é que eram os tempos de escola. Estive a dizer-lhe que gostava muito da disciplina. Fiquei muito feliz. Eu acho que quando encontramos um professor que nos marcou, é sempre uma alegria.
2: Claro, é muito giro. E para eles também deve ser, deve ser ótimo depois ouvir essas coisas, não é?
0: É que são pessoas que tu achas que nunca mais vais ver, não é? Fizeram parte daquela história da tua vida, não vais ver mais. Agora, o que eu queria partilhar aqui com toda a gente é que eu perguntei à Luísa quando é que se tinha reformado, como é que era a vida dela agora. E ela: reformar-me? Então ela deixa de ser professora, com muita pena, ela não queria deixar de ser. Mas integra, não só integra, ela participa na fundação de uma coisa chamada Companhia Maior, que é uma companhia de dança barra teatro só para pessoas mais velhas, para séniores, pessoas de 65 anos, o que é espetacular.
1: 65 para cima.
0: De 65 para cima, digam lá. Portanto, tu estás...
1: Quase.
2: Olha, assim, eu não disse nada.
1: Eu pensei, eu ia dizer nada. Agora, era um momento bonito, mas pronto, não já pediste.
0: Mas fiquei com muita vontade.
1: Vais poder contracenar então, com o professor Luísa.
0: Esta companhia maior, que só tem no elenco pessoas maiores, trabalha com encenadores e coreógrafos convidados, já apresentou mais de 200 peças em muitíssimos sítios, é muito ativa, já vou contar onde é que se pode ver, que eles estão em digressão com uma peça. E não só isso, ou seja, tem esta capacidade de criar atividade e estímulos para pessoas mais velhas que estão reformadas e que de repente têm agora aqui um que fazer muitíssimo ativo. A boa notícia é que o elenco pareceu-me fechado, devem aceitar candidaturas, mas o que acontece é que todos os anos há laboratórios, um deles, o de 2026, está a acontecer agora em setembro e outubro. É só passar pelo site da Escola Maior e perceber como é que se pode entrar nestes laboratórios de dança e de atores. E há uma peça em cena que se chama A Esta Hora na Infância Neva, coreografada por Vítor Hugo Pontes, que vai estar em Vila Real a partir de 26 de setembro. Pois anda por Lolé e em Braga, é só procurar na...
1: Ah, mas viaja
2: de grande envergadura. É isso,
0: muito. Eu achei, ela quando abre a porta, eu achei a pessoa mais ativa. Eu pensei, esta pessoa é mais ativa que eu.
2: É a professora Luísa Taveira?
0: Sim.
2: Cá está. Companhia Maior Associação Cultural.
0: Sim,
2: imaginada
0: isso.
2: Em 2007. Bem, que grande...
0: É muito giro mesmo.
2: Espetacular. E que bom que não é companhia... Não, que usaram... O nome é bom. Não é?
0: Companhia
2: não
0: maior.
2: É sénior, nem
0: sim.
2: Essas coisas.
0: Ai, por sim, acaso sim. É feia a palavra sénior.
1: Por acaso devia passar a usar sempre maior em vez de sénior.
0: Sim. Sim, também acho
1: e
0: que sim.
1: E até preciso dizer, ele é o maior.
0: Mas e vive estas atividades, porque nós vemos a minha mãe, as nossas mães, não sei vocês, a tua não, que é super ativa, Inês.
2: Também
0: não
2: é verdade.
1: Esta hora a mãe delas não
0: mas
1: está a
0: das mães que precisa.
2: Sabes
0: e pais.
2: Porque, falamos porque, é de mãe. Porque é professora de alemão também.
0: Será
2: que é isso?
1: Ah,
2: são as professoras de alemão.
1: É isso.
2: Que têm aqui um bichinho.
0: Mas falamos de mães.
1: É fibra germânica.
2: Fraulein.
0: E não falamos de pais, que isto vale para mães
1: porque
0: e pais.
1: Os pais vão mais para as ferragens.
0: Pois, talvez.
2: Para as bricolagens.
0: Mas vivem estas iniciativas para manter as pessoas maiores ativas, interessadas, cheias de pica. Ainda se pode dizer pica?
1: Não.
0: Não.
1: Lá no grupo, talvez. Na companhia.
2: Agora tens que ir ver, uma peça.
0: Claro que sim.
1: E tem que ser em Vila Real.
0: Claro que sim. Vou ter que ir.

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0: E depois fazer uhul! Joana, quem trazes para o extremamente desagradável?
2: Olha, trago uma mulher. Uma mãe, não, por acaso não é mãe.
1: Uma mulher.
2: Não é mãe, nem
1: empreendedora.
2: É uma empreendedora. Uhum. É uma mulher empoderada e que deu muito que falar nas últimas semanas. Ela é guerreira, ela está pronta para tudo. Ela é Vanessa Martins, dona do império da marca Frederica, e vai estar connosco. Vamos falar de políticas laborais. O extremamente desagradável conta com o apoio
1: é uma
2: de Optimize, que nos pode dar dicas preciosas sobre como poupar, nomeadamente quando a nossa patroa nos despedir.
0: Aí o homem pode dizer, de facto, a minha patroa.
2: Pois é.
0: Não, a patroa. É às 8h15.

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11: A sua mensagem para hoje cá está. Boa quarta-feira.
12: Bom dia. Para muitos, as férias só chegam neste mês de setembro. As praias estão mais vazias, já não se sente a agitação própria dos meses passados. Mas o que importa é conseguir parar e mudar rotinas. Para recuperar forças, ter tempo para conversar, para ler, para conhecer algo de novo. Igualmente importante é saber agradecer a possibilidade desta pausa. Há milhões de pessoas no mundo que nunca irão saber o que são férias. E há milhares de pessoas que vivem mais perto de nós e que não o podem fazer. Vivermos conscientes do que se passa à nossa volta e agradecidos pelo que temos é uma escolha que todos podemos fazer.
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11: Ora, muito bom dia. São 8:07 nos Açores. Sérgio Costa, bom dia mais
13: bom
11: uma
13: dia.
11: Vez. A esta hora, 8 horas, quarta-feira, o que é que temos de saber?
13: Pensionistas terão bónus de 100 a 200 euros. O Ministro das Finanças garante haver robustez orçamental para aplicar ainda alívio no IRS. Análise nesta edição das 8.
11: João Fonseca, e no desporto?
14: Futebol Clube do Porto perde no regresso à Liga dos Campeões. Rafael Leão joga contra o Sporting esta noite em Alvalade.
11: Então vamos lá às notícias das 8, a edição de Sérgio Costa.
13: O bónus para os pensionistas será entre 100 a 200 euros. Depois de o Governo ter anunciado a medida em pleno debate da moção de censura, o Ministro das Finanças revelou a dimensão provável do apoio. Em entrevista à SIC Notícias, Joaquim Miranda Sarmento diz que será este o intervalo de valores, tendo em conta o indexante dos apoios sociais.
15: Até ao primeiro IAS é um determinado valor. O ano passado foi 200, este ano será similar. Entre 1 e 2 IAS, 150 euros. E entre 2 e 3 IAS, 100 euros, em dezembro. Podemos garantir que, à data 2, com a informação que temos, temos a robustez necessária para manter as contas públicas equilibradas, no limite um saldo zero.
13: Nestas declarações à SIC Notícias, Miranda Sarmento remeteu mais explicações sobre a redução no IRS para a próxima semana, quando o Governo divulgar os ajustes nas taxas de retenção na fonte. Os cortes no imposto foram também anunciados por Luís Montenegro, um anúncio que, de alguma forma, contraria o que afirmou na passada semana o Ministro das Finanças no Parlamento. Na altura, confirmava que não haveria condições este ano para um corte adicional no IRS para manter a responsabilidade orçamental.
16: Agora, Sérgio, importa perceber ver se há mesmo condições financeiras para garantir este alívio fiscal.
13: É uma boa pergunta para a resposta do economista e comentador da Renascença, João Duque, que está connosco nesta edição das 8. Bom dia, João Duque. As contas públicas permitem mesmo este alívio fiscal? Estamos a falar de 400 milhões de euros em cortes no IRS, mais 400 milhões do chamado bónus aos pensionistas.
17: Pois, bom dia. Eu acho que o Ministro das Finanças está a contar com uma prenda que este ano teve e que não estava na sua previsão. O orçamento dele foi feito com base numa perspectiva de 2,1% de inflação. A inflação este ano está bem acima, neste momento estamos nos 3,1%, o que quer dizer que, do ponto de vista da cobrança de alguns impostos, nomeadamente o IVA, este efeito acaba por ser muito positivo na tesouraria do Estado. Apesar de o ano ser até potencialmente mau, mas que a inflação que nós verificamos acabou por não ter um impacto assim tão negativo, a que se sumaria até, diga-se passagem também, o problema de conclusão do PRR, mas mais importante do que isso, a questão das tempestades. Portanto, aparentemente as coisas podiam correr mal, mas o ano está bastante resiliente.
13: Podemos de alguma forma dizer que a receita com o aumento dos combustíveis poderá ajudar este alívio fiscal, afinal?
17: Naturalmente. Essa é uma das fontes que ele vai usando, apesar de depois ter feito uma compensação em termos de ISP. Ele este ano está a cobrar menos ISP, a arrecadar menos ISP que o ano passado, mas são só 50 milhões. E depois ainda há uma folga muito grande no investimento, porque o investimento público é sempre normalmente o saco residual que dá para fazer aqui algumas verbas de diferença. Depois ainda temos, é possível que ele esteja a contar com isto, a arrecadação de verbas que venham de compensação do PRR, que venham da Europa, que possam aliviar a tesouraria pública.
13: Ainda não sabemos exatamente qual será, o que é que as pessoas poderão contar na carteira já em novembro com alívio no IRS, se for similar.

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1: Pensões, já em novembro, mais detalhes sobre o corte no IRS na próxima semana. E há outro apoio para mitigar o aumento do preço dos combustíveis. O Governo aprova hoje um apoio para o setor agrícola. Vai ser durante a reunião do Conselho de Ministros em Bragança. A Renascença apurou, junto da fonte governamental, que o Executivo vai retomar o apoio temporário que durou de abril a junho, no valor de 10 cêntimos por litro de gasóleo agrícola, uma ajuda para vigorar até dezembro. Os pescadores vão também ser apoiados, mas no âmbito do programa Mar 2030, que dispõe de 13 milhões de euros para compensar o aumento do preço dos combustíveis. Os exames do 4º e 6º anos podem voltar a contar para a nota final dos alunos, possibilidade admitida pelo Ministro da Educação, Fernando Alexandre, depois de serem conhecidos os resultados do estudo PISA sobre as aprendizagens. Em entrevista à Renascença e Jornal Público, o Ministro mostra-se preocupado com o retrocesso de 20 anos nas áreas da matemática e leitura, declarações que pode ler no site da Renascença. Na atualidade internacional, adensa-se a polémica depois da revelação de que o primeiro-ministro israelita terá ignorado um aviso sobre uma possível ofensiva do Hamas 10 dias antes dos ataques de 7 de outubro de 2023. Agora, a oposição pede a abertura de uma investigação. Este dado revelado nas últimas horas. A fechar ainda o desporto, Liga dos Campeões, João Fonseca, o Futebol do Porto, entrou a perder com um dos favoritos, o Manchester City, e hoje estreia-se o Sporting.
2: Com o opositor mais acessível, mas já lá vamos, no Dragão nota máxima para Diogo Costa, mas foi insuficiente para a eficácia de Erling Haaland na derrota por 2-0. Francesco Farioli queria mais.
3: Acho que fizemos um jogo fantástico. Infelizmente o resultado não foi o que queríamos, mas de resto, tirando alguns lances na área deles e outros na nossa que não foram ideais, provavelmente merecíamos mais deste jogo.
2: Segue-se a segunda equipa portuguesa na Champions, o Sporting. Alvalade recebe o Galatasaray, onde joga Rafael Leão, que no passado rescindiu com os Leões depois da invasão ao Alcochete.
4: O Sporting é um clube que eu tenho muito carinho. Das vezes que eu joguei aqui no estádio Alvalade, sempre tive um bom apoio. Não acho que exista um ambiente estranho entre eu e os adeptos de Sporting, obviamente que respeito, né? Normal.
2: O Sporting não vai contar com o central back, está lesionado, jogo às 8 da noite, neste dia em que o Benfica joga 45 minutos depois em casa do Moreirense. Dois jogos que pode acompanhar com relato na antena e na página da Renascença no YouTube.
1: O desporto com João Fonseca em semana de Liga dos Campeões. Uhum. O Sporting estreia-se hoje. Ontem o Porto, enfim,
5: Não correu bem.
1: Foi Haaland, né? A Liga dos Campeões é uma Haaland.
5: Pois é. Até já, Sérgio. 8 horas, 7 minutos, já a seguir temos o extremamente desagradável.
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0: Joana não está em estúdio. Podes contar às pessoas, fazendo-as cúmplices, do que é que fizeste com o telefone da Joana. Não está, ela não está. Não está em estúdio.
1: Então, a Joana deixou o telefone no estúdio e está ali fora. E faço aquilo que uma pessoa deve fazer sempre que encontra um telefone perdido, que é enchê-lo de fotografias absurdas em grandes quantidades.
0: Mas muitas.
1: Mas assim, tipo dezenas.
2: Isso é o que a minha sobrinha faz com o meu telefone.
1: Estás a dizer que eu sou infantil, Paulo Ferreira?
2: Sim.
0: Mas tiraste a todos.
1: Sim, não tirei só a mim. Também acho que era muito narcisista da minha parte ficar, ela ficar só com selfies minhas.
0: A ver se ela descobre rapidamente.
1: Sim.
0: Espero muito esse momento.

0: Bom, já podemos subir a voz, dizer-lhe que é a Prom líder na distribuição de eletrodomésticos para profissionais, que nos traz informação de trânsito.
1: Mantém-se o acidente, não, depois de Santiria, em direção a Lisboa, há um corte via esquerda, fila praticamente em Alverca, há demora ainda no IC19 desde Terceira, na A5 em Porto Salvo, também na A2 desde a Baixa de Corroios. No Porto, há uma avaria na VSI em Bonjoia, sentido Freixo a Rábida, está a ocupar a via esquerda, de resto há lentidão de Bonjoia A3 e de Coimbrões na 1 ao Nó de Francos. Linha Verde, 850-50-10.
0: Obrigada, Paulo, e até já. Quanto tempo para esta quarta-feira? Temos um dia com temperaturas um bocadinho mais baixas e há também previsão de chuva fraca até ao final da manhã, aliás, até meio da manhã, sobretudo nas regiões do centro e do sul. As temperaturas amanhã depois voltam a subir novamente, que ainda vem por aí muito calor. Quanto a máximas para hoje, vamos começar aqui pelas cidades mais quentes, que são Évora e também Faro, que chegam aos 31. Temos depois 30 para Castelo Branco e também para Beja, 29 em Santarém e Porto Alegre, também Ponta e o Funchal também com 29. Temos depois 28 para Ponta Delgada, Braga e para Setúbal, 27 em Coimbra e Viseu, 26 em Lisboa e em Vila Real, temos 25 para Bragança, 24 no Porto e em Leiria e 23 são as cidades mais fresquinhas, Guarda, Aveiro e Viana do Castelo.
2: Já a seguir, extremamente desagradável com
0: Vanessa Martins.
2: É isso, a própria. É já a seguir. Seja bem-vindo. Somos às 3 da manhã, estamos consigo até às 10.
0: Boa quarta.
2: Hoje é quarta-feira, a partir das 9, temos connosco
0: Maria João Bastos.
2: Não a conheço.
0: Pessoalmente.
2: Tem um ar de Ice Queen.
0: Ice Queen.
2: Rainha do gelo.
0: Ice Não Queen. Tem. Mas é muito.

0: é a nossa quarta da manhã e as visitas são sempre muito divertidas das quartas da manhã, como por exemplo foi esta.
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3: E ela já veio cá?
2: A Portugal, sim. Sim, ela é portuguesa, mas estava a trabalhar.
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3: Isto.
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2: Teatro. Chama-se
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0: Isto está descontrolado.
3: Ai, está ótimo.
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0: Descontrolo total. Então total, vamos lá, total, extremamente total. 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
5: Extremamente desagradável. Extremamente.
3: Larga-me!
0: Largue-me.
3: Largue-me, largue-me. A questão é, enviei-vos agora o guião, com a antecedência do costume, vejam lá se receberam.
0: Okay. Ainda não.
3: Ou se vai ser tudo
0: mas podes continuar tu.
3: Posso?
0: Okay. Podes tu.
3: Então,
0: era uma vez.
3: Antes de começarmos.
0: Olha, já tenho. E tu, Inês?
4: Não.
0: Já
3: está.
0: Tá
3: bem. Mas eu precisava. Olha,
0: já
3: vocês
0: estou.
3: Têm tempo que eu precisava de chamar aqui um colega nosso, que é o André. Sim. Ele não sabe disto, é uma surpresa que eu lhe fiz. Precisava de lhe dar uma palavrinha. Agora
0: então.
3: Mesmo, André, chega aqui, pode chegar. Obrigado. Olá, André, tudo bem? Olha, nós estamos um bocadinho descontentes contigo, até já reportámos ao diretor e tudo.
6: Sim.
3: Porque tu não participaste no nosso grupo do WhatsApp durante as férias.
6: Era suposto.
3: Era. Eu sei que tu mandaste umas fotografias tuas no Paredes de Cora, lembras-te disso?
6: Sim.
3: Muito divertido. Mas isso foi pior ainda, porque ao menos disfarçavas. Não tens vergonha, André, nós à espera de receber ideias geniais para o programa e tu a relaxar numa boia de flamingo na praia fluvial do Taboão. Mais compromisso, André, que isto não se repita, ok?
6: Desculpa, Joana.
3: Sei.
6: Desculpa.
4: E ele ficou péssimo.
0: Mas o que é que foi isto?
3: Eu andei fazendo os workshops de liderança com a Vanessa Martins. Já vos conto tudo.
0: Ai, estou com muita vontade.
3: E agora, o momento que é uma chapada de luva branca para os que dizem, ai tal, naquele programa não se aprende nada. Pois que agora aprende. 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
4: Mas assim a Ana pode gozar a sua reforma à vontade, sem se preocupar com burocracias.
3: Exatamente.
0: Pronto, todo o tempo para fazer tricô. Que bom!
3: Que bom! Saudamos agora o regresso de Vanessa Martins a este espaço.
0: Saudamos, sim, senhora.
3: Ex-atriz de Morangos e atual influencer e CEO da marca Frederica, que vende gomas para o bronze e gomas para dormir, tudo menos as gomas que interessam, que são aquelas amoras pretas e vermelhas muito boas. Resolveu.
0: As melhores.
3: Não é? Resolveu aderir à trend. Contrata ou despede?
7: Uma pessoa que está de férias e continua a responder a tudo. Promovo.
3: Promovo. Também tem graça, parece que não percebeu o exercício. É contrata ou despede ela. Promovo.
4: Exato, mas tecnicamente a pessoa não está de férias, então se continua a responder a tudo.
3: Oh Inês, nem venhas com os teus comunismos para cima de nós. Não há paciência.
4: Opa, mas...
3: Eu acho que a Vanessa Martins foi vítima aqui de um mal-entendido que eu queria ajudar a esclarecer. Sei que não é meu costume, mas venho aqui defendê-la e apelar à calma.
7: Uma pessoa que não responde a mensagens depois do horário de trabalho.
8: Treino.
7: Uma pessoa que usa um produto da concorrência no escritório.
8: Treino.
7: Uma pessoa que responde feito e afinal não está feito.
8: Treino.
3: O que a Vanessa está a querer dizer é que os seus colaboradores, quando não respondem ou falham em alguma tarefa, é por causa do treino, é porque estão no ginásio.
0: Ah.
3: E ela é super a favor disso, é o chamado work-life balance.
0: Mas olha que eu acho que não é isso.
3: Não?
0: Tu repara nesta parte.
7: Uma pessoa publica um story e se esquece de pôr o link.
8: Treino, mas não aprender, despeço.
3: Ah, és capaz de ter razão.
4: Não é ginásio.
3: Eu retiro o que disse. Bem, se esquecer de pôr um link desse direito a despedimento, eu estava tramada. Tal a quantidade de vezes que vos envio mails a dizer agora sim com o anexo.
7: Uma pessoa que vê um erro no site e pensa, alguém há de reparar.
8: Despeço.
3: Mas despede como? Com base em quê? Ela lê os pensamentos do funcionário? Como é que ela sabe que ele viu o erro no site se ele não disse a ninguém? Bem, eu por curiosidade fui ver o site da Frederica e detetei aqui uma gralha.
0: Ah,
3: então, portanto, agora, se a Vanessa me quiser promover...
0: Então promover como se não trabalhas lá?
3: Promover este programa, por exemplo, dizer por aí que somos muito, muito engraçadas.
0: Somos ótimas, sim.
3: Ah, e tal, mas é mentira, está bem. E era a primeira vez que a Vanessa fazia publicidade enganosa, queres ver? Ela também vende gomas para o foco.
7: Uma pessoa que traz um problema e já traz três soluções.
8: Promove.
3: Promove.
0: Perlim.
4: É o Mário.
3: Pergunto eu. pergunto eu, não será isso má gestão de tempo por parte do funcionário? É que se é só um problema, bastava uma solução, não é? Para que estar a pensar em três? Isto é gente que não quer mesmo fazer nenhum, é o que é. Trabalhar que é bom, está quieto.
7: Discorda de ti numa reunião e explica o porquê.
8: Promove.
3: Vi muita gente a criticar a Vanessa por ser uma chefe demasiado autoritária, pois eu acho o contrário. É que ela promove por tudo e por nada. Discordam de mim numa reunião? Promovo. Concordam comigo numa reunião? Promovo ainda mais. Concordam comigo três vezes? Promovo três vezes até rebentar a escala.
7: Percebe que fez um erro antes de alguém descobrir e vem imediatamente dizer-te. Promovo.
3: Acho que a resposta certa era, aliás, como para tudo na vida, como vimos ontem, depende. Imagina que já não era a primeira vez que a pessoa cometia o tal erro.
7: Comete o mesmo erro três vezes. Despeço.
4: Fofó.
3: A linha que separa o despedimento da promoção na Frederica é muito tenue, não sentem isso? Por acaso deve ser um bom sítio para trabalhar porque nunca é
4: nunca sabes.
3: É, nunca se cai na monotonia, é sempre surpreendente. Parece aqueles programas da Oprah em que ela desatava a oferecer carros a toda a gente sem as pessoas estarem à espera. You got a car, you got a car. É. Neste caso é tu vais carrinho, tu vais carrinho.
7: Fala mal da ideia depois da reunião, mas na reunião não disse nada.
8: Despeço.
4: Oi?
3: Digo-vos mais. Não só despede a pessoa que criticou a ideia fora da reunião, como promove aquela que veio contar.
4: Chibar. Exato, fazer queixinhas.
3: Pois esteve atenta a uma coisa que não era da sua conta. E a Vanessa valoriza muito isso.
7: Vê um problema que não é da área dela e avisa quem pode resolver. Promove.
4: Tipo, água na copa.
8: Promove muito, sim.
3: Promove muito, é o que eu digo, é muito generosa e as pessoas, só ouvi as pessoas a criticarem em vez de aplaudirem isto. Não conheço um chefe que promova tanto. Enquanto a polémica em torno desta política de contratações e, sobretudo, de despedimentos da Frederica se adensava, a Vanessa não estava nem aí. Porquê? Porque ela tem mais que fazer.
8: Então, malta, estava a trabalhar, por isso eu não consegui acompanhar o hate todo.
4: Acompanhar.
3: Parecendo que não é dar trabalho. E ela, no fundo, sim, o que ela quer dizer é: eu tenho uma vida, seus desempregados. Tenho que estar sempre a atualizar a folha salarial, tal a quantidade de gente que promove e despromove todos os dias. Mas pronto, a Vanessa tirou um bocadinho do seu precioso tempo para esclarecer tudo e fez ainda pior.
8: Então, se um funcionário não me mandar mensagens depois do horário de trabalho, eu vou treinar essa pessoa. Como é óbvio, vou treinar essa pessoa.
3: Eu adoro quando isto acontece, porque parecia que ela ia no bom caminho, mas de repente despistou-se. A expectativa era, se um funcionário não me mandar mensagens depois do horário de trabalho, está tudo bem. A realidade foi, vou treinar essa pessoa para estar disponível 24 horas por dia, como se fosse um cirurgião que está de banco.
8: E aquilo que eu quis dizer, e a trend onde eu quis entrar. Tenho pena que vocês não tenham percebido isso. Primeiro, é um vídeo que é, não é o que eu peço para o funcionário, é o que o funcionário me entrega a mim. E aquilo que eu aprecio.
3: Não é que ela peça às pessoas para enviarem ideias geniais durante as férias. É o que ela aprecia. É como se a Vanessa fosse a senhora do Ferrero Rocher e os seus funcionários o Ambrósio, que satisfaz desejos de requinte.
4: Sim, bravo Ambrósio.
3: Também só tem...
4: Tomou a liberdade, não é?
3: Exatamente.
4: Sim.
3: O Ambrósio também só tem na descrição das suas funções conduzir do ponto A ao ponto B, mas se lembrar de presentear a senhora com um chocolatinho, tanto melhor, ela aprecia. Ele habilita-se a ser promovido.
8: Porque... para mim é importante, se eu fizer uma pergunta que seja urgente, do género, olha, acabaste de colocar um post no Instagram e aquilo não está com qualidade, consegues publicar outra vez?
3: Ora, aqui está um conselho que alguém da equipa devia ter dado à Vanessa. Viam aquele vídeo do contrato ao despede e ligavam-lhe imediatamente a avisar, olha, não tem qualidade, apaga.
8: Eu não consigo esperar que a pessoa só entre no expediente no dia a seguir e veja isso, porque depois já foi tarde demais. A Frederica é uma marca de e-commerce. Se o site estiver em baixo, tem que chatear o Pedro e dizer, Pedro, o site está em baixo, não estamos a conseguir vender. Eu tenho que responder a isso na hora, não pode ser no dia a seguir, porque são milhares de euros que se perde ou que não se ganha.
3: São milhares de euros que a Vanessa perde. Que a Vanessa não ganha. Quanto ao Pedro, ganha sempre o mesmo ao fim do mês, quer haja problemas para resolver fora de horas ou não. A minha proposta é muito simples, é contratar outra pessoa para a função do Pedro, tipo o Camões.
4: Mas o Camões?
3: Sim, quando a Vanessa ligasse ao Pedro à meia-noite, porque o site foi abaixo às 3 da manhã, ele pudesse responder, vai chatear o Camões, que é o
8: também me entristeceu foi que a maior parte dos comentários vem de pessoas muito jovens. E eu não sei que história que vos contaram, mas a mim sempre me disseram que eu tinha que trabalhar muito, tinha que mostrar o meu valor. Só assim é que eu iria ser reconhecida. Nunca ninguém, nem a minha mãe nem o meu pai, me disseram que se eu entregasse o mínimo, eu ia ser bem sucedida.
3: Eu também fico muito desiludida com esta nova geração por dois motivos. Para já, porque são os principais clientes do site Frederica. Com certeza não é a minha tia Arminda com 84 anos. E porque tem a mania que é preciso descansar. Agora esta coisa do direito ao descanso. Olhem,
4: imagina.
3: A minha tia Arminda sempre fez turnos seguidos na fábrica e não se queixava. Também porque não podia. Quem se queixava ia para o olho da rua. Olha, bons tempos.
8: Por isso, eu não sei que história que vos contaram, mas não é real. Na Frederica as pessoas são felizes a trabalhar, as pessoas gostam de trabalhar na Frederica. Nós recebemos diariamente currículos de pessoas a querer pertencer a este projeto.
3: Talvez agora comecem a receber um bocadinho menos, não é? Agora que as pessoas sabem mais sobre como funciona o projeto de repente parece menos atrativo. Mas o que importa é que as pessoas são mesmo felizes na Frederica. Parece aquele anúncio da
4: Somos
3: ilha.
4: Somos muito felizes!
3: A ilha de vacas
4: Sim.
3: felizes, não é? E a Vanessa está apostada em mostrar isso ao mundo. E por isso, mostrou as instalações da empresa.
4: Não.
3: Sim, num dia em que não estava lá ninguém.
4: Ah.
3: Pelo simples, não é mais seguro assim.
5: E passei agora aqui no escritório da Frederica e queria-vos mostrar uma coisa. Não está ninguém a trabalhar na Frederica hoje. E sabem porquê?
4: Porquê?
5: Porque à sexta-feira eles podem trabalhar a partir de casa.
4: Ai, que sonho!
3: Que
4: Parem loucura!
3: Nisto. Teletrabalho uma vez por semana, digam-me um outro empregador que proporciona este luxo aos trabalhadores.
5: E uma coisa ainda mais gira. Implementámos há cerca de 5 anos. Vou mostrar aqui, ver se vocês veem. Isto é o nosso horário. De segunda à quinta, trabalhamos das 9 às 6. E à sexta-feira, que às 15 horas, acabamos de trabalhar. Por isso eles têm o restante da tarde livre.
3: Para fazer o que quiserem, imaginem vocês. Claro
4: que
3: se aproveitarem a tarde livre para passar o site a pente fina à procura de erros, tanto melhor. Mas se optarem, sei lá, por ir à natação, também tudo bem. Não sofrem represálias por isso. Se a Frederica, para o ano, não ganha aqueles prémios Best Place to Work, é uma vergonha.
5: Acho que assim dizer uma coisa. À sexta-feira as pessoas acabam de trabalhar às 3, mas recebem um ordenado como se fosse até às 6. Não é incrível?
4: Incrível.
5: Então, pessoa, tem o resto da tarde livre para fazer o que quiser, mas continua a receber sem trabalhar. Isto acontece para o vosso trabalho. É que aqui na Frederica acontece. E isto não está na lei. Está na minha boa vontade.
3: Então não é incrível? Não.
4: Sim, senhor.
3: Não é incrível, Vanessa. Até porque tu é que decidiste que elas não trabalhavam a partir das 3.
4: Porque ela é muito bondosa.
3: Sim, bem sei. Mas não foi uma escolha das pessoas. Porque é que haviam de ter um corte no ordenado por uma coisa que ela inventou, não é? Claro que convém lembrar que nestas coisas não há almoços grátis.
5: Então, já que são tão bons em leis, isto aqui eles não vão ver porque os haters não me seguem. Isto equivale a menos de 12 horas de trabalho por mês. Por isso, se depois do horário de expediente, depois das 6, eu mandar uma mensagem eventualmente com uma dúvida, uma questão ou alguma coisa que tem que ser resolvida de forma urgente, e se a pessoa não me responder, eu treino-a para ela se lembrar que à sexta-feira ela tem esta flexibilidade para gerir a sua vida pessoal, work-life balance, e tem a sua tarde livre, pode fazer o que quiser.
3: O que quiser, como se fosse uma pessoa livre. No fundo, isto é uma troca. A Frederica oferece a tarde de sexta em troca de poder ligar às vezes que quiser durante a lua de mel dos colaboradores.
5: Para quem colocou na minha boca a dizer que eu não respeito o descanso das pessoas, estão completamente enganados. Quanto mais eu respeito o descanso deles, mais eles respeitam também o meu descanso. Porque
3: isso.
5: Eu valorizo muito isso.
3: Está.
5: Sou uma pessoa que gosta de trabalhar, mas também gosto muito de descansar.
3: E isso é o mais importante, o descanso da Vanessa. Que a Vanessa não pode ficar com rugas.
4: Até porque a Vanessa,
3: não
4: é? Tem é só uma.
3: É só uma e tem que ter o seu sono de beleza, senão não há goma que salve, não é? Ela tem que respeitar o descanso dela. Não vá o Pedro lembrar de ligar depois das 6 da tarde para fazer uma pergunta. Pedro, isso é que não.
5: Mas, lá está, eu também estou sempre disponível para eles. Do que eles precisarem, sempre. A qualquer hora do dia, eles sabem que me podem sempre mandar mensagem. Olha, amanhã eu não vou vir amanhã porque eu não passei, eu não estou a passar bem a noite. Ok, tudo bem.
3: Imaginem, eles não são obrigados a ir trabalhar doentes e ainda se queixam. Mas está tudo doido. Há muitas empresas em que mesmo com tuberculose têm de se picar o ponto. E a Vanessa, graças à sua boa vontade, não obriga. Mas, eles, reparem nisto, vocês vão ficar impressionados.
4: Diz lá, diz lá.
3: Eles podem fazer xixi quando quiserem,
4: não.
3: Sem ter de levantar o braço a pedir.
5: É assim, na Frederica. Eu percebo que o sítio onde vocês trabalham possivelmente até tem que pedir autorização para ir à casa de banho, mas aqui isso não acontece.
4: Olha!
3: Aqui é verdade, no estúdio temos sempre pedir autorização. Sim. À Ana e dizer quanto tempo é que vamos demorar.
4: Eu vez fiz xixi.
9: Pois foi, porque
3: claro,
9: não podias
3: claro.
9: Também.
3: Mas reparem, outra coisa incrível que a Frederica tem, um quadro de honra.
5: Vou mostrar aqui outra coisa, nós temos aqui um mini mural, de vez em quando nós fazemos assim umas ativações, que é as pessoas colocarem aqui as suas conquistas da semana. E vou-vos ler algumas.
3: Qual
5: a
3: é
5: Sara
3: isto?
5: Disse que uma coisa boa que fez na semana foi termos batido com a margem todas as últimas metas do departamento de afiliadas.
4: Isto não é um objetivo da primária.
3: Não, mas repare, isto não é um objetivo das pessoas, é um objetivo da Frederica. E também há lá, vê-se assim escrito em baixo à mão. Assinado pelo Pedro, não dormi, mas consegui que a Frederica ganhasse mais.
4: Mas o site
5: está cá em cima. Os conteúdos de social media dos próximos 15 dias, seguindo o planeamento. Malta, isto são conquistas aqui dentro e as pessoas escrevem aqui para não se esquecerem o quão bom é ter este reconhecimento, sentirem-se valorizados, sentirem que conseguiram ultrapassar-se a si mesmos.
3: Não é bem reconhecimento, não é? Uma vez que são os próprios a dizer o que fizeram. Normalmente reconhecimento é quando é o patrão, não é? A única coisa que eu vi lá assim digna de nota
4: o quê?
3: Foi o que foi escrito pela Constança.
5: A Constança, que já não está na Frederica, disse: Frederica, Timo, obrigada por tudo. Fico com lindas lembranças de vocês. Até breve.
3: Esta
5: porque
3: sim, foi. Conseguiu o objetivo de ir para outro emprego. Mas a Vanessa apresenta isto como uma prova de radeira. Então, se ela mandou aquela típica mensagem, isto não é um adeus, é só um até, já,
4: até já,
3: é porque adorou trabalhar na Frederica.
4: Temos que combinar.
3: Por fim, a coisa mais importante, eu espero que isto acabe com a discórdia de vez. Reparem no que a Frederica proporciona aos funcionários.
5: E pronto, é isso. Agora eu vou para casa, porque hoje trabalhamos a partir de casa, não está aqui ninguém. E sabem o que é que eu vim aqui trazer? Aliás, a minha equipa vai estar aqui a ver os stories, já não vai ser surpresa.

0: da segunda-feira. Mas eu vou-vos mostrar. Eles pediram uma coisa e eu trouxe. Vim trazer uma air fryer. Pediram uma air fryer. Eu trouxe-lhes uma air fryer. Vou deixar aqui para eles aquecerem. Eles já têm 4 micro-ondas, mas ainda querem uma air fryer. Está aqui a air fryer.
1: Eles têm 4 micro-ondas, mas não satisfeitos, ainda querem.
2: Depois da casual fryer vem a casual fryer.
1: Mas o que é que querem mais?
2: Nós não temos isso.
1: Se querem seguro de saúde, querem subsídios de férias, para quê? Têm uma air fryer. Dá para fritar sem gordura.
2: Olha, nós não temos aqui nada disso, aqui neste estúdio.
1: Por acaso queríamos nem aproveitar para...
2: Queremos a Frederica de patrão.
1: Eu queria aproveitar para pedir ao nosso diretor uma tostadeira. Somos estas.
2: Ah, eu também gostava. Também.
3: Assim, eu quero fazer torradas.
2: Eu quero um frigorífico, um mini frigorífico.
1: Ok. Está bem. Tá. Este amanhã está aqui, senão, olha, despeço-me.
2: 8:30, bom dia.
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2: Estamos agora 25 minutos para as 9, à altura de lhe contar as notícias que marcam a atualidade. Hugo Monteiro, já uma primeira reação ao apoio extraordinário ao setor agrícola. que o governo irá aprovar para mitigar o aumento do preço dos combustíveis.
3: A reação é da CAP, a Confederação de Agricultores, que diz que o apoio ao gasóleo agrícola é uma afronta e não chega para repor as condições de competitividade com a Espanha. Uma reação para ouvir já daqui a pouco, às 8 da manhã. O Conselho de Ministros em Bragança irá aprovar hoje um apoio temporário de 10 cêntimos por litro. Já o novo bónus para as pensões, anunciado ontem pelo Primeiro-Ministro no debate da moção de censura, deverá ser entre 100 a 200 euros. A hipótese é admitida pelo Ministro das Finanças em entrevista à SIC Notícias. Cuidados psiquiátricos nas prisões. O Hospital Prisional de Caxias está sobrelotado. A Norte há um psiquiatra para 400 presos. O quadro é traçado pelo presidente da subespecialidade psiquiátrica e forense da Ordem dos Médicos, em entrevista ao podcast Direito à Justiça. 4 mortos e 29 feridos em ataques ucranianos na região russa de Krasnodar, no Mar Negro. Um dos alvos dos drones ucranianos foi uma base naval.
16: No futebol de João Fonseca temos o Sporting em destaque.
17: É verdade, é a segunda equipa portuguesa a entrar em ação na Liga dos Campeões, depois da derrota ontem do Porto no Dragão frente ao City por 2-0. Hoje os Leões vão jogar em casa e com o regresso de Rafael Leão. O Sporting defronta esta noite o Galatasaray na estreia deste ano na Champions. Bah, o central é baixa por lesão. Meio da semana para normalizar o calendário português, o Benfica vai jogar em casa do Moreirense para a nossa Liga às 20h45 e Marco Silva convocou os reforços Echeverri e Caruani, sendo que relatos de Sporting e Benfica para ouvir aqui na antena e também no YouTube da Renascença.
16: Até logo, João Fonseca.
17: Até já. Bola branca.
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2: Aqui estamos nós!
16: Bom, vou falar de um disco. Houve uma pessoa que lançou um disco, coisa banal. Agora, se calhar vocês não estão à espera de quem, da pessoa que é.
2: Um disco, música, canções?
16: Música. Lançou um álbum é bom? Com 12 canções. Eu achei bom. Não tenho assim, também assim, conhecimento em mim para avaliar, já vão perceber porquê. Porque é um tipo de música que eu sou muito, muito ignorante.
2: Está bem. Então eu já a seguir que contas
16: ajudar.
2: Tudo.
16: Sim.
2: Está bem. É que nós também não sabemos. Também Joana, não já espreitaste o teu telefone?
21: Não.
2: Espreita.
16: Oh, Ana, não é assim que isto se faz.

0: quarta da manhã. Entretanto, Joana, viste o telefone ou não viste o telefone?
1: Sim, o meu telefone está cheio de fotografias vossas que eu não tirei.
2: Oh, amigas, não é assim que isto se faz. É assim, quando uma pessoa faz estas coisas... depois não diz nada. Deixa a vida seguir o seu curso
0: mas
2: natural.
0: Mas eu queria saber, até porque os ouvintes foram assim, cúmplices.
2: Então, já viste o teu telefone?
1: Isto acontece muitas vezes e normalmente depois à tarde, algures, às 3 da tarde, vejo o meu telefone cheio de, normalmente, caras da Inês. A Inês gosta muito de se ver no ecrã do meu telefone.
2: E mostro os meus anéis, às vezes também.
1: Vários
2: mostro
1: dedos.
2: Muito o anel que tenho aqui neste dedo, uhum. Que tu gostas muito. Eu mostro.
1: Pronto.
2: E assim, um dia...
1: Não é nada infantil,
2: ela queixa-se. Mas um dia vai olhar para trás com estas fotos com muita nostalgia.
0: E vai chorar.
2: E pensar, ah, que saudades, quando ela me encheu o telefone.
1: É o momento de eu revelar que eu apago sempre tudo.
2: Ah. Tu não tens um álbum só com...
1: Não. Na Renascença.
0: Vamos respeitar o trânsito. Enquanto lhe passo ao susto, olá Paulo Soares, bom dia, como estão as coisas?
3: Mantém-se o acidente, não, depois de Santa Iria, corte via esquerda em Norte-Sul e fila em Alverca. Na Cril também há problemas, acidente depois do túnel do Grilo em direção a Sacavém, fila no Olival Basto, no sentido contrário. Também há acidentes junto ao Parque Campismo e paragens desde os túneis de Benfica. De resto, ainda há filas no IC19 em Terceira, na A5 em Porto Salvo e também na A2 desde a Baixa de Corroios. No Porto, trânsito lento na VCI de Bonjóia, A3 e de Santo Ovídio não ao Nó de Francos. Os acessos à VCI estão todos preenchidos neste momento. Linha Verde, 850-50-10.
2: Obrigada, Paulo, e até já. Quanto ao tempo para hoje, quarta-feira, temos as temperaturas a descer e atenção que há aí uma chuvinha marota a chatear aqui nas regiões do centro e do sul, mas o calor vai voltar já a partir da manhã. Quanto a máximas hoje, temos 24 para o Porto, temos 26 para Lisboa e Faro é a cidade mais quente hoje, chega aos 31, tal como Évora, entre as mais fresquinhas, além do Porto, Viana do Castelo, Aveiro e a Guarda, que chegam aos 23.
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2: Olha, uma pessoa que certamente não faz, não faz isto, imagino eu, pelo dinheiro, mas sim pelo amor à música.
0: Amor à música.
2: Foi o autor de um disco que saiu há muito poucas semanas, uma coisa de 2-3 semanas. Chamado Life is a Dream, A Vida é um Sonho, um álbum de composições originais que esta pessoa vinha fazendo há já quase 60 anos. Ora, ouçam lá.
0: Estás a adorar, Joana?
1: Estou a achar relaxante.
2: Vocês perguntavam há pouco. É bom?
0: Eu acho bom.
2: É. Agora.
0: Depende em que altura do dia.
2: Estamos a falar aqui de um álbum de música mais assim, a tirar-se para o clássico, vá, digamos assim, aqui. Estamos aqui um bocadinho mais jazz.
0: É um álbum de piano?
2: Agora, a pessoa que fez isto é que vocês se calhar não estão à espera que seja um ator.
0: Olha que lindo, espera. Olha, é bonito.
2: É lindo.
1: Bonito, é.
2: Quem é? Então, é um ator que vemos há muitos, muitos anos a fazer filmes extraordinários e que tem um Instagram muito divertido. E é Anthony Hopkins.
0: Não!
2: Estou-te a dizer.
0: Mas ele toca o quê?
2: Imagina, eu não fazia ideia, mas pelo visto isto já não é uma novidade, porque ele já em 2012 tinha editado um álbum, foi o primeiro, chamava-se Composer.
0: Pensei que era Campónio.
2: Não, Composer. Com composições dele próprio. E, entretanto, fui ler e, pelos vistos, ele foi ator um bocadinho por acidente, porque acho que aquilo que ele queria mesmo ter sido era músico. Ele diz que a música acompanhou desde pequeno, começou a tocar piano aos 4 anos e escreveu a sua primeira composição, imaginem vocês, uma valsa em 1960, quando tinha 22, e diz que a música foi a sua primeira vocação e que encontra na música mais liberdade até do que a representar. Acho extraordinário.
0: É
2: ainda
0: lindo.
2: Há pouco falávamos da tua antiga professora de alemão que depois de se reformar está a fazer outras coisas e fundou uma companhia de teatro e dança. E o Anthony Hopkins continua muito, incrivelmente ativo e acaba de lançar este disco que vou recordar. Se chama Life is a Dream.
1: Mais surpreendente,
2: que
1: só
2: lindo.
1: Se Anthony Hopkins se dedicasse a dar aulas de alemão agora.
2: Imagina,
1: enquanto, uma carreira
0: enquanto
1: em
0: tocava piano. Olha, que belíssimo.
2: Portanto, olha, se quiserem procurar, está nas plataformas. Há que dizer que Anthony Hopkins tem 88 anos e continua
0: fresco. É espetacular. É recordar que é o Hannibal Lecter.
2: Exatamente. Mas aqui não é silêncio.
0: Espetacular. Estamos a 15 para as 9. Este é o São Pedro que ouvimos agora. E a Maria João Bastos, a atriz, chega, não tarda nada aqui.
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0: sei lá, muitas coisas eletrónicas. Falar sério. E eles têm um placar com os próximos concertos e eventos e espetáculos. E estava assim a passar o dedo a ver o que é que havia proximamente e de repente vejo lá. 3 da manhã, nos
1: Coliseus.
0: Fiquei, pois é.
2: Nervosa esta? Não, ela fica...
0: Fiquei eufórica. Então, são 2 espetáculos que temos nos Coliseus já em outubro e novembro.
2: Exatamente. Então, em outubro é no dia 23 de outubro, no Coliseu de Lisboa. E depois, dia 20 de novembro, no Coliseu do Porto. São 3 da manhã ao vivo. No fundo, vamos recriar em palco o que acontece aqui das 7 às 10 da manhã todos os dias, mas é uma hora bastante mais simpática. Não estamos sozinhas nisto.
1: Nós estamos sozinhas, temos o apoio de Ana, e bem precisamos de suplementos, vamos precisar de força, e também da melhor água com gás do planeta e arredores, que é água viva e gás.
2: É isso, percebe.
0: É isso, sim senhora. Vai ser extraordinário.
2: Extraordinário.
1: Extraordinário. Ai, gosto muito desta música, mas sobretudo quando tu cantas.
0: Olha, vou já, espera aí.
1: Vai.
0: Espera, não é ainda. E agora. Espera.
1: Vai, calma. Ana.
0: Espera, que está a chegar.
1: Lá vem ela.
0: E agora olha.

0: 7 para as 9. Tenho aqui uma ideia para lhe meter na cabeça. Ai, é verdade, para as pessoas que não têm planos para este sábado, aqui vai ótimo.
1: Então diz-me.
0: Então, começa numas vinhas. Vinhas, já não vens? Começa numas vinhas, inclui pisar uvas e acaba com os UB40.
1: Olha,
0: eles mesmos, a cantar ao vivo Red Red Wine.
1: Vai ser giro, de certeza. Parece um bom programa.
0: Sim. A ideia é pegar numa tradição muito portuguesa e fazer dela um dia inteiro de festa. Há gastronomia, provas de vinho, workshops, atividades para todas as idades e ainda há a velha tradição da pisa da uva.
2: Olha, tenho só uma dúvida. Se é verdade que em Espanha se diz U2 para o YouTube, como é que se diz UB40?
0: UB40.
2: UB40.
0: É verdade.
2: Bom, é já este sábado, dia 12, nas festas das Vindimas da Quinta do Sampaio, que fica no Cartacho. Há mais música também. Há Santos e Pecadores, Expensive Soul, Diego Miranda, Fernando Alvim também vai lá estar a fechar a festa com o seu DJ set. E lá está os incríveis UB40.
1: Eu acho que isto é daqueles típicos programas de sábado que começam com aquilo do vamos só dar uma voltinha, vamos só ver. E acaba-se com um copo de vinho na mão, a pisar uvas e a cantar com os UB40.
0: Ai, que sonho, a pisar e a ver.
2: Ou essa. Isto foi estranhíssimo. Estranhíssimo.
1: Avança.
2: Melhor avançar. É bom, é então sábado, vou recordar, dia 12, Festa das Vindimas da Quinta do Sampaio, em Val da Pinta, no Cartaxo, uma festa com o apoio da Renascença. A Sónia Santos vai lá estar também, portanto fica a sugestão. Os bilhetes estão à venda e pode saber mais no nosso site, em rr.pt.
0: Estamos já 5 para as 9, temos Maria João Bastos connosco. Daqui a nada é a nossa quarta da manhã.
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2: 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Ei, bom dia.
7: Bom dia.
2: Bem-vindo.
7: Tinha 15 anos, aprendi a minha lição. Não roubem. Mas
0: como é que aprendeste a lição? Foste apanhado?
7: Porque fui apanhado. Fui para aquela salinha assim dos cantos.
0: Mas foi o quê? Numa loja?
7: Foi numa loja, eu não vou dizer a loja.
2: Tá bem, não digas.
7: Nessa questão do Globo de Ouro, eu fiquei um bocadinho chateado porque eu senti que não foi muito justo essa categoria. Entretenimento digital.
2: Mete-se para lá tudo.
7: É. Okay. Mas não quer dar um estalo na Joana Mar. Tadinha, ela tem tipo 1,50m.
0: E eu dizia.
2: O que é o dobro?
7: Exato.
2: Fazia.
7: Nunca. Não bate a mulher. 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Isso aqui não vai acontecer. Quando vocês virem a minha cara a não mexer e eu tiver 50 anos com liftings e com fillers, mind your business.
2: Cá está.
0: Bravo, está no seu esplendor.
2: Está no seu auge.
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0: São agora 9 da manhã, são 8 nos Açores. Está na altura de lhe contar o que marca a atualidade, quais são as notícias desta quarta-feira. Sérgio Costa, o que é que tens em destaque?
21: Agricultores consideram insuficiente novo apoio para mitigar o preço dos combustíveis. Regressamos ao relatório PISA, porque Inglaterra tem bons resultados, ao contrário da maioria dos países analisados. Respostas neste Jornal das 9.
0: E João Fonseca, no desporto, o que é que nos contas?
22: Sporting em estreia na Liga dos Campeões esta noite em Alvalade. Em Moreira de Cónegos, joga o Benfica no acerto de calendário da Liga Portuguesa.
0: Então vamos lá contar-lhe que notícias marcam esta manhã, edição na Renascença com Sérgio Costa.
21: É uma afronta e não chega para repor condições de competitividade com a Espanha. A Confederação de Agricultores de Portugal reage assim ao apoio extraordinário ao setor agrícola para mitigar o aumento do preço dos combustíveis. Um apoio que será aprovado hoje em Conselho de Ministros. A Renascença apurou, junto de fonte governamental, que a ideia é retomar o apoio temporário que durou de abril a junho no valor de 10 cêntimos por litro de gasóleo agrícola, uma ajuda que vai manter-se até ao final do ano. Para Luís Mira, o secretário-geral da CAP, o valor é simbólico. Quase uma afronta e não chega para repor as condições de competitividade com o país vizinho.
23: Espanha atribuiu, desde o início desta crise, em março, aos agricultores espanhóis, para fazer face ao aumento dos custos dos combustíveis e dos fertilizantes, um montante de 1.100 milhões. Portugal atribuiu 26. Estamos a falar de uma diferença de mais de 40 vezes. Estamos a falar numa verba à volta dos 200 milhões de euros para ficarmos ao nível da Espanha.
21: Luís Mira diz que a falta de competitividade já está a ter consequências.
23: A balança comercial entre Espanha e Portugal está a ter um aumento para a entrada de produtos espanhóis e uma diminuição da venda de produtos portugueses em Espanha. E o governo não percebe isso. E vem com estas medidas panfletárias, que é o que é isto, e a agricultura afunda-se e a economia do país também.
21: Luís Mira, da CAP, critica ao novo apoio que será hoje formalizado aos agricultores para mitigar o aumento do preço dos combustíveis no dia em que o preço do barril de Brent, referência para Portugal, negocia na ordem dos 100 dólares, atingiu este valor esta manhã. Ainda segundo a Renascença, os pescadores vão também ser apoiados, mas no âmbito do programa Mar 2030, que dispõe de 13 milhões de euros para compensar também o aumento do preço dos combustíveis. Já o novo bónus para as pensões, anunciado pelo Primeiro-Ministro no debate da moção de censura, deverá ser entre 100 a 200 euros e pode ser admitida pelo Ministro das Finanças. Em entrevista à SIC Notícias, Miranda Sarmento remeteu mais explicações sobre a redução no IRS para a próxima semana. Cuidados psiquiátricos nas prisões. O Hospital Prisional de Caxias está sobrelotado. A norte há um psiquiatra para 400 presos. Retrato feito por Fernando Vieira, presidente da subespecialidade psiquiátrica e forense da Ordem dos Médicos, especialista em psiquiatria forense, declarações ao podcast Direito à Justiça.
24: As estruturas da saúde estão mal, mas se calhar as da justiça estão mais complicadas, sobretudo devido a uma sobrepopulação. Há duas enfermarias deste género no país do Ministério da Justiça, uma em Santa Cruz do Bispo, no Norte, e em Caxias, e junto ao Hospital Prisional de Caxias, o Hospital Prisão de Caxias, que tem uma... Eu penso que neste momento a lotação é de cerca de 160%. E em relação ao Norte, para 400 doentes existe uma psiquiatra.
21: Fernando Vieira, da Ordem dos Médicos, em declarações ao podcast Direito à Justiça, conduzido por Liliana Monteiro, já disponível no site da Renascença. Agora ao desporto, João Fonseca, Sporting na Champions, Benfica na Liga Portuguesa. Hoje há mais futebol na Renascença.
22: De facto, com o relato em antena, emissão especial no YouTube, Rui Borges não vai contar nos Leões, com Bá, que está lesionado, falhando assim a estreia do Sporting na edição deste ano da Liga dos Campeões.
3: O objetivo era estar inserido e dar continuidade e consistência àquilo que é o crescimento do Sporting a nível europeu. Por isso, estamos inseridos na melhor competição do mundo de clubes e olhamos para ela com muita ambição, com um desejo enorme de dignificar da melhor forma o Sporting e o grande clube que representamos. Mas a melhor forma de eu representar é olhar para o jogo do Galatasaray e fazer tudo para ganhar, independentemente daquilo que é a nossa Champions, é o campeonato e será sempre o campeonato.
22: Alvalade, 8 da noite, 45 minutos mais tarde, entra em campo o Benfica, jogo de atraso da terceira jornada da Liga Portuguesa em casa do Moreirense.
4: Espera-nos um jogo muito, muito difícil, na minha opinião, num campo que tradicionalmente é difícil para

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1: E o pior desempenho de sempre. É este o cenário, mas uma das exceções, Ana, é a Inglaterra, onde as aprendizagens melhoraram de forma muito significativa, substancialmente.
2: E por que razão a Inglaterra é que melhorou e os outros não?
1: Porque a Inglaterra apostou nos conhecimentos, na exigência no sistema de ensino, sobretudo depois da pandemia. Os resultados do relatório PISA, agora conhecidos, são de alunos que tinham cerca de 10 anos de idade quando surgiu a crise de Covid-19. Miguel Herdade, especialista na área das desigualdades em educação, considera que a Inglaterra investiu a sério na recuperação das aprendizagens, ao contrário de Portugal, e mais, reconhece que parte do retrocesso dos resultados no nosso país está relacionada com o que diz ser a indiferença da população.
3: Acho que também a população portuguesa nunca se preocupou muito com esse assunto e, portanto, os resultados infelizmente estão à vista, mas cabe agora não deitarmos a toalha ao chão e ver o que é que se ainda pode fazer, apesar de claramente haver aqui uma geração que foi muito prejudicada. Não há aqui nada que espante, há aqui muito que entristece. E espero eu muito que nos convoque de facto unir-nos para resolver os problemas que hoje enfrentamos no sistema de ensino e que é uma pena estarmos a enfrentá-los, porque de facto tinha-se feito um progresso muito grande no sistema de ensino português.
1: Miguel Herdade, em declarações a André Rodrigues, estes resultados acontecem em plena era digital. Importa por isso sublinhar que o simples ato de escrever à mão ativa partes diferentes do nosso cérebro, o que não acontece quando escrevemos num teclado. O neurologista Alexandre Castro Caldas lembra que a escrita manual estimula uma zona do cérebro que não se limita a agir de forma automática, mas que produz mais capacidade de raciocínio.
4: E é possível que a ativação, sobretudo da parte anterior do cérebro, do lobo frontal, que fica mais ativa na escrita à mão, ajude a fazer algum raciocínio complementar, sobretudo para as pessoas que estão interessadas em escrever coisas que não sejam recados, que sejam escrever coisas que sejam úteis para os outros.
1: Declarações de Alexandre Castro Caldas no programa da Capa à Contra Capa, também disponível no site da Renascença. Vocês já abdicaram de escrever à mão ou continuam a escrever muito?
2: Eu continuo a escrever porque não abandono a minha agenda física.
1: Isso foi o... Disseste isso de uma forma muito convicta, de facto.
2: Pois estou, e estou. Sou ainda uma resiliente das agendas físicas.
1: Muito bem.
2: Sérgio, até já. Há mais notícias no site da Renascença, 9 horas, 8 minutos. Bom dia.
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0: pode dar muito dinheiro e talvez, em determinadas situações, mudar a vida.
1: Mudar a vida. São 51.555 euros. É muito, muito dinheiro. Faz muita diferença. E eu acho que ainda vai muito a tempo de ligar. Estamos praticamente, não tarda nada, fazemos a chamada. E só tem de dizer exatamente a quantia que está dentro da mala. Assim que ouvir a voz da Inês Nogueira, já sabe o quê, do que é que se trata. Boa sorte.
0: Boa sorte, é isso. Vamos respeitar o trânsito agora. 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Paulo Soares.
2: Mantém-se o acidente da A1, depois de Santiria, sentido norte-sul, corte à esquerda, demora desde Alverca. Acidente também no sentido contrário, em Vila Franca, está a ocupar a via direita, provoca fila desde Alhandra. Paragens ainda no IC19, desde que a luz, na A5 em Porto Salvo e também na A2, a partir da segunda ponta do Feijó, no Porto. Há agora um acidente na VSAI, depois da Via Norte, é no sentido Freixo a Rábida, demora desde a ponta Freixo. Acidente também na Avenida AEP, antes do acesso à VSAI, com fila a ultrapassar a Ponte Lessa na A28. Linha Verde, 850-50-10.
1: Obrigada, Paulo, e até já. Quanto ao tempo para hoje, quarta-feira, as temperaturas baixam um pouco, mas amanhã já voltam a subir e há também previsão de chuva fraca até meio da manhã, sobretudo nas regiões do

0: centro e também do sul. E vamos lá começar pelo sul, que é onde estão as temperaturas mais altas. Hoje, Faro e Évora chegam aos 31. Temos depois 30 para Castelo Branco e Beja, 29 de máxima em Santarém e também em Porto Alegre, 28 para Braga e Setúbal, 27 em Coimbra e Viseu, 26 em Lisboa e Vila Real, 25 para Bragança, 24 para Leiria e as cidades mais fresquinhas, além do Porto, que também chega aos 24, 23 para Viana do Castelo, Aveiro e na Guarda. Quente em Ponta Delgada, 28 de máxima e também no Funchal, 29.
1: Um raio de luz iluminou este estúdio. É Maria João Bastos, que já chegou e que está connosco até às 10. É a quarta da manhã. Sim?
2: Sim,
1: e temos, e desculpa, mas vai ser de perguntar.
2: Estamos um bocadinho nervosas. É porque não, vocês conhecem a Maria João Bastos?
1: Não.
2: Pessoalmente.
1: Nunca.
2: Fico sempre a mesa.
1: Tu sim, Inês.

0: Este é Britney Spears, toca na Renascença. Bom dia, são 9h14. Olá, somos às 3 da manhã com a Inês.
1: Com a Joana.
2: Com a Ana.
0: E com Maria João Bastos.
1: Bom dia.
0: Olá, bom dia. Vamos receber-te como deve ser.
3: E a quarta da manhã é...
0: Maria João Bastos.
2: Obrigada.
0: Bem-vinda.
2: Bom dia, a todos.
1: Ora bem, semana de estreia de Santo António Casamenteiro de Lisboa. A Maria João é uma das atrizes que faz parte deste elenco de estrelas. Já lá vamos falar sobre isso. Primeiro, temos aqui uma ronda de perguntas rápidas, resposta rápida, okay. E fáceis, porque em princípio sabes a resposta, porque é sobre ti. Vamos a isto?
2: Pois é.
1: Vamos? Vamos lá.
0: Queres começar, Joana?
2: Posso começar.
0: Vamos.
2: Maria João, qual foi o rumor mais absurdo que houve sobre ti? Lembras-te de algum?
4: Bom, já inventaram tantos. Inventaram-me tantos namorados que eu, se realmente tivesse tido esses namorados, tinha sido
0: uma vida.
4: Uma vida muito aventureira.
0: Mas qual foi o namorado mais absurdo?
4: Mas olha, o mais absurdo foi terem-me casado em Miami, foi absurdo pela qualidade da notícia. Ou seja, tinha toda a informação possível sobre o casamento, o que é que eu levava vestido, que eu tinha tatuado o nome do noivo no peito e ele o meu nome no peito, como eram as alianças, quem eram os padrinhos, os DJs que meteram música, onde é que foi o casamento.
0: O que é que comeram.
4: Portanto, tudo. E era tão real...
0: Tu próprio chegaste a acreditar.
4: Eu próprio fiquei na dúvida.
0: Não, quando casares tens já um plano. É ótimo, não tens de pensar em nada.
4: Era em Miami, não era nada mau. Não era nada mau, eles fizeram um bom serviço. Portanto, já
0: Inês, estou...
1: olha, de que assunto é que tu podes falar durante horas?
4: Eu não sou muito falar durante horas, não.
2: Mas um assunto que seja
1: uma coisa
2: assim,
1: que te apaixone.
0: Que tu dominas.
4: Mas
0: sim.
4: Posso ouvir durante horas. Tudo o que tenha a ver com o meu ofício... Era capaz de ouvir um ator, uma atriz que admiro a falar sobre a experiência profissional dela durante horas. Não me importava de jantar com a Meryl Streep ou com a Kate Blanchett e ficar ali horas a ouvir.
1: Só
4: não
1: assim.
4: Iria falar muito, mas horas a falar sobre...
0: Tu és pessoa mais de ouvir do que de falar.
4: Sou mais de ouvir do que de falar.
0: Qual foi o teu primeiro trabalho de sempre, a ganhar dinheiro?
4: Eu fiz uma novela com 16 anos, As Cinzas, que ganha dinheiro. Talvez tenha sido o meu primeiro.
2: Qual era o teu papel?
4: O meu papel era engraçado porque eu comecei por fazer uma figuração especial.
0: Era uma cinza. Era as cinzas.
4: Exatamente. Acabei por fazer uma participação especial, mas depois eles acharam graça, deram-me uma fala. Depois no dia seguinte já me deram duas, depois já me deram três. E eu acabei por ser ali o pivô do problema matrimonial entre a Maria João Luís e...
2: E o marido.
4: O marido, não me lembro agora o nome. E pronto, e acabou por ter ali um enredozinho importante na história.
2: Uhum. Maria João, se fôssemos agora à tua casa, o que é que encontrávamos no teu frigorífico?
4: Não encontravam sequer frigorífico neste momento.
0: O quê? Então?
4: Eu estou sem frigorífico.
2: Mas que está estragado?
4: Não.
2: Ou é uma opção?
1: Há pessoas que escolhem, por exemplo, não têm micro-ondas.
2: Ela não tem televisão, Agora frigorífico é a primeira
1: a
2: vez.
1: A Maria João não conserva os seus alimentos.
4: Não, eu não me alimento, estou a brincar. Não, eu estou a fazer...
2: Já que é magrinha.
4: Eu vou fazer obras em casa. E acabei de desmontar a minha cozinha toda no sábado. Portanto, devo-vos dizer que é uma sensação muito estranha. Porque eu abro a porta da cozinha e a cozinha está completamente vazia. E, portanto, não tenho frigorífico.
0: Tu comes fora?
4: Peço, como fora. Okay. Pronto.
1: Estás desalojada de cozinha?
4: Estou desalojada de cozinha.
1: Muito bem. Oh, Maria João, o que é que te faz rir?
4: O extremamente desagradável.
2: Espero sempre um momento patrocinado.
1: Pois é.
2: Sim.
1: A Joana põe uma notinha no bolso dos convidados.
4: Mas é verdade, eu sou super fã, ouço.
2: Já apareceste, choro extremamente desagradável.
4: Nunca apareci.
1: E tens pena.
4: Assim.
1: Mas bolas, que tens que te esforçar mais.
4: Tenho que me esforçar um bocadinho mais. Mas sim, mas fazem-me rir muito. Mas também outras. Eu gosto muito de ouvir podcasts e outras. Sei lá, às vezes as coisas mais simples, mais ridículas do dia a dia. Ou de mim própria, até coisas que eu faço. Eu sou muito distraída, então eu tenho situações muito ridículas. Sei lá.
2: Lembras-te alguma?
1: Ah, guarda isso para nos contar daqui a
4: nada. Conhecer as pessoas, ou não ter estado com as pessoas e depois estou e apresento-me como se não tivesse conhecido. Sei lá, eu sou muito distraída. Às vezes tenho assim situações um bocado mesmo ridículas.
0: E Maria João,
4: mas rio-me de mim própria porque não há nada a fazer já.
0: De que é que te arrependes mais na vida?
4: De que é que me arrependo
0: Sim,
4: mais na vida?
0: Alguma coisa.
4: Ai meu Deus, espera aí. De que é que...
0: Não, não acabei, sei lá, a disciplina de francês.
4: Arrependo-me, não sei, olha, às vezes arrependo-me todos os dias, apesar de não passar muito tempo, mas todos os dias me arrependo do tempo que passo nas redes sociais. Mesmo que seja pouco, fico sempre a achar que perdi tempo.
2: Podia estar a fazer outra
4: coisa. Outra coisa mais interessante. Mas quando estou por mim, estou ali a fazer scroll e estou imenso tempo.
2: Maria João, a coisa mais cara que já compraste?
0: Sem ser uma casa.
4: Eu não queria dizer.
0: Sem
4: não.
0: ser a casa.
1: Foi uma repinha.
4: Não, foi uma carteira.
2: Pronto. Sim, pronto, fica assim.
4: Pode ser só foi uma carteira.
1: Sim. Pronto, está feito.
0: Ainda existe.
4: Existe, vai existir a vida toda. Aquilo não é uma compra, é um investimento.
1: Exato, exato. Olha, e qual é o objeto mais antigo que tu ainda guardas?
4: Não sei, eu sou muito pegada às coisas, por isso às memórias, e guardo bilhetinhos e cinemas e primeiras experiências. Coisas da minha mãe, coisas da minha avó. Olha, por exemplo, o serviço da Vista Alegre que a minha avó foi fazendo, aquelas coisas de enxoval que se iam comprando, uhum, para a minha mãe casar com 18 anos. Portanto, imagina o tempo estar comigo e eu tenho muito carinho por esse serviço.
0: Olha que lindo.
4: Sim.
0: E para acabar,
2: queres
0: tu, Joana?
2: Pode ser. Maria João, qual foi a maior... Não, esta vamos deixar para daqui a pouco. Qual foi o último presente que te deram?
4: Eu fiz anos em junho.
1: O que é que...
4: Eu recebi várias coisas. Olha, recebi um fora de tempo. Recebi um fora de tempo da minha amiga.
1: Não sei o que é isso. Eu não sei o que é um fora de tempo.
2: Não, não, recebi um presente.
1: Ah, um presente. Pensava que era uma coisa, um fora de tempo.
2: Mas pelas minhas amigas.
0: É tipo, não, é tipo um sempre em pé.
4: Não,
0: é um fora de tempo.
4: Porque foi de aniversário e foi fora de tempo porque fomos, pronto, ela esteve comigo agora há pouco tempo, fomos ver juntas a peça da Maria Rueff, que é espetacular, a gorda. E ela ofereceu-me o livro A Gorda e eu estou ansiosa.
1: Ah, da Isabela Figueiredo, é ótimo.
4: Figueiredo.
1: Sim,
4: senhora. Estou doida para ler.
0: Muito bem, fora de tempo. Olha, quando eu fizer anos, dão-me.

0: Ana, Joana e Inês. São as três da manhã.
1: Somos.
2: Ela vai borrar. Eu só estou a pedir para me deixar de andar.
1: Vou lhe dar um apartamento em Samoa para você borrar aí à vontade.
3: Viva, viva.
1: Estão todos malucos.
4: É aqui. Olha, que se foi meter a Maria João Bastos.
1: Exatamente, nesta gaiola de malucas. Maria João Bastos dizia há pouco na nossa ronda de perguntas rápidas que é muito distraída e nós estamos a sentir que há aqui boas histórias por trás dessas palavras. De certeza, já passaste assim vergonha?
4: Ai,
1: já te viste em situações muito embaraçosas?
4: Muitas, muitas, muitas mesmo. Diariamente, assim, eu sou mesmo às vezes... Eu brinco a dizer... que eu acho, autodiagnostiquei-me com a doença do Brad Pitt, o que não é nada mau, porque ele diz que sofre...
1: Não decora caras, não é?
4: Ele diz que tem um problema que se chama...
1: tem um nome complicadíssimo.
4: Prosopagnósia.
1: Isso.
4: Que é... acho que é isto, espero não estar a dizer mal. Que ele não consegue lembrar-se de caras. E eu...
1: Há pessoas que dizem, sou muito bom com caras, mas péssimo com nomes.
4: O cirurgião... Eu não sou bom com caras, mas sou bom com nomes.
5: Esquece caras, mas lembra coração.
6: Não interrompas.
4: Tá bem, mas desculpa, pronto, não sei se tenho, mas gosto de acreditar que sim, porque às vezes passo por situações
1: assim,
4: caricatas de estar com pessoas que já estive e que acho que estou pela primeira vez e enfim. E lembro-me de ter uma situação que fiquei, daquelas que se tivesse um buraco tinha-me enfiado. Estava no Festival de Cinema de Berlim. E estava no hotel, pronto, com o meu grupo, não é? De atores e não sei o quê. E tinha descido primeiro, antes de ir lá para o nosso evento, e fui para o bar. E aquilo é normal, as pessoas ficam ali, encontram-se ali, é tipo, fazem meio lobby, as pessoas estão todas ali, estão no Festival de Cinema de Berlim. E eu estava ali a beber um champanhe, toda a apreciar aquilo,
1: que glamour,
4: a ver as pessoas todas conhecidas.
1: Uau.
4: E ai meu Deus, que loucura, imensa gente conhecida e tal. E há um senhor e depois é normal as pessoas conversarem umas com as outras e meterem-se, não tem ali, que vem, conversa um bocado comigo. Eu não tenho muita paciência para conversas de bares e de não sei o quê, mas pronto, ali era uma situação.
1: Tinha que ser.
4: Que específica, vamos lá fazer este jogo do lobby e tal, e converso um bocadinho com ele. Quem é que tu és? Estás aqui a fazer o quê? Sou atriz, então e você? Sou realizador, tem algum filme? Não, não tenho filme. E eu pensei, pronto, ok, obrigada. E passado pouco tempo, reunimos-nos no mesmo grupo e apresentou-me e diz assim: Maria, this is Oliver Stone.
1: Oh.
4: Oliver Stone, this is Maria.
5: Ai, não posso.
4: E eu fiquei assim:
5: de pedra?
4: Eu fiquei, porque ele percebeu perfeitamente que eu não o conheci. Tanto que ele brincava.
1: E achou divertido, se calhar, até. Não?
4: Ele riu-se porque ele dizia, eu disse assim: oh, I know, of course, you. Do you? Se tivesse um buraco, tinha-me enfiado. E depois, redimi-me, quer dizer, ficámos em pé de igualdade, porque eu tive a oportunidade de lhe relembrar desta história, porque sou amiga do filho dele, do Sean, e quando vivia em Los Angeles, por causa do Sean, tive a oportunidade de estar com ele. E relembra-lhe a história, ele não se lembrava.
1: Pronto.
4: Portanto, eu pensei.
1: Está tudo bem.
4: Está tudo bem.
1: Está tão bom como eu.
4: Ótimo, ele não se lembra de mim minimamente.
1: Tão bom.
4: Mas foi, eu fiquei tão envergonhada e pensei mais uma vez, mas porquê? Porque se eu tivesse lembrado,
1: Magnífico.
4: Eu tinha falado sobre, sei lá, tudo da minha carreira.
1: Nesses eventos, nesses festivais, está bem que são muito conhecidas e são Oliver Stone e não sei o quê, mas é como no primeiro dia de escola, era pôr um crachá com o nome.
4: Sim, sim.
1: Não
4: era.
5: Oliver.
4: Faço, sério, que vergonha.
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17: 9:30 agora. Hugo Monteiro, voltamos a ti. Sabemos nesta manhã que o preço do petróleo continua a subir.
18: O Brent, referência para a Europa, já atingiu esta manhã os $100 por barril, uma subida de mais de 2%. Para encontrar um valor semelhante é preciso recuar a julho. A CAP, Confederação de Agricultores, diz que o apoio ao gasóleo agrícola é uma afronta e não chega para repor as condições de competitividade com a Espanha. O Conselho de Ministros de hoje em Bragança irá aprovar um apoio temporário de 10 cêntimos por litro para mitigar o aumento do preço dos combustíveis. Os doentes urgentes esperam quase 10 horas e meia no Hospital Amadora Sintra para serem observados por um médico. O acesso às urgências hospitalares do Hospital de Portimão também está a restar dificuldades, com quase 6 horas de espera para doentes com pulseira amarela. Benjamin Netanyahu nega ter sido alertado pelo presidente dos Emirados Árabes Unidos sobre os ataques do Hamas de 7 de outubro de 2023. Na rede social X, o primeiro-ministro israelita diz estar a ser alvo de uma calúnia com claras ligações políticas.
17: E João Fonseca, nós vamos até Nova Iorque, onde decorre o Open dos Estados Unidos.
19: Sim, e onde houve um jogo que demorou só 4 horas e 29 minutos. Foi a duração desta partida dos quartos de final, com Ben Shelton a eliminar o favorito, o espanhol Carlos Alcaraz. Jogo mais longo de sempre do torneio, acabou às 3:30 da manhã, hora em Nova Iorque. Queda do espanhol que não chega assim às meias finais e perde também a oportunidade de defender o seu título. Por cá, a noite é de futebol, Liga dos Campeões, Sporting a receber os turcos do Galatasaray de Rafael Leão às 8 da noite, já o Benfica às 8:45, acerta calendário com o Moreirense, em casa dos Cónicos, jogos com relato na antena e também no YouTube da
17: Renascença. Sim, senhor, é passar por lá. Temos... Edição alargada de Bola Branca, meio-dia e 45.
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0: 10, faltam 23 minutos.
1: E a quarta da manhã
0: é... Maria João Bastos, contavas há pouco aqui neste programa que começaste a trabalhar cedíssimo como atriz numa novela chamada Cinzas. Como é que isso aconteceu? Tinhas 16, contavas?
2: Eu tinha muito, desde miúda, que dizia que queria ser atriz e já tinha começado no teatro com 12 anos, o Teatro Amador de Benavente, mas que eu levava seriamente e era um trabalho sério e já tinha feito algumas peças. E a minha irmã trabalhava, a minha irmã mais velha, a Susana, trabalhava como produtora na NBP. E disse: a minha irmã tem o sonho de ser atriz, ela gostava tanto, se houvesse aí uma figuração só para ela realizar esse sonho e tal. E eu fui,
3: pronto,
2: e foi
3: essa, miúda.
2: Foi essa, vamos pôr atrás uma secretária ali, a secretária privada do Armando Cortês, põe-na ali, ela recebe uns papéis, depois de um papel passou uma fala, pronto, como vos contei, e acabei por ter uma pequena personagem e depois...
4: E depois não parei mais desde aí?
2: Ou... E depois não parei mais desde aí. Depois, quer dizer, durante a faculdade... Depois, durante a faculdade, voltei para Benavente, porque eu vivia em Benavente nesta altura. Depois, com 17 anos, venho para Lisboa. Durante a faculdade, nos primeiros anos, não trabalhei como atriz e comecei a trabalhar como modelo, porque depois fui encontrada na rua por uma pessoa que me convidou para ser modelo e disse que não tinha nada dessa vontade.
4: Sim, eu acho isso assim, incrível. E não se percebe como é que nós nunca nos pararam.
0: Eu
4: nunca.
0: Não entendo.
2: Olha, eu estava a sentir certo à hora certa.
0: Fala por ti, que já me pararam muitas vezes para pedir a hora.
2: E eu disse, eu nunca tinha pensado nisso sequer, e eu disse que não, eu não tinha qualquer interesse, queria ser atriz e não tinha... E deram-me um cartão da Elite. E eu, passado mais ou menos um ano desse encontro, pensei: espera, eu não sou de Lisboa, não conheço ninguém. Se eu entrar para a Elite, se calhar vou ter a oportunidade de fazer castings e conhecer as pessoas certas. E de facto foi como aconteceu. Fui ter a Elite, disse à Ana Borges: eu venho aqui, mas eu não quero ser modelo. Logo assim, muito
3: despachada,
2: mas... E eu quero ser atriz. Só que acabei por trabalhar como modelo, ganhei muito dinheiro, ajudou muito no início da minha vida.
4: E gostaste ou achaste?
2: Adorei, ganhei muita experiência, fiz muitos anúncios de televisão.
0: Então tu nunca tiveste um trabalho, digamos que...
4: Sério?
0: Fora do espetáculo.
2: Não, nunca. E depois, quando fiz, depois Ana Borges disse para eu ir àquele casting e eu fui e fiquei. Foi a minha primeira novela, foi Todo o Tempo do Mundo. Com o Pedro Lima, Margarida Marinho, pronto, tinha ali uma turma muito porreira, a primeira novela mesmo com uma personagem. E pronto, e depois fui sempre conciliando com a moda até. Mas eu adorei trabalhar em moda.
3: Isto ainda acontece. Ainda em 2026 ainda há pessoas que abordam pessoas na rua e dizem: olha, já pensou ser modelo?
2: Isso eu não sei, porque eu acho que hoje em dia, com as redes sociais, mandam mensagens para as agências, os miúdos são muito mais despachados também. Pois. Vão às agências, entregam as coisas. Não sei, eu acho que é diferente. Mas antigamente havia muito isso. Havia muito. Mas eu também acredito que se alguém de uma agência está num lugar e vê uma potencial modelo, vai abordá-la com certeza, não vai perder a oportunidade.
3: Certo,
2: sim.
3: Nós vemos-te a fazer coisas muito diferentes, na verdade. Ainda há pouco contavas aqui com o microfone desligado que estás neste momento a promover o filme O Santo António Casamento de Lisboa. Há um outro filme que está prestes a estrear também.
2: Dia 19,
3: não tem nada
2: setembro,
3: a ver em
2: nada,
3: que tu fazes de Ana Plácido.
2: Ana Plácido, com o Albano, que faz de Camilo.
3: Já te vimos a fazer de cantora Pimba. Como é que tu escolhes aquilo que vais fazer?
2: Esse é de facto um dos critérios quando escolho um projeto, é perceber se a personagem me vai trazer algo de novo, me vai desafiar. Eu adoro ter medo, é uma sensação assustadora, eu não vou conseguir fazer isto, e isso acontece quando vais escolhendo coisas diferentes, porque se te habituas a fazer sempre o mesmo, às tantas também não tens nenhum desafio. E eu sempre procurei ter esse cuidado de me propor a fazer coisas diferentes para mim própria, para o público. E pronto, esse é um dos critérios e fui sempre arriscando.
4: E neste filme Santo António, o casamenteiro, qual foi o desafio que identificaste ali?
2: Foi estar num ambiente de comédia, com atores de comédia, com uma personagem que tinha outra história, que não tinha o lado de comédia e que tinha ali um peso em relação à família. E estar com aquele elenco que eu admiro imenso e que penso que tinha a certeza que iria aprender alguma coisa.
4: E teres que falar noutra língua para ti.
2: E ter que falar noutra língua, para mim foi o maior desafio do filme.
0: Que falaste que língua?
2: Espanhol.
0: É espanhol?
2: Não, por favor.
0: Que estás a falar do espanhol?
2: Não me hagas isso, que és muito temprano. Não puedo.
0: Ela fala muito bem espanhol. Então, estamos a falar do filme Santo António, o Casamenteiro de Lisboa, que estreia já amanhã, sim, quinta-feira. Uhum. Então, tu és uma espanhola que pretende fazer
2: não,
0: o quê?
2: Não, eu sou uma espanhola. É, eu sou uma portuguesa, sim, que vai viver para Madrid e que fica uma mulher muito bem-sucedida, com muito dinheiro, com um namorado lindo, uma relação estável e que, de alguma forma, se afastou da família. Renega ali um bocadinho as origens da mãe da família, que é da Alfama, não é? E da mãe e da irmã, que são duas personagens especiais. Ela tem muitos conflitos de relação com a irmã. Ela, pronto, afastou-se ali um bocadinho, tem ali uma, já não se identifica com aquilo. E vem para Lisboa, convencida pelo namorado, a vir festejar o aniversário da mãe. Já vem a medo, porque sabe o que é que a casa gasta, mas pronto, lá decide vir. E, pronto, e é surpreendida com o facto de estar inscrita nas noivas de Santo António, sem saber, e vê-se obrigada a casar, porque o namorado insiste, porque há um segredo que eu não vou contar, as pessoas têm que
4: para estragar o filme.
2: Não estragar o filme.
3: A Joana já sabe que ela já viu.
4: Eu não conto.
2: E só que o que é bonito na história da minha personagem, que eu acho que acontece ali um bocadinho em todos os casais, cada casal tem a sua história, são diversas formas de amar e diversas formas de relações e diferentes formas de encarar também essas relações. E aqui eu acho que retrata um bocadinho esta relação de família, que é, ela não se identifica e até foge da mãe e da irmã para não se meterem em problemas, porque elas só se metem em problemas.
3: Sendo que a mãe é a tua mãe, Ana Bola,
2: que e a tua irmã é Jacqueline, maravilhosas.
3: Jacqueline. E a tua irmã é?
2: É Jacqueline.
3: Ah, sim, que é a
2: atriz Jacqueline Curado, que é uma
3: isso,
2: atriz.
3: Exatamente. Eu achava que estávamos a falar
2: dela. Ela é luso-descendente, ela vive em França e tem uma enorme carreira em França, é uma grande atriz com um percurso maravilhoso, fez a Gaiola Dourada e são as duas incríveis neste registro, portanto eu estava ali um bocadinho, mas a minha personagem também era... A minha personagem tem um desconforto, está sempre desconfortável.
0: É complexa.
3: É tensa.
0: Então, o filme é para se ver Santo António Casamenteiro de Lisboa, que se pode ver a partir da manhã.
3: Exatamente.
2: Sim, e que é para a família toda ver.
3: Ela é grandes, pequenos, tudo. Sim. Olha, quem és tu quando não estás a ser linda no Festival de Berlim, glamourosa no Rio de Janeiro? Quem és tu em casa, de fato, de treino? O que é que tu gostas de fazer?
2: Olha, eu sou... As pessoas não acreditam quando eu digo isto, mas é verdade. Eu sou muito envergonhada. Gosto muito de estar quietinha. Gosto muito de estar no meu canto. Adoro estar em casa. Gosto de estar sozinha, também gosto de estar acompanhada, mas gosto muito de estar comigo e distraio-me muito bem. Não tenho cá, ai, o que é que eu vou fazer porque estou sozinha. Tenho muito livro para ler, muita série, muita coisa para pensar e gosto de estar tranquila, sou muito tranquila.
0: Muito bem. Pois vamos já desfazer essa
3: Vamos já desassossegar.
0: Vamos ouvir a Namora com o Pedro Mafama e já voltamos com o Desculpa, mas vais ter de perguntar a Maria João Bastos.

0: falar em telhaca.
1: Então, vamos lá.
0: Vamos à desculpa, mas vais ter
1: vamos
0: de perguntar.
1: Lá.
0: É a primeira edição depois das férias.
2: Ui, vamos lá com... ver se ainda sabemos.
3: Vocês vêm com energia toda, bora lá.
0: Maria João Bastos. Quem começa?
4: Desculpa, se mas eu... vais ter de perguntar.
3: Então, eu vou assim, não tenho medo.
0: Vá lá, sem medo.
3: Passa-me
0: então.
3: Passa-me já esta basófia. Então, Maria João, o que é que correu mal na tua carreira para depois de tantos papéis tão marcantes e até teres contracenado com John Malkovich, a tua personagem mais conhecida, ser uma contora pimba chamada Liliane Maris?
1: O que é que aconteceu?
3: Sim, o que é que correu mal, não é?
1: Olha, sei lá, não sei responder a isso. Pronto, o público é que manda. O público é que fez da Liliane Maris tão
3: o que
1: famosa,
3: ela é.
1: Portanto, gostavam muito dela.
2: E tu gostavas muito dela?
1: Adorava fazê-la, adorava. Adorava e deu-me a oportunidade de realizar um sonho que foi cantar para 15 mil pessoas.
3: Porque tu fizeste no
1: meu
3: arena.
1: Portanto,
3: isso parece meio surreal, não é?
1: É, e eu tinha esse sonho. Eu dizia, ai meu Deus, ser cantora.
3: Como é que ela falava? Diz lá, como é que ela responde lá como ela, Liliane, falava? Ah. Não te lembras, não tens isso em ti?
1: Sei lá, agora. É pá, mas o que é que tu queres saber, pá? Diz lá! Mas das rabas não tenho tempo para estar aqui à espera!
2: E tinhas um repertório assim longo que desse para um concerto?
1: Foram 2 horas, eu tinha. Portanto, eu fiz
3: duas horas?
1: Meu
3: Deus,
1: que
3: loucura!
1: Foram 2 horas, eu fiz. Tinha um CD com 9 músicas e depois fiz covers, né? Sei lá.
0: Que incrível!
1: Britney Spears, Madonna.
3: Que bom!
1: Foi muito giro. Mas covers, mas com letras.
0: Com o tonzinho dela.
1: Não, portuguesas. Com letras portuguesas a brincar.
3: Adaptadas.
1: Sim.
3: Olha, essa já ninguém te tira.
1: Essa já ninguém me tira.
0: Vamos lá, mais uma pergunta. Maria João Bastos, sentes que foste injustiçada em Rabo de Peixe?
1: Olha,
0: é que os, pera. É que os outros atores contracenaram com gente talentosa e a ti calhou-te, Salvador Martinha.
1: Ele próprio diz que pronto, ele tem muita pena minha, mas tive que levar com ele. Mas pronto, teve um lado bom que foi pelo menos conheci uma pessoa especial que não conhecia. Eu gosto muito do Salvador, um beijinho para ele. Mas enfim, nem tudo na nossa carreira corre bem. Olha, se a Liliane Maris correu mal, rápido depois correu pior.
0: És tu, Joana?
2: Estava aqui a ver como se não fosse um programa em que eu participasse. Isto é importante. Maria João, tu tens exatamente a mesma idade que a Ana Galvão, mas ela está com muito pior aspecto. Tens algum conselho para ela? O teu cirurgião plástico faz descontos?
1: A minha médica é longe, é no Rio de Janeiro, Ana. Aproveitas e fazes umas fériasinhas.
3: Não,
2: vais
3: desculpa.
2: Leva-me.
1: Mas calhar tens
0: eu
1: que ficar
0: quero
1: lá.
0: Voltar
1: mas,
0: como tu.
1: Mas calhar tens é que ficar lá um mês, não é?
0: Porque... Pois é, pelo menos.
3: Numa câmara.
2: Num sarcófago. Próximas férias.
0: És tu,
2: Inês.
0: Ai, que bom.
3: O meu sonho é um dia dizer na vida a minha médica está no Rio de Janeiro. Estão a perceber? Bom, aqui vou eu. Maria João, decidiste não ter filhos. Isto
1: sim.
3: É um tema muito recorrente. Uhum. Tu não tens pena, Maria João, de não ter as maminhas nos joelhos, conseguir ler os livros que queres nas férias e não estás sempre a ouvir assim: mãe, mãe, mãe, mãe, mãe, mãe, mãe, mãe, mãe, mãe, mãe, mãe, mãe, mãe, mãe.
1: Eu não faço ideia o que isso seja. Graças a Deus.
0: Podes
1: eu não sei do que é que tu estás a falar.
3: Exato.
2: Que sorte.
3: E bem,
2: pode ficar com isto, nem precisavas da médica no Brasil.
0: Pois não,
3: claro.
0: Em 2021 disseste que tinhas um crush pelo António Zambujo. Ai. Que era charmoso. Admite lá, foi uma daquelas parvoíces da pandemia. Há quem tenha começado a fazer pão, tu começaste a olhar para o Zambujo como se fosse um pão.
1: Se calhar. Estava tipo muito tempo fechada. A pessoa começa a ficar com a visão turva. Mas eu...
2: Mas mantens a opinião.
1: Eu acho que ele é charmoso e aquele tom de voz. Às vezes há coisas com um bocadinho no escurinho.
0: Passa.
3: Exato. 50 pica do set. É a última.
2: Vamos lá, é a última.
3: É a última.
2: 51 anos, muito bem conservada, e continuas sem assumir relacionamentos em público. Assume lá, Maria João, foi a tua mãe que ligou ao Ruben Alves para ele te convidar para o Santo António só para ela te conseguir ver vestida de noiva.
1: Ela amava que eu casasse. Eu acho que isso pode ter sido uma grande... Agora podes ter desvendado aqui um grande mistério, porque eu acho que isso podia perfeitamente acontecer. A minha mãe era capaz de ligar ao Ruben...
3: Fazer uma chamadinha assim para
1: lá. Outro dia a minha mãe dizia-me assim, tenho que contar isto que é muito engraçado. Nós somos de Benavente, não é? E a minha mãe, pronto, é muito conhecida lá, teve uma loja durante mais... Durante 50 anos, e então toda a gente a conhece. E com esta novela, realmente isto tem sido um feedback do público muito, muito forte, muito grande. E com ela também, não é? As pessoas encontram-na e ela claro. Diz: ai filha, eu não sei o que é que se passa com esta novela, eu nunca estive tão famosa.
2: Ai que bom! Está exausta.
3: Claro, ela também leva com isso, claro.
0: Olha, obrigada, foi ótimo. Maria João Bastos nas 3 da manhã.
3: E vejam o Santo António Casamenteiro de Lisboa que chega amanhã às salas.
2: Obrigada.
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3: Olha, é mesmo isso. É pagar jantaradas, é fazer donations, é tudo, porque são 51.555€ e vamos saber agora se esse dinheiro já tem destinatário ou não.
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9: Quero tanto dar-lhe dinheirinho. Atenda. Vá lá.
10: Estou
9: sim?
10: Bom dia.
9: Como é que te chamas?
10: Cláudia.
9: Cláudia, sim. O meu nome é Inês Nogueira e eu estou a ligar-te do grandioso jogo da mala. Ok?
10: Não.
9: Sim, sério? Sim. Sim. Primeiro, tu és de onde, Cláudia? Só para eu saber.
10: Estou de Vila do Conde.
9: Vila do Conde, ok. Cláudia, tens sim. 10 segundos para me dizer o valor em euros que está dentro da mala a partir de agora.
10: 51.555€.
9: Eu não sei sim. se tu estás preparada, Cláudia.
10: Eu estou toda a tremer.
9: O dinheiro é teu, Cláudia. 51.555€. Até eu estou a tremer por ti, Cláudia. Eu sinto que o dinheiro foi para mim e é para ti.
10: Muito
9: olha,
10: obrigada,
9: muitos parabéns.
10: Muito obrigada.
9: Beijinhos, Cláudia. Tudo
10: beijinho,
9: bom.
10: Beijinho, obrigada.
9: Beijinho.
0: Bem! Que emoção!
3: Total, a Cláudia fica aqui ficando ali.
0: Bem!
2: Isto assim numa quarta-feira, do
0: que
2: nada.
0: Que espetacular!
2: 50.000€.
0: Então, em breve saberá qual a nova quantia para o grandioso jogo da mala. Entretanto, nós temos de ir embora. Estamos de volta às 7. Amanhã temos um regresso que vale
3: temos
0: a pena dizer.
3: Senhor.
2: Um regresso muito aguardado de Tiabli. Vais para a Coutinho, põe o seu chapéu, transforma-se em Tiabli e cá estará ele connosco a contar novidades das férias da Tiabli. Onde terão
3: devem ser animadíssimas.
2: No
3: por
2: Antão,
3: acaso, não faço ideia. Será que foi para o estrangeiro? Não sei.
0: As pessoas têm de se acalmar imediatamente às 9h15.
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0: Beijinhos, até amanhã.
2: Até amanhã.
0: Já a seguir, Zé Coimbra consigo, aqui na Renascença.

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17: Muito bom dia, são 10 horas, 9 nos Açores. Bom dia, Sérgio Costa.
18: Olá, viva, bom dia, Zé.
17: Vamos aos títulos desta edição.
18: O preço do petróleo regressou à marca dos $100 por barril. Agricultores consideram uma afronta apoios do governo ao setor.
17: As temperaturas máximas previstas para esta quarta-feira, o Porto à espera de 24 graus, Lisboa 26, Faro 31, nas Ilhas, Ponta Delgada 28 graus de máxima, Funchal 29. A edição das 10 agora.
18: $100. Mais de 3 meses depois, o petróleo voltou à marca dos $100 por barril, valor atingido esta manhã, a confirmar uma tendência crescente do preço, reflexo do agudizar do conflito no Estreito de Hormuz. Esta semana, o banco de investimento Goldman Sachs admitiu mesmo que o preço do petróleo poderá novamente subir para $120 por barril, caso se intensifiquem os ataques no Médio Oriente. É neste quadro que a Confederação de Agricultores considera insuficiente o apoio extraordinário ao setor que o Governo aprova hoje em Conselho de Ministros. Em Bragança, o Executivo deverá decidir retomar o apoio temporário que durou de abril a junho no valor de 10 cêntimos por litro de gasóleo agrícola. Uma ajuda que vai manter-se até ao final do ano. O secretário-geral da CAP defende que este valor é, contudo, uma afronta. Luís Mira diz não ser suficiente para repor as condições de competitividade com a Espanha.
19: Espanha atribuiu, desde o início desta crise, em março, aos agricultores espanhóis
12: para fazer face ao aumento dos custos dos combustíveis e dos fertilizantes um montante de 1.100 milhões. Portugal atribuiu 26. Estamos a falar de uma diferença de mais de 40 vezes. Estamos a falar numa verba à volta dos 200 milhões de euros para ficarmos ao nível da Espanha.
18: Luís Mira, da CAP, em declarações a João Cunha, a Renascença apurou também que os pescadores vão receber também apoios, mas no âmbito do programa Mar 2030, que dispõe de 13 milhões de euros para compensar o aumento do preço dos combustíveis. Já o novo bónus para as pensões anunciado pelo Primeiro-Ministro deverá ser entre 100 a 200 euros, a hipótese admitida pelo Ministro das Finanças, em entrevista à SIC Notícias. Miranda Sarmento remeteu mais explicações sobre a redução no IRS para a próxima semana, apoios ou medidas que representam no total 800 milhões de euros. Na análise do economista João Duque, a receita fiscal com o preço dos combustíveis ou compensações do PRR são alguns dos fatores que permitem este novo alívio.
19: A inflação que nós verificamos acabou por não ter um impacto assim tão negativo. Aparentemente as coisas podiam correr mal, mas o ano está bastante resiliente.
18: Podemos de alguma forma dizer que a receita com o aumento dos combustíveis poderá ajudar este alívio fiscal, afinal?
19: Naturalmente. Essa é uma das fontes que ele vai usando, apesar de depois ter feito uma compensação em termos de ISP. E depois ainda há uma folga muito grande no investimento, porque o investimento público é sempre normalmente o saco residual que dá para fazer aqui algumas verbas de diferença. Depois ainda temos, é possível que ele esteja a contar com isto, a arrecadação de verbas que venham de compensação do PRR, que venham da Europa.
18: Análise do economista João Duque. Benjamin Netanyahu nega ter sido alertado pelo presidente dos Emirados Árabes Unidos sobre os ataques do Hamas de 7 de outubro de 2023. O primeiro-ministro israelita diz estar a ser alvo de uma calúnia com claras ligações políticas. Ainda assim, a oposição a Israel pede a abertura de um inquérito. Henry Galski.
20: Em Israel, as lideranças dos partidos de oposição partiram para o ataque. Gadi Eisenkot, líder do partido Yashar, declarou que cada vez mais indícios apontam que Netanyahu conduziu Israel de forma cega ao fracasso dos ataques de 7 de outubro. Ele prometeu formar uma comissão de inquérito de Estado para esclarecer o que Netanyahu sabia. O mesmo caminho seguiu o ex-primeiro-ministro Naftali Bennett, líder do partido de centro-direita Yahad, que afirmou que a informação é verdadeira e que Netanyahu tem responsabilidade pessoal e direta pela omissão que levou às mortes de milhares de israelitas. O líder do partido de esquerda, os democratas, Yair Golan, disse que as desculpas de Netanyahu acabaram por negligência. Netanyahu é responsável pelo massacre de 1.200 israelitas em 7 de outubro.
18: Henry Galski, Renascença no Médio Oriente. Ponto final nesta edição das 10 notícias de novo às 11 com o Vítor Mesquita e, claro, também a atualização permanente no site da Renascença.
21: Muito bem. Até amanhã, Sérgio.
18: Até amanhã.
21: A edição das 10 com o Sérgio Costa. Daqui a pouco, Cher.
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21: Então, muito bom dia. Boa quarta-feira. Como é que está? Eu sou o José Coimbra e já temos que falar sobre isto. Já partilhou uma foto dos anos 80 nas redes sociais? Eu já. Mas aquilo não sou eu. Aquilo é, quer dizer, sou eu, mas é com inteligência artificial. Eu já lhe explico como é que funciona esta chamada trend. Eu já lhe explico tudo, porque de repente só se vê aqui grandes poupas e casacos com

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Green Day na Renascença. Bom dia, boa quarta-feira, agora 10 horas 10 minutos. Se tem redes sociais, se passa por lá algum tempo, já deve ter reparado que anda toda a gente a partilhar fotos dos anos 80, feitas com inteligência artificial. Eu já partilhei a minha, se quiser ver, está no meu Instagram. É a chamada trend. Então, pega-se numa foto atual e pede-se à inteligência artificial que lhe dê um banho, vai, é um banho de anos 80 e de repente estamos

ali todos de volta a uma época de penteados exuberantes e casacos com chumaços. E há aqui uma coisa muito curiosa nisto, é que há quem esteja a sentir nostalgia pelos anos 80 sem ter vivido os anos 80. Isto é muito interessante. Eu acho que quem não viveu nos anos 80 tem saudades daquilo que imagina que os anos 80 foram. E talvez seja isso aqui que está a acontecer. Porque os anos 80 que aparecem nas redes sociais são... Vá lá, uma versão editada dos anos 80. Não aparece, não aparece a parte em que pagávamos multa por não rebobinar a cassete de vídeo. Pior que isso, não aparece a parte de querer falar com a namorada, ligar para o telefone fixo de casa e atender o pai. Não, essa parte não se vê na trend, não é? Aparecem as cassetes de vídeo, os Walkmans, os carros, as roupas, os videojogos e, claro, aquela sensação de que a vida era mais simples. E, de facto, era. E talvez seja essa a verdadeira nostalgia. Não é dos 80, é da vida simples.

0: minha casinha, chutos e pontapés, 10 e 18. Bom dia, se chegou agora, bem-vindo. Está com a Renascença e daqui a pouco com Radiohead, Creep.
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0: Boas notícias para o cinema. Mais pessoas nas salas de cinema em agosto. Conto-lhe tudo já daqui a pouco.

Imagine Dragons na Renascença. Follow you. 28 minutos para as 11 da manhã. Muito obrigado pelas fotos dos anos 80 que estou aqui a receber no WhatsApp da Renascença. Falei há pouco dessa chamada trend. Se tem redes sociais, se passa por lá algum tempo, já deve ter reparado que ainda toda a gente a partilhar fotos dos anos 80, mas feitas com IA. Bom, e agora tenho aqui boas notícias vindas do cinema. Muitas pessoas nas salas de cinema em agosto. Os espectadores quase duplicaram em relação a agosto de 2025 e graças ao Homem-Aranha. É verdade, porque os números foram, claro, impulsionados pela estreia no final de julho de O Homem-Aranha, Um Novo Dia, que no mês tornou-se o filme mais visto do ano em Portugal. Agosto foi também o mês de Odisseia e Playback, e acho que cada um aqui, à sua maneira, também levou muita gente ao cinema. E agora vem o Santo António. Não estou enganado, sei que estamos em setembro, já passou o mês dos Santos, mas Santo António, O Casamento é de Lisboa, é o filme que estreia já amanhã e promete levar também muitas pessoas ao cinema. O elenco é inacreditável, a história é ótima e vai estrear amanhã já com o apoio da Renascença. Conto-lhe tudo daqui a pouco. Agora, Fine Young Cannibals. She Drives Me Crazy.

Counting Stars, One Republic, na Renascença, 20 minutos para as 11 da manhã. Bom dia, como é que está? Tudo bem? Chegou agora, bem-vindo. Eu sou José Coimbra. Então, a estreia amanhã nos cinemas, uma comédia portuguesa passada em Lisboa com os casamentos de Santo António no centro da história. Temos falado aqui muito deste filme esta semana, promete ficar na história do cinema português. Chama-se Santo António, o Casamenteiro de Lisboa. À primeira vista, o filme parece celebrar uma das tradições mais famosas da capital, mas o que faz é levar-nos a descobrir até onde pode uma cidade mudar sem perder a identidade. Tem mesmo de ver este filme, estreia amanhã. É um filme de Ruben Alves, que tem um filme incrível, que é A Gaiola Dourada. E depois está aqui um elenco de luz: Rita Blanco, Joaquim Monchique, Maria Rueff, Ana Bola, Albano Jerónimo, Joaquim de Almeida, Maria João Bastos, que esteve aqui esta manhã hoje, foi a quarta da manhã. Também o nosso Vasco Pereira Coutinho, que vai estar amanhã, que vai voltar aqui com a tia Beli. O filme estreia amanhã com o apoio da Renascença. Chama-se Santo António, o Casamenteiro de Lisboa. Para Rui Veloso.

deslocados Napa na Renascença. 10 minutos para as 11. Bom dia, boa quarta-feira. Eu sou o José Coimbra e a partir da manhã, já amanhã, às 10, vai juntar-se aqui a mim, a Azizé Topal. Conte connosco na sua manhã, aqui todos os dias. Vamos preparar aqui uma boa surpresa para a Azizé. Quero muito aqui um áudio seu. Só amanhã pode pensar no assunto, mas amanhã gostava de ter aqui um áudio seu de boas-vindas. À Azizé, vamos enchê-la aqui de mensagens boas nesta nova etapa. Portanto, a partir da manhã, quando consigo aqui todas as manhãs, eu e a Azizé. Ou seja, Zé e a Azizé. Às 10, aqui na Renascença.

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14: Muito bom dia, são 11 horas 10 nos Açores. Bom dia, Vítor Mesquita.
15: Bom dia, Zé.
14: Vamos aos títulos desta edição.
15: Brent passa os $100 por barril com nova troca de ataques no Golfo. Apoio ao gás óleo agrícola é insuficiente, diz a Confederação de Agricultores.
14: As temperaturas máximas previstas para esta quarta-feira: Porto, 24 graus, Lisboa, 26, Faro, 31, nas Ilhas, Ponta Delgada, 28 graus, Funchal, 29. Agora, a edição das 11.
15: Grande operação de socorro em curso na Suíça, onde esta manhã se registou uma violenta explosão numa central hidroelétrica em Piota, na região de Ticino. Parte de um edifício da central elétrica ruiu, estando pelo menos duas pessoas dadas como desaparecidas. Ainda não é claro se o acidente ocorreu na antiga central elétrica construída em 1917, que tradicionalmente fornece eletricidade a uma linha ferroviária, ou se na nova estrutura construída ao lado da antiga, que vai entrar oficialmente em operação no próximo ano. Já acima dos $100, mais de três meses depois, o petróleo volta a negociar acima da marca dos $100 por barril, confirmação de uma tendência crescente do preço, reflexo do agudizar do conflito no Estreito de Hormuz, realidade que leva à Confederação de Agricultores a considerar insuficiente o apoio extraordinário ao setor que o Governo aprova hoje em Conselho de Ministros. Em Bragança, o Executivo deverá decidir retomar até ao final do ano o apoio temporário de 10 cêntimos por litro de gasóleo agrícola, uma afronta, defende o secretário-geral da CAP, Luís Mira.
16: Espanha atribuiu, desde o início desta crise, em março, aos agricultores espanhóis, para fazer face ao aumento dos custos dos combustíveis e dos fertilizantes, um montante de 1.100 milhões. Portugal atribuiu 26. Estamos a falar de uma diferença de mais de 40 vezes. Estamos a falar numa verba à volta dos 200 milhões de euros para ficarmos ao nível de Espanha.
15: As críticas do secretário-geral da CAP, Luís Mira, à Renascença, apurou ainda que os pescadores vão também ser apoiados, mas no âmbito do programa Mar 2030, que dispõe de 13 milhões de euros para compensar o aumento do preço dos combustíveis. Cuidados psiquiátricos nas prisões. O Hospital Prisional de Caxias está sobrelotado. A norte há um psiquiatra para 400 presos. A denúncia é feita pelo psiquiatra Fernando Vieira, especialista em psiquiatria forense da ULS São José Júlio de Matos, ao podcast Direito à Justiça.
12: As estruturas da saúde estão mal, mas se calhar as da justiça estão mais complicadas, sobretudo devido a uma sobrepopulação. Há duas enfermarias deste ano no país do Ministério da Justiça, uma em Santa Cruz do Bispo, no norte, e em Caxias, e junto ao Hospital Prisional de Caxias, o Hospital Prisão de Caxias, que tem uma... Eu penso que neste momento a lotação é de cerca de 160%. E em relação ao norte, para 400 doentes existe uma psiquiatra.
15: Fernando Vieira denuncia ainda a permanência excessiva de reclusos com problemas do foro psiquiátrico nas alas de saúde prisional, mesmo quando podem ter alta. É um tema que está já desenvolvido no site da Renascença. Adensa essa polémica depois da revelação de que o primeiro-ministro israelita terá ignorado um aviso sobre uma possível ofensiva do Hamas 10 dias antes dos ataques de 7 de outubro de 2023. Agora a oposição pede a abertura de uma investigação a Benjamin Netanyahu, tudo em permanente atualização, Zé, no site da Renascença.
14: Ok, até já, Vitor. Até já. Edição das 11.
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14: Então, muito bom dia, boa quarta-feira, como é que está? Está tudo bem? Espero que sim, eu sou José Coimbra e daqui a pouco vou dizer-lhe quem é que faz anos hoje. É uma voz que eu adoro, já vamos falar sobre isso. Para já, Miley Cyrus, ela agora quer que me chamem apenas por Miley. Mas neste tempo ainda era Miley Cyrus, Flowers.

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Alex Warren na Renascença. Bom dia, 11 horas e 10 minutos. Agora fiquei aqui muito assustado com uma notícia que está a sair em todo lado e que, apesar de eu não ter uma televisão destas, mas há uma investigação a dizer que as Smart TVs de uma determinada marca ouvem tudo o que nós estamos a dizer em casa, mesmo quando estamos ligadas. E atenção, porque isto não é a teoria da constipação, não? Teoria da conspiração. Isto acontece e já vou falar sobre isto. Agora fiquei mesmo muito preocupado. Mas já lá vamos. Vou saber aqui mais por nós. Para já, deixa-me só aqui dizer que hoje faz anos uma das vozes mais ouvidas de todos os natais. E não estou a falar de Mariah Carey. Estou a falar desta voz aqui. Ela faz 51 anos, tem uma voz incrível. Para mim é a voz do Natal. Michael Bublé.

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1: Oh, é incrível. Michael Bublé faz hoje 51 anos e também está de parabéns hoje Dave Stewart, que ficou conhecido ao lado de Annie Lennox, uma dupla chamada Eurythmics. O Dave Stewart faz 74 anos, continua atento ao mundo e ele tem aqui uma opinião muito pertinente sobre a inteligência artificial. Para o Dave Stewart, resistir à inteligência artificial é uma batalha perdida e é como se estivéssemos a parar o vento com as mãos. E ele aconselha os músicos a venderem ou a licenciar as vozes, as suas próprias vozes, para as empresas de IA, porque se não o fizerem, a IA vai usá-las mesmo. Aqui está então Dave Stewart com um grande clássico dos Eurythmics. Eu adoro esta música, There Must Be an Angel.

0: Kiss Me, é Mário na Renascença. Agora 11h20, bom dia. Então o que é que se passa com as televisões? Acha que está sozinho em casa? Talvez não esteja. Isto é verdade. Uma investigação revelou que um modelo de Smart TV de uma determinada marca ouve tudo o que se diz, mesmo quando a TV está desligada. Esta notícia está a sair, está aí por toda a parte hoje. Estas televisões estão a mapear os telemóveis e dispositivos próximos, estão a captar o áudio através do microfone quando o ecrã está desligado e transformam-se então em dispositivos de escuta clandestinos, não é? São tão smart, tão smart, que até ouvem o que não devem. Portanto, aquele monólogo inspirador que fez em frente ao espelho, a sua televisão ouviu. Aquela discussão para decidir se o jantar é pizza ou restos de ontem, a televisão também ouviu. O Big Brother não está na TV, é a TV que é o próprio do Big Brother. Portanto, na dúvida, se for falar de segredos de Estado ou criticar a sogra, atenção a isto, o melhor é mesmo puxar a ficha da tomada, né, e desligar a televisão que ela está a ouvir. Agora vai tudo a partir das televisões em casa. Daqui a pouco, Cool and the Gang, grande clássico, Fresh.
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0: Agora são 11h22, bom dia, está com a Renascença. Amanhã há uma estreia em Vila Real. Não é um filme novo, não é uma peça, não é um concerto, mas traz muita coisa boa para descobrir e depois para contar a toda a gente. 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Acabou-se a espera, amanhã é o grande dia. Bom dia, Vila Real. Cool and the Gang.

Quero é Viver, de António Variações, aqui pela Sara Correia. 28 minutos para o meio-dia, já com a emergência, está no sítio certo, deixa estar. Eu sou o José Coimbra e tenho aqui uma sugestão para ver quando tiverem um tempinho, aqui agora na hora do almoço, daqui a pouco, 5 minutinhos e vê isto. Está nas redes sociais da emergência mais um episódio de Ficheiros Pop com o Paulo Fragoso e desta vez o Paulo conta tudo sobre o vídeo desta música aqui. Sledgehammer. Peter Gabriel, e este vídeo é o mais exibido da história da MTV, foi o mais exibido da história da MTV e é um dos mais revolucionários da história dos videoclipes. Passe pelas redes sociais da Renascença e fique a conhecer então melhor Sledgehammer, de Peter Gabriel.

Sinto muito, é a Inês apenas na Renascença. Já a seguir vou aqui receber Luís Figueiredo, é diretor-geral da ValorMed, para 3 minutos de conversa sobre um tema que interessa a todos. O que fazer com medicamentos fora de prazo que temos em casa? Pequenos gestos podem fazer toda a diferença. Se tiver alguma pergunta, podem enviar agora pelo WhatsApp da Renascença. É o 962007500. Falamos já a seguir agora Benson Boone na Renascença.

0: Há gestos que fazemos em casa quase sem pensar e que podem ter consequências muito para lá da nossa porta. Amanhã começa aqui na Renascença o Minuto Ecomed, nas 3 da manhã, em parceria com a ValorMed. E para perceber porque é que é tão importante falar deste tema, hoje recebemos aqui Luís Figueiredo, que é diretor-geral da ValorMed. Bom dia, Luís. Começamos aqui por um número surpreendente. Apenas 20% dos medicamentos colocados no mercado regressam ao sistema de recolha. Então, o que é que acontece aos restantes 80%?
1: É uma excelente pergunta. De facto, nós em 2025, há cerca de um ano, fizemos um estudo sobre o comportamento dos consumidores portugueses relativamente à gestão dos medicamentos e das embalagens. Uhum. Fora de uso ou de prazo, como sabem, que são quase a mesma coisa. A acumulação em casa, de facto, é uma questão muito importante para esta fileira de resíduos. Um dos aspectos mais interessantes deste estudo, revelou, é que os medicamentos fora do uso de prazo não são necessariamente eliminados de imediato. A principal barreira identificada é claramente o desconhecimento. E nós temos noção disso.
0: Qual é o problema de deitarmos fora um medicamento para o lixo ou para a sanita? Quais são as consequências disso?
1: Bom, isso são muito nefastas para o ambiente, obviamente, mas também para a saúde pública. Nós,
0: exatamente,
1: obviamente, que o ciclo da água retorna às nossas casas. E, portanto, se os descartamos ou eliminamos inadequadamente, mais tarde ou mais cedo, eles vão desaparecer na água que bebemos, nos alimentos que são cultivados nos solos. Afeta, obviamente, os ecossistemas onde esses resíduos são acumulados e, portanto, tem um efeito nefasto, quer sobre o ambiente, quer sobre a saúde pública. E, portanto, é de evitar a todo custo que os cidadãos, existindo para mais em Portugal, o que não existe na maior parte dos países europeus, um sistema dedicado a esta fileira de resíduos.
0: Então, e o que é que se pode colocar num contentor da ValorMed?
1: Há muitas pessoas que associam produtos, aquilo que compraram na farmácia, a medicamentos. E não é verdade. E, portanto, só medicamentos
0: no contentor da ValorMed. Só medicamentos.
1: E tudo aquilo que eu comprei na farmácia, ou que fez parte da embalagem. E os acessórios também utilizados na administração.
0: A campanha fala em pegada Ecomed. O que é que significa exatamente?
1: A ideia parte de um princípio muito, muito concreto. Os medicamentos não deixam de ter impacto ambiental quando terminam a sua utilização.
0: E, só para acabar, se quem nos está a ouvir quisesse mudar já hoje os hábitos em relação aos resíduos dos medicamentos, aquilo que temos estado aqui a falar, o que é que diria? Por onde começar?
1: Primeiro, tentar concentrar os medicamentos num único lugar, não tenha grandes amplitudes, variação de temperatura e umidade. Casa de banho e cozinha, nunca jamais, como dizia o outro. Portanto, devemos ter num local seco e fresco, afastado de crianças, num único local e, frequentemente, lembrarmos que temos ali aqueles medicamentos e que eu devo ir verificar o prazo de validade e verificar se eles estão em condições de poderem ser utilizados, obviamente, aquilo que ali temos.
0: Muito bem, obrigado, Luís Figueiredo,
1: diretor-geral
0: da ValorMed. Até à próxima, muito obrigado.
1: Muito obrigado, até à próxima.
0: E a partir de amanhã, todas as quintas-feiras, às 3 da manhã, vão ajudar-nos a perceber melhor estes gestos no Minuto Ecomed. Todos os episódios vão ficar disponíveis também em podcast e no site da Renascença. Esta é uma parceria Renascença e ValorMed. 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

0: Agora faltam 3 minutos para o meio-dia. Temos aí as notícias a chegar com o Vítor Mesquita.
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0: Muito boa tarde. É meio-dia, 11 horas nos Açores.
13: O anjo do Senhor anunciou a Maria.
14: E ela concebeu do Espírito Santo.
13: Ave Maria.

0: Rogai por nós, Santa Mãe de Deus,
1: para que sejamos dignos das promessas de Cristo.
0: Oremos. Infundi, Senhor, a vossa graça em nossas almas, para que nós, que pela anunciação do anjo, conhecemos a encarnação de Cristo, vosso Filho, pela sua paixão e morte na cruz, e com a intercessão da bem-aventurada Virgem Maria, alcancemos a glória da ressurreição. Por Cristo, Senhor nosso.
1: Amém.
0: Glória ao Pai, e ao Filho, e ao Espírito Santo.

0: Agora passam 3 minutos do meio-dia. Vamos conhecer os destaques desta edição. Vítor Mesquita.
1: Ministra da Justiça recusa mentiras na polémica da destruição de químicos pela Polícia Judiciária. Governo prepara solução para a falta de água na margem sul do Tejo.
0: Está no ar a edição do meio-dia.
1: A Ministra da Justiça garante que ninguém mentiu nos esclarecimentos prestados sobre o caso do atrelado de droga entregue pela Polícia Judiciária a um empreiteiro amigo do atual Ministro da Administração Interna. No entanto, ouvida esta manhã no Parlamento, Rita Alarcão Júdice assume que pode ter havido um erro relativamente às informações prestadas pela Judiciária ao Ministério que tutela. A Ministra diz que não tem a certeza que os 144 mil euros de orçamento para destruição de químicos perigosos comunicados pela PJ digam apenas respeito à Operação Pacoba e aguarda, por isso, esclarecimentos.
2: Ninguém mentiu. Houve uma informação que me foi veiculada pelos serviços da Polícia Judiciária e que eu incluí na resposta que dirigi ao Chega. Estamos a apurar com maior detalhe e a pergunta que eu fiz e os esclarecimentos que eu aguardo é confirmação de que todos esses itens que estão nesse orçamento correspondem apenas ao processo Pacoba. A informação que tenho agora é que, efetivamente, se darão apenas respeito à operação Pacoba, com uma nuance. É muito mais material do que o material que estava na galera, como é natural, e daí, provavelmente, imagino eu, tenha estado na origem da informação errada que recebi da parte da Polícia Judiciária.
1: A ministra afirmou também que se sente incomodada com a confusão de valores, encarregou o diretor nacional da Polícia Judiciária para apurar a verdade sobre a situação.
2: Pauto as minhas respostas por rigor, não escondo a informação e por isso, como pode imaginar, a minha posição estou bastante incomodada com esta questão. Já pedi ao senhor diretor nacional da Polícia Judiciária para assumir pessoalmente a responsabilidade de apurar ponto por ponto o que está a passar-se e qual é a informação que tem que ser dada e neste momento aguardo mais esclarecimentos.
1: A Ministra da Justiça, ouvida na Comissão de Assuntos Constitucionais, Direitos, Liberdades e Garantias, numa resposta aos deputados do Chega. 8 meses depois da tempestade Christine, há ainda 16 estradas encerradas. Número avançado esta manhã no Parlamento por Miguel Pinto Luz, o Ministro das Infraestruturas, na comissão que está a acompanhar o PTRR.
3: Das mais de 300 cortes, 16 continuam encerradas e 4 estão abertas com condicionamento. Tratam-se de intervenções muito complexas, com difíceis acessos, que obrigam a sondagens do terreno, a estudos, a projetos e até a expropriações, porque muitas vezes são novos troços que são construídos e não simples recuperações, já que a recuperação se tornou efetivamente impossível.
1: No que diz respeito às comunicações, o Ministro das Infraestruturas revela que a MEO registra ainda mais de 300 avarias, acrescenta que há ainda muito trabalho a fazer no terreno para repor postes e quilómetros de cabos. O Governo quer ter dentro de 4 meses uma solução para a falta de água na margem sul do Tejo, com origem em Castelo de Bode ou no Rio Tejo. A informação é avançada pela Ministra do Ambiente no Parlamento. Maria da Graça Carvalho afirma que a solução técnica será complementar ao uso de águas subterrâneas, de acordo com um despacho hoje publicado. A Agência Portuguesa do Ambiente e o Grupo Águas de Portugal têm 120 dias para a apresentação de um projeto. O presidente da Sérvia acaba de dissolver o Parlamento. A decisão surge após o pedido formal do governo sérvio no início da semana, num contexto de forte contestação política e social no país. De acordo com a Reuters, a antecipação das eleições para 25 de outubro vai permitir a Aleksandar Vučić concorrer ao cargo de primeiro-ministro. Uma tentativa de consolidar o controlo sobre a política sérvia após quase 2 anos de protestos liderados por estudantes que representam o maior desafio da governação. 2 feridos graves na violenta explosão desta manhã numa central hidroelétrica na Suíça. A explosão destruiu parte de um edifício da central elétrica que soterrou as vítimas. Ainda de acordo com o portal de notícias RSI, que cita a polícia local, um problema elétrico com um transformador que estaria em testes está a ser apontado como a origem do incêndio. Tudo para conferir, Zé, no site da Renascença.
0: Ok, foi a edição do meio-dia com o Vítor Mesquita.
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5: Qual kit?
4: Meu, é o kit.
5: Oh!

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0: É Chuva de Amor do Escalema. Boa tarde, hoje é quarta-feira, foi dia de sorteio do grandioso Jogo da Mala. Tínhamos para entregar um prémio fantástico, 51.555 euros, e conseguimos. Foi um grande momento, foi a nossa Inês Nogueira que fez a chamada. Vamos ouvir.
1: Quero tanto dar-lhe dinheirinho. Atenda. Vá lá.
2: Estou
1: sim?
2: Bom dia.
1: Como é que te chamas?
2: Cláudia,
1: o meu nome é Inês Nogueira e eu estou a ligar-te do grandioso Jogo da Mala. Ok?
2: Não.
1: Sim. Primeiro, tu és de onde, Cláudia? Só para eu saber.
2: Estou de Vila do Conde.
1: Vila do Conde, ok. Cláudia, tens 10 segundos para me dizer o valor em euros que está dentro da mala a partir de agora.
2: 51.555 euros.
1: Eu não sei se tu estás preparada, Cláudia.
2: Eu estou toda a tremer.
1: O dinheiro é teu, Cláudia. 51.555 euros. Até eu estou a tremer por ti, Cláudia. Eu sinto que o dinheiro foi para mim e é para ti.
2: Muito obrigada.
1: Parabéns.
2: Muito obrigada.
1: Beijinhos, Cláudia. Tudo
2: beijinho,
1: bom.
2: Obrigada.
0: Opa, que espetáculo. 51.555 euros. Seja o próximo a ganhar. No próximo sorteio vamos ter 12.487 euros. Inscreva-se já com uma chamada. Fica já habilitado. É só ligar para o 761-10-10-10. A chamada custa 1 euro mais IVA, mas pode ganhar um dinheirão.

0: 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Meio-dia e 22. 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Joana Marques, aqui, a Joana Marques, todos os dias, às 8:15, nas 3 da manhã da Renascença, e sempre que quiserem podcast, o Extremamente Desagradável tem o apoio Optimize, o seu parceiro de poupanças e investimentos. Daqui a pouco, ouvi dizer os Ornatos Violeta.
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0: meu norte é a Matilda. 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Daqui a pouco temos as notícias do desporto a chegar, edição do João Fonseca, Bola Branca.
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0: Agora faltam 15 minutos para uma da tarde, estão a chegar as notícias do desporto na Bola Branca.
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0: Vamos agora aos títulos desta edição. João Fonseca.
3: Rafael Leão em Alvalade, o apelo à serenidade nesta edição. Sporting começa esta noite, a Liga dos Campeões e a deslocação do Benfica a Moreira de Cónegos.
0: Está no ar a Bola Branca.
3: Boa tarde. Rafael Leão deve ser bem recebido esta noite em Alvalade. O avançado está de volta depois do verão quente de 2018, quando rescindiu unilateralmente com os Leões após os acontecimentos de Alcochete com a invasão à Academia. Um assunto que se arrastou nos tribunais e que se conclui esta noite com voltar a estar frente a frente com os adeptos leoninos. Que seja um tempo de paz e de elevação nas bancadas. É o que pede Jaime Marta Soares, à época presidente da mesa da Assembleia Geral do Sporting.
4: Espero que os sócios do Sporting o recebam com carinho, que não haja nenhuma onda de desrespeito em relação a um jovem jogador à época, que era, na ideia de todos nós, um craque em evolução. E pronto, por isso eu espero, mas com toda a sinceridade, que os sócios do Sporting o recebam bem. Porque também têm que entender que a vida de um jogador de futebol é este mesmo. Hoje aqui, hoje amanhã ali, à procura efetivamente de melhorar a sua vida.
3: Nestas declarações à Bola Branca, o antigo dirigente lembra que a sua juventude e expectativa desportiva, de Rafael Leão claro, acabou por ter impacto nos acontecimentos seguintes.
4: Era um jovem muito, muito novo e eu digo com uma inocência, isso com toda a sinceridade, que começou efetivamente a tornar-se um pouco diferente quando começaram a idolatrar e a fazer dele antecipadamente já um craque de primeira linha e de vir a ser um dos melhores jogadores de Europa, não é? E isso não se veio a concretizar, apesar de ser um bom jogador, não está em causa.
3: Sobre o jogo de mais logo com o Galatasaray, com ou sem Rafael Leão, Jaime Marta Soares pede cautela à equipa de Rui Borges.
4: Isso preocupa, porque estamos com exemplos, ainda ontem bem à vista todos nós, o Porto levou 2, mas podia ter levado 3 ou 4, não é? Estas coisas do futebol europeu, às vezes parece uma coisa e depois vem a ser outra. Eu espero que o Sporting esteja coeso, esteja forte, tenha os cuidados necessários para jogar contra estas equipas, mesmo sendo o Galatasaray, porque senão pode ter uma surpresa, e era isso que eu não queria de forma nenhuma, nenhum de nós sportinguistas quer uma coisa dessas, com Rafael Leão ou sem Rafael Leão.
3: Jaime Marta Soares, hoje a Bola Branca, Sporting Galatasaray, 8 da noite, estreia leonina na Liga dos Campeões, o jogo tem relato e emissão especial no YouTube da Renascença. Lutação esgotada para o Portugal-Noruega de 4 de outubro no Dragão, o jogo da seleção portuguesa fez um ciclo de 4 partidas, já com Jorge Jesus no comando técnico para a estreia de JJ em Alvalade, 24 de setembro, frente ao País de Gales. A Federação indica que ainda há bilhetes. João Palhinha em Moreira de Cónegos, foi no Moreirense que o médio jogou no primeiro empréstimo pelo Sporting e antes de se estrear na equipa principal dos Leões, onde esteve lado a lado com Fábio Espinho, também ele na condição de cedido temporariamente.
5: Voltei por empréstimo do Málaga em janeiro, cruzei-me com o João e de facto o João impressionou-me logo pelo seu profissionalismo, pela forma como treinava, pela forma como competia. Mesmo em terra idade, que era um menino que estava a dar os primeiros passos na primeira liga, já se via que era um jogador com uma mentalidade diferente, queria sempre aprender, queria sempre mais, e portanto tudo que o João conseguiu até ao momento, para mim não me causa nenhuma surpresa.
3: Esta noite Palhinha volta aos Cónegos, mas com a camisola do Benfica no acerto de calendário da Liga Portuguesa e com as Águias como favoritas.
6: Sabemos que jogar em Moreira de Cónegos não é fácil,
5: um campo com dimensões reduzidas, leva muito o jogo para aquilo que é o duelo. O Benfica, as equipas grandes normalmente não gostam desse tipo de jogo, mas creio que com maior ou menor dificuldade o Benfica sairá de morder de cónicos com os 3 pontos, até porque já tem 2 pontos em desvantagem e não quererá certamente aumentar essa desvantagem.
3: Fábio Espinho ao jornalista Luís Aresta, Moreirense Benfica 20:45, relato na antena, transmissão no YouTube da Renascença. Desta vez, a Liga atuou sem dó nem piedade. Depois de ameaças anteriores, o Estrela da Amadora foi mesmo impedido de jogar amanhã no seu estádio com o Sporting de Braga, e tudo por causa do mau relevado. Posta de parte da reboleira, com queixas dos tricolores, o jogo vai disputar-se em Alverca. Carlos Vicens, o técnico bracarense, falou há pouco em conferência de imprensa.
2: Sobre todo para ellos va a ser quienes van a sufrir más el cambio, ¿no? Vamos a ver.
6: Eles é que vão sofrer mais com a alteração. Veremos como é que esta logística vai afetar os seus adeptos na deslocação à Alverca para apoiar a sua equipa. Quanto a nós, trata-se de preparar um jogo muito importante, sabendo da capacidade do Estrela em fazer moça nos rivais. Temos visto nos jogos que já disputaram na Liga.
2: Estrela para fazer dano ao rival, lo hemos podido ver nos partidos de Liga que ha disputado.
3: Carlos Vicens, treinador do Braga, Pepa Tré, técnico do Estrela da Amadora, só falará aos jornalistas daqui a pouco às 14h. O Porto jogou ontem, derrota no regresso à Champions com o Manchester City. Francesco Farioli prepara a equipa para o regresso ao campeonato. Sábado em Rio Maior, às 18h, com o Casa Pia, na antecâmara da recepção ao Benfica no Dragão, a 20 deste mês. Ciclismo, a Vuelta entra na sua reta final, faltam 5 dias. Henrique Mas está cada vez mais próximo do triunfo final, mas terá ainda de resistir ao austríaco Félix Gall, segundo, e ao terceiro. O esloveno Primož Roglič, ambos a 2 minutos. E lembrando que desde Alberto Contador, em 2014, não há um espanhol a vencer em casa.
7: E o que é incrível é que, lá está, na ausência de Tadej Pogacar, o ciclismo redescobriu a palavra suspense, ou seja, não sabemos ainda quem vai ganhar a volta à Espanha 5 dias do fim. No entanto, há neste momento um grande favorito. Olha, é um modelo a seguir para João Almeida, chama-se Henrique Mas, durante 1 ano e meio, quase desapareceu do mapa do ciclismo, e neste momento ele é o grande favorito para vencer a Vuelta no país dele. É desde 2014 que um espanhol não ganha a volta à Espanha. A última vez tinha sido o grande Alberto Contador. Henrique Mas tem mais ou menos 2 minutos de vantagem sobre o segundo classificado e 2 minutos e meio sobre o terceiro. Nada está feito, porque da quinta-feira temos o contrarrelógio de 30 km e acontece que é o ponto fraco do ciclista espanhol Henrique Massa, mas no entanto ele tem, parece, o destino está com ele e tem tudo, Henrique Massa, para ser o vencedor desta volta à Espanha.
3: Olivier Bonamici, especialista em ciclismo, bola branca. João Almeida é o 92º, 2 horas e meia do primeiro. Ivo Oliveira está no lugar 121, a mais 3 horas. Hoje corre-se a etapa 17 entre Dos Hermanos e Sevilha, na distância de 185 km. E no ténis, para fechar, Zé, a noite histórica em Nova Iorque. Ben Shelton eliminou Carlos Alcaraz nos quartos de final do US Open, num embate que durou 4 horas e 29 minutos.
8: Bem,
3: mais um bocadinho, ainda estavam a jogar a esta hora.
8: 4 horas e meia a jogar.
3: Até amanhã.
8: Até amanhã, João.
3: Um abraço e bom almoço.
8: Bola Branca, edição João Fonseca.
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8: Então, uma boa quarta-feira, fico bem, volto amanhã às 10. Volto acompanhada, a partir de amanhã estou aqui com a Azizeto Pal, a partir das 10. Agora, segue muito bem com o Carlos Baixo.
13: Olá,
8: Carlos. Sim, já tenho saudades. Até amanhã, às 10.

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5: Uma hora no continente e na Madeira, meio-dia nos Açores, vai conhecer os títulos em destaque nesta edição.
6: Polémica da destruição de químicos pela PJ, a Ministra da Justiça recusa que tenha havido mentiras. Prisão preventiva para suspeito de violência doméstica em Gondomar.
5: Notícias Alma com Vítor Mesquita. Boa tarde, Vítor.
6: Boa tarde, Carlos. A Ministra da Justiça recusa mentiras nos esclarecimentos sobre o caso do atrelado de droga entregue pela Polícia Judiciária a um empreiteiro amigo do atual Ministro da Administração Interna. No entanto, ouvida esta manhã no Parlamento, Rita Alarcão Júdice assume que pode ter havido um erro em relação às informações prestadas pela Judiciária ao Ministério. A Ministra diz que não tem a certeza que os 144 mil euros de orçamento para a distribuição de químicos perigosos comunicados pela Polícia Judiciária digam apenas respeito à Operação Pacoba e aguarda por isso esclarecimentos.
7: Ninguém mentiu. Houve uma informação que me foi veiculada pelos serviços da Polícia Judiciária e que eu incluí na resposta que dirigi ao Chega. Estamos a apurar com maior detalhe e a pergunta que eu fiz e os esclarecimentos que eu aguardo é confirmação de que todos esses itens que estão nesse orçamento correspondem apenas ao processo Pacoba. A informação que tenho agora é que, efetivamente, se darão apenas respeito à Operação Pacoba, com uma nuance. É muito mais material do que o material que estava na galera, como é natural, e daí, provavelmente, imagino eu, tenha estado na origem da informação errada que recebi da parte da Polícia Judiciária.
6: Rita Júdice diz também que se sente incomodada com a confusão de valores. Encarregou o diretor nacional da PJ de apurar a verdade sobre a situação.
7: Pauto as minhas respostas por rigor, não escondo a informação e, por isso, como pode imaginar, a minha posição estou bastante incomodada com esta questão. Já pedi ao Sr. Diretor Nacional da Polícia Judiciária para assumir pessoalmente a responsabilidade de apurar ponto por ponto o que está a passar-se e qual é a informação que tem que ser dada, e neste momento aguardo mais esclarecimentos.
6: A Ministra da Justiça, Rita Alarcão Júdice, ouvida esta manhã no Parlamento, aqui em resposta a deputados do Chega. 8 meses depois da tempestade Christine, há ainda 16 estradas encerradas, número avançado esta manhã no Parlamento pelo Ministro Miguel Pinto Luz, na comissão que está a acompanhar o PTRR.
8: Das mais de 300 cortes, 16 continuam encerradas e 4 estão abertas com condicionamento. Tratam-se de intervenções muito complexas, com difíceis acessos, que obrigam a sondagens do terreno, a estudos, a projetos e até expropriações, porque muitas vezes são novos troços que são construídos e não simples recuperações, já que a recuperação se tornou efetivamente impossível.
6: No que toca às comunicações, o Ministro das Infraestruturas revela que a MEO registra ainda mais de 300 avarias. Diz também que há ainda muito trabalho a fazer no terreno para repor postes e quilómetros de cabos.
8: 2 dos 3 operadores já atingiram níveis de serviço normais, enquanto o terceiro apresentava a 1 de setembro, estou-vos a falar da MEO, registro de 323 avarias, ou seja, mais de 99% das ocorrências foram resolvidas. Porém, continuam a existir cerca de 16 mil postes, eu repito, 16 mil postes por repor, quilómetros de cabos junto ao solo, um processo que está longe de estar terminado.
6: O Ministro das Infraestruturas, Miguel Pinto Luz, esta manhã no Parlamento. E o Governo quer uma solução para a falta de água na margem sul do Tejo até ao fim do ano, depois de um verão marcado pelas falhas de abastecimento, desde logo em Almada. A Ministra do Ambiente disse esta manhã no Parlamento que já pediu à Agência Portuguesa do Ambiente e ao Grupo Águas de Portugal para estudar uma alternativa em 4 meses, que pode passar pela barragem de Castelo de Bode ou pelo próprio Rio Tejo.
9: Deverá estar para sair, ou terá saído hoje, um despacho em que solicito ao Grupo Águas de Portugal e à APA uma solução para reforçar a resiliência hídrica dos territórios localizados na margem sul do Tejo.
6: A Ministra do Ambiente, Maria da Graça Carvalho, esta manhã, em resposta aos deputados no Parlamento. A Polícia Judiciária anuncia a detenção de um homem de 49 anos, suspeito de ter ateado durante este ano vários incêndios florestais em Águeda, o último deles na noite de segunda-feira, numa zona florestal de elevada dimensão, com habitações nas proximidades. O detido vai ser presente a primeiro interrogatório judicial para a aplicação de eventuais medidas de coação. Prisão preventiva para um homem de 31 anos, suspeito de violência doméstica contra a companheira, foi detido pela PSP em Rio Tinto, Conselho de Gondomar. De acordo com a denúncia, a mulher, também de 31 anos, seria vítima de perseguição e violência em casa e no local de trabalho. De acordo com a polícia, o homem sentia ciúmes e queria impedir a mulher de trabalhar. O suspeito já tinha sido condenado, cumpriu pena pelo mesmo tipo de crime, também por tráfico de droga.
5: E, Vítor, lançamos agora um olhar para a realidade dos cuidados psiquiátricos nas prisões, até porque escutámos esta quarta-feira uma denúncia relativa à sobrelotação.
6: Sim, o Hospital Prisional de Caxias está sobrelotado. A Norte há um psiquiatra para 400 presos. É o que diz ao podcast da Renascença Direito à Justiça o psiquiatra Fernando Vieira, especialista em psiquiatria forense da ULS São José Júlio de Matos.
10: As estruturas da saúde estão mal, mas se calhar as da justiça estão mais complicadas, sobretudo devido a uma sobrepopulação. Há 2 enfermarias deste género no país do Ministério da Justiça, uma em Santa Cruz do Bispo, no Norte, e em Caxias, e junto ao Hospital Prisional de Caxias, o Hospital Prisão de Caxias, que tem uma... Eu penso que neste momento a lotação é de cerca de 160%. E em relação ao Norte, para 400 doentes existe uma psiquiatra.
6: No podcast moderado pela jornalista Liliana Monteiro, Fernando Vieira fala numa situação grave de escassez de recursos humanos. Quando são abertos concursos, não há muitos candidatos.
10: Eu sei que, por exemplo, a Direção-Geral de Reinserção e Serviços Prisionais abriu concurso para psiquiatra recentemente e, de facto, concorreram 2 ou 3 pessoas e não sabemos se dessas 2 ou 3 pessoas se fica alguma inclusivamente. Obviamente que as pessoas, havendo livre concorrência, as pessoas escolhem os locais que oferecem melhores condições e isso também se deve à razão de fuga de muitos recursos humanos.
6: No podcast, Fernando Vieira, que é também presidente da subespecialidade psiquiátrica e forense da Ordem dos Médicos, denuncia ainda a permanência excessiva de reclusos com problemas do foro psiquiátrico nas alas de saúde prisional, mesmo quando podem ter alta.
10: O que acontece é que quando estes internados preventivamente melhoram, basicamente acabam por ir ficando já bem, quando poderiam ser reavaliados pelo juiz para ter outra medida de coação que se assim entendesse.
11: E porquê é que ficam?
10: Ficam porque a saída só pode ser ordenada por um juiz. E o juiz, de qualquer das maneiras, está à espera do julgamento e, portanto, de facto, é possível. A ideia que fica é mal não lhe faz, fica preso lá. Pronto.
11: E fará portanto, mal é ao serviço. Como
10: fará mal é ao serviço e aos outros que, entretanto, necessitam.
6: Fernando Vieira, psiquiatra, especialista em psiquiatria forense na ULS São José Júlio de Matos, em entrevista no podcast Direito à Justiça da Renascença, em parceria com a Ordem dos Advogados. Carlos, está tudo disponível nas plataformas habituais, também no site da Renascença.
5: Como sempre, e tu regressas daqui a uma hora.
6: Até já.
5: O Vítor Mesquita, 1:08, já a seguir-se, quem passa por cá

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É quarta-feira, por norma é dia de Liga dos Campeões, mas há uma curiosidade. Esta quarta-feira temos Liga dos Campeões e temos Liga Portugal. A um quarto para as 8 começa a Bola Branca. Liga dos Campeões com o Sporting Galatasaray às 8 da noite. E a um quarto para as 9, para a Primeira Liga, começa o Moreirense Benfica. Jogos para acompanhar aqui na sua rádio. Agora, os Simply Red. If you don't know me by now. E já a seguir, Expensive Soul.

0: 13 mulheres, os Expensive Souls. Já a seguir passa a buscar o Ed Sheeran, que voltou em 2021, depois da pandemia, com uma imagem que ninguém esperava. Apareceu com o cabelo diferente, fato de cor-de-rosa, dentes de vampiro e um ar de quem tinha trocado a guitarra por uma noite estranha em Londres. E daqui a pouco vai ouvir o resultado.
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0: Uma e 27, boa tarde, bom almoço. Há bocadinho estava a dizer-lhe que o Ed Sheeran regressou em 2021 com uma personagem pouco habitual, uma espécie de vampiro pop, longe daquela imagem mais simples do rapaz da guitarra. Bad Habits foi o primeiro single oficial dele desde 2019 e chegou logo ao número 1 no Reino Unido, onde ficou 11 semanas. O Ed Sheeran queria abrir uma fase nova e conseguiu. Até os maus hábitos lhe correram bem.

De acordo com a previsão, mais aguaceiros hoje no centro e no sul, temperaturas mais baixas, bate certo. Amanhã já vamos ter máxima de 23 para o Porto, 28 para Lisboa e para Faro. Amanhã já está de regresso o verão. Aliás, não é amanhã, é já agora na Renascença. Afonso de Brás e Luís Trigacheiro.

Start Me Up, os Rolling Stones. 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
14: 2 horas no continente e na Madeira. Uma nos Açores vai conhecer os títulos em destaque nesta edição.
15: Metade dos alunos inscritos para a época especial de exames nacionais faltou às provas. Ministra da Justiça incomodada com contradições sobre a destruição de material químico apreendido pela PJ.
14: Notícias às 2 com Vítor Mesquita. Boa tarde, Vítor.
15: Boa tarde, Carlos. Oficializado o regresso do apoio de 10 cêntimos no gasóleo para a agricultura e pescas, com o Primeiro-Ministro a admitir novos apoios a outros setores. Declarações de Luís Montenegro há minutos, no fim do Conselho de Ministros descentralizado em Bragança. Luís Montenegro que remete uma decisão para a próxima semana.
16: Temos regimes especiais no âmbito da agricultura, das pescas. Tivemos também... no âmbito do setor dos transportes, no setor dos táxis, no apoio às associações humanitárias de bombeiros e também às instituições particulares de solidariedade social. Sobre estas outras áreas, o Conselho de Ministros tomará uma decisão na próxima semana. Hoje transmito-vos aquela que foi a nossa decisão relativamente à agricultura.
15: Declarações do Primeiro-Ministro que, apesar do anúncio de benefícios fiscais e do suplemento de pensões, assegura o equilíbrio das contas públicas. Declarações de Luís Montenegro em Bragança, onde foi anunciada a criação da Universidade de Bragança e Norte Interior, numa sessão após reunião do Conselho de Ministros sem direito a perguntas. A Ministra da Justiça diz-se incomodada com as aparentes contradições relativas aos 54 mil euros para destruição de material químico da Operação Pacoba. Esta manhã no Parlamento, Rita Alarcão Júdice garantiu que ninguém mentiu quando foi dada a informação de que o orçamento não visava apenas a destruição de material apreendido na operação, mas também o de outros processos. A ministra referiu que recebeu a informação da PJ e que já pediu ao diretor nacional responsabilidade pessoal no apuramento dos dados, uma vez que a informação não coincide com as declarações do ministro Luís Neves. Rita Alarcão Júdice não esconde o incómodo.
5: Pauto as minhas respostas por rigor, não escondo a informação e, por isso, como pode imaginar, a minha posição estou bastante incomodada com esta questão. Já pedi ao Sr. Diretor Nacional da Polícia Judiciária para assumir pessoalmente a responsabilidade de apurar ponto por ponto o que está a passar-se e qual é a informação que tem que ser dada, e neste momento aguardo mais esclarecimentos.
15: A ministra da Justiça, Rita Alarcão Júdice, esta manhã no Parlamento. A participação do Estado na REN pode ajudar a acelerar investimentos na rede elétrica necessários para aumentar as renováveis e contribuir para reduzir o preço da eletricidade. É a convicção da ministra do Ambiente, Maria da Graça Carvalho, defende que o Estado vai poder influenciar o preço da energia a partir de dentro.
13: É aumentar a capacidade do Estado para influenciar a partir de dentro, se lhe quer dizer, porque já podíamos influenciar a partir de fora. Portanto, Portugal precisa de energia disponível, segura, acessível, e quando eu digo acessível é não demasiado cara, que estamos a conseguir, e conseguiremos melhor se tivermos mais renováveis. Portanto, se nós conseguirmos ter no nosso mix energético mais renováveis, temos um preço de eletricidade mais competitivo em relação ao resto da Europa.
15: A ministra do Ambiente e Energia, Maria da Graça Carvalho, esta manhã no Parlamento. Metade dos alunos inscritos para a época especial dos exames nacionais faltou às provas. São dados do Ministério da Educação que dão conta de uma taxa de desistência de 49,6%. Quase 44 mil alunos do 11º e 12º ano inscreveram-se para a época extraordinária criada este ano pelo Ministério para garantir que nenhum aluno seria prejudicado pelos problemas com a correção digital. No entanto, compareceram apenas pouco mais de 22.100 alunos às 23 provas realizadas entre os dias 3 e 8 de setembro. Notícias em permanente atualização. Sim. Carlos, na IR.pt.
14: Estava a pensar no número, não é um número pequeno, não é? 50% não é um número pequeno.
15: É bastante.
14: Obrigado, Vítor. Um abraço.
15: Até já.
14: São 2h04.
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14: Bom início de tarde, quarta-feira, comigo na Renascença, sou o Carlos Bastos, comigo e com a Ella Langley. Be Her, para começar, porque depois passa a buscar os Rádio Macau.

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Baby.

0: Já a seguir tenho aqui uma grande recordação na Renascença. Os OMC foram um grupo, depois foram um duo e finalmente ficou só um elemento. OMC queria dizer Otara Millionaires Club, um nome bastante irónico para um projeto que nasceu numa zona humilde da Nova Zelândia. À frente estava o Polly Foemana, que mostrou muitas raízes do Pacífico, da música pop, enfim, e aquela atitude também muito descontraída de quem não tinha pressa para nada. E daqui a pouco foi ouvir a canção que pôs a Nova Zelândia no mapa da pop mundial.
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0: Há pouco estávamos a falar dos OMC, um grupo, depois um duo e finalmente o projeto de um só elemento, o Polly Foemana, o rapaz da Auckland, na Nova Zelândia. Ao Bizarre, saiu em 1995 no seu país e tornou-se um fenómeno internacional em 96. Foi número 1 na Nova Zelândia, na Austrália, no Canadá, na Irlanda, na Áustria. Uma canção estranha, bastante solarenga, diria eu, e quase impossível tirar da cabeça. Como o título prometia.

0: Está aí o regresso às aulas, portanto, está na hora da revisão da matéria dada.
1: Olivier, tu já tens os papéis para seres um...
2: Não,
1: como
2: não,
1: é que é possível?
2: E já o meu dossiê está em análise. Quero o quê? Uma análise do sangue? Do que é que quer?
1: Em análise. Portugal não me aima.
3: É como se a Vanessa fosse a senhora do Ferreiro Rocher e os seus funcionários o Ambrósio, que satisfaz desejos de requinte.
1: Sim, bravo Ambrósio.
3: Também só tem...
1: Tomou a liberdade, não é?
3: Exatamente.
1: Sim.
3: O Ambrósio também só tem na descrição das suas funções conduzir do ponto A ao ponto B, mas se lembrar de presentear a senhora com um chocolatinho, tanto melhor, ela aprecia. Ele habilita-se a ser promovido.
1: A Joana deixou o telefone no estúdio e está ali fora e faz aquilo que uma pessoa deve fazer sempre que encontra um telefone perdido.
3: O meu telefone está cheio de fotografias vossas que eu não tirei. A Inês gosta muito de se ver no ecrã do meu telefone.
1: Queixa-se, mas um dia vai olhar para trás com estas fotos com muita nostalgia.
4: E vai chorar.
1: E pensar, que saudades, quando ela me encheu o telefone.
3: É o momento de eu revelar que eu 30... pago sempre tudo.
1: Maria João Basto!
3: Obrigada!
1: Bem-vinda!
3: Bom dia a todos. Maria, this is Oliver Stone. Oliver Stone, this is Maria.
1: Ai, não posso.
3: Eu fiquei assim.
1: De pedra?
3: Fiquei.
1: Porque ele percebeu perfeitamente que eu não o conheci. E eu disse assim, I know, of course, he'll...
3: Do you?
1: Se tivesse um buraco, tinha-me enfiado. Epá, mas o que é que tu queres saber, pá? Diz lá. Mas não jogava, não tenho tempo para estar aqui à espera.
3: A minha médica é longe, é no Rio de Janeiro, Ana. Aproveitas e fazes umas fériasinhas.
1: Não, desculpa.
4: Mas calhar tens é que ficar lá.
1: Eu quero voltar como tu.
3: Mas calhar tens é que ficar lá um mês, não é?
4: Pois é, pelo menos.
1: Numa câmara.
3: Estou sarcófago.
1: Admito lá, foi uma daquelas parvoíces da pandemia. Há quem tenha começado a fazer pão. Tu começaste a olhar para o zambujo como se fosse um pão.
4: Se calhar.
1: Tive muito tempo fechada.
4: A pessoa começa a ficar...
1: com a visão turva.
3: Mas mantém a tua opinião.
1: Eu acho que ele é charmoso. E aquele tom de voz. Às vezes há coisas com um bocadinho no escurinho.
3: Passa.
1: Exato. Fica até uma pica do céu.
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0: Estão imparáveis às 3 da manhã, cheias de energia depois das férias. E ainda bem, de segunda à sexta, das 7 às 10. Sabe com o que é que pode contar? Ou não? Todos os dias é uma surpresa. Agora na Renascença, os Yes, Owners of a Lonely Heart.

0: The Fray, How to Save a Life. E esta semana, no Direito à Justiça, recebemos como convidado Fernando Vieira. Foi uma conversa sobre saúde mental, nos arguídos, reclusos, os internamentos e as condições da justiça para tratar e acolher estas pessoas.
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2: Há duas enfermarias deste ano no país do Ministério da Justiça, uma em Santa Cruz do Bispo, no Norte, e em Caxias, e junto ao Hospital Prisional de Caxias, o Hospital Prisão de Caxias, que tem uma... Eu penso que ele, neste momento a lotação é de cerca de 160%. E em relação ao Norte, para 400 doentes existe uma psiquiatra. Isto tem que ver com a falta de recursos geral. O que acontece é que quando estes internados preventivamente melhoram, basicamente acabam por ir ficando já bem, quando poderiam ser reavaliados pelo juiz para ter outra medida de coação, que se assim entendesse.
3: E porquê é que ficam?
2: Ficam porque a saída só pode ser ordenada por um juiz. E o juiz, de qualquer das maneiras, está à espera do julgamento, e portanto, de facto, é possível aquilo. A ideia que fica é mal não lhe faz, fica preso lá. As questões, basicamente, são questões financeiras que são essenciais, e sobretudo a contratação de recursos humanos. A psiquiatria, a saúde mental, vive muito de recursos humanos. Atualmente está muito na moda os computadores. Já vou brincar um bocadinho, já se sabe que o ChatGPT não é um bom psicoterapeuta, e, portanto, em termos de recursos humanos, as coisas estão, de facto, difíceis.
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0: Ficou aqui só com um bocadinho daquilo que pode ouvir-se esta semana no Direito à Justiça, mas todos os episódios estão nas plataformas habituais, e este também, não há exceção, pode encontrar sem grandes dificuldades. Direito à Justiça. Agora, os Expensive Soul. O amor é mágico. Boa tarde, ótima quarta-feira.

quarta-feira, dia de grandioso jogo da mala e hoje temos um dinheirão. Depois das 3 da tarde vamos recordar esse momento, mas já está mais dinheiro na mala. 12.487 € à sua espera para a próxima quarta-feira às 9:15. 761-10-10-10, custa chamada Euro Mais IVA, é para este número que deve ligar para se inscrever. 761-10-10-10. 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
0: 3 horas, 2 nos Açores. Vai conhecer os títulos em destaque nesta edição.
20: Governo decide na próxima semana apoios para transportes, bombeiros e EPSS. A partir de dia 18, as escolas vão poder começar a contratar professores diariamente.
0: Notícias às 3 com Vítor Mesquita.
20: Oficializado o regresso do apoio de 10 cêntimos no gasóleo agrícola até ao final do ano, Luís Montenegro admite agora novos apoios a setores como os dos transportes, bombeiros e IPSS. No final do Conselho de Ministros descentralizado em Bragança, Montenegro remeteu uma decisão para a próxima semana.
21: Temos regimes especiais no âmbito da agricultura, das pescas. Tivemos também no âmbito do setor dos transportes, no setor dos táxis, no apoio às associações humanitárias de bombeiros e também às instituições particulares de solidariedade social. Sobre estas outras áreas, o Conselho de Ministros tomará uma decisão na próxima semana. Hoje transmito-vos aquela que foi a nossa decisão relativamente à agricultura.
20: Declarações do Primeiro-Ministro. Luís Montenegro garante que, apesar do anúncio de benefícios fiscais e do suplemento de pensões, o equilíbrio das contas públicas está garantido. A partir da próxima semana, as escolas, do pré-escolar ao secundário, passam a contratar professores diariamente. É o que consta do novo modelo de concurso docente aprovado esta quarta-feira em Conselho de Ministros. De acordo com o Ministro Fernando Alexandre, o concurso vai permitir reduzir de forma drástica o tempo em que os alunos estão sem aulas. A medida, recordo, tinha já sido anunciada pela tutela. A Ministra da Justiça diz-se incomodada com as aparentes contradições relativas aos 144 mil euros para destruição de material químico da Operação Pacoba. Esta manhã, no Parlamento, Rita Alarcão Júdice garantiu que ninguém mentiu quando foi dada a informação de que o orçamento não visava apenas a destruição de material apreendido na operação, mas também o de outros processos. A ministra referiu que recebeu a informação da PJ e que já pediu ao diretor nacional responsabilidade pessoal no apuramento dos dados que não coincidem com as declarações do ministro Luís Neves. Rita Alarcão Júdice não esconde o incómodo.
1: Pauto as minhas respostas por rigor, não escondo informação e, por isso, como pode imaginar, a minha posição estou bastante incomodada com esta questão. Já pedi ao Sr. Diretor Nacional da Polícia Judiciária para assumir pessoalmente a responsabilidade de apurar ponto por ponto o que está a passar-se e qual é a informação que tem que ser dada, e neste momento aguardo mais esclarecimentos.
20: A Ministra da Justiça, nesta manhã no Parlamento, entretanto contactada pela Renascença, fonte oficial da Polícia Judiciária, refere que até o momento a PJ não reage às declarações de Rita Alarcão Júdice. O Governo pretende criar um mecanismo permanente para acompanhar infraestruturas como pontes e taludes, depois de ter mandatado o Laboratório Nacional de Engenharia Civil para uma auditoria a obras na sequência do mau tempo. No Parlamento, o Ministro das Infraestruturas, Miguel Pinto Luz, sublinha a necessidade de avaliar o estado da arte.
4: Não podemos arriscar a que danos não visíveis ponham em causa a segurança das nossas infraestruturas. Eu próprio e o Sr. Secretário de Estado das Infraestruturas emitimos um despacho, tanto para a IP como para o LNEC, para fazer esse levantamento, que poderemos falar mais adiante sobre isso, mas também a promoção de novas soluções de monitorização, transparência e fiscalização que estão previstas no PTRR, através de utilização de novas tecnologias, satélite, digitalização, para que no futuro possamos fazer uma monitorização permanente, em contínuo, de todas estas infraestruturas.
20: O ministro Miguel Pinto Luz referiu ainda no Parlamento que é urgente preparar as habitações para um possível sismo. Tudo para conferir, Carlos, no site da Renascença.
22: Muito bem. Então até amanhã à mesma hora.
20: Até amanhã.
22: Obrigado, Vítor. São 3:04.
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22: Já passa das 3. Bom início de tarde com a Renascença. Bom regresso ao trabalho. Eu sou Carlos Bastos. Trouxe os No Doubts para o início desta hora. Don't Speak.

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Desert Rose, Sting e Chamamé na Renascença, sempre, nunca igual. Hoje há futebol, hoje joga ao Sporting e joga ao Benfica também, e para competições diferentes. A Bola Branca vai começar a 7:45 para acompanhar. Na Liga dos Campeões, o Sporting Galatasaray, o jogo começa na hora de Champions, às 20h. E depois temos aí o jogo atrás da Primeira Liga, Moreirense-Benfica. Jogo a 8:45. Grandes emoções hoje à noite, aqui na sua rádio. Agora, Cyndi Lauper, que esteve cá no Rock in Rio Lisboa, na edição deste ano. Time after time. Ah, e mais uma vez, para não variar, a Renascença foi rádio oficial.

0: Pôr do sol, os vizinhos da Renascença. Já a seguir passa por cá o Benson Boone, que explodiu com Beautiful Things, e logo a seguir teve de responder à pergunta inevitável. Foi sorte? Então e agora? E em vez de se encolher, ele voltou com American Arts e uma canção que foi inspirada no pai, que ele descreve quase como um herói lá de casa. Daqui a pouco vai ouvir o resultado.
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0: Depois de Beautiful Things, o Benson Boone sabia que vinha aí a conversa do One Hit Wonders. E então, em Mystery Electric Blue, ele decidiu responder com humor. No vídeo, basicamente goza com os críticos, as acusações de ser fabricado e até com a ideia de que só sabe dar saltos mortais. A canção saiu em 2025, foi escrita como homenagem ao pai. Portanto, temos aqui família, ironia e um grande refrão, tudo no mesmo pacote. Benson Boone, Mr. Electric Blue.

0: Já são 13h33, está na hora de responder àquela pergunta que anda a fazer desde manhã. Então, e hoje falou-se do quê? No Extremamente Desagradável.
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2: Então, se um funcionário não me mandar mensagens depois do horário de trabalho, eu vou treinar essa pessoa. Como é óbvio, vou treinar essa pessoa.
3: Eu adoro quando isto acontece, porque parecia que ela ia no bom caminho, mas de repente despistou-se. A expectativa era, se um funcionário não me mandar mensagens depois do horário de trabalho, está tudo bem. A realidade foi, vou treinar essa pessoa para estar disponível 24 horas por dia, como se fosse um cirurgião que está de banco.
2: E aquilo que eu quis dizer, e a trend onde eu quis entrar. Tenho pena que vocês não tenham percebido isso. Primeiro, é um vídeo que é, não é o que eu peço para o funcionário, é o que o funcionário me entrega a mim. E aquilo que eu aprecio.
3: Não é que ela peça às pessoas para enviarem ideias geniais durante as férias. É o que ela aprecia. É como se a Vanessa fosse a senhora do Ferrero Rocher e os seus funcionários o Ambrósio, que satisfaz desejos de requinte.
4: Sim,
3: o
4: bravo Ambrósio.
3: Ambrósio. Também só tem...
4: Tomou a liberdade, não é?
3: Exatamente.
4: Sim.
3: O Ambrósio também só tem na descrição das suas funções conduzir do ponto A ao ponto B, mas se lembrar de presentear a senhora com um chocolatinho, tanto melhor, ela aprecia. Ele habilita-se a ser promovido.
2: Eu não consigo esperar que a pessoa só entre no expediente no dia a seguir e veja isso, porque depois já foi tarde demais. Frederico é uma marca de e-commerce. Se o site estiver em baixo, tem que chatear o Pedro e dizer, Pedro, o site está em baixo, não estamos a conseguir vender. Eu tenho que responder a isso na hora, não pode ser no dia a seguir, porque são milhares de euros que se perde ou que não se ganha.
3: São milhares de euros que a Vanessa perde, que a Vanessa não ganha. Quanto ao Pedro, ganha sempre o mesmo ao fim do mês, quer haja problemas para resolver fora de horas ou não. A minha proposta é muito simples, é contratar outra pessoa para a função do Pedro, tipo o Camões.
4: Mas o Camões?
3: Sim, para quando a Vanessa ligasse ao Pedro à meia da noite, porque o site foi abaixo às 3 da manhã, ele pudesse responder, vai chatear o Camões. 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
0: É para ouvir todos os dias às 8h15 aqui na Renascença, ou sempre quiser, está em todas as plataformas, não há como não encontrar. 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Agora, música em português com o Pedro Duval. 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

0: É quarta-feira, já passou a ser aquele dia do grandioso jogo da mala e esta manhã a Inês Nogueira deu um dinheirão à Cláudia. A Cláudia estava de folga, mas não ficou a dormir e atendeu o telefone. E ainda bem. Grandioso,
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2: Quero tanto dar-lhe dinheirinho. Atenda. Vá lá.
3: Estou
2: sim?
3: Bom dia.
2: Como é que te chamas?
3: Cláudia,
2: sim. O meu nome é Inês Nogueira e eu estou a ligar-te do grandioso jogo da mala. Ok?
3: Não.
2: Sim. Primeiro, tu és de onde, Cláudia? Só para eu saber.
3: Estou de Vila do Conde.
2: Vila do Conde, ok. Cláudia, tens sim. 10 segundos para me dizer o valor em euros que está dentro da mala a partir de agora.
3: 51.555 euros.
2: Eu não sei se tu estás preparada, Cláudia.
3: Eu estou toda a tremer.
2: O dinheiro é teu, Cláudia. 51.555 euros. Até eu estou a tremer por ti, Cláudia. Eu sinto que o dinheiro foi para mim e é para ti.
3: Muito
2: Olha,
3: obrigada,
2: muitos parabéns.
3: Muito obrigada.
2: Beijinhos, Cláudia, tudo
3: beijinho,
2: bom.
3: Beijinho, obrigada.
0: Beijinho. Na Renascença. Coitadinha da Inês Nogueira, ainda está a tremer, mas já se está a romper. Ela chega depois das 4 da tarde. Agora, temos nova quantia para a semana no grandioso jogo da mala, 12.487 euros. Como é que ganha este dinheiro todo? É simples. Inscreve-se, diz a quantia assim e o dinheiro é todo seu em cartão. 12.487 euros. Não há descontos, só tenho que dizer isto. Não pode ser mais fácil. 761-10-10-10, custa chamada ao Euro Mais IVA. 761-10-10-10, basta uma inscrição, mas pode sempre aumentar as probabilidades. Isto é como tirar rifas, pode tirar mais. 761-10-10-10, boa sorte para quarta-feira, às 9:15 da manhã. Não se distraia. 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

10 minutos para as 4, já sabe que depois das notícias chega a Inês Nogueira e o Daniel Leitão. Para já, os One Direction e ainda antes das notícias, o Maninho. Até amanhã.

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11: Boa tarde, são agora 4 horas, 3 nos Açores. É a altura de irmos até à edição das 4 com o Miguel Coelho. Boa tarde.
12: Olá Inês, boa tarde.
11: Primeiro, espero que as férias tenham sido boas e bom regresso.
12: Foram boas, o regresso também. Exatamente. Dizer.
11: Agora vamos àquilo que interessa, o que é que está a destacar a esta hora?
12: O Governo promete para a próxima semana declarações sobre eventuais apoios adicionais na sequência da crise dos combustíveis. Judiciária não comenta incómodo, confessado hoje pela Ministra da Justiça.
11: Nesta altura o Porto está a marcar 25 graus, Lisboa também a chegar aos 25, Ponta Delgada a marcar 26, o Funchal a chegar aos 27 e Faro hoje com 29 graus. Agora sim, a altura de irmos até à edição das 4 com Miguel Coelho.
12: O Primeiro-Ministro confirma o prolongamento até ao final do ano do apoio extraordinário de 10 cêntimos ao litro de gasóleo agrícola. Quanto a eventuais apoios para outros setores, Luís Montenegro remete uma decisão para a próxima semana.
13: Temos regimes especiais no âmbito da agricultura, das pescas. Tivemos também no âmbito do setor dos transportes, no setor dos táxis, no apoio às associações humanitárias de bombeiros e também às instituições particulares de solidariedade social. Sobre estas outras áreas, o Conselho de Ministros tomará uma decisão na próxima semana. Hoje transmito-vos aquela que foi a nossa decisão relativamente à agricultura.
12: No final da reunião extraordinária do Conselho de Ministros dedicado à educação e que decorreu em Bragança, Luís Montenegro responsabilizou os anteriores governos pelo mau resultado dos alunos portugueses no relatório PISA 2025.
13: Não quero aqui estar a fazer nenhuma polémica à volta disto. Quero apenas que nós, enquanto sociedade, façamos uma reflexão. Os resultados a que o país chegou tiveram explicações nas decisões que foi tomando ao longo dos anos. Creio, aliás, que é preciso registar precisamente a humildade com que um anterior titular da pasta da educação o veio reconhecer.
12: Montenegro referia-se a João Costa, que disse que é preciso analisar o que correu mal, assumindo parte da responsabilidade, porque tutelou a pasta da educação. Ora, já hoje, Porfírio Silva, do PS, lamentou a atitude dos que apontam culpa exclusivamente ao anterior ministro e acusou mesmo Paulo Rangel de irresponsabilidade.
8: Qualquer um de nós, com responsabilidades públicas, que diga isto é problema dos outros, está a ser irresponsável. É gravíssimo que o Ministro de Estado dos Negócios Estrangeiros, numa circunstância tão solene como o encerramento do debate de uma moção de censura, pratique essa irresponsabilidade de dizer nós não temos nada a ver com isso, o ex-ministro João Costa parece é que é que tem.
12: O deputado anunciou ainda que o PS vai apresentar um projeto de lei para melhorar a gestão das escolas e pede ao Conselho Nacional de Educação para enviar o relatório pedido pelo Parlamento há já quase um ano. Ainda do Conselho de Ministros, Fernando Alexandre reafirmou o que já tinha anunciado na semana passada. Os concursos para colocar professores passam a ser diários a partir de dia 18. Já esta semana o Ministro da Educação admitiu que estão por preencher mais de 2 mil horários quando estamos às portas do novo ano letivo. A Polícia Judiciária não vai comentar para já às declarações da Ministra da Justiça, que hoje no Parlamento se mostrou incomodada com as aparentes contradições relativas aos 144 mil euros para a destruição de material químico da Operação Pacoba. Contactada pela Renascença, fonte oficial da Judiciária diz que não vai falar. Rita Alarcão Júdice afirma que pediu ao Diretor Nacional a responsabilidade pessoal no apuramento dos dados, que não coincidem com as declarações do Ministro Luís Neves.
14: Falto as minhas respostas por rigor. Não escondo informação e, por isso, como pode imaginar, estou bastante incomodada com esta questão. Já pedi ao Sr. Diretor Nacional da Polícia Judiciária para assumir pessoalmente a responsabilidade de apurar ponto por ponto o que está a passar-se e qual é a informação que tem que ser dada e, neste momento, aguardo mais esclarecimentos.
12: O incómodo da Ministra da Justiça com as contradições que envolvem o Ministro da Administração Interna. E com apenas 11 anos, Inês e Daniel, o filho de Kimi Raikkonen, campeão de Fórmula 1 de 2007, convém lembrar, acaba de ser contratado pela Red Bull, anúncio feito hoje em Monza. Uau. Robin Raikkonen é o mais recente membro da Junior Team da Red Bull, que considera um dos mais promissores jovens talentos da sua geração. Para já, contudo, as velocidades de Robin, como seria de esperar, são bem mais baixas que as do pai, ainda está a competir no karting, onde já soma êxitos, apesar de tudo, em campeonatos nacionais e internacionais.
15: Portanto, quero dizer que vamos ouvir falar ainda mais dele.
12: Quem da família Raikkonen.
16: Sim. Mas quem é esta gente, eu pergunto? Os meus filhos às vezes a 5 km da hora na bicicleta às vezes não vão bem, quanto mais a...
15: Enfim, já vão assim meio tortos. Já vão de lado.
12: E lá se não são contratados aí por algum programa de comédia.
16: Não, também não. Espero que não.
15: Ai, obrigada, Miguel. E voltamos a falar então daqui a uma hora.
12: Até já.
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15: São 4h05, boa viagem com a Renascença e também com este Takeaway que arranca agora comigo, Inês Nogueira e Daniel Leitão, já aqui a dar-me assim meio chapadas no ar. O que é que era isto?
16: É o que tu me fazes.
15: Claro que é para te chamar a atenção.
16: Mas eu não estou detento.
15: Tá nunca bem? Se sabe. Eu sei que normalmente eu trato-te mais como meu encarregado de educação do que eu como tua encarregada de educação.
16: Sim, mas
15: ainda assim.
16: Mas é daquelas medidas pepinetas. Depois está assim para os pais, tipo,
15: achas?
16: Sabes?
15: És. Tu achas que eu sou dessas?
16: Vou ler a minha amiga Paula para saber como é que era.
15: Tens uma lata. Quem é que eras tu na escola?
16: Era.
15: Ias para a rua várias vezes?
16: Não, credo.
15: Nunca foste para a rua?
16: Eu? Porquê que abri de ir para a rua?
15: Desculpa, é um clássico.
16: Nunca.
15: Falar muito
16: é um
15: com os
16: clássico.
15: Colegas? Não? Ok, pronto.
16: Falar,
15: fico feliz
16: com os colegas para aprender.
15: Bem, já vamos a coisas importantes. Boa viagem com a Renascença.

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1: 4 e 11 aqui na Renascença e tenho a dizer-te, Daniel, que hoje foi uma excelente quarta-feira.
2: Então,
1: não sabes porquê?
2: Porquê?
1: Tu não ouviste?
2: Não me digas.
1: Ah, então ouve agora.
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1: Quero tanto dar-lhe dinheirinho. Atenda. Vá lá.
4: Estou
1: sim?
4: Bom dia.
1: Como é que te chamas?
4: Cláudia.
1: Cláudia, sim. O meu nome é Inês Nogueira e eu estou a ligar-te do grandioso jogo da mala. Ok?
4: Não.
1: Sim, sério? Sim. Sim. Primeiro, tu és de onde, Cláudia? Só para eu saber.
4: Estou de Vila do Conde.
1: Vila do Conde, ok. Cláudia, tens 10 segundos para me dizer o valor em euros que está dentro da mala a partir de agora.
4: 51.555 euros.
1: Eu não sei se tu estás preparada, Cláudia.
4: Eu estou toda a tremer.
1: O dinheiro é teu, Cláudia. 51.555 euros. Até eu estou a tremer por ti, Cláudia. Sinto que o dinheiro foi para mim e é para ti.
4: Muito
1: Olha,
4: obrigada.
1: Muitos parabéns.
4: Muito obrigada.
1: Beijinhos, Cláudia, tudo
4: beijinho,
1: bom.
4: Beijinho, obrigada.
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1: Antes que digas, sim, aquela a berrar era eu.
2: Muito contente pela Cláudia.
1: Muito mesmo.
2: Mas continuo. Epá, isto revolta-me porquê? Porque eu estou farto de avisar aqui nas pessoas que. As pessoas responsáveis aqui pelas instalações da Renascença.
1: Sim, pelo equipamento.
2: Sim, exatamente. Que há ali uma brecha, ali numa janela.
1: Sim.
2: Que eles têm que tratar daquilo porque não só faz correntar, como também às vezes entra bicharada.
1: É.
2: E hoje, ao que parece, enquanto estavas a dar o dinheiro às pessoas, entra uma gaivota no estúdio. Não foi? Foi o que eu ouvi ali. Era uma gaivota. Era uma gaivota. Foi o que me pareceu.
1: Bem.
2: De maneiras
1: eu fiquei
2: que
1: tão feliz pela Cláudia.
2: Faço aqui o apelo, não é?
1: Para fecharem a brecha.
2: Para fecharem a brecha.
1: Eu acho que sim, eu acho que sim. Não, mas imagina, tipo, eu senti que era eu que estava a ganhar aquele dinheiro. É surreal.
2: Ai, tu vais dar por osmose.
1: Vou um
2: Espero é que não gastes por osmose também.
1: Espero
2: estás a gastar 51.555 euros.
1: 555,
2: que não são teus.
1: Imagina, isso não vai acontecer. Bem, o que é facto é que daqui a uma semana, quem nos está a ouvir pode ter a mesma oportunidade, não com o mesmo valor, mas com outros.
2: Pois, não é? Esta semana, para a semana,
1: exato,
2: serão então 12.487 euros.
1: Exatamente, portanto é começar a ligar agora. 761-10-10-10, custa chamada, 1 euro mais IVA. E para já, acho que irá com o Burna Boy aqui na Renascença. Boa viagem com o Take

0: e Daniel Leitão. E atenção que há uma rubrica estupenda que já não ouvíamos há imenso tempo e de que tínhamos toneladas de saudades, ou não?
1: Há imenso tempo? Não, há imenso tempo.
0: É,
1: não é
0: isso, exatamente.
1: É verdade. A Tilly está de volta às 3 da manhã, esta quinta-feira, depois das 9, na Renascença e em todas as plataformas de podcast, com o Vasco Pereira Coutinho. As pessoas têm que se acalmar imediatamente. 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
0: Só poderia ser, não é? Obviamente.
1: Nem mais.
0: Aí a chegar está a Olívia Rodrigues, já a seguir.
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0: 8h05, boa viagem com a Renascença e com este takeaway, que agora está muito bem acompanhado com mais uma encomenda aqui de serviço, não é, Daniel?
1: É, nós também recebemos, nós, quer dizer, também não somos difíceis, recebemos aqui qualquer um, não é? Então, de maneiras que hoje
0: é uma meia dose, é uma meia dose de Manuel Cabral.
1: Cabral, é verdade.
2: Fica-se tão mal. Isto é uma encomenda daquelas boas que a pessoa fica o dia todo em casa à
0: vem
2: espera.
0: Vem bem empacotada.
2: Bem empacotada, olha, tudo também, bom.
0: Não derrama.
1: Se não te descrevas assim, porque uma encomenda que me obriga a estar o dia todo em casa à espera dela, a partir de não é uma encomenda que eu fico feliz.
2: Ficas, porque não se fica. Encomenda que tu não querias, tu ias-te embora.
1: Não, mas estou o dia todo em casa preso à tua espera, sua princesa.
0: Já que falamos em pacotes, em embalagens, em tudo aquilo que vocês queiram falar, o que é que hoje te traz aqui, Manel?
2: Então, o que é que me traz aqui?
0: Uma embalagem.
2: Não é uma embalagem.
0: Então, conta.
2: Nem um pacote. Está a decorrer um concurso para eleger as novas 7 maravilhas de Portugal.
0: Ok.
2: E concorrem a isto, monumentos, castelos, infraestruturas no geral.
0: Certo.
2: O que é que eu acho? Que Portugal tem muita coisa maravilhosa, mas o que torna Portugal mais maravilhoso não são estas.
0: Somos nós.
2: Não são estas coisas lindíssimas que nós vamos uma vez, tiramos uma fotografia, passamos 20 anos sem lá ir. É mais estas pequenas coisas de Portugal. Por exemplo, para mim, a alheira é a maravilha número 1 de Portugal.
0: Pronto, tinha que ser. Vamos para a comida.
2: É, passo a explicar. Porquê? A alheira, em primeiro lugar, é um enchido que é de aves. Portanto, não engorda tanto. Em segundo lugar, tende a ser o prato mais barato na carta dos restaurantes e o mais saboroso. Por isso, alheira, para mim, número 1 em termos de maravilhas.
0: Tenho uma dúvida. Pessoa que não está muito habituada e que não gosta muito de enchidos, a alheira não é frita?
2: Pode ser.
1: Frita grelhada.
0: Portanto, fica sempre saudável é pouco. Desculpa.
2: É saudável em comparação, portanto, com morcelas ou chouriço.
0: Ok, pronto. Já ganhaste por aí.
2: Não sei se concordas, Daniel. Gostas de alheira?
1: Gosto.
2: É maravilha de Portugal para ti?
1: Alguém devia ter explicado. É que já há as maravilhas gastronómicas.
2: Não, mas para mim é maravilhas mesmo gerais. Maravilhas de tudo.
0: É aquilo que simboliza Portugal.
2: Exatamente.
0: Tá ok, bem. Mas então vai, sem ser de gastronomia, o que é mais para ti?
2: Eu acho que maravilhas também podem ser conceitos. Por exemplo, o conceito de tempo em Portugal. Nós interpretamos o tempo de maneira diferente. 5 minutos em Portugal não são 300 segundos. 5 minutos pode ser, olha, dás-me 5 minutos e nunca mais me vês na vida. Vou à minha vida,
0: é um facto.
2: Desaparece. Ou 5 minutos, vais lá fora uma manhã inteira com a pessoa e ficas-se a conversar. Sim. Portanto, a nossa interpretação do tempo, para mim, também é uma das
0: maravilhas de Portugal. Varia muito.
2: Sim. E é diferente do resto do mundo. Para mim, isto é uma maravilha.
1: Percebe, não é?
2: Estão a perceber?
0: Percebo perfeitamente.
1: Percebo mais que a alheira, porque a alheira já tem um prémio para ela. Sim.
0: Então, pera.
2: Já há um prémio, sete conceitos de Portugal.
0: E a nível de sítios, para vocês? É que eu já tinha aqui uma guardada a nível de sítios.
1: Então diz, que sítios diz lá?
0: É a parte dos parapentes da Serra da Arrábida. É o sítio mais bonito de Portugal, desculpem.
1: Ah, que tu defines como a parte dos parapentes da Arrábida.
0: Não sei dizer aquilo de outra forma. É o sítio das antenas, como nós em Setúbal dizemos. Mas porquê que estás-te a rir? Estás-te a rir sem som porquê? Estás-me a irritar. O que é que foi?
2: Chama-se o sítio das antenas.
0: É
1: o sítio das antenas, como nós chamamos lá.
0: Sim, sou setubalense e depois. Dá algum problema?
2: Sim.
0: Pronto, Diga lá.
1: Olha, está bem, está bem.
0: Manel, ajuda-me nesta. Já foste ao sítio das antenas?
2: Nunca fui ao sítio das antenas, mas gostava muito. Apanha-se bem rede.
0: Apanha-se bem rede, apanha-se. Ai, o que é que eu hei de fazer contigo, senhor? Bem. Ai, vais dizer o teu sítio de maravilha ou não?
1: Deixa ver. Como maravilha. É o quê?
0: Nada.
1: Vou pensar e já vos digo. Okay. Tenho que pensar. É Portugal muito bonito.
2: Mas enquanto o Daniel pensa, eu também fui para a rua e quis saber o que é que as pessoas definem como para elas uma das maravilhas de Portugal.
0: Okay. Então já vamos ouvir.
1: Já lá vamos.
0: Primeiro, a Lauryn Hill.

0: Faltam 15 minutos, aliás 14 para as 5 da tarde. Boa viagem com a Renascença e por aqui continuamos a falar sobre as maravilhas de Portugal. E se tiver a sua, por favor, partilhe connosco. 962-007-500 é este o WhatsApp da Renascença e está à sua disposição, assim como o Manuel Cabral está à nossa.
1: Exatamente, não eu é? Estou sempre aqui pronto a bem servir.
0: Exatamente.
1: Já falámos do sítio das antenas, não é? Uma das maravilhas de Portugal.
0: Na da Serra Ana. Da Arrábida, se tu balanças desse lado, por favor, ajudem-me.
1: Tenho que dar uma ajuda, que a Inês ficou aqui um bocadinho sozinha, desamparada.
0: É verdade.
2: Pois não sei, porque lá tem um nome.
1: Não há de ser, há de ter.
0: É o topo da Serra da Arrábida, sei lá, para nós é as antenas.
2: Para nós.
0: Parem de gozar comigo.
2: Não
0: já
2: fales
0: por
2: toda
0: sítio,
2: uma população.
0: Não?
2: Sim.
0: Qual é?
2: É o sítio onde não sei quem perdeu as botas.
1: Ah?
0: Opa.
2: Sabes? Muito não. Bonito. Tem uma vista maravilhosa.
0: Diz lá.
2: A gente chama-lhe o sítio onde o tipo perdeu as botas. Sabes?
0: Porquê que eu tenho
2: bonito.
0: Que te aturar?
2: Muito bonito. Mas isto é a gente lá. É a gente lá que chama assim.
0: Eu não disse a gente é a gente da polícia.
2: Pois é.
0: Pronto.
1: E ficamos...
0: Agora calei-vos.
1: Agora ficou.
0: Calei-vos aos dois ao mesmo tempo, com uma grande pinta. Diz lá qual é que é o sítio.
2: É o outro sítio onde,
1: onde
2: está
1: se perderam as botas?
2: Sim. Tu nunca lá foste?
0: Não.
2: Ah, pelo menos as botas.
1: Mas para ti é uma maravilha.
2: O Manuel dos botas de cowboy já lá perdeu várias
1: faixas.
0: Claro.
1: Aliás,
0: também.
1: Quando eu estou de botas, nunca vou a esse sítio.
0: Olha, onde é que tu deixaste as tuas botas?
1: Onde é que
0: Manuel,
1: eu deixei as minhas
0: lá?
1: Botas? Eu fui até à rua falar com os portugueses que têm as suas botas bem calçadas.
2: Descalço, foi descalço.
1: Fui descalço, eu vou sempre descalço, eu sou como o Tom Sawyer. Não
0: ai,
1: consigo acertar. E eles, os portugueses, tiveram-me a dizer quais é que são para si as maravilhas de Portugal.
0: Vamos ouvir então.
3: Descer a Costa Vicentina, com amigos, com família, seja com quem for, acho que é excelente.
4: Sair do escritório e beber um copo à portuguesa com os amigos.
5: Eu sou estrangeiro, eu sou turca. Para mim, vinho verde é uma maravilha.
6: Para mim, uma das maravilhas de Portugal é, antes de começar o trabalho, beber um café e comer um pastel de nata. Ganho logo o dia.
7: Eu e as minhas amigas.
8: Passar uma boa tarde na praia, ver o pôr do sol com os amigos e ficar até de noite, até o sol se pôr.
9: Pá, ir comer uma francinha a seguir a um jogo do Porto no Estádio do Dragão.
10: Ai, comer uma francinha, não, não, não, não, não.
0: Desculpa.
2: O que é que foi isso?
0: Tinha uma voz super grossa. Achei graça.
2: E vamos fazer pouco das pessoas com
0: eu não
2: estava
0: a fazer pouco, eu gostei. Eu tenho a voz grossa também. E também gostei da voz dele. Qual é que é a tua cena? Olha agora, já viste o que é que eu aturo, Manel? Não, tu defende-me.
2: Agora estamos a fazer voice shaming.
1: Eu não sei se nós não vamos ter que estabelecer aqui uma certa terapia, não é?
0: Exato.
1: Eu venho como moderador.
2: Eu lembrei-me,
1: Daniel faz
2: eu lembrei-me
1: caixas,
2: de um
1: Deus
2: bom. Eu lembrei-me de um. Sim, sim, isso é um bocado como a terapia. eu lembrei-me de um bom, uma boa maravilha portuguesa.
1: Conta-me.
2: Que é o facto de nós acreditarmos sempre quando alguém nos diz tu quase a chegar.
1: Pois é.
0: Ah,
1: não é?
0: Pois é. Sim, sim.
1: Nós e de casa.
2: Sabemos perfeitamente que vai demorar imenso.
1: Sim, sim, sim. Ainda vais tomar banho, vais te vestir.
2: Sim. Eventualmente. Mas, de alguma maneira, isto funciona.
1: É?
0: De alguma
1: funciona,
0: maneira, tu
2: funciona
0: muito
2: quase
0: bem
2: tão
0: sobre
2: bem,
0: isso, não sabes? Percebes muito bem sobre isso.
2: Percebo. Ah. Percebo. Funciona quase tão bem como aquele sítio lá no topo da Arrábida que é conhecido como o sítio das antenas. Sabes? Uma pessoa diz sítio das antenas.
1: Está sempre feito. Já sei. É vira-se à esquerda e já lá tem.
0: Pelo amor de Deus.
2: Aqui o Monsanto. A malta aqui de Lisboa não chama Monsanto. É o sítio onde está a Torre da Mel. É aquela.
0: Vocês os dois.
2: Sabes?
0: Nunca mais se juntam. São
2: é
0: mais
2: o sítio onde está a Torre da Mel.
0: Isto é bullying.
2: Não é o Rio Tejo. Não é o Rio Tejo. É aquela tábua de metal que dá para atravessar de um lado para o outro.
1: E com o senhor de braços abertos.
2: Exatamente também. Sim, sim. A gente não chama aquilo de Rio Tejo.
0: A
2: não.
0: Gente outra vez?
2: É aquela coisa da água que está lá por cima, por baixo da ponte 25 de Abril.
0: Ai,
2: sabes?
0: Que nós,
2: é
0: já
2: assim.
0: Falámos tão melhor.
2: É
0: nós
2: assim.
0: Já falámos tão melhor.
2: É
0: 962-007-500 é este o WhatsApp da Renascença. Partilhe connosco qual é que é a sua maravilha e já agora diga se a minha está correta ou não, que é o sítio das antenas.
1: Já nem estás a acreditar.
2: Sabes que ontem saí daqui e havia imenso trânsito, sabes
0: onde?
2: Naquele sítio onde estava a estátua do Senhor do Leão.
0: Ah, pois, sabes? Logo vi, claro. É.

0: que giro, mas é aqui que se grava aquela, os anúncios. Ai, mas lindamente, é que nem parece que estamos na buraca. Que chique. Para onde é que se fala? É para aqui que se fala? É para aqui? Então vá, agora vou dizer o meu anúncio. 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
14: Boa tarde, são agora 5 horas 4 nos Açores. A altura de irmos até à edição das 5 com o Miguel Coelho. Boa tarde.
15: Olá Inês, boa tarde.
14: O que é que há a destacar agora, Miguel?
15: O PS insiste que o Executivo está a ganhar com a crise, nomeadamente com o aumento dos preços dos combustíveis. Uma criança de 11 anos sofreu ferimentos na queda de uma cascata do Taiti, no Gerês.
14: Nesta altura, o Porto e Lisboa estão a chegar aos 25 graus, Ponta Delgada a chegar aos 26, Funchal a marcar 27, Faro mais quente a chegar aos 29. Agora sim, a altura de irmos até à edição das 5 com Miguel Coelho.
15: O Primeiro-Ministro remete para a próxima semana uma decisão sobre apoios a outros setores para fazer face ao aumento dos combustíveis. Após o Conselho de Ministros que hoje decorreu em Bragança, Luís Montenegro confirmou o prolongamento até ao final do ano do apoio extraordinário de 10 cêntimos por litro no gasóleo agrícola. Os outros setores terão de aguardar mais alguns dias.
16: Temos regimes especiais no âmbito da agricultura, das pescas. Tivemos também no âmbito do setor dos transportes, no setor dos táxis, no apoio às associações humanitárias de bombeiros e também às instituições particulares de solidariedade social. Sobre estas outras áreas, o Conselho de Ministros tomará uma decisão na próxima semana. Hoje transmito-vos aquela que foi a nossa decisão relativamente à agricultura.
15: Luís Montenegro, e o Partido Socialista insiste que o Governo está a ganhar com a crise, com o aumento da inflação e dos preços dos combustíveis. Na Comissão Permanente do Parlamento, o deputado João Torres contestou esta tarde a estratégia seguida pelo Executivo. O deputado socialista voltou a defender a redução do IVA dos combustíveis e, apesar de o Governo desmentir, garante que o Estado está a ganhar com os impostos.
17: Com este Governo, os portugueses estão a pagar mais cerca de 9 cêntimos por litro de gasóleo e mais 6 cêntimos por litro de gasolina só em impostos. Até ao final de 2025, mais 1.048 milhões de euros em impostos sobre os combustíveis.
15: Já esta manhã, na Renascença, o economista João Duque admitiu que a receita fiscal dos combustíveis pode ser um dos fatores que permitem o alívio do IRS e o novo bónus para as pensões, anunciados ontem pelo primeiro-ministro. O Partido Livre considera, contudo, que face ao aumento do custo de vida, não basta dar um extra aos pensionistas no Natal.
18: Diz o primeiro-ministro que o país está melhor, que a economia está melhor, mas eu pergunto melhor para quem? Para as famílias que estão afogadas em contas? É que se a política não é para todos, se não está a servir o país e cada uma das suas pessoas, então isso não é a política que nós devemos fazer aqui no Parlamento, não é a política que o Governo deve fazer. E não é a dar bónus no Natal que isso é mascarado.
15: A dirigente do Livre, Isabel Mendes Lopes, também a bancada do PCP, apontou a falta de apoio aos setores mais afetados pelo aumento dos combustíveis.
19: E criando muitas dificuldades, em particular nas micro, pequenas e médias empresas, nos setores da agricultura e das pescas, nos bombeiros, sem que o Governo intervenha de facto para enfrentar estes preços especulativos. Ao mesmo tempo, a Galp, nos primeiros meses deste ano, aumentou os seus lucros em 44%, atingindo 812 milhões de euros. Acumulação de lucros à custa do saque dos salários e das pensões e do estrangulamento das micro, pequenas e médias empresas.
15: Também na Assembleia, a Iniciativa Liberal conclui que o Governo não consegue pôr em prática as reformas que o país necessita e deu o exemplo da Segurança Social.
20: E se há uma coisa que este Governo demonstrou este verão, foi exatamente a sua incapacidade de reformar o país. Lembremos, o Governo Luís Montenegro criou um grupo de trabalho para avaliar a sustentabilidade da Segurança Social. Ano e meio de trabalho, 10 pessoas, 607 páginas, relatório apresentado a 18 de agosto. E a 20 de agosto veio dizer o Ministro da Presidência, e cito, o dossiê está fechado. 48 horas foi o prazo de validade de um relatório que o próprio Governo encomendou.
15: Declarações políticas desta tarde no Parlamento. Uma criança de 11 anos sofreu ferimentos graves ao cair na zona da cascata do Taiti, no Gerês. Foi transportada de helicóptero do INEM para o Hospital de Braga, com suspeitas de fraturas e traumatismo crânioencefálico ligeiro. O alerta foi dado perto da 1 da tarde. A cascata da Barja, conhecida como Cascata do Taiti, é um dos locais mais visitados do Parque Nacional da Peneda Gerês e também é palco de acidentes frequentes.
14: E continuam a surgir reações ao fraco desempenho dos estudantes portugueses a português e matemática. Revelado no relatório PISA da OCDE, a Associação de Editores e Livreiros diz que é preciso uma verdadeira estratégia nacional para a leitura, Miguel.
15: É o que defende o presidente da APEL, Miguel Pauzeiro. O relatório aponta culpas à digitalização e ao excesso de ecrãs. Os jovens habituaram-se a reagir rápido e a dar respostas erradas. Miguel Pauzeiro sublinha que, sem competências em leitura, todas as outras disciplinas ficam em risco. Daí a necessidade de uma verdadeira estratégia nacional.
21: É evidente que a leitura é a competência central. É a partir dela que conseguimos desenvolver todas as outras competências. Um jovem que não compreende aquilo que está a ler, naturalmente terá dificuldade em aprender matemática, história, ciências, enfim, tudo. Portanto, é evidente para nós que o discurso que a APEL tem tido de alerta relativamente a esta situação é cada vez mais premente. Precisamos de uma verdadeira estratégia nacional para a leitura e para a literacia.
15: O responsável da Associação de Editores e Livreiros diz não ser contra a digitalização nas escolas, mas defende que o uso dos manuais digitais deve ser controlado e equilibrado.
21: O alargamento da tecnologia ao ensino tem de ser inevitavelmente moderado. Tem que haver um balanço justo entre aquilo que são os manuais físicos e tudo aquilo que nós possamos introduzir de tecnologia. A APEL nunca estará contra a introdução de componentes digitais e da componente tecnológica, mas sempre de uma forma equilibrada.
15: Miguel Pauzeiro, presidente da APEL, em declarações à Renascença. Os resultados do relatório PISA, conhecidos ontem, referem-se a alunos que tinham cerca de 10 anos a quando da crise da Covid-19. Também em declarações à Renascença, Miguel Herdade, especialista em educação, considera que o retrocesso nas aprendizagens é fruto do facilitismo em que Portugal embarcou, ao contrário de uma linha de maior exigência em que, por exemplo, apostou a Inglaterra.
22: Tinha razão quem, durante a pandemia, alertou para o facto de não estarmos a fazer o suficiente para recuperar as aprendizagens dos alunos. É que há dois modelos possíveis para desenharmos o nosso sistema de ensino. Um é com base nos conhecimentos e na exigência, que foi o que nós tivemos até 2015 e é o que a Inglaterra tem agora, e outro é com base nos skills e assim em competências mais fofas e no facilitismo. esse segundo modelo não funcionou. Isso é muito claro no caso português, é muito claro também em Inglaterra, quando comparamos Inglaterra com o país de Gales, que seguiu uma linha parecida com a portuguesa e piorou. E, portanto, eu acho que a evidência está à vista. A Inglaterra, pelo oposto, investiu-se bastante na recuperação destas crianças durante a pandemia e manteve-se um grau muito sério de exigência nas escolas.
15: Miguel Herdade, especialista em educação, ouvido por André Rodrigues, declarações que são desenvolvidas em rr.pt. E um dos problemas matemáticos do milénio, Inês e Daniel, acaba de ser resolvido pela inteligência artificial, lá está. Trata-se do problema de Navier-Stokes, que envolve equações utilizadas para descrever o movimento de fluidos, como água, também o ar. A OpenAI diz que encontrou a solução. Para lá chegar, gastou milhões de dólares e utilizou 10 mil agentes de inteligência artificial a trabalhar em simultâneo durante 88 horas. O certo é que terá conseguido solucionar este enigma matemático que muitos tentavam resolver nos últimos séculos. A OpenAI já disse, entretanto, que não vai reclamar o prémio, que era de 1 milhão de euros e que tinha sido designado pela Clay Mathematics Institute para quem resolvesse este problema.
14: Bem, entre 88 horas e os últimos séculos...
0: Não, e repara, há aqui uma coisa que se é, pois queixam-se que há falta de agentes de autoridade, não é? Estes senhores não usar agentes para fazer as contas...
15: Estão à secretária, no fundo.
14: Exatamente. Tal e qual.
0: Trabalho bem, burocrático.
14: Obrigada, Miguel. Eu não resolvia, de certeza. Tu resolvias?
0: Desculpa,
14: eu queria só que fosse...
0: Tu enganas-te quando te dão o troco.
14: Não, pois, também é verdade. Mentira, não é. Bem, obrigada, Miguel. Até já.
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14: São nesta altura 5 e 9, boa viagem com a Renascença. Será que o trânsito também está bom para viajar, Oscar?
2: Pensa-se que zona. Começamos aqui por Lisboa com a segunda circular em direção ao Benfica, com abrandamentos entre o Relógio e o Campo Grande, no sentido contrário entre as Torres de Lisboa e as Calvanas. Ponto 25 de Abril para Almada, há paragens a partir de Campo Lido. No sentido contrário, abrandamentos na Baixa de Almada. No Porto, vê-se em direção à Rábida. Há uma varia nas Antas, a condicionar o trânsito. Paragens entre o Mercado e a A3. Mais à frente, entre Francos e a Ponte. Sentido inverso, demora entre a Via Norte e a A3. A3 com paragens desde a circunvalação para a VCI. A EP tem abrandamentos nos dois sentidos. Boa viagem.
14: Já complicado a esta hora, Oscar. É impressionante, não é? Bem, obrigada. Até já. E quanto ao tempo para amanhã, Daniel?
0: Está impressionante também. Céu um pouco nublado, limpo. E uma pequena subida de temperatura máxima, em especial na região sul. As máximas chegam então aos 24 graus no Porto, 26 em Ponta Delgada, 28 no Funchal, 30 em Lisboa e Faro.
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14: Percebeste? Querias sair mais cedo, mas não é até às 7.
0: Queria sair mais cedo. Se por acaso hoje queria, dava-me
14: querias?
0: Jeito.
14: Dava. É. Pois, mas
0: queria
14: não vai acontecer.
0: Falar muito bem no sítio, que é o sítio das antenas.

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0: Não estava à espera. Não estava à espera desta.
1: Da conga.
0: Exato. São 5 e 18 nesta altura. Boa viagem com a Renascença. E já sabemos que setembro tem muita coisa boa, não é? O reencontro com os colegas, também sabemos. Este é o reencontro meu e do Daniel. Os cadernos novos, a sensação que desta vez é que vamos mesmo organizar a vida. 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
0: Mais nada, é só isto. Para já na Renascença, a memória de Rosalie e Carminho, para pôr mais alto.

0: 22 nesta quarta-feira. Estamos a meio da semana. Boa viagem com este takeaway. Comigo, Inês Nogueira, e com Daniel Leitão, de boca aberta.
1: Sim, porque há coisas que uma pessoa descobre.
0: O que é que tu descobriste?
1: Eu não posso.
0: Podes, não tem mal nenhum. Desde que não digas quando é que eu vou.
1: Então, está bem. Queres tu dizer que eu não sei se eu não estou com sensibilidade?
0: Não, mas porquê? Qual é que é o choque? Qual é que é o mal?
1: Porque tu tens. Que idade é que tu tens? Lembra-me lá?
0: Fiz 28 anos, Daniel.
1: Ok. E tu vais a um sítio daqui a umas semanas fazer o quê? A propósito do quê?
0: Vais-me expor desta maneira? Ok, então, eu vou explicar. Eu vou passear com uma grande amiga minha.
1: Certo. Beijinhos para a amiga.
0: Beijinhos para a Luizinha. E nós vamos a uma convenção da série Vampire Diaries. Que é a série Diários de um Vampiro. Pronto, eu vou explicar. Esta convenção acontece já há muitos, muitos anos nos Estados Unidos, na Geórgia. E eu e a Luizinha prometemos uma à outra que um dia iríamos juntas à Geórgia para ir juntas a Mystic Falls, que é o sítio onde é passada a série, que existe realmente esse sítio e tem muitas cenas icónicas na rua da série. Só que a verdade é que os tempos não são fáceis, não é? Portanto, não estamos em altura de ir para a Geórgia e de ir para os Estados Unidos, até porque eu já não tenho dias de férias. E pensei, ok, se isto acontecesse na Europa era muito giro. E não é que acontece. Pronto, vai acontecer em Paris e nós vamos as duas passar um fim de semana à convenção dos Diários do Vampiro.
1: E tens... Que idade é que tens? Lá outra vez?
0: Tenho 28 anos, mas aquela série marcou a minha vida.
1: E vais ver vampiro. E o que vais fazer durante o dia?
0: Vou passear por Paris com a minha amiga, vamos comer bem, vamos passear. Okay. E depois, ao longo do dia, vamos assistir a talks dos atores e pagámos para tirar uma fotografia com os dois atores principais.
1: Ai, que mais grave ainda. Então, mas repara só uma coisa, já isso é uma parvoíce.
0: Porquê?
1: Tu foste escamada.
0: Não fui nada.
1: Então tu vais a coisas...
0: Eu vou tirar uma foto com o Damon e com o Stefan.
1: Mas como assim?
0: Eu sou os dois vampiros mais conhecidos
1: do mundo. Foste escamada.
0: Não fui nada, eu estou tão feliz.
1: Estás a dizer que vais fazer isso durante o dia. Tu estás a dançar com os vampiros durante o dia, tu andas a dançar com o caixão.
0: Pois é, durante
1: o dia. Mas tu foste... Há gente de terrinha, de facto.
0: Vou realizar um sonho de criança.
1: Sim, exatamente, exatamente.
0: E até te digo mais.
1: Sim.
0: Esta série tem 10 temporadas. E eu queria muito, até ao fim de semana em que vou, conseguir revê-la toda. Mas
1: boa,
0: a série
1: boa,
0: é muito
1: boa.
0: Grande.
1: Boa,
0: não
1: boa.
0: Vou conseguir.
1: Por acaso, também não quero que vás daqui sem nada, porque eu para o ano já sei para onde é que vou as minhas férias.
0: Para onde?
1: Vou tirar... Não vais gostar disto? Vão ser 3 semanas seguidas, porque tenho que ir até à Escócia.
0: Fazer o quê?
1: Vou com uma equipa de amigos a fazer uma expedição a um lago cá lá, a ver se encontramos o monstro Loch Ness. É também um sonho que eu tenho desde pequenino, sabes? E ninguém me tira da cabeça que ele existe. Portanto, eu vou procurar. É verdade. Agora nas férias grandes do Natal, já vou para o meio da mata para ver se encontro o Bigfoot.
0: Já tens o mapa para ir à procura?
1: Já tenho, mas entretanto, antes ainda vou atrás do Bigfoot. É que o menino também não se escapa assim. Ele tem bom pé, mas o meu também não é pequeno.
0: Tu és tão mau para mim, como é que eu aturo isto?
1: Não.
0: São 5h25, boa viagem com a Renascença. Aí a chegar está a Miles Smith.
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0: São 5h38 nesta quarta-feira e está na hora. O ano letivo já está mesmo aí à porta e no explicador desta tarde queremos saber que mudanças foram feitas para colocar mais professores nas escolas. Sabemos que esta é a grande preocupação, não é? Portanto, milhares de alunos começam a ter aulas a partir desta sexta-feira. Portanto, afinal, Miguel, o que é que vai mudar?
1: Bem, há várias mudanças, várias regras novas aprovadas pelo Governo, já publicadas em Diário da República. Prevêem, por exemplo, mudanças nos requisitos mínimos para a contratação de professores, também na acumulação de horas extraordinárias. Há igualmente novidades relativas aos professores em idade de aposentação que queiram continuar a ensinar. No fundo, é um conjunto de medidas que tem como objetivo colocar mais professores nas escolas e, ao mesmo tempo, melhorar o processo de colocação. E, neste caso, do processo de colocação, vai haver mudanças nas chamadas reservas de recrutamento que passam a ser diárias. Temos dado conta disso na informação.
2: Mas isso significa que podem ser colocados professores todos os dias nas escolas?
1: Sim, até agora as reservas de recrutamento são semanais. Já este ano letivo houve duas, com os professores que ficaram fora dos concursos anuais, mas, segundo voltou a sublinhar hoje mesmo o Ministro da Educação, a partir do próximo dia 18, as escolas vão poder colocar professores todos os dias para evitar que os alunos fiquem sem aulas, quando, por exemplo, é preciso substituir um professor por doença ou por aposentação.
0: Mas disseste que os requisitos para dar aulas também mudaram. Em concreto, em quê?
1: Sim, embora neste caso são regras que se aplicam apenas à chamada contratação de escola, ou seja, profissionais que são contratados diretamente pelas escolas. Podem candidatar-se licenciados pós-Bolonha, desde que tenham uma formação que corresponda à disciplina a lecionar e tenham pelo menos 120 créditos nessa área disciplinar.
0: E quanto às horas extraordinárias, o que é que muda para os professores?
1: É sobretudo uma simplificação. Portanto, o professor passa a manifestar a sua disponibilidade em fazer horas extraordinárias na plataforma eletrónica, disponibilizada pela Agência para a Gestão do Sistema Educativo. É uma forma de simplificar os procedimentos relativos à distribuição de serviço docente extraordinário.
2: E os professores na idade de aposentação continuam a receber um acréscimo salarial?
1: Sim, continuam a ter direito aos 750 euros mensais, mas apenas os professores que se mantenham em funções nas chamadas zonas carenciadas, ou seja, nas escolas onde não seja possível assegurar todas as aulas e desde que existam candidatos disponíveis através dos concursos. Candidatos disponíveis através dos concursos. O pagamento dos 750 euros mantém-se até ao final do ano letivo, incluindo também o período das avaliações.
0: E aquilo que foi hoje aprovado em Conselho de Ministros também vai já ter impacto nas escolas, Miguel?
1: Não. Ou seja, hoje foi aprovada a versão final do modelo de colocação de professores. É um diploma que já tinha sido aprovado em Conselho de Ministros a 31 de julho, mas que foi hoje, de facto, ao nível da versão final, reaprovado, por assim dizer. Agora, as novas regras de concurso só entram em vigor no ano letivo 27-28, portanto, daqui a um ano.
0: Certíssimo. Já sabe, então. Pode encontrar o explicador no site da Renascença e nas plataformas de podcast. E já é um aperitivo também para a entrevista ao Ministro da Educação para ouvir amanhã aqui na Renascença e ler também no site depois das 7 da manhã. Obrigada, Miguel, e até já.
1: E até já.

0: Boa viagem com a Renascença, à altura de sabermos se o trânsito está melhor ou pior, Oscar.
1: Hoje, Inês, é dia de Liga dos Campeões de Alvalade, portanto, maior intensidade na segunda circular. Em direção ao Benfica, com abrandamentos entre o Relógio e Pinamanique, sentido contrário entre Pinamanique e as Calvanas, ponto 25 de Abril para Almada, com paragens a partir de Campolide, no sentido inverso, abrandamentos desde o Feijó. No Porto, Vicia para a Rábida, demora entre o Freixo e a A3, mais à frente entre Francos e a Furada, sentido contrário entre a Via Norte e a A3. Há três comparagens desde o Nodo A4 para a VCI, a EP com abrandamentos nos dois sentidos. Boa viagem.
0: Muito obrigada, Oscar. E quanto ao tempo para amanhã, Daniel?
2: Para amanhã prevê-se céu pouco nublado ou limpo, pequena subida de temperatura máxima, em especial na região sul. As máximas vão chegar aos 24 graus no Porto, 26 em Ponta Delgada, 28 no Funchal, 30 em Lisboa e em Faro.

0: Não tarda, são 6 da tarde, o que significa que dentro de alguns minutos atualizamos as notícias. Parece-te bem, Daniel?
1: É verdade, já está a caminho. Miguel Coelho deve estar a caminho já.
0: Exatamente, deve estar quase a descer as escadas.
1: Sim,
0: para
1: sim.
0: Quem não sabe, as nossas instalações têm umas boas escadas
1: para subir. E são gigantes, são
0: é
1: gigantes.
0: É o cardio, é o chamado cardiozinho. Por isso mesmo, não tarda, às 6 em ponto, as notícias estão de regresso. Para já, à música portuguesa, aqui na Renascença. Boa viagem.

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10: Boa tarde, são agora 6 horas 5 nos Açores. É agora a altura de irmos até à edição das 6 com Miguel Coelho, nesta altura, saber também o que há a destacar. Boa tarde, Miguel.
11: Olá, boa tarde. Depois de a Ministra da Justiça ter confessado incómodo com as discrepâncias de informação sobre o caso Luís Neves, o Chega pede a ida do Diretor Nacional da Judiciária ao Parlamento. Em Espanha, o Governo admite ter uma lista secreta com uma classificação ideológica de jornalistas.
10: Nesta altura, o Porto e Lisboa estão a marcar 25 graus, Ponta Delgada a chegar aos 26, Funchal a marcar 27, Faro hoje com 29 graus. Agora sim, é a altura de irmos à edição das 6 com Miguel Coelho.
11: O Chega quer ouvir o Diretor Nacional da Polícia Judiciária no Parlamento com urgência, em causa às declarações da Ministra da Justiça, que hoje se mostrou incomodada com as informações que foram dadas sobre o valor pedido para destruir as substâncias que estavam no atrelado à guarda do empreiteiro amigo de Luís Neves. André Ventura diz que é grave e exige explicações de Carlos Cabreira.
12: É particularmente grave e por este assacar de responsabilidades, por esta tentativa de atirar a Polícia Judiciária para a responsabilização, não assumindo o próprio Ministro ou a Sra. Ministra essa justificação. Eu quero dizer que nós decidimos hoje chamar ao Parlamento o Sr. Diretor Nacional da Polícia Judiciária para que possa dizer aqui, em viva voz, o que é que aconteceu com tudo isto. Que informações transmitiu à Sra. Ministra da Justiça?
11: O líder do Chega diz que as declarações da Ministra hoje no Parlamento arrastam um novo membro do Governo para as polémicas de Luís Neves.
12: Alguma coisa aqui não está bem. Ou a Polícia Judiciária está a ocultar informação à Ministra da Justiça e à tutela e ao Parlamento, ou a Ministra da Justiça está a mentir para tentar encobrir o seu colega da Administração Interna. Os dois cenários são particularmente graves. E o facto de se juntar a suspeita de um Ministro à suspeita de encobrimento por parte de outra ministra, é um cenário que começa a alargar ao governo todo a tentativa de segurar e de suportar Luís Neves de forma ilegítima, de forma um pouco criminosa.
11: Declarações de Ventura esta tarde no Parlamento. Em causa as declarações da ministra Rita Judice, que hoje na Assembleia se mostrou incomodada com as aparentes contradições relativas aos 144 mil euros para destruição de material químico da Operação Pacoba. Rita Alarcão Judice diz que pediu ao diretor nacional responsabilidade pessoal no apuramento dos dados, que não coincidem com as declarações do ministro Luís Neves.
13: Pauto as minhas respostas por rigor, não escondo informação e, por isso, como pode imaginar, a minha posição estou bastante incomodada com esta questão. Já pedi ao Sr. Diretor Nacional da Polícia Judiciária para assumir pessoalmente a responsabilidade de apurar ponto por ponto o que está a passar-se e qual é a informação que tem que ser dada, e neste momento aguardo mais esclarecimentos.
11: O incómodo da Ministra da Justiça com as contradições que envolvem o caso Luís Neves, contactada pela Renascença, fonte oficial da Polícia Judiciária, afirmou que pelo menos para já não serão feitos comentários. O Primeiro-Ministro remete para a próxima semana uma decisão sobre apoios a outros setores para fazer face ao aumento dos combustíveis. Após o Conselho de Ministros que hoje decorreu em Bragança, Luís Montenegro confirmou o prolongamento até ao final do ano do apoio extraordinário de 10 cêntimos por litro no gasóleo agrícola. Outros setores terão de aguardar mais alguns dias.
14: Temos regimes especiais no âmbito da agricultura, das pescas. Tivemos também no âmbito do setor dos transportes, no setor dos táxis, no apoio às associações humanitárias de bombeiros e também às instituições particulares de solidariedade social. Sobre estas outras áreas, o Conselho de Ministros tomará uma decisão na próxima semana. Hoje transmito-vos aquela que foi a nossa decisão relativamente à agricultura.
11: Luís Montenegro, e o Partido Socialista insiste que o Governo está a ganhar com a crise, com o aumento da inflação e dos preços dos combustíveis. Na Comissão Permanente do Parlamento, o deputado João Torres contestou esta tarde a estratégia seguida pelo Executivo. Voltou a defender a redução do IVA dos combustíveis e, apesar de o Governo desmentir, garante que o Estado está a ganhar com os impostos.
15: Com este governo, os portugueses estão a pagar mais cerca de 9 cêntimos por litro de gasóleo e mais 6 cêntimos por litro de gasolina só em impostos. Até ao final de 2025, mais 1.048 milhões de euros em impostos sobre os combustíveis.
11: Já esta manhã, na Renascença, o economista João Duque admitiu que a receita fiscal dos combustíveis pode ser um dos fatores que permitem o alívio do IRS e o novo bónus para as pensões, anunciados ontem pelo Primeiro-Ministro.
10: E 8 meses depois da tempestade Cristina, ainda há 16 estradas encerradas e 4 condicionadas na região centro. Os números foram hoje revelados pelo Ministro das Infraestruturas no Parlamento, Miguel.
11: Um dos municípios afetados é o de Porto de Mós, onde a Nacional 243 continua interrompida devido ao abatimento do piso. É um constrangimento com implicações diretas para munícipes, comerciantes e para quem precisa de passar por Porto de Mós. O autarca Jorge Vala diz que tem um concelho cortado a meio, com a alternativa a implicar muitos mais quilómetros de viagem.
16: Infraestruturas de Portugal criaram um percurso alternativo que tem cerca de mais de 10 quilómetros com estradas municipais muito secundárias, e sobretudo para os pesados é bastante complicado. Ainda assim, para minimizar o impacto da distância, o município durante o mês de fevereiro pavimentou uma estrada de ligação no território do Parque Natural, portanto uma estrada bastante, bastante estreita, com dificuldade de acesso, mas que serve a alguma da população que frequentemente, ou que trabalha, ou que frequentemente vem para a sede do concelho, ou então para a Leiria. Isto é um constrangimento enorme, uma preocupação muito grande, até porque este território é um território que também tem vindo a crescer ao nível do turismo de natureza. Tem algum comércio ligado a este setor que está ou fechou ou que está sem grandes condições para continuar mantendo-se a estrada encerrada.
11: O Presidente da Câmara de Porto de Mós diz já ter em mãos um plano para reestruturar a Nacional 243 no troço que abateu no seu município, mas não deixa de esconder preocupação com a demora das obras até que tudo volte à normalidade. Esta tarde o Governo anunciou, entretanto, um mecanismo permanente para acompanhar infraestruturas como pontes e taludes. O bastonário da Ordem dos Engenheiros considera uma boa medida, mas Fernando de Almeida Santos lembra também a necessidade de criar um gabinete de crise para situações de emergência com o apoio de soluções de engenharia.
17: Devemos ter o tal gabinete de atuação imediata de crise, ou seja, de intervenção em danos a infraestruturas, o gabinete de intervenção urgente, em que praticamente no dia a seguir está a atuar. E para isso, como é que se faz? Temos bons exemplos na Europa e fora da Europa de bolsas de empresas que, por valor estimado em contrato quadro, têm isso pré-definido e, portanto, são imediatamente chamadas.
11: Bastonário da Ordem dos Engenheiros, ouvido pela jornalista Marisa Gonçalves. Há uma nova polémica em Espanha sobre uma lista secreta elaborada pelo governo a classificar ideologicamente um grupo de 280 jornalistas e comentadores que trabalham e colaboram com meios de comunicação do país vizinho. A existência deste dossiê foi divulgada pelo jornal El Confidencial. O ministro do Interior espanhol já confirmou hoje a existência desta lista. Fernando Grande Marlaska diz que se trata de um documento de trabalho que não tem qualquer finalidade espúria. Defende que o objetivo é tornar a comunicação do governo mais eficaz. Certo é que o caso já motivou a reação da Federação de Associações de Jornalistas de Espanha. Considera que a criação deste dossiê é incompatível com o Estado de Direito e constitui um ataque direto à liberdade de imprensa. Daqui a pouco as notícias do desporto em bola branca. Destaque para a noite de futebol, com o Sporting a receber os turcos do Galatasaray para a Liga dos Campeões e para o acerto de calendário da Primeira Liga com o Moreirense-Benfica. Rui Viegas vem contar tudo às 6:15.
10: Já vamos ficar então a saber tudo. Obrigada, Miguel, e até já.
11: Até já.
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10: São praticamente 6:10, à altura de sabermos como é que está o trânsito a esta hora, Oscar.
19: Temos segunda circular em Lisboa, em direção ao Benfica, com abrandamentos entre o Relógio e Pinamanique, sentido contrário entre Pinamanique e as Calvanas. Ponto 25 de Abril para Almada, com paragens a partir de Campo Lido. No sentido contrário, mantém-se os abrandamentos desde o Feijó. Quanto ao Porto BCI para a Rábida, há paragens entre o Freixo e a A3. Mais à frente, entre Francos e a Ponte, sentido inverso, demora entre a Rábida e a A3. A3 com paragens desde o Nó da A4 para a BCI. A EP tem demora nos dois sentidos. Boa viagem.
10: Obrigada, Oscar. E quanto ao tempo para amanhã, quinta-feira, Daniel?
20: Céu pouco nublado ao limpo e uma pequena subida de temperatura máxima, em especial na região sul. As máximas essas vão chegar aos 24 graus no Porto, 26 em Ponta Delgada, 28 no Funchal, 30 em Lisboa e Faro.
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10: Uma ótima tarde nesta quarta-feira com a Renascença e também com o seu takeaway aqui de serviço. Comigo e nas

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0: Dar uma bola branca com o Rui Viegas, mas antes disso o seu takeaway está aqui para si, não é verdade,
1: Daniel? Cá estamos nós, sempre ao seu serviço, sempre ao seu dispor, sempre a aceitar encomendas.
0: Pronto, não é? Ainda bem, era só isso.
1: Era só isso que disse. Pronto, tudo bem. Fica o recado dado.
0: É preciso uma paciência para aturar este homem. Como é que é possível?
1: O quê?
0: Se tu seres assim.
1: O quê? Jeitozão?
0: Oh,
1: era isso que...
0: Oh. Já estou curiosa para saber o que é que vai ser o seu jogo dos quiser de hoje, só para saber.
1: Ah, olha, hoje vamos falar de
0: não
1: revele
0: habitação. Já, não é agora.
1: Mas eu digo-te já, depois revelo mais um bocadinho. Mas pronto, digo-te só. Vai já com esta.
0: Posso?
1: Não sais daqui sem esta, podes?
0: Pronto, era só para ter a certeza. Fica-te mal esta indecisão toda, esta...
1: O que te fica mal? Estás sempre a dizer que isso me fica mal.
0: Achas que me fica mal dizer a ti que fica mal? Perdi-me no meu próprio raciocínio, percebeste? Uma criança.
1: Eu vi que estava aí a dar um nó.
0: Ai, 6:14 é já de seguida a bola branca.
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0: O prometido é devido, portanto vamos a isto. Está na altura de irmos à Bola Branca com o Rui Viegas. Boa tarde, o que é que há a destacar?
4: Olá Inês, boa tarde. Nesta Bola Branca vestimo-nos de gala, porque a noite é da Champions, mas também de campeonato com o acerto do calendário de Moreirense e Benfica.
0: Está no ar então a Bola Branca com o Rui Viegas.
4: Já vamos a Moreira de Cónegos e Alvalade, mas antes a arbitragem, porque dois dos três árbitros que chumbaram nos testes físicos regressam e apitam os jogos de Benfica e Futebol Clube do Porto na sexta jornada da Primeira Liga. José Bessa dirige os Dragões em Rio Maior contra o Casa Pia, VAR Rui Costa, e João Gonçalves apita as Águias na Luz frente ao Gil Vicente, vídeo arbitragem de Paulo Barradas. Nas nomeações conhecidas há pouco é anunciado ainda Luís Godinho a comandar o Famalicão Sporting com Bruno Esteves no VAR. Já o Braga Estoril, que fecha a ronda, é dirigido por David Silva, VAR Hélder Malheiro. Quadro completo de nomeações no site da Renascença. Liga dos Campeões, com a estreia do Sporting na prova deste ano, a equipa de Rui Borges inicia a participação de 2026-27, a terceira seguida, com a recepção ao Galatasaray, onde joga o português e ex-Sporting Rafael Leão, mas também jogam outras caras conhecidas, como Denis Gull, ex-Porto, e o guineense Renato Nhaga, ex-Casa Pia. Ibrahim Abá, Nuno Santos e João Simões são baixas no Sporting. Zekri também fica de fora. No campeão turco, a grande ausência é, no entanto, o avançado internacional nigeriano Victor Osimhen. A esta hora já há grande movimentação em redor de Alvalade. Jogo às 20, relato na Renascença de João Felipe Cruz. Cuidados técnicos de Rui Glória e comentários de Nuno Presuma.
5: O Sporting chega com bom estatuto à época 26-27 na Liga dos Campeões, depois dos quartos de final alcançados na temporada transata. No plano teórico, a equipa de Rui Borges pode acelerar a candidatura aos oitavos de final sem ter que sofrer um play-off, e digo porque os primeiros quatro jogos são para empilhar pontos e milhões, porque os adversários, eu não diria que são fáceis, mas são acessíveis. É verdade que hoje se depara com um Galatasaray que até tem um valor de mercado superior, mas como é sabido, se os turcos estão entre os tubarões na hora de contratar, não têm sido peixe graúdo na hora de competir. É expectável que o Sporting continue a crescer enquanto equipa. Flávio Gonçalves, Luís Soares, Altimira vão sendo cada vez mais preponderantes. Espera-se o mesmo de Zalazar para a partida de hoje. E relativamente ao Galatasaray, não apresenta a sua referência maior. Falo de Osimhen, um jogador decisivo nigeriano. Dos 12 golos marcados pelo Galatasaray na Liga Turca, alcançou 50% desses mesmos golos. Ausência de Vult, então, e também Lemina, um jogador importante que também não está em Alvalade.
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0: 9h45 para ver tudo ainda no YouTube da Renascença. In loco vai observar o selecionador italiano Roberto Mancini, que estará em Alvalade de olhos postos em Issa Dumbiá, médio transalpino dos Leões. Hoje, para além do desafio de Alvalade, a esta hora Barcelona Feyenoord. Cancelo titular nos catalães, Gonçalo Borges suplente nos neerlandeses, com a equipa espanhola a vencer nesta altura por 2-0, 31 minutos de jogo. Com 32 decorridos, Stuttgart Viking da Noruega, TT está lesionado nos alemães, que vencem nesta altura por 2-1. Às 20 horas também Liverpool Atlético de Madrid, PSG Slovan Bratislava da Eslováquia, campeões europeus sem Nuno Mendes, mas com João Neves e Vitinha, e ainda Nápoles Arsenal. Já esta tarde o Sporting estreou-se também na Youth League, frente à mesma equipa turca, o Galatasaray, e num final de loucos em Alcochete, conseguiu um ponto, a perder por 2-0 e contra 10. Os Leões marcaram já na compensação e empataram a 2 com o Gala, o último golo na derradeira jornada do desafio, e através de um pontapé ainda antes do meio-campo. A imprensa inglesa garante que tanto o Porto como a City podem ser sancionados pela UEFA depois dos incidentes de ontem no estádio do Dragão. O Manchester Evening News, jornal da cidade dos Citizens, relata momentos de grande tensão no túnel de acesso aos balneários durante o desafio para a Liga dos Campeões. A mesma publicação escreve que as medidas disciplinares dependem do que foi relatado pelos delegados do organismo que tutela o futebol europeu. Sem o lesionado Bá, a escolha de Marco Silva para o lado direito da defesa é a curiosidade para a partida desta noite em Moreira de Cónegos, onde o Benfica cumpre a sua partida em atraso da jornada 3 da Primeira Liga. Kaminski pode ser a opção. No Moreirense, Guilherme Liberato, suspenso por 2 encontros devido ao lance com Fraolt no Dragão, é baixa para o técnico Vasco Botelho da Costa, assim como João Veloso, emprestado pelo Benfica. Jogo às 20h45, relato na Renascença de Luís Aresta, reportagem de Cristina Barbosa, cuidados técnicos de José Luís Moreira e comentários de Bruno Ferreira.
1: Os últimos 5 jogos, o Benfica venceu os 5. É uma equipa que está a crescer, com uma dinâmica ofensiva muito grande, mas hoje prevejo um jogo difícil. Isto porque o Moreirense também é uma equipa muito organizada, uma equipa que defensivamente opta por jogar num 5-4-1, com o seu bloco muito junto, não dando espaços e entre linhas, esse espaço que o Benfica tanto gosta de aproveitar. O Benfica hoje está obrigado a ganhar para reduzir distâncias para o Futebol Clube do Porto, para colar no Sporting no segundo lugar, e obviamente que a pressão está toda do lado do Benfica.
0: João Pedrinho agora no Benfica, volta à Moreira de Cónegos, onde jogou cedido pelo Sporting, ao lado de Fábio Espinho.
2: João encaixa que nem uma luva neste Benfica de Marco Silva. Verdade que o Marco já o conhecia dos tempos do Fulham, e não foi por acaso que fez força para o trazer para cá, para o nosso futebol outra vez. É e vai ser certamente muito importante nesta equipa do Benfica. Não vai trazer só experiência, mas também muita liderança, capacidade de trabalho, porque é um jogador muito forte fisicamente, é um jogador que dá um equilíbrio incrível à equipa. Creio que vai aportar tudo isso a este Benfica de Marco Silva.
0: Esta ronda 3 só fica completa amanhã, quando a partir das 20h15 o Estrela receber o Braga em Alverca, devido ao mau estado do relevado da Reboleira. Carlos Vincenzo, pelos minhotos, vê na mudança algo que pode atingir, sobretudo, a equipa dos tricolores.
3: Sobretudo para eles.
4: Eles é que vão sofrer mais com a alteração. Veremos como é que esta logística vai afetar os seus adeptos na deslocação à Alverca para apoiar a sua equipa. Quanto para nós, trata-se de preparar um jogo muito importante, sabendo da capacidade do Estrela em fazer moça nos rivais. Temos visto nos jogos que já disputaram na Liga.
0: Na Amadora, já esta tarde, o treinador do Estrela, Pepa, diz-se prejudicado depois de ter acedido a adiar o desafio diante dos minhotos.
5: Nós jogamos onde tivermos já. Agora, há uma... não é revolta, mas há um sentimento de... quer dizer, quisemos ajudar em tudo o que pudemos e acabamos por ser prejudicados, entre aspas, de jogar longe dos nossos adeptos e do nosso conforto. O espetáculo merece relvados bons. Isso aí, não vamos misturar as coisas, claro, que queremos que isso aconteça. Tanto é que dentro de, sensivelmente, 15 dias, o relvado vai ser trocado. Mas não é por este ruído. Isto já está programado há muito tempo. Só que não deu, em termos de agendamento, não deu para trocar.
0: Antes de fechar, digo-lhe ainda que na Vuelta à Espanha, aí vão 5 etapas para Matthew Brennan, que hoje voltou a impor-se ao sprint na chegada à Sevilha. Enric Mas continua na frente da tabela geral com 2 minutos de vantagem sobre Felix Gall e Primoz Roglic. João Almeida está no lugar 92 e Ivo Oliveira na posição 120 desta classificação absoluta. Amanhã, 18ª tirada, um contrarrelógio de 32 km entre El Puerto de Santa Maria e Jerez de La Frontera. Por agora e por aqui está tudo contado. Voltamos às 19h45. Então até logo. Boa tarde.
3: Foi esta a Bola Branca com o Rui Viegas aqui na Renascença.
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3: São 6h23, boa viagem com a Renascença. Daniel, ajuda-me aqui.
4: Sim.
3: Com esta lista.
4: Diz-me.
3: Pão, fruta, shampoo, detergente da roupa, uma coisa boa para o jantar.
4: Oh, Inês, eu não estou a acreditar nisto. Tu queres que eu vá ao supermercado por ti?
3: Não, eu estou só a preparar quem nos ouve em Vila Real para amanhã.
4: Ah, ok, porque abre a primeira Mercadona do distrito, não é?
3: Finalmente, não é? Dos frescos à padaria, da limpeza da casa à higiene e perfumaria, cabe tudo num carrinho.
4: Ou em dois. Dependendo do entusiasmo e da quantidade de gente que tens lá em casa, não é?
3: É verdade, pois é. Faça a sua lista, se está em Vila Real, é já amanhã que abre a nova Mercadona.
4: Prepara a lista e deixe espaço no carrinho.
3: Exatamente, o recado está dado. E a chegar então, seja o que Deus quiser.
4: Sim, hoje vamos falar sobre problemas de habitação e inquilinos indesejados.
3: Ui, já lá vamos. Antes ainda, há Imagine Dragons para ouvir.
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0: São 6h31, boa viagem com a Renascença e também com este takeaway. Parece-me que está na hora.
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0: Já tenho medo, o que é que vem daí hoje?
2: E cá estamos nós novamente para mais uma edição do Seja o que Deus quiser. Inês, deixa-me te perguntar uma coisa.
0: Pergunta-te
2: tu tens que casas, tu tens casa própria, arrendas ou ainda vives com os teus pais?
0: Eu tenho casa própria.
2: Ok, boa. Nos dias que correm, és uma felizarda, sabes disso, certo?
0: Sei.
2: Pronto.
0: Por acaso, sei.
2: O nosso país atravessa então uma profunda crise no que a habitação diz respeito. Está muito complicado arranjar um teto, ou pelo menos um teto digno e que consigamos pagar.
0: Exato.
2: Depois, já sabe, não é? Toda esta crise acarreta problemas para a sociedade e não pensa que isto afeta só o cidadão comum.
0: Então?
2: É que no outro dia deparei-me no Instagram com umas stories da conhecida atriz Mafalda Luís de Castro, que teve problemas com uma inclina indesejada. Eu, ao princípio, até pensei que eram ocupas. Mas não era bem assim.
3: Então é assim, amigas, fui lavar a louça e estava lá uma osga no lava-louça, uma osguinha bebê.
2: Ouviram bem? A Mafalda foi lavar a louça e deparou-se com uma osguinha bebê no lava-louça. É chato. É chato porque sendo uma osga bebê, claramente ainda não trabalha e por isso nem tem como dividir a renda com a Mafalda, não é?
0: Pobre
2: As pessoas
0: osga.
2: Acham que isto ter osgas em casa é um problema das pessoas que vivem no campo, mas não. Ao que parece, na cidade também já acontece.
3: Tenho havido boas aqui na minha zona e foi a primeira em acho que quase 6 anos nesta casa onde eu estou.
0: Há sempre uma primeira
2: pois,
0: vez para tudo,
2: exatamente,
0: não é?
2: Exatamente, não era habitual, mas começa a acontecer, essa é que é essa. Portanto, Lisboa está a ser invadida por osgas. Lançamos aqui o alerta ao Presidente Carlos Moedas e exigem-se medidas para travar este flagelo. Ah, e tal, mas isso não é propriamente um flagelo. Para vocês pode não ser, mas a Mafalda não é da mesma opinião.
3: E pronto, eu passo mal, não é? Sou uma rapariga da cidade, nascida e criada, e eu amo todos os bichinhos, mas não consigo lidar com alguns perto de mim.
2: Estão
0: mas
2: a perceber,
0: eu percebo,
2: estão
0: também
2: a perceber.
0: Não,
2: pois.
0: Não, não é
2: que
0: gostava.
2: Atenção, não é que a Mafalda não goste de osgas. Ela não consegue lidar com uma perto dela.
0: Exato.
2: E eu revejo-me totalmente nisto que a Mafalda diz. A mim também me acontece a toda a hora. Não é com osgas, é com algum tipo de pessoas. Sabes? Não consigo. Eu não é que eu não gosto delas, mas não consigo lidar com elas perto de mim, sabes?
0: Claro.
2: A Mafalda fica tão perturbada com osgas que chega a fazer coisas que aparentemente são impossíveis.
3: Então, tipo, comecei a ficar bem nervosa, paralisei e decidi abandonar.
2: Ou me falta, ou bem que paralisas, ou bem que abandonas, não é? É impossível fazer as coisas ao mesmo tempo, certo?
0: Ela paralisou e basou.
2: Precisamente. Seja como for, isto tem um impacto real na vida de Mafalda.
0: Vamos ouvir.
3: Abandonei a cozinha, abandonei a lavagem da louça, abandonei a osga. Decidi ignorar, deixar o futuro e a natureza fazer o seu trabalho.
2: E que pena que é o trabalho da natureza não ser a lavagem da louça. Isso é que seria bestial. Ficavam todas felizes, não é? A osga com casa e a Mafalda com a louça lavada. O pior é se a osga começa a ficar à vontadinha.
3: Desejando que ela decida ir para o meu quarto. Espero que isto não seja um problema para o meu sono desta noite. Porque isto já me aconteceu uma vez e não consegui dormir noutra casa.
0: Este é o ponto. Eu nunca era capaz de abandonar. Eu tinha de ficar ali a vigiar ao máximo a osga e a saber para onde é que ela ia. Porque eu não conseguia dormir naquela casa.
2: Para ver
0: casa.
2: Os próximos movimentos.
0: Claro.
2: Claro, pronto. Mas esperemos que ela não vá para o quarto, que tal não aconteça, não é? Porque há lojas. Há lojas. Há lojas com uma lata, não é? Uma pessoa deixa ter serventia da cozinha e elas querem logo o quarto.
0: Exatamente.
2: São atitudes logo como assim. Esta que depois presenteiam a Mafalda com um enorme dilema moral.
3: Isto é bué lixado ser assim, tipo. Eu amo animais e tipo, eu amo aquela lojinha, estou a falar a sério, tipo, eu amo aquela lojinha, acho super fofa, tipo. Com a devida distância, sei que ela não vai fazer mal nenhum, escusam, ok? Racionalmente sei que ela é inofensiva, que eu sou muito mais horrível do que ela, mas não... pronto, cada uma no seu lugar.
0: Eu aqui vou concordar, pois. Cada uma no seu lugar.
2: Ela ama a Osga, mas ao mesmo tempo, pronto, não é? Cada uma no seu lugar. É um pouco como os bairros sociais. Toda a gente concorda que tem que existir, mas ninguém quer ter um ao lado de casa. É lixado, pá. Mas calma, Mafalda, também não é como se tivesses paranoica, certo?
3: Agora estou paranoica.
0: Faz parte, acontece.
2: Calma, Mafalda, tu estás lá paranoica. Que exagero, ok?
3: Eu já estava na cozinha a tocar nas coisas, tipo, cada coisa que eu tocava assustava-me, sozinha. A imaginar que ia sair dali uma merda e bem rápida e viscosa e subir-me pelo braço acima e para a cara e enfiar-se dentro da minha boca ou da narina.
0: Ai, que horror!
3: Ai, eu estou paranoica!
2: Afinal, retiro o que disse, confirma-se, Mafalda, estás mesmo paranoica. Eu diria que neste momento o melhor a fazer é ignorar a osga, ires dormir, descansar e depois amanhã, mais calma, refletes um pouco mais sobre o assunto, hein, Mafalda? Até porque, entretanto, a osga vai à vida dela.
3: ainda temos osguinha. Quando eu cheguei aqui à cozinha, comecei a fazer barulho, assim, a bater nas coisinhas ao pé do lava-louça, tipo, pronto, para ver se ela saía de algum lado, e comecei a achar que ela já não estava aqui, mas ela está. Spoiler. Tá.
0: Isto é tudo um vlog à volta da
2: Osga. Tu deixou uma série de stories. Okay. Durante, sim. Ora bolas, afinal a Osga ainda lá anda. Se calhar a Osga é mesmo uma ocupa. Das duas uma, Mafalda. Ou arranjas maneiras de expulsar a Osga de casa, ou aprendes a viver com ela.
0: De maneira nenhuma, Daniel.
2: É
0: desculpa.
2: Chato, eu sei. Principalmente quando temos uma espécie de inveja da nossa nova companheira de casa.
3: Quando eu achava que ela não estava, não é? Quando eu achei que podia mover-me de forma segura e fazer a minha vida normal, ela apareceu. Apareceu assim muito rápido, e isso é que me enerva. É os moves rápidos dela é que me enervam.
2: No fundo, a nova companheira de casa da Mafalda é o Michael Jackson das Osgas, porque tem grandes moves. Moves bué rápidos. Parece que estou a ver a Osga a fazer um moonwalk em cima da caixa do pão. E isto enerva qualquer um. Porque é normal que uma pessoa gostasse também de ter estes moves. E também gostasse de poder comer uma papa de aveia.
3: Efetivamente, estou a conseguir fazer a minha vida à volta do lava-louça, sem usar o lava-louça.
0: Não sei como é que isso é possível.
3: Mas tipo, isto não vai durar muito mais tempo, não é? Às tantas eu vou ter de lavar a louça. Estava aqui a pensar em fazer uma papa de aveia, mas não vou fazer papa de aveia, porque senão depois vou ter de levar a cena.
0: Isto são muitos dilemas.
2: Agora a Mafalda.
0: Há muito dilema aqui.
2: Agora a Mafalda quer comer uma papa de aveia e não pode, porque depois não consegue lavar a louça. Isto fazemos toda a nossa vida doméstica à volta de lava-louças, mas sem poder ir ao lava-louças não é para todos. Agora, antes que a Mafalda morra à fome, das duas uma, ou ela compra uma máquina de lavar a louça, não é? Ou então vai ter que ir a lavar no bidé. E pelo sim, pelo não, eu mandava emparedar a cozinha. Não vá a maluca meter-se com ideias de ir passá-la para o quarto.
3: Pronto, vou passear os cães agora. E não sei o que é que vou comer daqui a bocado. Mas pouco importa, na verdade nem tenho fome.
0: Vem comer. Rai
2: da Osga, pá. Não só lhe retirou o acesso ao lava-louças, como também lhe retirou o apetite. E isso eu não perdoo. Eu digo-te o que é que fazia a Osga, Mafalda. Eu digo-te o que é que fazia. Okay. A sorte dela é que, como ouvimos há pouco, a Mafalda gosta de todo o tipo de animais. Ou, pelo menos, de quase todos.
3: Pá, é que a cena é que se ela fosse colorida, sabem? É que a cena é que ela tem cor de merda. Ela é tipo bege esverdeada. Tipo...
0: É horrorosa. E a sorte dela é que não faz aqueles barulhos, sabes? Aqueles geckos que fazem imenso barulho.
2: Sim, mas são... Bom, isso são osgas.
0: Está bem, pronto. Tá. Mas os geckos e as osgas são parecidas.
2: São parentes. Okay. Portanto, osgas ainda vá que não vá. Desde que sejam coloridas e não sejam feias. O problema desta orga é... Desta orga. É um ogre. É um ogre e uma osga.
0: Exato.
2: Desta osga é ser feia e ter cor de fezes. A Mafalda agora foi má, não é? Espero que ela tenha dito isto longe da cozinha para a osga não ouvir, não é? Como é que a osga se iria sentir se eu visse a Mafalda a dizer isto sobre ela?
0: Óbvio.
2: As osgas também têm sentimentos, não é? Acho
3: eu sei que eu estou super preconceituosa, mas tipo... Era tão mais fácil se ela fosse, tipo, fofinha. Ela é fofinha, mas, tipo...
0: Mas não é.
3: Colorida, vá, se ela fosse cor-de-rosa e verde. Mas um verde garrido. Cor-de-rosa e roxo. Cor-de-laranja.
0: Eu tenho uma teoria. Normalmente, quando estes bichos têm cores, são venenosos.
2: Não, mas é assim... Se esta osga fosse cor-de-rosa, não era uma osga, era um unicórnio, não é?
0: Pronto.
2: Mas pronto, a Mafalda parece ser mais esquisita para escolher uma osga do que um namorado. É que tem muitas exigências ao nível do Pantone. Tantas exigências que fez com que ela pensasse numa solução drástica para que mais ninguém passe pelo que a Mafalda está a passar.
3: Bora assinar uma petição para as osguinhas serem mais fofinhas e bonitas. É porque, tipo, se elas fossem coloridas e com ar de desenho animado, tenho certeza que isto não era um problema. Mas ela, tipo, ela é cinzenta.
0: Ela é horrorosa.
3: Ou, tipo, castanho... Um verde ranho.
0: Black. Black, black.
2: Isto realmente é muito preconceituoso. Mais precisamente é racismo ao nível das osgas. E todo o discurso é racista. Porque tal como os racistas convencionais, também tu queres que as osgas vão para a sua terra. Cada um no seu lugar. Foi até a expressão que usaste há pouco. Enfim, pelo menos com toda esta saga da osga, a Mafalda conseguiu retirar um valioso ensinamento.
3: Que é o ensinamento que eu retiro daqui. É que se alguma vez eu tiver filhos humanos, pá... Ter animais é muito importante. Dar oportunidade às crianças de crescerem com animais é importante para evitar esta estranheza e esta repulsa que hoje em dia nós, adultas, que vivemos em plena cidade desde sempre, tipo, sem contacto nenhum com animais, fazemos estas figuras e somos desprovidas de noção.
0: Manda vir, Daniel.
2: Exatamente, e é por isso mesmo que a Mafalda vai lançar uma outra petição para que as nossas crianças, desde que nascem até completar a maioridade, tenham que viver no jardim zoológico em regime de internato. Só assim é que este flagelo não vai bater à porta de mais ninguém nem destruir o futuro das gerações vindouras. Até lá, espero que a Oja que invadiu a casa da Mafalda nos esteja a ouvir, ponha a pata na consciência e a deixe em paz. Ela que vai ser feia e gosmenta para outro lar.
0: Exato.
2: Até amanhã e seja o que Deus quiser.
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0: Nunca tiveste uma Oja a viver em casa?
2: Não, já tive na terra da minha avó, às vezes havia osgas no quarto, não é?
0: Pois, às vezes elas aparecem, não é?
2: O que é que tu fazias? Eu apagava a luz e estava a dormir. Elas não saem na parede. Elas não vêm meter contigo.
0: Pois, eu também acho que elas não,
2: não
0: são...
2: Elas normalmente andam na parede
0: e comem os mosquitos.
2: Comem os
0: que
2: mosquitos.
0: É uma coisa
2: ótimo para ter melgas em casa.
0: Exatamente.
2: Melgas uma... é outra. Melgas é outra.
0: Pronto,
2: que é para fazer
0: então,
2: uma petição.
0: Revoltaste. Então, como assim? O que é que tem as melgas? O que é que as melgas te fizeram?
2: Normalmente picam-me, mordem-me, não é?
0: Pronto, é porque tens o sangue doce. Nunca ouviste essa? Se te picam muito é porque tens o sangue doce.
2: Ah, tá bem, tá bem.
0: Não acreditas?
2: Se fosse doce eu não tinha uma pinga de sangue no corpo.

0: Faltam 16 minutos para as 7 da tarde. Boa viagem com este takeaway. Altura de sabermos como é que está o trânsito a esta hora, Oscar.
1: Ainda muito intenso na segunda circular, em direção ao Benfica, com abrandamentos entre o relógio e Pinamanique, sentido inverso entre as Torres, Lisboa e Radar, a ponto 25 de Abril para Almada, com paragens a partir de Campo Lido. No sentido contrário, há abrandamentos desde a Baixa de Almada. Quanto ao Porto, Fecia para a Rábida, paragens entre o Mercado e A3, mais à frente entre Francos e a Ponte. Sentido contrário, abrandamentos entre a Via Norte e A3. A3 com paragens desde o Nada A4 para a Bessi e a IP com fila nos dois sentidos. Boa viagem.
0: Muito obrigada, Oscar. E quanto ao tempo para quinta-feira? Amanhã, Daniel?
2: Céu pouco nublado ou limpo, pequena subida da temperatura máxima, em especial na região sul, e as máximas vão atingir os 24 graus no Porto, 26 em Ponta Delgada, 28 no Funchal, 30 em Lisboa e em Faro.
0: É o chamado, já estamos em contagem decrescente para o fim de semana.
2: Ah, pois estamos.
0: Ah, pois estamos.
2: Desde segunda, pai.

0: É Amaro aqui na Renascença. Boa viagem nesta quarta-feira, à meio da semana, com o takeaway já de saída, não é, Daniel? Está na nossa altura? Está na nossa hora.
1: Eu já coloquei a pôr a vestir o casaco. Já estou a vestir o casaco para mim.
0: Também vai com muita calma, não há necessidade de casaco.
1: Não há.
0: Não, ainda está calor, senhor. Aliás, a Sónia que te confirme.
1: Está calor, Sónia.
0: Não está calor lá fora?
2: Não. Está aquele ventinho desagradável de fim de dia.
1: Eu tenho que explicar isto,
0: que eu não sou capaz.
1: É que basicamente a Sónia sentou-se, mas de repente a Sónia está com a mesa pelo peito. Porquê? Porque antes da Sónia, sentei o meu na cadeira e eu ponho sempre a cadeira toda para baixo.
0: E a Sónia tem os óculos completamente ao contrário.
1: Neste momento, a Sónia parece o meu filho mais novo quando vai ao café pedir um gelado, que mal chega ao balcão, sabes? Só se vê o cucuruto. Está assim a Sónia a falar.
2: É verdade.
0: Mas ainda estás com os óculos tortos, Sónia. Já estou mais direitos. Okay. Sónia, como é que estamos? Preparados para arrancar com este programa? Mesmo estando no menos 3?
2: Exatamente, vou subir agora
0: de elevador.
2: De elevador, uhum. Exatamente.
0: Que é para tomar conta disto, não é? Começar, ainda por cima, hoje há a bola branca a partir das 7h45, não é?
2: Tal e qual.
0: Temos Liga dos Campeões, Sporting, Galatasaray. Não acredito que acabei de dizer esta palavra bem.
2: Galatasaray. Sabe que era Sporting?
0: Aí é Sporting Galatasaray.
2: Sim.
1: Não, mas a palavra que tu. Opa,
2: Inês. Tem que explicar.
0: Já podem desistir, sim.
1: É por isto que percebemos que o programa está a chegar ao fim, porque a Inês já está cansada,
0: tá,
1: sabem?
0: Estou cansada. É meio da semana, que é quarta-feira, que eu não gosto.
1: Tenho que voltar para a sua banheira de gelo para recuperar as energias e para o corpo dar a começar a funcionar novamente.
2: Inês, beijinhos. Ao contrário, é quarta-feira, a semana já vai
0: É isso mesmo. Bom truque, Sónia. Beijo.

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15: 7:06 nos Açores. Vamos às notícias na Renascença. A edição é do Miguel Coelho. Miguel, bem-vindo.
16: Olá, Sónia. Boa tarde.
15: Como estás? Estás bem?
16: Obrigado. Contigo?
15: Também, tudo ok. Miguel, quais são os destaques destas notícias das 7?
16: O Chega chama com urgência ao Parlamento o diretor da Judiciária na sequência das declarações de hoje da Ministra da Justiça. Sporting com alterações para o jogo desta noite da Liga dos Campeões, que marca a estreia leonina na edição deste ano.
15: Ora, o Porto nesta altura com 22 graus, Lisboa está com 21, Faro 27, 26 em Ponta Delgada e 24 no Funchal. Já lá vamos ver a previsão do tempo para amanhã. Agora, as notícias na Renascença, a edição é do Miguel Coelho.
16: O Sporting estreia-se esta noite na Liga dos Campeões, edição 2026-27, recepção aos turcos do Galatasaray a partir das 8. Relato na Renascença com o João Filipe Cruz para ouvir mais adiante, sendo que os 11 iniciais, João, foram conhecidos há pouco e com algumas novidades no Sporting.
17: É isso mesmo. Boa tarde, Miguel. Três alterações promovidas por Rui Borges relativamente ao 11 que derrotou no fim de semana aqui o Nacional por 2-0. Saem Fresneda, De Bast e o jovem Flávio Gonçalves, que tem estado em grande plano. Entram Vaianidis, Eduardo Quaresma e Luís Guilherme. O 11 do Sporting para a estreia no Liga dos Campeões é o seguinte: Rui Silva na baliza, Vaianidis, Quaresma, Gonçalo Inácio e Maxi Araújo na defesa. À frente, Issa Dumbiá e Sérgio Sergi Altimira, no ataque Catamo, Zalazar, Luís Guilherme e Luís Soares. É este o 11 do Sporting para a estreia frente ao Galatasaray, que conta com Rafael Leão de regresso ao Alvalade, mas o internacional português vai para já começar o jogo no banco. Está quase a arrancar, falta menos de uma hora para o primeiro pontapé de saída da Champions em Alvalade.
16: E vamos ter então mais à frente o relato com o João Filipe Cruz, numa emissão especial de Bola Branca, que arranca às 7h45 e que vai transmitir também o Moreirense-Benfica, jogo em atraso da terceira jornada da Primeira Liga, com início às 9h15, uma noite de futebol para ouvir aqui na Renascença, também em rr.pt. O Chega quer ouvir o diretor nacional da Polícia Judiciária no Parlamento com urgência, em causa as declarações de hoje da Ministra da Justiça, que se mostrou incomodada com as informações erradas que deu sobre o valor pedido para destruir as substâncias que estavam no outro lado à guarda do empreiteiro amigo de Luís Neves. André Ventura diz que é grave e exige explicações de Carlos Cabreira.
6: É particularmente grave e por este assacar de responsabilidades, por esta tentativa de atirar a Polícia Judiciária para a responsabilização, não assumindo o próprio Ministro ou a Sra. Ministra essa justificação, eu quero dizer que nós decidimos hoje chamar ao Parlamento o Sr. Diretor Nacional da Polícia Judiciária, para que possa dizer aqui, em viva voz, o que é que aconteceu com tudo isto, que informações transmitiu à Sra. Ministra da Justiça.
16: O líder do Chega considera que as declarações da Ministra da Justiça arrastam um novo membro do Governo para as polémicas de Luís Neves. Certo é que Rita Alarcão Júdice não escondeu desagrado com a situação e anunciou ter pedido ao Diretor Nacional da Judiciária responsabilidade pessoal no apuramento dos dados que não coincidem com as declarações do Ministro Luís Neves.
14: Pauto as minhas respostas por rigor, porque não escondo a informação e, por isso, como pode imaginar, a minha posição estou bastante incomodada com esta questão. Já pedi ao Sr. Diretor Nacional da Polícia Judiciária para assumir pessoalmente a responsabilidade de apurar ponto por ponto o que está a passar-se e qual é a informação que tem que ser dada, e neste momento aguardo mais esclarecimentos.
16: Contactada pela Renascença, fonte oficial da Polícia Judiciária afirmou que, pelo menos para já, não serão feitos comentários.
15: E continuamos a olhar para o relatório PISA 2025, que ontem aqui divulgámos, Miguel. Os resultados vieram colocar em questão o modelo de ensino e não só.
16: Sim, o modelo de ensino e também a forma como o mundo digital poderá estar a contribuir para a quebra nas notas. Recordo que o relatório PISA mostrou que os alunos portugueses regrediram cerca de 20 anos a matemática e a leitura. Nesta edição das 7 temos o habitual comentário de José Alberto Lemos. José Alberto, boa tarde.
18: Boa tarde, Miguel.
16: Na tua perspectiva, quais poderão ter sido afinal as causas destes resultados que transparecem do PISA 2025?
18: Bem, é preciso começar por dizer que Portugal nunca esteve em posição brilhante neste ranking, como é evidente, não é? Mas de 2015 até 2015, Portugal, apesar de tudo, conseguiu convergir com a média dos países da OCDE, o que foi, obviamente, positivo. Este ano surge numa posição bastante pior, naturalmente, como já disseste, 19 pontos, uma queda de 19 pontos a ciências, 32 a matemática, 36 a leitura, o que nos obriga a interrogar sobre o que sucedeu nos últimos 10 anos, de 2015 para cá. É preciso perceber que a educação é um assunto muito complexo, que envolve várias variáveis socioeconómicas, portanto as explicações nunca são simples. Mas se nos centrarmos apenas no sistema de ensino, verificamos que a partir de 2016 houve um abandono de dois exames, o do quarto e o do sexto ano, e as metas curriculares foram substituídas por uma coisa chamada aprendizagens essenciais. Deixou também de haver avaliações externas às escolas, e obviamente isto assentou o clima de facilitismo que mina a exigência no ensino, não é? É claro que quanto menos exames houver, menos os alunos tenderão a estudar e aprender, não é? Portanto, se acrescentarmos a isto os efeitos perniciosos da pandemia e a crónica falta de professores no nosso país, eu acho que temos aqui um quadro muito preocupante. Há um agravamento geral que acentua também as diferenças sociais, porque verifica-se que as zonas mais desfavorecidas são também aquelas onde os resultados são piores. O que não é propriamente uma surpresa. Mas, digamos, as causas são globais. Era isso que poderíamos dizer, falar a seguir, talvez, não?
16: Sim, até porque, de facto, Portugal não esteve sozinho nesta quebra de resultados dos alunos. Foram poucos, aliás, os países que apresentaram melhorias. Pergunto-te se pode ser indício de que há aqui fatores comuns, no fundo, a motivar esta tendência.
18: Absolutamente, Miguel. O fenómeno é global e também, de novo, digo que requer estudos e análises aprofundadas, que não sou eu que as vou fazer, como é evidente, não sou especialista na matéria. Mas todos sabemos que as redes sociais e as inúmeras horas que os jovens passam frente aos ecrãs, sobretudo para lazer, não é? Têm tido consequências nefastas. Enumero três ou quatro. A incapacidade de se concentrarem, porque tudo é efêmero para eles hoje em dia. A ideia de que tudo aquilo que exige estudo e atenção é chato, é fastidioso. A falta de curiosidade intelectual pelos assuntos de difícil absorção. E também uma certa hegemonia crescente de uma cultura de imagem e de vídeo em detrimento da leitura. E a leitura é, obviamente, o método mais eficaz para a absorção de conhecimento, como sabemos. No entanto, se tivermos em conta estas generalidades, há um aspecto neste ranking que contraria estes raciocínios. É que os jovens asiáticos, que estão, obviamente, expostos, como os restantes, aos mesmos estímulos de ecrãs, etc., aquilo que enumerei aqui, surgem no PISA com resultados francamente superiores. Seja em ciências, em matemática ou em leitura, os países asiáticos dominam por completo as primeiras 10 posições deste ranking.
16: Sim.
18: Portanto, talvez a resposta esteja no grau de exigência de ensino, que se mantém naquela região, na Ásia em geral, ao contrário do que parece estar a suceder na Europa, Portugal incluído.
16: Obrigado, Gilberto Lemos, também pela tua leitura sobre um tema que tem motivado nas últimas horas, Sónia, de facto muitos comentários, muitas interrogações e muitas questões sobre o que poderá e deverá ser feito, claro, para inverter agora esta tendência.
15: As notícias com o Miguel Coelho, informação sempre a ser atualizada no site e na aplicação da Renascença.
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15: Temos boa e muita música para ouvir, não tarda nada, mas antes, música para os nossos ouvidos, esperemos nós. Esta hora, como é que está o trânsito, Oscar?
21: Agora
15: é
21: eu imitava uma buzina de um carro, mas não sei. Olha, podemos dizer que a segunda circular tem estado com um trânsito muito intenso esta tarde, é dia de jogo, é Alvalade. Trânsito intenso no relógio em direção ao Benfica até ao Campo Grande, no sentido contrário entre Pinamanique e o Radar. Na ponte 25 de Abril para Almada, paragens a partir de Campo Lide, no sentido contrário, há abrandamentos desde a Baixa de Almada. No Porto há um sentido norte-sul de via direita com corte em Canidelo para remoção de um obstáculo, há que ter atenção. VCI para a Rábida, paragens entre o Mercado e A3 e mais à frente entre Francos e a Ponte. Sentido diversos abrandamentos entre a Via Norte e a A3. A3 com paragens no final para a VCI, a AEP com um trânsito lento no sentido Porto-Matosinhos. Boa viagem.
15: Ok, boa viagem também para ti, Óscar. Hoje já não falamos mais, pois lá, não. Daqui a pouquinho temos a emissão especial Bola Branca, precisamente. Até amanhã, Óscar.
21: Até amanhã, Sónia, obrigado.
15: Tempo para amanhã. Temos um dia mais ou menos idêntico ao de hoje, assim, algumas nuvens, mas coisa pouca. Temos uma ligeira descida da temperatura no norte e no centro, máxima de 24 graus no Porto, 26 Ponta Delgada, 28 para o Funchal, 30 para Lisboa, também para Faro, cidades mais quentes, Beja e Évora com 34 graus de máxima, Viana do Castelo e Aveiras mais frescas, a máxima é de 23 graus.
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15: Faz muito bem, que bom estar por aí. Hoje lá está juntos até um pouquinho mais cedo, não é? Portanto, não vamos estar até às 8h30, porque lá está 19h45, há emissões Bola Branca para acompanhar o Sporting Galatasaray e também vamos espreitando o Moreirense Benfica. Deixe-se ficar, boa viagem.

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Junte-se até às 19h45, a altura que vai começar a emissão especial Bola Branca, mas até lá, quer dizer, temos aqui mais de meia hora, nem tanto, mas pronto, para lhe dar, olhe, por exemplo, para lhe dizer que a Shakira vai começar uma residência europeia em Madrid já no dia 18 e até 11 de outubro, portanto, a capital espanhola vai receber 12 concertos integrados na digressão Las Mujeres Ya No Lloran World Tour. Pois, Ana Galvão saberia dizer isto muito bem, eu, pronto, arranhei. Bom, interessa que em paralelo, Shakira criou o Es Latina, que é um evento cultural para

celebrar o talento e a cultura latina na música, na moda, na literatura, na gastronomia e na arte. Ora, quem é que vai juntar-se a Shakira? A nossa Marro. Sim, senhora, vai atuar dias 18 e 19 de setembro. Faz parte, portanto, de um cartaz com outras artistas internacionais. E claro que será um passo relevante, não é, na projeção internacional da nossa Marro. Aqui temos Shakira com Bada.

0: Está com a Renascença e olha, continuamos a falar assim, já a seguir, porque temos aí Íñigo Quintero.
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0: Lady Gaga na Renascença, sempre, nunca igual. Eu sou a Sónia Santos, ainda não tive aqui a oportunidade de partilhar consigo. Foi muito, muito boa a edição de hoje.
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2: Quero tanto dar-lhe dinheirinho. Atenda. Vá lá.
3: Estou
2: sim?
3: Bom dia.
2: Como é que te chamas?
3: Cláudia.
2: Cláudia, sim. O meu nome é Inês Nogueira e eu estou a ligar-te do grandioso jogo da mala. Ok?
3: Não.
2: Sim. Primeiro, tu és de onde, Cláudia? Só para eu saber.
3: Estou de Vila do Conde.
2: Vila do Conde, ok. Cláudia, tens sim. 10 segundos para me dizer o valor em euros que está dentro da mala a partir de agora.
3: 51.555 euros.
2: Eu não sei se tu estás preparada, Cláudia.
3: Eu estou toda a tremer.
2: O dinheiro é teu, Cláudia. 51.555 euros. Até eu estou a tremer por ti, Cláudia. Eu sinto que o dinheiro foi para mim e é para ti.
3: Muito
2: Olha,
3: obrigada,
2: muitos parabéns.
3: Muito obrigada.
2: Beijinhos, Cláudia, tudo
3: beijinho,
2: bom.
3: Beijinho, obrigada,
0: Olha só, hein? Começar amanhã assim. Ai, que incrível! Parabéns à Cláudia Moreira, de Vila do Conde. Agora tem de fazer o mesmo que a Cláudia fez, que é inscrever-se no grandioso jogo da mala, a ver se sai a quantia que está na próxima edição, que são 12.487 euros. É quanto pode ganhar em cartão de hoje a 8 dias, por volta das 9:15. 761 10 10 10, é só ligar. A chamada tem um custo de 1 euro mais IVA.

Está com a Renascença, praticamente 19 minutos para as 8, praticamente a começar, é já a seguir a emissão especial Bola Branca, portanto passa aqui o testemunho ao Rui Viegas, vamos acompanhar o Sporting Galatasaray, espreitando também o Moreirense Benfica, a noite de futebol para acompanhar aqui na Renascença, no site e também no YouTube da sua rádio. Encontro marcado para amanhã às 7, boa noite, até amanhã.

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13: 19 horas mais 46 minutos no continente e Madeira, menos uma hora nos Açores.
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13: Olá, viva, muito boa tarde, quase noite a todos os que nos escutam na antena da Renascença, também no site e ainda no YouTube. Sejam bem-vindos a esta Bola Branca especial para esta quarta-feira, 9 de setembro de 2026. Damos agora o pontapé de saída. Vamos até às 11:15 da noite e estamos em duas frentes. No que diz respeito à Liga dos Campeões, com o Sporting Galatasaray, a partir das 8 da noite, e também no acerto de calendário da Primeira Liga Portuguesa, encontro em atraso da terceira jornada entre Moreirense e Benfica, marcado para as 20:45, é a proposta que temos para si nesta tarde, noite de quarta-feira. Moreirense Benfica, como disse, a 21:45, numa ronda 3 ainda incompleta e até amanhã, quando se jogar o Estrela da Amadora Sporting de Braga às 20:15, atenção, jogo em Alverca. Uma noite também e sobretudo de Liga dos Campeões, com a estreia do Sporting na prova milionária para esta temporada. E atenção, há já dois resultados finais no dia de hoje, nesta primeira jornada da fase de liga da UEFA Champions League. O Barcelona venceu o Feyenoord em Camp Nou por 5-1, com Cancelo titular na equipa catalã, e o Stuttgart bateu o Viking da Noruega por 3-1, equipa alemã sem TT, Tiago Tomás, que está lesionado. Referência também para os jogos das 8 da noite, para além do Sporting Galatasaray da Turquia, o Liverpool Atlético de Madrid, o PSG Slovan de Bratislava e o Nápoles Arsenal. Já a seguir vamos virar agulhas então, desde logo para Alvalade vem o Sporting Galatasaray. Vamos ter mais adiante também as primeiras de Moreira de Cónegos. Como disse, duas frentes nesta bola branca especial até quase ao fim desta quarta-feira. Campeonato Português e Liga dos Campeões. Em Alvalade, o Sporting Galatasaray arranca às 8 da noite. Equipa da Renascença com os cuidados técnicos de Rui Glória. Vamos ter os comentários do Nuno Presume e a narração do João Filipe Cruz, que saúdo em nome de todos. Boa noite, Alvalade.
6: Olá, viva, boa noite. Já está quase a começar a estreia do Sporting na nova versão da Liga dos Campeões, depois do sonho da época passada, depois de os verdes e brancos terem atingido os quartos de final da prova milionária. Começa tudo de novo, com um aviso de Rui Borges ontem na Antevisão: a Champions do Sporting é o campeonato. Talvez por isso, ou talvez não, já saberemos com a ajuda do nosso comentador Nuno Presume. Há três alterações no 11 do Sporting relativamente à vitória no dia 5 de setembro, aqui diante do Nacional. Saem Fresneda, De Bast e Flávio Gonçalves, que tem estado em evidência desde o início da temporada, e entram Vaianidis, Eduardo Quaresma e Luís Guilherme. Rui Borges escolhe para o primeiro jogo da Champions Rui Silva para a baliza, Vaianidis, Quaresma, Gonçalo Inácio capitão e Maxi Araújo na defesa. Meio campo com dois estreantes na Liga dos Campeões mais atrás, Issa Dumbiá e Sérgio Altimira. Na frente, Luís Guilherme, Zalazar, Gianni Catamo e Luís Soares. É este o 11, a aposta de Rui Borges para começar na estreia da Champions diante do Galatasaray. Os turcos, os leões de Istambul, que vêm em Alvalade com Rafael Leão. A ver, vamos, se será bem recebido ou não por Alvalade. Para já, o que sabemos é que Leão, o produto de Alcochete, começa no banco. O 11 do Galatasaray é o seguinte: Gürkan Şakir, o guarda-redes, defesa com Salay, Sanchez, Jacobs e El Mali. Meio campo entregue a Lucas Torreira e Gabriel Sara. Na frente, Leroy Sané, Batrakov, o capitão, Yunus Akgün. E na frente, Baris Yılmaz. Já sabíamos, Victor Osimhen, o nigeriano, o homem-golo do Galatasaray, não está disponível para esta noite em Lisboa, substituído por Yılmaz. Há duas alterações promovidas por Okan Buruk relativamente à vitória frente ao Başakşehir da última jornada da Superliga Turca. Entradas de Yılmaz, precisamente para o lugar de Osimhen, e a entrada de Evran Elmalı para o lugar de Lemina, um médio que pode atuar a defesa central, que não está disponível também para este jogo em Alvalade. Vamos à primeira análise do Nuno Presume, o comentador Bola Branca para esta noite. Nuno, muito boa noite, uma vez mais. Alterações do lado de Rui Borges, isto é o quê? É gestão ou a Champions do Sporting é mesmo outra?
8: João, boa noite a todos os que nos acompanham na Rádio Renascença. E eu acho que não pode ser gestão, porque o Sporting tem 5 jogos de cariz competitivo, ou seja, não há aqui uma densidade competitiva muito elevada. O Sporting volta só a jogar no dia 13 perante o Famalicão, um jogo com grau de dificuldade elevado, é verdade, mas pensei que o Sporting pudesse dar continuidade, sobretudo Rui Borges, com a inclusão do Flávio na equipa. Pelo início da época tem sido impactante, tem sido um jogador que tem acrescentado muito à equipa leonina.
6: E é um palco no campeonato.
8: E é um palco, é Champions, e certamente que ele queria muito mostrar. Mas há aqui outros dados com os quais acredito que tenham sido esses mesmos dados a promover esta curta transformação. É que esta equipa do Galatasaray, mas sobretudo o seu lado esquerdo, é um lado muito forte a defender, e o seu lado direito é um lado muito forte a atacar. E daí talvez a inclusão do Luís Guilherme, para fechar um pouco, acredito que o Luís Guilherme vai jogar a partir da esquerda, para dar um reforço no momento defensivo ao Maxi Araújo. Acredito que possa ser por aí. Do lado contrário, joga o Vaianidis. À direita, eu pensei que pudesse jogar o Fresneda. Leroy Sané joga muito encostado à linha, e esta equipa do Galatasaray muitas vezes constrói com uma linha de três, porque o Jacobs mantém-se na linha defensiva, mas quando sobe, acaba por criar desequilíbrio, não tanto pela faixa lateral, mas pelo corredor central. E pode ser que o Rui Borges esteja a jogar com esse plano estratégico para impedir a organização ofensiva do Galatasaray e também a transição para ataque da equipa turca. É muito importante que o Sporting, e muito rapidamente, entre com tudo nesta Liga dos Campeões. Eu já o disse na bola branca, o Sporting tem aqui 4 jogos para empilhar pontos, porque joga agora com o Galatasaray, com o Lan logo a seguir, Las Klins e também Shakhtar. Ou seja, tudo adversários que eu não posso afirmar que são 3 pontos para conquistar, mas não são adversários do topo do futebol europeu. E o Sporting vem com um elan muito grande. Quartos de final na temporada anterior não é para todos. Aliás, os quartos de final são somente para 8 equipas, obviamente. E o Sporting esteve lá. Como tal, tem aqui que ter um desempenho muito bom, arrancar com 3 pontos, que é isso que se exige.
6: A terceira equipa de arbitragem, chefiada por Espen Eskes, de Oslo, norueguês, já esteve num jogo do Sporting na Champions. Perdeu o Sporting aqui com o Dortmund na temporada 24-25, mas mais recente esteve a apitar um jogo da nossa seleção nos 16avos do Mundial. Vitória portuguesa por 2-1 frente à Croácia. Rafael Leão foi titular nesse jogo, desta vez começa no banco. Está quase a começar, faltam menos de 5 minutos, as equipas estão quase a entrar no relvado em Alvalade.
13: Por isso fazemos uma rápida passagem com as primeiras do Moreirense Benfica, jogo em atraso da jornada 3, que vai começar às 20h45. Relato também dentro desta bola branca especial, também com emissão no YouTube. Jogo em atraso, como disse, da ronda 3, uma jornada em que o Sporting bateu o Alverca por 3-1 e o Porto derrotou o Aroca por 2-0, entre outros resultados. As primeiras com a equipa da Nascença em Moreira de Cónegos, o som cuidado pelo José Luís Moreira, os comentários do Bruno Ferreira ao jogo, o VAR Bola Branca Tiago Rocha, a reportagem da Cristina Barbosa e a narração desta partida, que vai ser do
14: Luís Aresta.
13: Luís, boa noite.
15: Olá, boa noite, Rui Viegas, ouvintes, aqui a partir de Moreira de Cónegos, já público nas bancadas, os jogadores já estiveram aqui a apalpar o terreno, vamos dizer assim, e há novidades no 11 do Benfica, e uma grande novidade, Sudakov salta do 11, Sheldrup vai a jogo, a outra substituição é menos impactante, trata-se da substituição por razões clínicas de Alexander Ba, que é rendido à direita por Banjaki, portanto será Banjaki o lateral direito do Benfica. Quanto ao Moreirense, duas alterações, uma por castigo, Liberato expulso no Dragão, não pode jogar esta noite aqui em Moreira de Cónegos, é rendido por Stepanovic, e na frente João Veloso, jogador emprestado pelo Benfica, também não pode atuar por questões regulamentares, é rendido na equipa por Rodri Alonso. O Moreirense Vasco Botelho da Costa vai apresentar-se com André Ferreira, centrais Gilberto Batista, Maracás e Francisco Domingues, depois à direita Dinis Pinto, à esquerda Landerson, numa linha de 4 a meio campo com Stepanovic, Naljon, Mendonça e Rodri Alonso, na frente Parzeman. Quanto ao Benfica, como referi, Samuel Soares, depois um quarteto defensivo com os laterais Banjaki e Dal, centrais Tomás Araújo e Langley, no meio campo Palhinha e Barreiro, mais à frente Prestiani à direita, Sheldrup para a esquerda, Rafa no meio, no apoio a Pavlidis, enfim, com uma dinâmica, Bruno Ferreira, que obviamente pode não ser esta, mas em todo o caso fica desde já esta notícia. Sudakov fora do 11.
16: Boa tarde, Luís, boa tarde a toda a equipa e boa tarde a todos os que nos ouvem. Sim, era previsível já a saída de Sudakov do 11 do Benfica, até pela questão do rendimento. Falava-se muito que Sudakov não estava a ter o rendimento desejado e hoje Marco Silva opta por colocar Sheldrup no 11. A grande dúvida aqui é se Prestiani vai jogar mais próximo de Pavlidis ou será Rafa, ou até haver muita permuta entre os dois, porque de facto qualquer um dos dois pisa bem aquelas zonas e é confortável jogar por dentro para este ano e ao Rafa. Relativamente à entrada de Banjaki, antes do jogo fazíamos aqui apostas em relação a isso, parabéns à Cristina que acertou, foi ela a única que disse que era Banjaki que ia jogar na direita, e sim, é previsível, é lateral direito, é um lateral direito de raiz, e Marco Silva aqui passa também confiança ao jovem jogador do Benfica. Do lado do Moreirense, duas alterações como referiste, Luís, forçadas, sai Liberato, entra Stepanovic, sai João Veloso, entra Rodi Alonso, duas alterações que vão não vão acrescentar tanta qualidade como os dois jogadores que jogaram no Dragão, mas com toda a certeza que o Moreirense será uma equipa bastante competitiva hoje frente ao Benfica.
8: Os holofotes já estão ligados aqui em Moreira de Cónegos, jogo daqui a sensivelmente 45 minutos, mas nós já aqui estamos, Rui Viegas, a marcar presença e desde já com esses 11 iniciais de Moreirense e Benfica.
13: Muito bem, a partir de agora está também a via aberta para Moreira de Cónegos. Estamos a 1:08 PM, já com equipas no relvado de Alvalade.
14: João Filipe Cruz.
6: É isso mesmo, as equipas já estão no relvado de Alvalade, já sabemos que o Sporting vai atacar para o lado que prefere no primeiro tempo deste jogo no Reduto do Leão. Ergue-se uma faixa no topo sul das bancadas onde estão as claques leoninas, desbravar caminhos na Europa. Do outro lado, no topo norte, alguma presença massiva de adeptos do Galatasaray, diretamente de Istambul. Vai cumprir-se, Rui Viegas, como tem sido feito nestes jogos da Champions, a primeira jornada, um minuto de silêncio em memória das vítimas das cheias do Nepal.
13: E eu aproveito para recordar que às 20h vão arrancar o Liverpool Atlético de Madrid, o PSG Slovan de Bratislava e também o Nápoles Arsenal. Isto para além do desafio de Alvalade entre Sporting e Galatasaray. No encontro da capital francesa, Nuno Mendes está no 11, recuperou e regressa à titularidade. O lateral esquerdo internacional português é também titular. Vitinha no meio-campo do conjunto campeão europeu treinado por Luís Henrique, enquanto que João Neves começa no banco de suplentes. Em Alvalade, equipa da Renascença com Rui Glória, Nuno Presume e João Cruz. Vem aí o apito inicial no Sporting Gala.
6: É isso mesmo, e nesta altura já soa também o mundo. Sabe que em Alvalade, jogo de estreia do Sporting no pós-sonho da Champions na temporada passada. O Sporting só caiu aos pés do campeão inglês Arsenal nos quartos de final da Champions. Vai ser o Galatasaray o primeiro a colocar a bola a rolar no relvado de Alvalade, que está ali um bocadinho massacrado na baliza da zona norte. Há ali uma zona onde há muita areia e pouca relva, e também do outro lado, na baliza que vai ser ocupada nesta primeira parte por Rui Silva, na pequena área há um tufo, ou há ausência de tufo de relva neste caso, e há ali uma zona mais castanha, por assim dizer. Apita o árbitro norueguês Espen Eskes, está em andamento a primeira jornada da Liga dos Campeões para o Sporting. Duelo de Leões em Alvalade. O Leão de Portugal recebe o Leão da Turquia, o gigante de Istambul, Galatasaray, com Rafael Leão no banco. Os últimos acordes do mundo, sabe que milionário em Alvalade. Estádio muito bem composto nesta estreia da Champions. Bola tranquilamente nos pés de Davinson Sanchez, o compatriota de Luís Suárez. Tiveram os dois no Campeonato do Mundo com a Colômbia. Bola nos pés do guarda-redes Ugurcan Shakir, a meter mais para a esquerda para Jakobs, o alemão. A adiantar para Lucas Torreira, ex-Arsenal, muita experiência da Liga dos Campeões. Pontapé longo do guarda-redes turco, vai recuperar o Sporting momentaneamente, ganha novamente o Galatasaray. Meta a andar para Leroy Sané, bola mais à direita para o lateral adaptado, Roland Salai, cada vez mais lateral. Atenção a esta simulação de Wilmaz e a falta de Gonçalo Inácio, livre para o Galatasaray, descaído para a direita. E já é muito próximo da grande área do Sporting. É muito veloz este Baris Wilmaz. Também pode atuar a extremo. Hoje atua teoricamente como ponta de lança, mas tem de facto, não presumo, na velocidade uma das principais armas.
8: Tem, apesar de não ser Victor Osimhen, é um jogador de qualidade, é um bom substituto para o nigeriano. Convém lembrar que dos 12 golos marcados nesta Liga Turca, ou na Liga Turca, aliás, Osimhen tem 50% dos golos. Yılmaz a jogar enquanto titular, com o Osimhen em campo, jogará sempre a partir do corredor lateral, sobretudo a partir do corredor lateral esquerdo. Vamos ver o que dá o livre, é um livre perigoso.
6: Pontapé livre para o Galatasaray. É um canto de mangas arregaçadas à direita do ataque turco. Bola batida para a grande área do Sporting. Sai ao lado. Houve um cabeceamento e foi de um dos leões, de acordo com a equipa de arbitragem, ainda que haja muitos protestos dos de verde e branco no relvado.
8: O Gabriel Sara tem muita qualidade na execução da bola parada. Inclusive é do lado direito, bate os cantos. Cantos abertos do lado... Aliás, cantos fechados do lado direito, cantos abertos do lado esquerdo. Aí está ele para executar.
6: Internacional brasileiro, bola para a marca do penalti. O remate de primeira sai por cima. A ponta, pé de baliza para Rui Silva. Mas nestes primeiros segundos, só dá gala.
8: Dá. Primeiro em construção. E deu para perceber, o Galatasaray coloca inclusive 5 jogadores sobre a linha defensiva do Sporting, o que obriga e condiciona a linha defensiva a ter que jogar um pouco mais baixa e obriga também os dois médios mais defensivos do Sporting, quer o Altimira, quer também o Dumbiá, parecem estar a jogar lado a lado. É o Zalazar que dá apoio aos jogadores mais adiantados, mas dá para perceber que a equipa do Galatasaray, que fez um investimento extraordinário, aliás, nas contratações os turcos já são apelidados também de tubarões, embora eu continue a achar que no transfer para as quatro linhas continua a ser peixe miúdo muitas vezes. Mas a verdade é que também há quase 20 anos que não se viam duas equipas turcas na Liga dos Campeões. Este ano, Fenerbahçe e também Galatasaray têm uma palavra a dizer, mas continuo a achar que não têm condições para chegar muito, muito longe. Aliás, o título maior desta equipa do Galatasaray foi a Liga Europa, curiosamente com Okan Buruk na equipa principal enquanto jogador. Numa final ganha Arsène Wenger, ao Arsenal de Arsène Wenger. Já há muito tempo.
6: Okan Buruk, o técnico de 52 anos, que ontem teve muita graça na conferência de imprensa, disse basicamente que foi o responsável pela chegada de Ruben Amorim, isto depois da vitória ou da eliminação do Sporting diante dos turcos do Başakşehir na Liga Europa. Há lançamento para o Galatasaray, o Sporting não consegue sair do próprio meio-campo nestes primeiros minutos de jogo em Alvalade. Lançamento à esquerda para os turcos, já no enfiamento da grande área de Rui Silva.
8: Lançamento longo, com toda a certeza. Assim acontece na equipa do Galatasaray.
6: A presença massiva de gente grande na grande área do Sporting. E vem ele, lançamento longo para a grande área. Cabeceamento, há ali uma carambola, afasta o Sporting. Vai conseguir recuperá-lo o Galatasaray, ou melhor, vai ter novo lançamento, outra vez à esquerda, praticamente no mesmo sítio e para o mesmo homem, Ismaël Jacobs, o internacional pela seleção senegalesa, também esteve no Mundial, nascido na Alemanha, na Colónia. Aí está ele, lançamento comprido para a zona da pequena área, Rui Silva defende, a bola entra ou não? Para já, não há indicação, o árbitro diz que há. É golo do Galatasaray em Alvalade. Numa primeira instância, grande defesa de Rui Silva, mas depois o guarda-redes não conseguiu tirar a tempo a bola que, de facto, já daqui de cima fazia crer que tinha ultrapassado na totalidade a linha de golo e ultrapassou com recurso à tecnologia. O árbitro confirmou o golo do Galatasaray, está feita a vantagem turca e pelo início do jogo, não presumo, era isto que podia acontecer.
8: Sim, mas o número de oportunidades também não indiciava que o Galatasaray pudesse chegar ao golo. A questão é esta, é que a bola parada livre lateral tinha dado um lance de perigo junto à baliza do Rui Silva e agora dois lançamentos de linha lateral, o Jacobs a esperar pela força aérea dentro da área e no ar e perante é sabido, quer Quaresma, quer Gonçalo Inácio, não são propriamente os homens maiores para se baterem num 1 contra 1 com bola com trajetória aérea. E isso foi significativo, o Sporting não tem uma equipa de estatura muito elevada para se deparar e defender bem estes lances, e a equipa do Galatasaray tira proveito para se colocar em vantagem. O Sporting tem agora que tomar as rédeas do jogo, resta saber como. Vejo o Gonçalo Inácio um pouco condicionado. Bola perdida, muito perigo.
6: E uma vez mais o Galatasaray recupera muito perto da grande área de Rui Silva. Atenção, aí vão eles, bola na área. Sara, o remate, encaixa. O guarda-redes do Sporting, Rui Silva, mas está a passar mal. O Leão em Alvalade e os adeptos vão assobiando também nesta altura.
8: A tarefa tem sido árdua para Gonçalo Inácio. Começam a não existir muitas justificações para cometer tantos erros. Qualquer jogador que joga em zona recuada e que por vezes se sente muito pressionado, é bom que tenha a consciência plena que jogar pragmático, jogar direto na frente, é sobretudo deixar a defesa mais tranquila. E com o tempo então e com a confiança então pode sair a jogar mais curto. Gonçalo Inácio quis entrar num para um frente ao Ilmaz e deu-se mal mais uma vez, e o Galatasaray vai conseguindo enervar os jogadores do Sporting. Por outro lado, é também decisivo que quer o Altimira, quer o Dumbiá, possam pegar no jogo, possam agarrar o meio-campo e sobretudo não permitir que o Batrakov, um miúdo russo de muita qualidade, contratado por muitos milhões também, foi a segunda contratação mais cara a seguir ao Rafael Leão, não tenha oportunidade para dar muita mobilidade na frente de ataque.
6: O golo foi atribuído pela UEFA a Lucas Torreira aos 6 minutos. Estamos com 8 em Alvalade nesta altura. O Sporting vai perdendo por 1-0. Há lançamento para o Galatasaray, só dá Leão de Istambul em Alvalade nos primeiros minutos.
13: Deixa-me só dar conta que num primeiro momento ficámos com a sensação de que a bola de facto não tinha ultrapassado na totalidade a linha de golo, com o Rui Silva a defender depois uma segunda vez, e aí sim, nessa segunda vez, a ideia de que a bola entrou mesmo na baliza do Sporting.
6: Bola para o Galatasaray à direita, aí vão eles com Sané. Aí está o internacional alemão a desbravar caminho no relvado de Alvalade. Bola para Jacobs, mais por diante para Agüero, capitão. Coloca mais para a esquerda, outra vez. O Sporting só defende, só vê o Galatasaray a jogar no meio-campo ofensivo.
8: E aqui dá para perceber que quer o Sané, quer o Agüero vão dando muita mobilidade. Eles não estão fixos. Habitualmente o Agüero joga a partir da esquerda, aliás, a partir da direita, para utilizar muito bem o seu pé esquerdo. E o Sané joga até mais aberto para permitir então as incursões do Jacobs. Mas hoje estão muito móveis na frente, inclusive, e atenção, o Sporting deveria estar avisado. Quando o Rui Silva tem bola, isto já aconteceu na Liga Turca também, inclusive é com o Başakşehir, na última jornada, a equipa do Istambul, aliás do Galatasaray, salta para a pressão, consegue captar bola e sair rápido para a baliza adversária. O Batrakov tem um papel muito importante, o Sané também, o Akgun, e mesmo sem o Vítor Osimhen, a verdade é que o Ilmaz está também a pressionar muito alto. O Sporting quer sair a jogar curto, mas não encontra muitas referências para fazer chegar a bola à frente.
6: Bola na grande área do Sporting, trocada pelos jogadores de verde e branco. Conseguem sair da primeira fase de pressão. A ver, vamos, se temos pela primeira vez sinal de aviso do Sporting em Alvalade. Já vamos pontuar na primeira parte. Bola comprida à procura de Max Araújo. Vai recuperar o Galatasaray. Atenção, pode ser perigoso. Aí vem eles. Aí vem o Galatasaray. Sané já passou por um, mas recupera o Sporting por Sérgio Altimira. Têm pressa os adeptos. Pedem que o Sporting no relvado também tenha pressa. Bola para Rodrigo Salazar. Caído para a esquerda, está muito desacompanhado o uruguaio, volta-se para o meio, vai ocupar o corredor central, o 17 tenta esticar para Génica, tem péssimo passo. Estamos com 10 minutos em Alvalade. Sporting 0, Galatasaray 1.
13: 20-12, esta bola branca especial na Renascença para esta quarta-feira, a acompanhar a Liga dos Campeões e também o Campeonato Português. Jogo em atraso às 20h45 entre Moreirense e Benfica, para ouvir na rádio, também no site e ainda no YouTube da Renascença.
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13: Recordo que mantemos a via aberta para Moreira de Cónegos. Quando houver movimentações, o Luís Aresta vai interromper. Alvalade.
6: Bola para o Galatasaray, para variar nestes primeiros minutos no estádio do Sporting. Bola nos pés agora do camisola número 10, Sané. A recuar até Sara e vai o internacional brasileiro, paulista da formação. Coloca em Jacobs. Sobe o lateral ganês, coloca em Sané, mais para o meio, para Sara. Aí está o Galatasaray, bola na profundidade, era para o Ilmaz, mas estava atento o Rui Silva e recolhe na grande área. Aspas hesitou no primeiro passo com a mão e os adeptos não estão a perdoar, estão com pouca paciência os adeptos do Sporting, e também têm razões para isso, não é que desde que o jogo começou não vimos o Sporting ocupar zona de ataque.
8: Há fundamento para que o Rui Silva possa garantir a posse se tiver consciência que quando a bola começar a rolar há linhas de passo suficientes.

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1: Mas a bola não chega até Luís Soares, afasta o Galatasaray para uma zona onde Inácio tenta fazer frente a Wilmaz, antecipa-se o capitão do Sporting, finalmente o Leão a ter bola, mas perde-a, vai a Nidis, vai ao chão o homem do Galatasaray, o árbitro diz que há lançamento para a equipa de Alvalade. Estamos praticamente a fechar o primeiro quarto de hora, vai valendo o golo de Lucas Torreira aos 6 minutos, perde o Leão na estreia da Champions frente ao Galatasaray. Atenção ao Elmas, atenção ao Galatasaray, bola para Akgun, passa para Sara, outra vez para Akgun dentro da grande área do Sporting, tropeça, reencontra-se com a gravidade e coloca atrás para Salah, mais ao meio para Torreira, organiza-se o Galatasaray, mais para trás para Jacobs, agora mais para a esquerda para Elmaly. Novamente para trás para Jacobs. Joga no outro central, que é Davison Sanchez. Estica o cafeteiro, era para Sané. O passe errado ao alemão. Recupera ainda assim o Galatasaray. Torreira, segunda bola, quase sempre para os de Istambul.
2: O Jacobs faz mesmo de central. Ele tem sido o lateral esquerdo da equipa. O Elmaly entra no decorrer das partidas. A ausência do Lemina provoca então a colocação do Jacobs na zona central. O Lemina é um jogador de grande qualidade que cada vez mais tem sido puxado atrás. Ele era um médio de cobertura de raiz.
1: Atenção. E mais uma vez olha. Mais uma bola para o Elmas, pode ser perigoso, mas afasta. Maxi Araújo com o pé direito à entrada da grande área do Sporting. Mais uma segunda bola recuperada pelos turcos. Elmaly para o meio, para Torreira, mais para trás para Jacobs. Volta atrás a equipa da capital turca. Sanchez.
2: O Sporting pode pressionar o Sanchez, porque o colombiano não é dotado tecnicamente. É um jogador que promove o confronto, é um jogador muito forte no jogo aéreo. É temível até na seleção colombiana, quando era sistematicamente titular.
1: Atenção ao Galatasaray, cruzamento! Era de Batrakov, interceptado pelo homem do Sporting. Houve ali uma queda de um homem de verde e branco na grande área leonina. Protestos de falta, mas não atendeu as panescas o norueguês.
2: Mas a questão é que o Gonçalo Inácio está a cair muito e por vezes só com sopros do adversário. Nem praticamente com grandes encostos, mas está a sentir muita dificuldade o Gonçalo Inácio. Continua a achar que numa defesa a 3, Gonçalo Inácio como central à esquerda é fantástico. Numa defesa a 2, manifesta dificuldade.
1: Ponta pé de canto, afasta Inácio, vai recuperar Gabriel Sara, não deixa o Sporting, afasta, lançamento ainda para o Galatasaray. À direita do ataque turco, no enfiamento da grande área leonina.
2: E o Jacobs vem do lado oposto para fazer lançamento longo. Vem aí perigo na área de Rui Silva.
1: Está lá muita gente. Mantém-se os dois centrais, Sanchez e Jacobs. O Wilmaz também não é pequeno. Aliás, Jacobs faz agora o lançamento para a zona da pequena área. Sai Rui Silva, não agarra. Atenção ao Galatasaray. Vai recuperar, saiu da grande caixa do Sporting. Cruzamento de Sanchez, tira Eduardo Quaresma. Atenção que há espaço. Se o virem, há espaço. Olha o Sporting, bola para Jani Catamo. Vai acelerar o moçambicano, mas o passe saiu esticado e Elmaly estava atento. Recuperação fácil para o Galatasaray.
2: É uma recuperação extraordinária do Elmaly, porque o posicionamento final dos jogadores turcos foi muito mal. O Sporting teve aqui uma oportunidade única para acionar o contra-ataque e chegar à baliza do Shakir com muito, muito perigo. Só que foi obrigado a travar, o Catamo estava prestes a arrancar com tudo. É uma grande recuperação do Elmaly. O Sporting pode aproveitar este mau posicionamento por parte da equipa turca quando a equipa turca está a querer atingir a baliza de Rui Silva.
1: É a primeira vez que Galatasaray e Sporting se defrontam. Nem jogos amigáveis houve entre Leões de Portugal e Leões de Istambul. Sporting vem de duas vitórias consecutivas frente a turcos, frente ao Beşiktaş, por 4-1 e 4-0. Dois jogos na Liga dos Campeões. O Galatasaray que tem um registro equilibrado em Portugal, mas o Sporting vai para já perdendo com 17 minutos em Alvalade. E atenção, que seria uma novidade o Sporting perder, ou melhor, não ganhar na primeira jornada da Champions, é que não acontece há 3 participações. Ou seja, nas últimas 3 participações do Sporting na prova milionária, o Sporting venceu sempre no arranque. Há livre para a equipa de Rui Borges à saída do meio campo defensivo. Livre para Issa Dumbi.

0: Ya. Italiano atrasa para Gonçalo Inácio. Joga com Eduardo Quaresma. O Sporting está a ter agora o que não tem costumado ter, que é bola, ainda que sempre recuado.
1: Mas há dois elementos que estão a ter muita dificuldade em captar a bola. Dumbiá, porque é perseguido pelo Torreira, e também o Altimira, porque aparece o Sara na zona do Espanhol.
0: Max era o cruzamento para a zona da Soares, vai sobrar, atenção, Soares, golo! Mas, sobe a banderola. Sobe a banderola em Alvalade, está assinalado para já fora de jogo o ataque do Sporting. Honestamente, daqui de cima não me pareceu.
1: Tenho algumas dúvidas.
0: A mim pareceu-me que estava um bocadinho adiantado, Maxi, mas dá dúvidas.
1: Nós queremos acreditar, não é claro, que não, veremos. Mas fica um registro do melhor ataque do Sporting, apetece dizer, o único ataque nestes já decorridos 20 e tal minutos de jogo. A jogada é muito bem conseguida a partir da esquerda. Eu chamo a atenção, o Salai, o húngaro, o lateral direito é extremo de raiz, é um jogador de vocação ofensiva extraordinária, mas no capítulo defensivo concede muito espaço. Olha, confirma-se o fora de jogo.
2: É, o adiantamento de Maxi, parece-me, exatamente.
1: Mas fica a jogada e fica agora o Sporting mais galvanizado depois de ter conseguido chegar à baliza turca. A jogada é muito boa, a inclusão do Luís Guilherme também é muito bem conseguida, e o Soares, com um toque subtil de pé direito, a colocar a bola no fundo das redes. Não contou, mas parece pelo menos ter dado ânimo à equipa de Rui Borges. E dizia-te eu, é muito importante que Dumbiá e Altimira consigam ter mais bola. Até agora praticamente não foram intervenientes no jogo, e um Salazar que definitivamente tem que aparecer, tem que ser um jogador desequilibrador. Sabemos que não é o valor, não é o custo que obriga a que o jogador seja decisivo, mas é um jogador com um potencial extraordinário, que se encontrou no imediato na Amadora e foi decisivo nos dois golos que o Sporting alcançou, mas desde então o rendimento tem ficado aquém do espectáculo.
0: Tenta rugir o Leão em Alvalade, ataca pela direita com Vaianidis e Jenny Catamo, corta o Galatasaray, e há falta ofensiva do Sporting, livre para a equipa turca. Estamos com 20 minutos em Alvalade, finalmente acordou o Sporting, mas o resultado é desfavorável. Sporting 0, Galatasaray 1.
2: O Atlético de Madrid vence em Liverpool por 1-0, também com 20 minutos. O PSG, campeão europeu em título, está a derrotar em casa o Slovan por 1-0. Isto para além da vantagem do Galatasaray em Alvalade, também por 1-0.
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2: Daqui a pouco, a Moreirense-Benfica também no campeonato. Jogo em atraso da Ronda 3. Amanhã, recordo, vai ficar em dia o calendário da Primeira Liga Portuguesa com esse Estrela Sporting de Braga, que será disputado em Alverca.
4: João Filipe Cruz.
0: Bola para o Sporting em Alvalade, perdem os Leões por 1-0, marcou Lucas Torreira aos 5 minutos. Eduardo Quaresma, dá para Gonçalo Inácio, bem perto do meio campo ofensivo, coloca mais à esquerda para o Luís Guilherme, mais adiantado Max Araújo. O brasileiro recua novamente até ao capitão Inácio, mais para trás ainda para Rui Silva. Acordou finalmente o estádio depois do golo anulado a Luís Soares. Lançamento comprido de Inácio, era para Soares, mas mais alto. Davison Sanchez tira dali, vai conseguir ganhar o Galatasaray. Não por muito tempo, há uma queda e há falta. Falta de Altimira, primeiro cartão amarelo do jogo. É para o espanhol do Sporting, o camisola 5. A travar ali um ataque do Galatasaray. Fica caído o jogador da equipa turca, com Altimira a ir lá a ferir o estado físico do jogador no chão, e entra mesmo a equipa médica do Galatasaray, que entretanto, não sei se por questão estratégica ou não, mas recuou um bocadinho depois do golo. E houve uma alteração também entretanto, e obrigado à nossa colega Inês Sampaio pela chamada de atenção. A UEFA mudou o autor do golo e agora atribui-o a Gonçalo Inácio. Portanto, a UEFA dá autogolo a Gonçalo Inácio no único para já do jogo. Vai vencendo 1-0 a Galatasaray com o jogo parado. Momento de assistência no relvado a um jogador do gigante turco. Vem de 3 vitórias consecutivas na época. Na Champions, apesar disso, a forma é um bocadinho diferente. Uma vitória apenas nos últimos 8 jogos fora e no capítulo geral, na Liga dos Campeões, vem de 4 derrotas consecutivas. O Sporting teve uma campanha extraordinária na época passada, mas neste primeiro round da Liga dos Campeões está a passar mal em Alvalade.
1: Sim, e a verdade é que os clubes turcos, olha, eu recordo o início desta nova fórmula de Champions, não teve ou não foi contemplada qualquer equipa turca em prova, não conseguiram entrar, mas a verdade, e já o dissemos também no lançamento do jogo, tubarões nas contratações, e acredito que este ano, não sei se chegarão longe, mas irão obviamente a lutar, dar esta luta que hoje estão aqui a conseguir. Estão a conseguir inclusive superiorizar-se, mas também há aqui um fator que me parece determinante. Eu tive a oportunidade de ver os golos consentidos pelo Galatasaray neste início de época. Na bola parada sofrem muito.
0: 4 golos sofridos nos últimos 2 jogos.
1: Só que o Sporting, aliás, tem 6 golos sofridos em quatro jornadas de Liga Turca, mas para isso é preciso também criar situações e ter essa bola parada, esses esquemas táticos ofensivos para agredir a última linha do Galatasaray. O Sporting não tem conseguido. Vamos ver. Repito, é muito importante que um dos médios, Altimira ou Dumbiá, possa exercer alguma tarefa ofensiva e possa também ajudar Zalazar. De outra forma, o Sporting está sem ter oportunidade de agredir a última linha, que é uma linha defensiva que me parece frágil, já o disse, ainda para mais sem Lemina ao lado do Sanches, torna-se ainda mais frágil. O Jacobs é um lateral esquerdo, embora possa jogar por dentro. Vamos ver se o Sporting consegue anular as mais-valias e ter preponderância sobre as fraquezas da equipa turca.
0: 25 minutos em Alvalade, vai vencendo o Galatasaray. Autogolo de Gonçalo Inácio aos 5 minutos. Houve falta agora de Luís Soares sobre o guarda-redes, o Gurkan Shakir, que leva muito tempo para bater este livre. Já o fez, comprido lá para a esquerda, muito puxado, não chega lá. Evren Elmalia, lançamento para Vaianidis e para o Sporting. E à direita para o grego. Procura soluções a quem entregar, aproxima-se de Dumbiá, prefere lançar para trás para Eduardo Quaresma, mais para trás para Rui Silva, apertado por Wilmaz, dá para Gonçalo Inácio à esquerda, mais para a esquerda para Maxi Araújo, aperta o Galatasaray, bola mais por diante para Luís Soares, recebe bem de costas para a baliza, encontra ao meio e se a Dumbiá aperta os turcos, quase que ganham. Maxi vai jogar para uma zona mais descongestionada e para Eduardo Quaresma, tem caminho livre para subir o 72, é isso que faz, já está no meio campo contrário, Eduardo, dá para o meio, Dumbiá, está criado o desequilíbrio, olha à esquerda, tanto espaço, bola para Luís Guilherme, na grande área, olha o Sporting, Maxi, cruzamento, não há remate, ainda vai sobrar para o Sporting, remate, gol!

0: programa.
1: Olha, podemos nos cingir somente aos últimos 30 metros, mas não nos ficaria bem. A jogada é sublime, mas tenho que destacar aqui dois momentos de importância extrema para um treinador. É que o Sporting é pressionado nos seus 30 metros defensivos e finalmente há critério na saída sob a pressão alta da equipa do Galatasaray. Há um elemento determinante à esquerda primeiro, é Maxi Araújo que liberta a bola do centro do jogo para o lado oposto e depois, deixa-me elogiar, não sei de que forma, não há elogios suficientes para o que o Eduardo Quaresma faz na dimensão ofensiva do jogo. Ele arranca com tudo, qual Baresi, que Deus o tenha, consegue ultrapassar adversários em esforço e de carrinho, consegue dar continuidade à jogada e depois lá está. Acontece os tais, ou acontecem os tais últimos 30 metros com o Suárez, sobretudo, aliás, foi o Salazar e o Maxi Araújo que aparecem à esquerda para um cruzamento milimétrico e foi ao encontro do que eu te disse. Esta linha defensiva turca, eu não...
2: É frágil, atenção, olha o Sporting, mas aparece! Pronto, socorro do Galatasaray, mas há fora de jogo, assinalado ao ataque e a Jenny Katam, o marcador do gol. Desculpa, Nuno.
1: Não quero ser injusto ao chamar uma linha defensiva de banal, mas é uma linha defensiva, como eu já o tinha dito, que mostra muita fragilidade.
2: Muito abaixo do ataque.
1: Muita
2: muito
1: fragilidade. Bom. Repara que o Sporting ganha a primeira bola dentro da área. O Jenny Katam tem tempo para rodar e para rematar para a baliza. É um golo bem conseguido, mas com muita facilidade também concedida pelos turcos. Ainda bem para o Sporting. É melhor neste momento o resultado que a exibição. E o Sporting tem tudo aqui para continuar a ganhar moral. Essa moral é concedida pela equipa turca no plano defensivo.
2: E agora
1: vamos ver
2: erro.
1: Como é que o Sporting se comporta a defender também.
2: Agora o erro de Salazar, há espaço para os turcos, estão na grande área, atenção, pode surgir cruzamento, assim acontece, é para Batrakov, dá mais para trás para Sara, vai dar mais para a direita para Salai, sai, remate, agarra Rui Silva na pequena área, estamos com 30 minutos em Alvalade, acordou o Sporting 1, Galatasaray 1.
3: Nos outros jogos que começaram às 8 da noite, o PSG aumenta para 2-0 frente ao Slovan de Bratislava, um bis de Dembélé. O Sporting está então empatado, há 0-0 no Nápoles-Arsenal e há vantagem do Atlético de Madrid em Anfield perante o Liverpool por 1-0.
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3: Trocamos a agulha 20:31, mantemos a via aberta para Alvalade, onde o Sporting acaba de chegar à igualdade diante do Galatasaray. Para já voltamos a Moreira de Cónegos, porque estamos a menos de um quarto de hora da hora anunciada para o início do Moreirense-Benfica. Encontro em atraso da Ronda 3 da Primeira Liga. Luís Aresta, vamos em frente.
5: Neste momento, o Fábio Veríssimo e os assistentes Pedro Mota e Hugo Coimbra a recolherem os balneários. Foi a última equipa a sair do aquecimento. Moreirense e Benfica já tinham recolhido. Chama a repórter a Cristina Macedo Barbosa a esta missão, junto ao relvado. Cristina, acho que não houve incidentes durante o aquecimento. Pergunto também como é que, aí junto à relva, vês a condição do tapete deste estádio comendador Joaquim de Almeida Freitas. Boa noite.
6: Olá, boa noite. E a partir da tribuna de imprensa comentávamos que estava em boas condições. A verdade é que, em particular, junto às balizas, se vai percebendo que está um pouco mais massacrado e neste momento em que as equipas recolheram aos balneários é a altura de os tratadores da relva fazerem melhorias no tapete para que esteja em boas condições para o encontro. O relvado que está, de resto, a ser molhado por esta hora na Vila de Moreira de Cónegos. Os adeptos vão preenchendo as bancadas. Os adeptos do Benfica fizeram ouvir-se no momento em que a equipa estava em exercícios de aquecimento. Chegaram cedo, vão ocupando a bancada, o topo norte e também parte da bancada nascente. E se Pavlidis, Prestiani e Leandro Barreiro, por exemplo, arrancaram muitos aplausos por parte dos adeptos, foi-se percebendo também que há curiosidade em ver mais, em acompanhar os movimentos e os exercícios de reforços que chegaram na reta final, que ainda não estrearam pela equipa da Luz e que estão na convocatória, estão na ficha de jogo para este encontro. Refiro-me, por exemplo, ao marroquino El Karouani ou também a Echeverri. A verdade é que é um terreno difícil para o Benfica. Na temporada passada venceu cá de forma tranquila, mas o histórico dos últimos anos não tem sido assim tão tranquilo. Isto se considerarmos e se recordarmos que nos últimos 6 jogos o Benfica arrecadou aqui em Moreira de Cónegos 4 empates diante do Moreirense. Mas fica essa memória recente da temporada passada, e a verdade é que Vasco Botelho da Costa falou também disso mesmo na divisão da partida e passou a bola aos adeptos, porque falamos dos adeptos do Benfica, mas o técnico do Moreirense deixou bem claro que é importante que o Moreirense é quem joga em casa, é a equipa que joga em casa, e por isso mesmo conta também com o apoio dos locais, dos cónegos, sendo que a equipa, e já o foste dizendo no decorrer da emissão, não conta com influentes jogadores para esta partida. Referimos a João Veloso, por ser emprestado pelo Benfica, e também o indiscutível, titular indiscutível, Guilherme Liberato, que foi expulso diante do Futebol Clube do Porto e por isso mesmo cumpre castigo. A verdade é que os restantes jogadores nos exercícios de aquecimento foram muito acarinhados, muito aplaudidos por parte dos adeptos cónegos, que vão ocupando também a outra metade da bancada nascente, não por completo, ainda há muito espaço vazio, mas vão ocupando esse lugar e a bancada poente do estádio Comendador Joaquim de Almeida Freitas. O dia foi limpo, o sol já desapareceu, as equipas estão por esta hora recolhidas nos balneários, nos últimos momentos de mensagem, de partilha antes deste encontro, para cumprir e fechar a participação das equipas na Ronda 3 do campeonato. O relvado vai sendo ainda tratado nestes minutos que antecedem o arranque.
5: Recordo os 11 que já avançamos antes das 8 da noite. O Moreirense com André Ferreira, Dinis Pinto, Gilberto Batista, Maracás, Francisco Domingues, Landerson, Stepanovic, Nilo John, Manuel Mendonça, Rodri Alonso e Parzamã. O Benfica com Samuel Soares, Banjaki, Tomás Araújo, Langley, Samuel Dal, João Palhinha, Leandro Barreiro, Prestiani, Sheldrup, Rafa Silva e Pavlidis. Banco do Moreirense com Aranha, Leandro Santos, Kevin, Kiko Bondoso, Álvaro Martínez, Tiago Andrade, Assis, Songa, Janderson, Vonich e Lincoln. No branco do Benfica, Trubin, Sirkati, Barrene, Cheia, Orsnes, Sudakov, grande ausência na equipa do Benfica, Sudakov remetido para o banco, Luke Bacchio, Kaminski, Manu Silva, John Duran, Echeverri, El Karouani e Anísio Cabral. Árbitro Fábio Veríssimo, vai ter como assistentes Pedro Mota e Hugo Coimbra. Quarto árbitro é Vítor Ferreira, na Cidade do Futebol, o vídeo-árbitro Rui Costa. Rui Viegas, aproximamos-nos do início do encontro aqui em Moreira de Cónegos.
3: E vamos também olhar para quem é este árbitro, a Fábio Veríssimo, que vai ter Rui Costa na vídeo-arbitragem, sendo que Rui Costa será o VAR deste Moreirense Benfica e no fim de semana será o VAR do Casa Pia Futebol Clube do Porto. Está convocado também o VAR Bola Branca nesta emissão especial de Bola Branca, precisamente o Tiago Rocha. Tiago, viva, boa noite. De forma sintética, naturalmente, porque está um encontro a decorrer em Alvalade, o que se pode dizer de Fábio Veríssimo?
0: Muito boa noite. Fábio Veríssimo quase dispensa apresentações, dada a sua experiência acumulada ao longo destes anos nesta Primeira Liga, quer cá, quer também nas competições europeias, um árbitro da Associação Futeboleria, 43 anos. Este ano já conta com 2 jogos, um de Primeira e Segunda Liga, portanto, pouco mais de 4 cartões amarelos mostrados por jogo, portanto, acho que este jogo é perfeitamente à altura de Fábio Veríssimo, portanto, irá comunicar como é feitio dele, portanto, hábito dele, é muito comunicativo com os intervenientes do jogo, portanto, espera-se que controle perfeitamente o jogo, e é um jogo perfeitamente à altura do mesmo, portanto, dispensa mais que apresentações, esperemos que seja uma arbitragem ao nível do encontro e que esperemos que corra tudo bem.
3: Muito obrigado, então até já, Tiago Rocha, que nos vai acompanhar neste Moreirense Benfica.
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2: Em Alvalade estamos com 37 minutos, quase a terminar a primeira parte, um igual ainda entre Sporting e Galatasaray, mas com, não presumo, agora mesmo um erro, digo eu, de avaliação do Gonçalo Inácio, com muito espaço para Sané, ainda bem para o Sporting, o remate do alemão saiu por cima.
1: Muito espaço após a recepção do Sané e muito espaço depois e muito tempo para encurtar e diminuir esse espaço que possibilitou um remate à medida do Sané. Felizmente para o Sporting e para Rui Silva, a bola passa muito próximo do canto superior direito do guarda-redes leonino. Sporting que melhorou um pouco. Há aqui uma troca posicional. Zalazar está agora a jogar um pouco mais sobre a esquerda. Luís Guilherme no corredor central. É propositado. Eu penso que o Sporting pode aproveitar ou coloca o Luís Guilherme para poder acelerar o jogo a partir da zona central. Mas a verdade é que a bola também não está a chegar ao 31 do Sporting como Rui Borges o desejaria. E o Sporting, depois do golo, é verdade, ganham mais confiança. Tem uma bola longa do Gonçalo Inácio para as costas da linha defensiva e o jogador, o colega, não chega por muito pouco à bola, mas não há uma supremacia da equipa.
2: É que foi o Maxi.
1: Foi o Maxi a aparecer, sim. Não há uma supremacia da equipa do Sporting perante a equipa do Galatasaray. Aliás, o Sporting joga mais em transição do que em ataque posicional no meio-campo do Galatasaray, porque tem sido uma raridade. A equipa do Galatasaray é que assume o jogo, é que mantém a posse de bola, e o Sporting joga num bloco médio-baixo.
2: Por falar em posse de bola, 60-40 a favor dos turcos, têm também mais remates, 6 contra apenas 1 do Sporting, que foi extremamente eficaz, marcou a Jani Katam um igual. Atenção a Wilmaz à entrada, grande área leonina, consegue ficar com ela Eduardo Quaresma. Há para trás para Rui Silva, de pronto para a direita para Vaianidis.
1: Este destaque pode ser já feito independentemente do que aconteça. Esta linha defensiva do Sporting conta com um elemento de agressividade extrema. Eduardo Quaresma está a fazer um jogo sublime, na minha opinião, atendendo, mesmo assim, a todas as debilidades que possa ter no ar, no confronto direto, em ações de um para um. Teria muito mais dificuldade se Victor Osimhen estivesse hoje dentro das quatro linhas, mas esse é um problema que não é dele, nem foi ele que o criou, certamente, mas tem estado muitos furos acima, comparativamente com o colega ao seu lado, ou seja, com o Gonçalo Inácio.
2: Em Zalazar recebe, consegue ganhar lançamento para o Sporting no duelo com o Sané. Lançamento junto à bandeirola de canto, lado esquerdo, conforme sobe o Leão. Maxi, lá para Dumbiá, anima-se Alvalade. Zalazar a atrasar para Gonçalo Inácio. Tudo isto ainda no meio-campo ofensivo do Sporting. Já vamos carimbar, para já vamos vendo no que dá este lance ofensivo do Leão. Bola para Jenny. Jenny olha para a grande área, tenta tirar cruzamento. Não, ameaça só. Olha com os olhos, atenção. A Jenny dá para o meio, para Altimira. Mais para o meio, para a esquerda, para Dumbiá. Vai jogando com Zalazar, outra vez para o médio italiano. Troca de bola rápida agora com Maxi Araújo. Acelera o uruguaio. Dá para o compatriota Zalazar. Olha para a direita e vê espaço. Foi Eduardo Quaresma. Eduardo Quaresma levanta o queixo, tenta procurar alguém à frente, encontrou, mas pediu desculpa porque não lançou de imediato a bola. Joga mais curto com a Vaianidis, novamente atrás para Quaresma. Zumba do Sporting, vai tendo bola nestes instantes em Alvalade. Estamos com 40 minutos, há empate, Sporting 1, já lá vamos. Atenção, Maxi na grande área, olha o Uruguai, vai bailar, tenta entregar a Luís Soares, mas afasta Lucas Torreira. 41 minutos em Alvalade, Sporting 1, Galatasaray 1.
3: Vai voando o campeão europeu. Paris Saint-Germain vence em casa o Slovan de Bratislava por 3-0.
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3: Este é o som da Renascença, bola branca especial para esta quarta-feira, 9 de setembro de 2026. Venha daí connosco até às 11:15 da noite. Estamos na rádio, estamos no site da Renascença, estamos também no YouTube. A todos uma saudação, junte-se a nós, deixe o seu comentário, deixe a sua opinião para esta emissão que está em duas frentes, no encontro entre Sporting e Galatasaray, a decorrer esta hora, e também no desafio que começa dentro de minutos em Moreira de Cónegos, entre Moreirense e Benfica, de acerto de calendário. Alvalade!
2: com protestos de Alvalade por alegada falta de Davi Sanchez sobre o colega cafeteiro Luís Soares. Não atendeu o árbitro norueguês, manda seguir. Bola para o Galatasaray, que há pouco viu uma grande oportunidade negada por Rui Silva, que saiu bem da baliza e da grande área para evitar que Baris Yılmaz aparecesse sozinho com bola.
1: Tu falavas na facilidade do Yılmaz naquelas desmarcações curtas de ruptura nas costas da linha defensiva, e assim aconteceu com o 53 da equipa do Galatasaray. Desta vez o Rui Silva, muito competente, enquadrou-se muito bem, controlou a profundidade e resolveu um problema. A bola passa por cima do Gonçalo Inácio. Parecia-me que o Eduardo Quaresma já não estava no melhor posicionamento e o Rui Silva resolveu o problema, inclusive com uma bola longa, quase que proporcionou um contra-ataque de excelência para a equipa do Sporting. Pareceu-me falta desta vez sobre o Luís Soares. Mas a verdade é que no início de jogo há dois ou três momentos em que os jogadores do Sporting tentaram enganar o árbitro e parece-me que, a partir desse momento...
8: Rédea mais curta.
1: Enfim, rédea bem mais curta.
3: Empata o Liverpool, agora Liverpool 1, Atlético de Madrid também 1.
2: E agora há falta em Alvalade, falta de Luís Soares para protestos novamente dos adeptos leoninos. E Soares está caído no relvado. E talvez indicie exatamente, o cartão está na mão de Aspanescas, o árbitro de 38 anos, e vai mostrá-lo. Luís Soares é o segundo amarelo para um homem do Sporting depois de Altimira. Vê agora o avançado colombiano sob um coro de assobios do Tribunal de Alvalade.
1: O problema é que nos dois primeiros momentos, logo no início da partida, o Soares tem dois confrontos junto à área turca e proporciona esse contacto com os adversários. A partir daí ficou marcado pelo árbitro. Repito, o último lance com o Sanchez pareceu-me falta na proximidade da área turca. Agora, do local onde estamos, e estamos muito distantes, o Rui poderá nos ajudar.
3: Ele tinha sido avisado. O que o Nuno Presumo está a dizer é importantíssimo. Porque Soares há minutos tinha sido avisado pelo árbitro num contacto que teve com... o guarda-redes do Galatasaray. Aí logo o juiz norueguês avisou o avançado colombiano. E agora, naturalmente, mostra-lhe o cartão amarelo.
2: Mais uma falta, assim,
5: tudo aposto em Moreira de Cónegos. Para o início do jogo, o pontapé de saída vai pertencer ao argentino do Benfica, Prestiani. E Fábio Veríssimo a apitar início do jogo em Moreira de Cónegos. Não, porque havia ainda ali um compasso de espera. E agora sim, início do jogo em Moreira de Cónegos. Moreirense Benfica, acerto de contas da jornada 3 do campeonato.
3: A via aberta então, Luís, aí para Moreira de Cónegos, para esse Moreirense Benfica que arranca 45 minutos depois do pontapé inicial no Sporting Galatasaray. Vamos deixar esgotar a primeira metade em Alvalade, no desafio da Liga dos Campeões. Tudo empatado.
2: Já atingimos o minuto 45, mas confesso, não consegui ver se o quarto árbitro mostrou placa. Vai, vem aí agora. Vamos ficar a saber quanto tempo teremos a mais nesta primeira parte.
5: Que grande oportunidade para o Benfica! Que grande oportunidade para o Benfica, mas creio que é assinalado fora de jogo a Pavlidis. Interrompi, porque foi logo no primeiro minuto. É um grande lance de entendimento entre Prestiani e Pavlidis. Por pouco dava golo, mas foi assinalado fora de jogo ao ponta de lança grego. Desculpa, João, prossegue ao lado.
3: Estava fora de jogo, deixa-me só dizer isso. Estava de facto adiantado o ponta de lança do Benfica.
2: 2 minutos de compensação em Alvalade, já a jogar. Bola para o Galatasaray, para Sané na quina da grande área do Sporting. Tenta sacar um cruzamento, não consegue. Consegue interceptá-lo um jogador de verde e branco, mas passa Sané por Maxi, que recupera. Atenção ao passo, Sané interceptado. Dumbiá mete força no jogo italiano. Atenção a Dumbiá, está aí na frente Luís Soares, já endossou o passo para o cafeteiro. Caiu Dumbiá lá atrás, pedia-se falta. O árbitro não sinala e assobios do estádio de Alvalade, que está a perder a paciência com a Aspanescas, o árbitro que esteve no Portugal 2 Croácia um dos 16 avos final do Campeonato do Mundo. Bola para Gabriel Sara, o brasileiro. Joga com o russo Batrakov, o único elemento do 11 do Galatasaray que não tinha jogos da Liga dos Campeões. Natural, jogava no Lokomotiv, que está afastado desde há muito. Equipas russas afastadas das provas da UEFA, do lado do Sporting. No meio-campo, Dumbiá e Altimira são estreantes. Atenção ao Sporting, olha a recuperação, Soares pode dar e dá à esquerda para Luís Guilherme, algum tempo perdido, olha o brasileiro, o remate sai à figura de Ugurcan Shakir, quase que aproveitava Nuno outra vez o Sporting, a debilidade defensiva do Galatasaray agora a jogar com a bola.
1: Primeiro a deficiente construção, depois olhar para Altimira muito, muito atento, muito envolvido, capta a bola rápido e coloca a bola onde tem que colocar, que é no corredor central. Só que o Sporting não aproveita e pareceu-me ter sido o Zalazar. Ali teria que receber e acelerar logo na direção da baliza. Pouco confiante, acaba por lateralizar o passe e com isso acaba o Sporting por perder a oportunidade de chegar ao 2-1. Já em jeito de balanço, posso dizer, João, é que uma e outra equipa, para fazerem algo mais na Champions, terão que crescer muito no plano defensivo. É que concedem muito espaço e contra equipas de valia superior irão sofrer ainda mais. O Sporting hoje sofreu um pouco. A verdade é que o Galatasaray também sofre sempre que o Sporting se chega à baliza turca, e uma e outra equipa no processo defensivo e em transição para a defesa irão certamente evoluir, mas estão longe da perfeição.
2: Cruzamento de Akun para a grande área leonina, sacada o Sporting. Galatasaray acaba a primeira parte no lance ofensivo e o Sporting ia para contra-ataque. O árbitro apita para o intervalo. As Panescas já tinham passado os 2 minutos dados a mais pelo árbitro, mas não gostam, obviamente, os adeptos em Alvalade deste apito final da primeira parte do natural de Oslo, de 38 anos.
3: Leitura rápida do Nuno Presume, de resto já tinha iniciado essa leitura há instantes. Fecho da primeira parte em Alvalade para voltarmos a Moreira.
1: Muito rápido, o Sporting entra mal no jogo, a construir a partir do seu setor mais recuado. A equipa do Galatasaray tem uma pressão alta muito forte. O Sporting saiu por uma ou duas vezes com critério e sempre que saiu criou perigo. O problema é que depois tem tido em Altimira e também em Dumbiá jogadores pouco participativos. Salazar continua sem marcar a diferença na ligação com os homens mais adiantados. E a verdade é que a equipa turca, no conto geral, nestes primeiros 45 minutos, pareceu ter tido mais gente capaz de desequilibrar do que propriamente os jogadores do Sporting capazes de desequilibrar nos últimos 30 metros ofensivos. O resultado acaba por ser justo, o gol do Sporting é muito bem alcançado, é uma jogada muito, muito bonita, mas o Sporting tem sofrido muito e inclusive tem concedido espaço para que esta equipa do Galatasaray possa fazer algo mais do que somente este empate.
2: Tempo de intervalo em Alvalade, saiu com as orelhas a arder as Panescas para o intervalo, empate com golos, autogolo de Inácio aos 5 minutos e o empate de Catamo aos 27, intervalo, Sporting 1, Galatasaray também 1.
3: Então até já, a equipa da Renascença em Alvalade, o Rui Glória, o Nuno Presume e também o João Cruz. Estamos a 9 minutos das 9 da noite ao intervalo, também Liverpool 1, Atlético de Madrid 1. PSG 3, Slovan 0 e Nápoles 0, Arsenal 0. Voltamos agora à Moreira de Cónegos, partida em andamento entre Moreirense e Benfica. Equipa da Renascença com José Luís Moreira, Tiago Rocha, Bruno Ferreira, Cristina Barbosa e também na narração o
8: Luís Aresta.
9: Canto para o Benfica, já cobrado, o Sheldro pediu atrás então, devolve ao Sheldro para cruzamento, longo ao segundo posto, o cabeceamento e a defesa do guarda-redes André Ferreira.
6: Cabeceamento de Tomás Araújo em posição frontal à baliza após o cruzamento e depois na recarga tentava Leandro Barreiro finalizar, mas primeiro André Ferreira a segurar bola, ele que em instantes fez também uma grande defesa a um remate de Prestiani a partir da esquerda e na recarga foi Rafa Silva a tentar colocar a bola no interior da baliza, houve desvio para canto, tal canto do Sheldon.
9: Uma dupla oportunidade do Benfica nessa jogada que antecedeu este pontapé de canto, que termina com uma defesa de André Ferreira, Bruno Ferreira. O Benfica entrará com uma dinâmica ofensiva muito forte aqui em Moreira de Cónegos. É verdade que ali por instante o Moreirense conseguiu sacudir a pressão inicial, mas o Benfica está por cima. Atenção, lá vai mais uma. Olha para a Avelino, isto tenta um entendimento no meio, procurou e encontrou o Sheldon, mas não conseguiu dominar o argentino. Dizia eu, Bruno Ferreira, muito forte a dinâmica ofensiva do Benfica nestes primeiros instantes.
10: Sim, é uma entrada forte do Benfica. Estávamos aqui com algumas dúvidas na questão do posicionamento de Prestiani e Rafa. Prestiani é quem joga mais próximo de Pavlidis e a primeira grande oportunidade do Benfica surge exatamente por Prestiani. Um excelente movimento de ataque ao espaço, uma grande bola de Lenglet e por pouco que o argentino não faz do primeiro para o Benfica. Ontem Vasco Botelho foi claro, disse que Moreirense era uma equipa que gosta de perceber.
9: Olha o Banjaki, linha de fundo, cruzamento e a bola sempre linha final, é pontapé de canto, conclui Bruno.
10: E disse que era uma equipa que Moreirense que gosta de pressionar, que gosta de ter bola, e já percebemos isso também. O Moreirense pressionou as duas oportunidades que teve na primeira fase de construção do Benfica. Resta saber é que depois como é que o Moreirense vai reagir a esse momento, porque o Benfica tem muita qualidade e consegue facilmente ultrapassar esse momento de pressão. É de facto uma grande entrada do Benfica e já conquistou dois cantos, Luís.
9: E este agora para ser cobrado por Sheldrup à direita. Fábio Veríssimo ali a conversar com os jogadores. No interior da área do Moreirense demora e Marco Silva não gosta da demora no pontapé de canto, quer dinâmica lá dentro. Sheldrup para cobrar à direita. Fica com muita gente na área, o Moreirense defende com todos. Canto batido, bola para a marca de penalti, cabeceamento ali e depois há a carga ali sobre André Ferreira. O árbitro manda seguir porque a bola fica nas mãos do guarda-redes do Moreirense. Saltou Palhinha juntamente com André Ferreira.
6: Foi o Francisco Lenglet a cabecear na direção da baliza. Palhinha surgia também próximo da baliza do Moreirense, preparado para finalizar primeiro. André Ferreira a segurar a bola e depois a sofrer essa carga. Pontapé livre para o guarda-redes do Moreirense movimentar. Toma algum balanço antes de bater.
9: Lá está André Ferreira a bater, descaído para a meia-direita, eleva-se Palhinha, a bola ainda vai ter ali com Parzema, tenta cortar da ala, não, atenção, sobrou, atenção ao ataque do Moreirense, bola à direita, cruzamento para o corte de Palhinha e a bola a perder-se pela linha lateral. É lançamento para o Moreirense, já em zona enquadrada, com a área do Sport Lisboa Benfica.
6: Nile John foi quem tentou o cruzamento a partir da direita do ataque do Moreirense, João Palhinha a desviar a trajetória da bola pela lateral, lançamento para a direita do ataque Cónego, Dinis Pinto, o capitão de equipa para movimentar numa altura em que há troca de camisola de um dos elementos
9: Langley.
6: Do Benfica, Langley. Há instantes também, Sudakov esteve em exercícios de aquecimento nos primeiros minutos de jogo, que é certo, é que já recolheu a bola.
9: Dinis Pinto para o lançamento para o Moreirense à direita. Lançamento executado, bola enviada para perto da linha de fundo, a devolução a Dinis Pinto, está a controlar junto à linha lateral, tenta entendimento com o companheiro da equipa e consegue, atenção que a bola sobra novo para Dinis Pinto, o cruzamento para o corte, João Palhinha para a linha final, é pontapé de canto, o primeiro para o Moreirense.
6: Novamente João Palhinha a desviar a trajetória da bola e novamente o capitão da equipa do Moreirense, Dinis Pinto, a tentar o cruzamento. A partida da direita é o pontapé de canto, o primeiro da partida para a equipa Cónega, a bola vai ser levantada a partir da direita.
9: Cá está o Moreirense a aproveitar e a subir Bruno Ferreira, a tentar aqui na bola parada chegar lá.
10: Sim, e pelo lado de Dinis Pinto, que é de facto um lateral que envolve muito, e aqui a tirar um cruzamento, Palhinha muito bem na cobertura e o Moreirense conquista o primeiro canto.
9: Cobra Manuel Mendonça à direita, camisola 7, olhos na área, bola longa para a área, para a pequena área, atenção ao desvio de cabeça, não, é o corte ali de Sedal, ainda há existência cá do meio da rua, sai ali o pontapé de Francisco Domingos, o homem do golo bonito do Moreirense, mas a bola sai muito por cima da barra da baliza à guarda de Samuel Soares.
6: Ele que está em Moreira de Cónegos há duas temporadas, mas foi formado no Benfica, foram 18 anos num clube que foi também casa, foi uma das palavras de Francisco Domingos quando deixou o Benfica para arrumar até Moreira de Cónegos. O remate saiu alto, saiu longe da baliza.
9: Estamos em Moreira de Cónegos neste jogo que encerra a jornada 3 do Campeonato Português. Jogo bem atrás, nesta altura, minuto 11, no Moreirense 0, Benfica 0.
3: 4 minutos para as 9 da noite.
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3: Atenção no handball, de regresso à Liga dos Campeões. Duas temporadas depois, o Futebol Clube do Porto perdeu frente ao poderoso Vesprem por 36-28 na ronda inaugural do Grupo A da primeira fase de grupos. Moreira de Cónegos.
9: Está a ser um início de jogo difícil para Fábio Veríssimo. Há ali uma falta, ou uma alegada falta cometida sobre a Rafa Silva. Fica muito queixoso o avançado do Benfica quando se dirigia para a área de Moreirense. Há pouco também ali à entrada da área do Benfica um encostão de Tomás Araújo em Nile John. A deixar dúvidas, o árbitro vai mandar jogar. E diz a Rafa que se levante.
6: Isso mesmo, Fábio Veríssimo a dar essa indicação a Rafa. Foi bola a desmarcar a Rafa na disputa com o Maracás. Acabou por ficar caído no relevado, mas Fábio Veríssimo a considerar tudo lugar.
9: Tenta o Benfica segurar a bola ali atrás, mas vai o Moreirense para o ataque e há falta. Há falta sobre Manuel Mendonça, livre para o Moreirense à entrada do meio campo do Benfica, mas aquele aperto inicial do Benfica foi sacudido. Bruno Ferreira e o Moreirense a responder bem nesta fase, e já com o Lionel John por duas vezes ali a conseguir saltar das costas da defesa do Benfica e a criar problemas.
10: Sim, e parece-me a ser muito importante nesse momento, a ser o elo de ligação, e depois o apoio frontal de Lionel John tem sido muito bom, e o Moreirense tem criado perigo nesse momento. É de referir isto, acho que Botelho da Costa prometeu ontem que iria pressionar o Benfica, e nos pontapés de baliza que Samu tem tido, o Moreirense pressiona e condiciona, e não tem medo do isto ficar homem a homem cá atrás. É importante neste momento que a equipa esteja equilibrada. Do lado do Benfica, Pavlidis tem que ser o elo de ligação, e rapidamente os médios têm que rodar para o apoio frontal do Pavlidis.
9: Bate o pontapé de baliza, Samuel Soares escorrega. Cristina Barbosa, parece que o relevado de facto está muito, muito macio.
6: E percebe-se também que em alguns espaços há alguns tufos de relva a prejudicar a progressão.
9: Olha o ataque
6: do
9: Moreirense, Manuel Mendonça e Samu Soares tem que vir ali à boca da área, de pé direito, enviar pela linha lateral, porque Mendonça ia que nem uma flecha dirigida à área do Benfica.
6: Preparado para finalizar, para chegar com perigo. Manuel Mendonça, houve esse desvio na trajetória da bola, e por isso mesmo o lançamento para ser movimentado por Dinis Pinto a partir da direita, perto do banco onde está Vasco Botelho da Costa.
10: É, Luís, e mais uma vez Parsman a ganhar o duelo individual ao central do Benfica, neste caso a Lenglé, a deixar de frente em Nildo, e Nildo a aproveitar muito bem o movimento na profundidade de Mendonça.
9: Bola à esquerda, tenta atacar o Moreirense, mas agora a jogada não tem continuidade lá pelo corredor esquerdo, a bola vai até a área sem perigo, até ao pé direito do guarda-redes Samuel Soares. Já adiantou para Tomás Araújo, com dois na meia-direita, o capitão do Benfica, à procura de uma linha de passe, ainda vai com a bola colada ao pé direito, entregou agora para Langlê, está à saída do meio-campo encardado, Benfica com o seu equipamento tradicional, o Moreirense também, esta noite aqui a Moreira de Cónigos, bola para a direita, de Tomás Araújo para Banjaki, adiantou no corredor, tentativa de colocação ali em Rafa Silva, vai puxar para o meio, Rafa Silva, deu atrás em Leandro Barreiro, perdão, este para Tomás Araújo, entrega para Langlê, grande círculo, meia-esquerda, bola longa lá para a frente, amortece para Pavlidis, vai para o chão, manda jogar Fábio Veríssimo, e fica como dúvidas deste lance. Há protestos no banco do Benfica, o árbitro Fábio Veríssimo manda jogar, mas é lance que, assim que haja repetição, talvez Rui Viegas aconselhe intervenção do nosso vídeo-árbitro Tiago Rocha. Vamos aqui, Moreira de Cónigos, para já prossegue o jogo, portanto não há sequer intervenção do vídeo-árbitro. A bola em Samuel Soares a entregar para a direita, Tomás Araújo, este a conduzir do interior da área do Moreirense, Tomás Araújo para Langlé.
3: Tivemos uma repetição apenas, com que ideia ficaste, Tiago Rocha?
0: Olha, eu fiquei com a ideia que Maracás efetivamente tropeça e acaba por pôr as mãos e acaba por desequilibrar Pavlidis, tanto na marca da área grande penalidade, na minha opinião seria ali o lance para pontapé de penalti. Portanto, resta-me aqui ver mais imagens para que tenha certeza absoluta.
3: É, e eu sublinho, Pavlidis, só vimos um plano de repetição.
9: Manda esperar Fábio Veríssimo e manda jogar. Pavlidis ainda protestava ali quando estava a decisão do árbitro Fábio Veríssimo. A verdade é que manda jogar.
6: Continua de braços abertos Pavlidis, quer para a direção do banco, quer também para Fábio Veríssimo, mas a considerar tudo legal, terá recebido também essa indicação a partir da cidade do futebol Fábio Veríssimo, pontapé de baliza para André Ferreira.
9: E no banco do Benfica houve sorrisos irónicos de Simão Sabrosa para o quarto árbitro, que é Vítor Ferreira. A bola à esquerda em Prestiani, vai ali tentar se retirar da pressão, não, já nem consegue. Que depois coloca em Schellerup, bola para Dal, entrega a João Palhinha, faz o passo variado lá para a direita para Tomás Araújo, está à entrada do meio-campo do Moreirense central, adiantou para Rafa Silva, o apoio é de Banjaki junto à linha, tem que atrasar para Tomás Araújo à saída do meio-campo do Benfica, outra vez bola no grande círculo em Longley, deu para a esquerda Samuel Dal, à segunda, depois para, ainda mais para o corredor, para Prestiani, adiantou para Schellerup, tem ali pela frente Gilberto Batista, a bola para Prestiani, segura e pisa a bola com o pé direito, deu para Dal, este para Schellerup, bom entendimento, Prestiani, Sheldrup vai entrar na área, o corte a surgir, e é Nada John quem vai aparecer com a bola no pé, tentar imediatamente colocar lá na frente em Parzemã, mas está Langley para a dobra, a resolver e a atrasar para Samuel Soares.
6: E também Nada John em dificuldade a escorregar, não está de facto muito favorável este relevado para o jogo.
9: Bola em Rafa, deu na esquerda para Prestiani, este para Sheldrup, ensaia a aproximação à área, a bola sofre um ressalto na relva, cruzamento de Sheldrup para intervenção fácil de André Ferreira.
6: O cruzamento do Nórdico tinha Pavlidis em posição frontal à baliza, mas antecipar-se André Ferreira, bom atento o guarda-redes do Moreirense a segurar a bola, vai temporizando, solta, bate para o meio-campo contrário.
9: Bruno Ferreira, está um jogo daqueles de ponta da orelha, bem bom, saboroso, dinâmico, intenso e com variabilidades interessantes.
10: Sem dúvida, boa intensidade na partida, o Benfica entra forte, o Moreirense responde, o Benfica obriga muitas vezes o Moreirense a defender com uma linha de 5, Alan Dersen que fecha o corredor do lado esquerdo, isto porque Panja aqui também projeta bastante, mas sempre que o Moreirense pode, tenta pressionar alto e condicionar o Benfica com bola. O Benfica, bem, Pavlidis e Prestiani aproveitar os espaços nas costas da defensiva do Moreirense, e estes movimentos que Pavlidis acabou de fazer são importantes para abrir um pouco mais o bloco do Moreirense. O Moreirense tem o seu bloco bem junto e estes movimentos têm que ser importantes para criar espaço por dentro.
9: A bola em Langley, entregou na esquerda em Sheldon para a frente do banco de Marco Silva, lá está a Langley, coloca no meio, boa jogada, atenção para Prestiani, o remate de Prestiani, sai sobre a barra da baliza de André Ferreira.
6: Langley a descobrir Sheldrup, estava liberto de marcação à esquerda, perto do banco do Benfica, recebeu bola o Nórdico, fez o cruzamento a partir da esquerda para Prestiani, o argentino a armar o remate com a bola a passar um pouco acima do travessão, mas boa jogada, boa iniciativa por parte do Benfica.
9: Ponta, pé de baliza para o Moreirense, André Ferreira para cobrar, bate longo. A bola vai aqui já no meio-campo do Benfica. Eleva-se para a linha, vai para o chão, não há falta. A bola vai sobrar lá atrás para Langley. Deixa rolar até Tomás Araújo. Lá está o capitão do Benfica a entregar já para Bandejaki. É ele que rende o lesionado Alexander Bá, vítima de queda e um problema no ombro a retirar Alexander Bá deste jogo em Moreira de Cónegos. Recordo que o Benfica volta a jogar na próxima semana para a Liga Europa com o Milan na luz. A bola, antes disso, ainda tem campeonato. A bola ali para Bandejaki, a conduzir sobre a direita, adiantou, mas sai muito mal o passe a Bandejaki, fica a queixar-se da relva.
6: Tentava lançar na profundidade Rafa Silva, mas a bola acabou por ganhar velocidade e a sair pela lateral, sem possibilidade para o 27 do Benfica. Lançamento a partir da esquerda para Francisco Domingos, movimentado.
9: Já executou, lançou em arco para o corte, a intervenção de cabeça de Leandro Barreiro. Depois está ali Rafa Silva a cometer falta e é pontapé livre para o Moreirense, ainda no meio campo da equipa da casa.
6: Levanta-se Manuel Mendonça depois dessa falta, o pontapé livre já movimentado, Francisco Domingos a colocar atrás num dos centrais.
9: Maracás, entregar para Gilberto Batista, lá está o camisola 66 do Moreirense a adiantar, bola no corredor direito para Rodrigo Alonso, Gilberto Batista, um atraso para André Ferreira, bate de primeiro porque se aproximava Prestiani. Do outro lado devolve para a linha de cabeça. A bola vai ali até o setor recuado do Moreirense, que tenta sair com bola e consegue por intermédio de Nail John. Adianta para Parzeman. Antecipa-se Langley e corta. E a bola fica em Rafa Silva. Deu atrás em Bandejaki. Nesta altura vence os adeptos do Benfica. A bola em Tomás Araújo. Vai colocar lá para a direita. É para Pavlidis. Já está dentro da área. Escorrega. Consegue evitar a queda ainda para Pavlidis. Vai tentar o cruzamento. É desarmado. Vai ainda insistir o Benfica por Leandro Barreiro de cabeça. Sacode a defensiva do Moreirense. E agora de qualquer maneira, Lada John a manter lá para o meio campo do Benfica, a bola vai mesmo até à saída da área, onde está Samuel Soares à vontade e tranquilo de pé direito a entregar para Langue. E é esta tranquilidade com os pés que lhe dá a supremacia sobre Turbina e a titularidade desta equipa do Benfica.
10: Sem dúvida, Luís, é um guarda-redes que joga muito bem com os pés, tem muita facilidade no passo curto e no passo longo, mas o controle da profundidade de Samu também é muito bom, e aqui Samu a jogar muito bem fora da baliza, e é sempre mais uma solução obviamente para a equipa do Benfica.
9: Langley, bola à direita, Sheldrup de primeira, vai para o chão Sheldrup e à falta livre para o Benfica e chamada de atenção de Fábio Veríssimo a Dinis Pinto.
3: E a seguir ao livre vamos voltar a Alvalade.
9: Muito bem, vamos então ainda a este livre favorável ao Benfica, já próximo da área de Moreirense sobre a esquerda. O capitão do Moreirense, Dinis Pinto, vai conversar com o árbitro Fábio Veríssimo. Livre para o Benfica.
10: Luís, e o relevado não está nada favorável, vemos ali Prestiani a ajeitar a relva e o próprio Dinis Pinto também.
9: E já se vê vários tufos, e não são tufos pequenos, são grandes tufos de relva aqui levantados, o que obviamente prejudica a ação dos jogadores das duas equipas, claro. Sheldrup, pé direito, dá o pé esquerdo, um dos dois para a cobrança deste pontapé livre favorável ao Benfica.
6: Manuel Mendonça a formar uma espécie de barreira.
9: É Dalto cobra, bola para a pequena área, atenção, o corte surgiu de cabeça, insistência do Benfica para Rafa Silva, a bola lá para a direita, para Pavlidis, está cruzamento, bola para a pequena área, o corte pela linha final, e é canto para o Benfica, vamos ao canto.
6: Stepanovic antecipar-se a evitar que Tomás Araújo chegasse à bola após o cruzamento a partir da direita do ataque do Benfica, é por isso mesmo pontapé de canto a beneficiar os encarnados, Sheldrup, o nórdico, para levantar à direita do ataque encarnado.
9: Já lá está André Sheldrup, aproximava-se ali para Estiani, ficou no vértice da área para Estiani, vai cobrar André Sheldrup para a direita, levanta o braço direito, enviou, bola para a área, tentativa de cabeceamento, não insiste, o Benfica ainda vai insistir, atenção Rafa, a bola para Estiani, tem Sheldrup lá no corredor direito, deu ao jogador do Benfica ainda Sheldrup para conduzir, atenção, vai puxar para a linha de fundo e sai bola para fora, não, insistência de Estiani, mas a bola agora sim a perder-se pela linha final, é pontapé de baliza, protesto de Estiani aqui a canto, é pontapé de baliza para o Moreirense nesta altura, minuto 23, estamos a meio da primeira parte em Moreira de Cónegos, Moreirense 0, Benfica 0.
3: Em Alvalade, neste preciso momento, arranca a segunda parte do Sporting Galatasaray, João Felipe Cruz e equipa da Renascença, uma segunda parte que demorou a arrancar. O que é que se passou?
12: É, tal e qual é, porque antes sequer de apitar, Espanescas ficou de cócoras. O Eduardo Quaresma em dificuldades e entrou a equipa médica do Sporting, isto sem ter arrancado, como dizias, a segunda parte. Zeno de Bate saltou para aquecer, mas Eduardo Quaresma para já vai-se mantendo no relevado. Não sabemos se vai continuar por muito tempo ou não, mas ele está lá e de Bate continua a aquecer. Para já vai atacando o Galatasaray. Tal como começou o jogo, recomeça com a segunda parte com os turcos com bola. Mas sem alterações também.
13: Sem alterações, mas com trocas posicionais. Leroy Sané joga a partir da esquerda, onde tem jogado desde o início do campeonato. Akgun joga a partir da direita, na procura do corredor central para desequilibrar com o seu pé esquerdo. Batrakov no apoio ao Yılmaz. Ou seja, é uma equipa agora com esse lado mais posicional, mais fixo. Veremos se é para dar continuidade ou se Okambukur vai promover toda a mobilidade que promoveu em muitos momentos do primeiro tempo.
3: E nos outros desafios, já com 6 minutos da segunda parte, Liverpool 1, Atlético de Madrid também 1. Com 5 minutos decorridos, Paris Saint-Germain 4, Slovan 0. E também com 5 minutos da etapa complementar, Nápoles 0, Arsenal 0. Peço apenas tempo e resultado a Alvalade.
12: 48 minutos, 3 da segunda parte, Sporting 1, Galatasaray também 1.
3: O mesmo para Moreira de Cónegos.
9: Minuto 25 da primeira parte, Moreirense 0, Benfica 0.
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3: Mantendo a via aberta para Moreira de Cónegos, voltamos a ficar no Sporting Galatasaray.
8: João Filipe Cruz.
12: E à ponta, pé de canto para o Sporting, depois de mais uma excelente arrancada e recuperação de bola. Terminou tudo em Jani Catamo, na grande área, descaído para a direita. Tentou o cruzamento, mas cortou um homem de laranja encarnado. Ponta, pé de canto para o Leão, do lado direito do ataque do Sporting. Canto para Rodrigo Zalazar, uruguaio, a quem se pede mais nas bancadas. Vai bater o pontapé de canto, bateu, o cabeceamento não existe, ainda tenta ganhar o Sporting a segunda bola. Para Zalazar, mais um cruzamento, afasta o Galatasaray. Consegue recuperar o Sporting à entrada, grande área contrária. Ganha o Gala, mas ganha definitivamente Maxi Araújo. Mete para Jani Catamo, mantém-se em lance ofensivo a equipa leonina. Luís Guilherme, do lado direito, tem Zalazar colado mais à linha. Tenta o Paulista encontrar alguém mais solto e encontra Jani Catamo.
13: Não há ninguém na área para que possa sair cruzamento daí, e muito bem os jogadores do Sporting que estão no corredor lateral seguram a bola em ações de passe
12: e tenta arranjar espaço agora Altimira, dá para trás para Gonçalo Inácio. Para já Eduardo Quaresma vai
2: estando em campo, mas com Zeno de Baste a aquecer fora do relvado.
13: João, e quem foi o jogador que promoveu este último ataque do Sporting mais uma vez?
2: Quaresma.
13: É que é o jogador mais desequilibrador, porque rouba a bola junto à sua área, progride com bola e consegue tabelar combinações simples, combinações diretas, e aí vai ele para abrir estrada para os seus colegas.
2: Gonçalo Inácio, bola para Gêni, recebe na grande área, atenção, fica sem espaço, tem o apoio do Zalazar, não coloca lá a bola, mas há fora de jogo. Assinalado ao moçambicano, pontapé livre para o Galatasaray, o passo foi de Gonçalo Inácio. Livre para o Leão de Istambul. Estamos com 5 minutos da segunda parte, mantém-se um igual com que chegámos da primeira, marcaram Gonçalo Inácio na própria baliza e Gêni Katamo. Bola para Davison Sanchez, o central à direita do Galatasaray, mundialista pela Colômbia.
13: Esta imagem é elucidativa. O Sporting recorre à marcação individual em zona mais recuada. A Quaresma acompanha agora o Ilmaz até ao meio-campo ofensivo do Sporting. É homem a homem, claramente, na tentativa de recuperar bola mais alta. E cá está.
2: Ui, ui, ui, ui! Há ali uma queda na grande área com muitos protestos do lado do Sporting. Foi na dividida Soares. Dá-me a ideia que chegou um bocadinho tarde o guarda-redes do Galatasaray e o árbitro norueguês manda esperar. Manda esperar ou não? Não. Manda seguir? Manda seguir. Lançamento para o Galatasaray. Não houve nada na grande área. Ficamos à espera, Rui Viegas, que tenhas uma boa repetição para nos ajudares também aqui em Alvalade. Bola para o Galatasaray.
3: Não há nada, porque o guarda-redes da equipa turca toca primeiro na bola.
2: Muito bem.
13: Mas foi muito boa a pressão do Sporting. Falávamos nesse homem a homem e o Sporting no imediato conseguiu resolver o problema e por pouco não chega ao golo.
2: Espaço agora à esquerda para Maxi Araújo. Está a gostar Alvalade agora nestes últimos instantes da equipa verde e branca.
13: Deixa-me só, com toda a subjetividade que um jogo de futebol encerra, mas apetece dizer isto. Um Eduardo Quaresma com um verdadeiro líder a seu lado, se quiseres o melhor Coates na sua passagem pelo Sporting, ou um jogador desse calibre, o Eduardo Quaresma seria, e ainda vai muito a tempo,

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1: Timira tem responsabilidade maior porque deveria ter acompanhado o Sara bem mais cedo, não permitindo que ele desbloqueasse e aqui o Sporting, através do Altimira, acaba por não conseguir resolver o problema.
2: Bem
1: agora. Espanhol menos bem neste momento.
2: Vem agora Rui Silva a ir ao limite da grande área, agarrar um passo longo que era
1: João,
2: perigoso.
1: É que quando se pretende abordar o jogo num para um, é fundamental que todos estejam devidamente empenhados e que não exista espaço por parte de qualquer adversário para sair a jogar. Se não, desmonta-se esse um para um, desmonta-se essa marcação individual e facilita muito a tarefa do adversário.
2: Quem não facilitou foi Vaianidis, que conseguiu fazer com que a bola tocasse em Batrakov e ganhar lançamento para o Sporting. Rui Silva troca as voltas a Wilmaz, ainda mantém bola nos pés, o guarda-redes do Leão. Bom passe agora, atenção a Dumbia, vai soltar para Soares, no cara a cara com o guarda-redes, já passou, Soares cai e o árbitro diz que é penalti. Para o Sporting, com muitos protestos dos jogadores do Galatasaray, o passe de Rui Silva é muito bom, o passe de Dumbiá na medida certa. Soares sentou o guarda-redes número 1 e agora Nuno, falta saber.
1: E a cratera, a cratera existiu no corredor central na equipa do Galatasaray. Muito giz naquela bota do Rui Silva. A bola passa por cima do Sara com conta, peso e medida e deixa o Dumbiá de frente para o jogo. O Dumbiá acelerou. Eu confesso que fiquei na dúvida. Vais passar, não vais passar, mas conseguiu executar no momento certo o passe. Parece-me que o Luís Soares podia ter feito o gol. Não tinha que esperar o contacto. Certamente que os adeptos do Sporting estão desejando que esse contacto tenha acontecido. Estão desejando que seja grande penalidade. A não ser grande penalidade, responsabilidade para o Soares, porque teve ângulo aberto para colocar o Sporting em vantagem e ele até no 1-1 perante os guarda-redes tem essa facilidade. Esperou o contacto, agora é rezar para que o VAR diga que sim, que é grande penalidade.
3: Estica-se guarda-redes Shakir, mas eu tenho dúvidas que tenha havido contacto. Parece-me que não houve contacto entre a luva esquerda do guardião do Galatasaray e o pé esquerdo do ponta-de-lança colombiano do Sporting. O VAR dirá de sua justiça.
2: É Christian Dinger, do alemão.
1: Há um dado a salientar, é que à medida que o jogo vai decorrendo, o Sporting vai encontrando mais espaço e inclusive vai conseguindo pressionar mais alto a equipa do Galatasaray. É um bom indicador. Poderá até acontecer que esta equipa turca comece a ter dificuldade até pela dimensão física do jogo.
2: Acho que
1: o Sporting começa a tirar proveito disso mesmo.
2: Está confirmado. Há penalti a Alvalade. Há penalti para o Sporting. Não foi à imagem, não foi ao monitor, melhor dizendo, às panescas. Portanto, o vídeo-árbitro Christian Dinger, do alemão, terá dado o ok ao norueguês à decisão inicial do árbitro de partida. Penalti para o Sporting. Penalti para Luís Soares. Está a valer a reviravolta para o Sporting no arranque da Champions 26-27. Vamos ao penalti. Vamos ao penalti para o Sporting. Guarda-redes Ugurcan Shakir sobre a linha de golo. O árbitro mete a turma turca em sentido e fora da grande área à guarda do camisola 1 do Galatasaray.
1: Maxi Araújo no meio campo defensivo e de costas para o lance. Não quer ver o penalti.
2: Bem visto. Bem visto. Está com o Rui Silva. Momento capital em Alvalade. Estamos com 52 minutos. Esteve a perder o Sporting desde os 5. Empatou Jenny Katama aos 27. E agora, há penalti para o Soares. Autoriza o árbitro. Soares! Soares! Golo!

0: Foi uma bomba, foi um rocket com conta, peso e medida. A bola sai muito, muito baixa, junto ao poste direito do Shakir, sem qualquer hipótese para o guarda-redes, obviamente, que a bola é mesmo muito bem batida pelo Luís Soares. Sporting em vantagem, a exibição está em crescendo, a tirar proveito desta situação. E olha, vem aí um menino que a casa bem conhece, mas não gosta muito.
1: É este o som que se faz ouvir com a entrada de Rafael Leão. Se houvesse dúvidas dissipadas, Alvalade assobia o produto de Alcochete no regresso à casa que o formou. Estamos com 58 minutos. Sorri Soares, sorri os Leões. Sporting 2, Galatasaray 1.
2: Sporting na frente do marcador em Alvalade. Esteve a perder, já está a vencer por 2-1, 21 e 21.
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2: Nos outros jogos da noite desta primeira jornada da fase regular da Liga dos Campeões, o Paris Saint-Germain bate agora o Slovan por 5-1. Ferran Torres não quis ficar atrás de Dembélé e também já fez hat-trick neste desafio. Nos outros encontros, para além do de Alvalade, Nápoles 0, Arsenal 0 e ainda Liverpool 1, Atlético de Madrid 1. Mantemos via aberta para Alvalade, para já voltamos a ficar em Moreira de Cónegos.
4: Luís Aresta.
0: E aqui tem havido uma sucessão de oportunidades para o Benfica. Benfica não está a ganhar já, porque André Ferreira está a fazer uma exibição sensacional na baliza do Moreirense. De resto, Bruno Ferreira, esta ferramenta que Marco Silva encontrou aqui à esquerda, com entendimentos permanentes entre Prestiani e Sheldrup, está a pôr a cabeça em água à defensiva do Moreirense.
5: É verdade, Luís. Sempre que Prestiani se junta aqui na ala esquerda com Sheldrup e Dal, com movimentos de profundidade, o Benfica consegue de facto criar muito perigo. Tem sido por aqui que o Benfica tem atacado mais. Bandjaki não está a ter um jogo muito bem conseguido hoje, mas a verdade é que referiste bem, se o resultado ainda está 0-0, muito se vale a exibição que André Ferreira está a fazer.
0: Canto para o Benfica, vai ser cobrado à direita por Andreas Sheldrup. Benfica com 71% de posse de bola, canto batido de cabeça, Langley sobre a barra da baliza de André Ferreira.
6: Elevar-se entre os adversários, o central francês a cabecear na direção da baliza, mas a bola a tomar demasiada altura, a passar acima do travessão. É pontapé para o guarda-redes André Ferreira movimentar, que tem estado mais interventivo a partir do banco Vasco Botelho da Costa. Aparentemente mais tranquilo Marco Silva, que está agora junto dos seus adjuntos a analisar o jogo sentado no banco de suplentes, e percebe-se que o relvado não está de facto nas melhores condições. São vários os tufos de relva que já foram levantando no decorrer desta primeira parte.
5: Agora, Luís, deixa-me dar este dado. Vasco Botelho da Costa preparou este jogo muito bem. O Moreirense já esteve neste momento 5 pontapés de baliza, e em nenhum dos pontapés de baliza André Ferreira saiu a jogar. O Vasco Botelho da Costa sabe que o Benfica é forte nesse momento de pressão, e o Benfica convida o Moreirense a jogar. Mas repara, mais uma vez, André Ferreira tem a bola na mão, e a preocupação do Moreirense neste momento é jogar no meio campo ofensivo e no meio campo do Benfica.
0: E sai bola alta para o meio campo do Benfica, está lá Palhinha para ajudar Langley e atrasar para Tomás Araújo. Este para Bandjaki, de facto não tem parecido muito tranquilo Bandjaki. A bola em Tomás Araújo, entregou para Langley à saída do meio campo do Benfica, ultrapassou a linha divisória. Deu depois para Samuel Dal, de novo Langley, receber de Dal para Tomás Araújo, agora para Bandjaki, adianta para Sheldrup, troca com Rafa Silva agora na esquerda, Sheldrup na direita, tentativa de colocação em Pavlidis, o corte a surgir, e depois há falta de Sheldrup e é livre favorável ao Moreirense. Falta cometida por Sheldrup sobre Francisco Domingos.
6: O norueguês, depois de ter errado o passe, permitiu que a bola fosse afastada por Maracás. Quando tentava nova investida, Sheldrup acabou por cometer falta sobre Francisco Domingos. É pontapé livre para o guarda-redes André Ferreira movimentar.
0: O Benfica tem nesta altura 9 remates, 4 à baliza. Atenção, Moreirense! E se mal faz a consciência resolver, a recarga vai surgir! para o lado. Grande oportunidade para o Moreirense, Cristina Barbosa.
6: E foi por último o Landerson na recarga. Quem tentou colocar a bola no interior da baliza, remate cruzado a partir da esquerda, depois desse desvio de Samuel Soares, por reflexo a desviar a bola. Landerson a partir da esquerda, remate cruzado com o esférico a passar ao lado do posto esquerdo. Também excelente ocasião para o Moreirense.
0: É uma saída temerária de Samuel Soares, evitar o pior para o Benfica e depois não conseguiu a equipa do Moreirense na reação chegar ao golo.
5: Há pouco falava de André e agora tenho que falar de Samuel também, Luís. Grande defesa.

0: remate, que bomba de Salazar em Alvalade, 3-1 para o Sporting, não presuma.
1: O que é isto? Isto é um rocket com contrapeso e medido, tal como foi a grande penalidade. Só que este é fora da área, mais distante, é de uma precisão extrema. Shakir olhou para a bola, não tinha qualquer hipótese, e agora vem o outro lado. Se há jogador que precisava de algo, assim era mesmo este, Salazar, porque não estava a conseguir manifestar a preponderância que se julgava poder ter na equipa do Sporting. Nada melhor que uma bola parada, eu já o lembrei, o jogo da Amadora parecia-nos dar um Salazar consistente a tempo inteiro. A verdade é que o nível exibicional decresceu, o Sporting teve hoje aqui e precisou deste Salazar para dar alguma tranquilidade na vitória, que eu penso que poderá ser alcançada, porque a segunda parte do Sporting é melhor do que a primeira. É um golaço mesmo, é um livro à moda antiga. Eu vi os golos de ontem da Liga dos Campeões, não vi os de hoje, obviamente, nem dos jogos que se estão a disputar. Para mim, dos que eu vi, este foi sem dúvida o melhor. Lado esquerdo, pé direito na bola, tensão precisa e bola no fundo da gaveta. Grande golo, acredito, possa vir a dar alguma tranquilidade à equipa do Sporting. Muito rapidamente, Rafael Leão assobiado porquê? Para os mais esquecidos, 18-19, Rafael Leão desaparece, vai para a França e os adeptos não se esqueceram de tal. Daí tanto assobio, sempre que o 27 pega na bola.
2: Atenção ao Sporting do Biá, trabalha à entrada da área, tenta colocar em Maxi, ele puxou o adversário e por isso há falta, livre para o Galatasaray. Marcou Salazar há pouco, Leão entrou para o lugar de Sané, agora entra um também velho conhecido do futebol português e não tão velho assim, porque saiu neste defeso Denis Gull, entra para o lugar de Batrakov e agora vem aí o aplauso de Alvalade. Sai Rodrigo Bomba Salazar para entrar o menino estreante na Champions, Flávio Gonçalves, em muito bom nível, e sai também para o aplauso e para o carinho que estava a precisar.
1: Salazar. Sim, mas ainda falta algum tempo para que o jogo termine. Esta é uma substituição que eu penso que pode acrescentar na transição para ataque algo mais ao Sporting. Resta saber quem é que passa a jogar agora no corredor central. Se é o Flávio, parece-me que sim. O Luís Guilherme continua a partir da esquerda e o Flávio irá jogar no apoio ao Luís Soares. É bom que o Sporting mantenha esta toada e é bom que o Flávio apareça ao nível do que nos tem mostrado na Liga Portuguesa. Relativamente à equipa do Galatasaray, entra um jogador também nosso conhecido, um jogador que tecnicamente é muito dotado, é um jogador que associa muito bem, é um jogador que em Portugal, independentemente dessas exibições bem conseguidas, teve sempre um problema. A relação com a baliza, falo do Denis Gull, obviamente. Vamos ver se há aqui também uma mudança estrutural na equipa do Galatasaray, para já não parece. Nos próximos minutos já podemos ter uma ideia mais concisa após esta alteração também por parte de Buruk. Dizer-te que, e não esqueça as palavras de Mourinho, que acredita que...
3: Muitos protestos do Benfica em Moreira de Cónegos, com Langley a ser atingido na área do Moreirense. O que é isso? Está queixoso da cabeça. Os jogadores rodeiam Fábio Veríssimo, mas não há intervenção do vídeo-árbitro Rui Viegas. A partida creio que vai prosseguir com pontapé de baliza. É Langley que tenta mais uma vez um cabeceamento. É certo que Langley baixa a cabeça, tenta o cabeceamento. A bola sai muito perto da barra da baliza de André Ferreira. Não sei, Cristina, se estás aí mais perto em condições de avaliar.
4: E o árbitro está, penso, a Cristina e Luís, a ouvir o VAR.
5: Ficou muito queixoso de Langlé, caído no relvado, volta a sentar-se no relvado, agarrado à cabeça, agora já perto do círculo central.
3: Vai ao monitor Fábio Veríssimo.
5: Fábio Veríssimo foi alertado a partir da cidade do futebol, vai ele próprio ao monitor ver as imagens. Na cidade do futebol, o vídeo-árbitro é Rui Costa, assistido por Tiago Leandro. Terão considerado a falta sobre Langlé, o central francês, que se levanta, mas ainda agarrado à cabeça, e os olhares estão voltados também para Fábio Veríssimo, para o monitor.
4: Convocar também o nosso vídeo-árbitro, o Tiago Rocha. Tiago, o que é que te parece este lance?
6: Olha, de facto estas imagens aqui identificam que o Langley é atingido com um pé ali na zona do seu ombro-cabeça, portanto dentro da área de grande penalidade. Então me resta dizer que vai ser assinado para o pontapé final por favor da equipe do Benfica.
4: Muito bem, está por conhecer a decisão de Fábio Veríssimo.
3: Pois está, o Fábio Veríssimo continua aqui, mesmo aqui à nossa frente. Eu não consigo ver nesta altura porque a zona onde está o monitor está coberta.
4: Está de frente para o monitor, está dobrado sobre o monitor.
3: exatamente, e de frente também para nós, daí que eu não vejo o monitor sequer.
5: E os jogadores também, já agora, os jogadores quer do Moreirense, quer do Benfica, tentam ver eles as imagens atrás do árbitro, perto do árbitro assistente, estão voltados também para o monitor a tentar perceber as imagens que Fábio Veríssimo tem acesso por esta hora. Os adeptos do Benfica foram reclamando de imediato, também a partir do banco encarnado, e há alguma expectativa quanto a essa decisão do árbitro da Associação de Leiria.
3: Continua a analisar Fábio Veríssimo, ainda não decidiu. Os protestos foram veementes por parte do banco do Benfica, e Langley ficou muito queixoso. A partida já está em tempo de compensação nesta altura. Já estamos com um minuto e mais alguns segundos para além dos 45 da primeira parte, e a verdade é que se houver penalti já vai ser em tempo de descontos aqui em Moreira de Conos. Ainda à volta do monitor, Fábio Veríssimo, não está fácil a decisão para o juiz que viajou até Moreira para dirigir esta partida entre Moreirense e Benfica, e que não tem tido uma primeira parte nada fácil, com vários lances já polémicos. Já decidiu Fábio Veríssimo, já decidiu. O último olhar, vai dizer o quê? Vai apitar e vai comunicar ao estádio a decisão. Vamos ouvir, ou vamos tentar ouvir. Manda afastar os jogadores, Fábio Veríssimo. É penalti para o Benfica. Dificuldade em ouvir, o ruído no estádio é muito grande, e sai cartão amarelo para Parmesan. É ele que atinge Langley, vê cartão amarelo, e há aqui penalti para o Benfica, quando já estamos a percorrer o minuto 45 mais 3 do jogo em Moreira de Conos.
5: Para Pavlidis, já tem a bola debaixo do braço, é ele, o grego, quem vai tentar colocar o Benfica na frente do marcador a partir da marca de grande penalidade. Ele que no campeonato tem marcado sempre, à exceção do jogo diante do Marítimo, vai também tentar fazer o gosto ao pé. Na temporada passada, aqui mesmo em Moreira de Conos, em dezembro, marcou 3 golos na vitória folgada por 4-0. Ajeita a bola, olha para o esférico, o internacional grego, o melhor marcador do Benfica, o melhor marcador do campeonato, vai olhando também para André Ferreira.
3: André Ferreira até agora defendeu tudo. Vamos lá ver o que é que vai fazer frente a Pavlidis. Camisola 14 já está enquadrado com a baliza. Bola na marca. André Ferreira dos Esportes apitou, Fábio Veríssimo. Há os jogadores a pisar a linha limite da área, diz o árbitro. Portanto, ainda que teremos aqui um compasso de espera. Fábio Veríssimo concedeu 3 minutos de compensação depois do penalti, e não haverá muito mais tempo para jogar. A verdade é que o jogo tem estado parado. Agora sim, apita Fábio Veríssimo. Parte para Pavlidis. Rematou!

0: para a frente do gol do Benfica.
1: Foi o guarda-redes para um lado e a bola praticamente para o outro. Frieza de Pavlidis a colocar a bola no interior da baliza. Muito acarinhado por parte dos colegas de equipa. O sexto gol de Pavlidis no campeonato, a colocar os encarnados na frente do marcador em Moreira de Cónegos, e grande festa nas bancadas. Tinha dito que os adeptos do Benfica lutavam o topo norte do estádio, também metade da bancada nascente, mas estão colocados ainda em metade da bancada poente, muita gente em tons de vermelho e branco no apoio ao Benfica.
0: O Bruno Ferreira já vai analisar tudo isto, mas para já vamos aos últimos instantes da primeira parte. Já estamos em tempo de compensação. Fábio Veríssimo deu 3 minutos com o jogo parado, é verdade. Nesta altura somos sobre o minuto 50, 45 mais 5. A bola em Tomás Araújo, Benfica marca em cima do intervalo e há uma festa louca ali por trás da baliza de André Ferreira. A bola em Langley, entregou à esquerda para Schellerup, este para Samuel Dahl, coloca no meio em Langley. Deu já na meia-direita para Tomás Araújo, tem Bandjaki a pedir da linha, a bola vai lá para o jovem lateral direito do Benfica. Bandjaki vai puxar para a linha de fundo. Bandjaki, atenção, ganha espaço. Bandjaki, bom cruzamento, bola para a área, era para Pavlidis, o corte a surgir e insiste o Benfica por Dal, deu para Palhinha, vai colocar para a esquerda, é para Sheldrop, amortece de pé direito, Sheldrop, bola na linha de fundo, Prestiani não consegue concretizar. Pavlidis apareceu para ali para o desvio dentro da pequena área e a bola sai sobre a barra, Cristina Barbosa.
1: Era Gilberto Batista quem lhe estava a perturbar a ação. Jogada rápida do Benfica, Prestiani com cruzamento a partir da esquerda a colocar a bola à mercê do grego para finalizar, mas com Gilberto Batista a perturbar-lhe a ação, acabou por não conseguir finalizar de modo eficaz. O esférico a passar ao lado, já bateu o guarda-redes André Ferreira.
0: A bola em Pavlidis, atenção, bola para o Sheldrup, ataca o Benfica, pode ir para o segundo, Sheldrup passa atrasado, a bola vai chegar, não chega Pavlidis, porque há ali um corte providencial de Stepanovic.
1: Stepanovic, o sérvio, a evitar que a bola chegasse até a Pavlidis para a finalização. Lançamento da pressa movimentada à esquerda.
0: Já executado. A bola para João Palhinha, para Tomás Araújo. E acaba a primeira parte. Rápidas notas, muito rápidas, na Barbosa.
1: Com grande festa a partir das bancadas, onde estamos os adeptos do Benfica. É a formação encarnada a cumprir aquilo que tem feito em todos os jogos do campeonato. Sai para intervalo na frente do marcador. Valeu esse gol apontado por Pavlidis, já perto do apito final da primeira parte, a partir da marca de grande penalidade. Grande festa a partir das bancadas, numa altura em que saem tranquilamente os jogadores, quer de Benfica, quer de Moreirense, embora veja o capitão da equipa da formação Cónega e também Manuel Mendonça a dirigir algumas palavras, algumas justificação ao árbitro da partida.
2: Leitura rápida também do Bruno Ferreira.
0: Com 72% de posse de bola para o Benfica, 13 remates para 4 de Moreirense, 5 remates à baliza, 1 de Moreirense. Bruno Ferreira, a superioridade do Benfica está vincada nos dados estatísticos, mas é da marca do penalti que o Benfica chega ao golo. Um minuto para comentar.
3: É verdade, Luís, os números dizem-nos isso. É um Benfica que tem mais bola, que tem mais remates, que tem mais oportunidades e claras de golo. O Moreirense fez pela vida e o golo bem em boa altura, obviamente. O Benfica sai para o intervalo a vencer 1-0, controla quase todos os momentos do jogo e, na minha opinião, acaba por ser um resultado justo.
0: 1-0 ao intervalo e estamos em tempo de descanso aqui em Moreira de Cónegos, Rui Viegas.
2: Já aí vamos regressar. Olhamos também para a videoarbitragem com o VAR Bola Branca. Videoarbitragem do Tiago Rocha em relação ao desempenho da equipa de arbitragem em Moreira de Cónegos, chefiada por Fábio Veríssimo.
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2: Igualmente uma análise rápida porque está a decorrer o encontro de Alvalade. Tiago Rocha.
5: Muito rápido, dois lances de salientar nesta primeira parte, dois lances nas áreas do Moreirense, um aos 15, na altura eu tinha falado com poucas imagens, depois foi possível verificar outras mais e parece-me que foi acertada. Pavlidis acaba por cair na área com o Maracás, mas é ele que enfia as pernas no meio de Maracás e provoca a queda. Este apoia-se já desequilibrado através de Pavlidis. Parece-me boa decisão deixar seguir. Aos 45 minutos, Fábio Veríssimo não viu nada na área, ele próprio dizia aos jogadores, foi recurso ao vídeo-árbitro, e assim conseguiu verificar no vídeo monitor que Lenglet é atingido na cara com o pé do seu adversário Parsemais. Portanto, na minha opinião, foi bem. Recebeu o cartão amarelo também correspondente por entrada negligente. Arbitragem positiva e safa nesta primeira parte pelo vídeo árbitro.
2: Muito bem, já regressaremos mais tarde ao contacto da equipa da Renascença. VAR Bola Branca incluído no Moreirense Benfica. Em tempo de intervalo, vantagem encarnada por 1-0.
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2: 21:40.
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2: Estamos a jogar já dentro do último quarto de hora do tempo regulamentar em Alvalade, no Sporting Galatasaray. Vantagem de 2 golos da equipa comandada por Rui Borges.
7: João Filipe Cruz.
8: 77 minutos, 3 para o Sporting, 1 para o Galatasaray. Lançamento para o Leão, que está, Nuno, presumo, nos últimos instantes está mais maduro.
9: Sim, aliás, a segunda parte é em crescendo. Futebol turco, eu não consigo alterar a minha opinião relativamente às suas capacidades e às suas qualidades. É o tal lado contratual muito, muito forte, mas fica muita sensação que os jogadores vão muito para o Antalya e ao Bodrum passar férias, e após os jogos, nas folgas, também vão certamente divertir-se, porque o nível exibicional e a dimensão física dos jogadores, que são craques, atenção, estamos a falar de titulares de grandes seleções mundiais, mas que no futebol turco, quando jogam contra outros colossos europeus ou outras equipas quase normais europeias, têm sempre muita dificuldade em fazer algo de transcendente, algo de extraordinário. O Sporting, nesta segunda parte, então na dimensão física, está a golear a equipa do Galatasaray. Primeiro ponto. E fruto dessa dimensão física, há um jogador que cresce muito no meio-campo do Sporting. Altimira está a fazer uma segunda parte de grande, grande qualidade. E o Sporting está numa atitude até mais de espera, percebendo que o Galatasaray pode ter bola, mas que o espaço concedido nas costas da linha defensiva turca é muita. Daí a inclusão do Flávio. Houve mais alterações, existiram mais alterações. Dumbiá, que hoje fez um jogo menos conseguido, lembrando que mesmo assim foi preponderante na ação que deu origem ao segundo golo, à grande penalidade, acaba por ser substituído pelo Silas Anderson, que está agora no meio a jogar ao lado do Altimira, e o Ioannidis joga também agora na frente, e isto porque o Soares fez um jogo muito desgastante, correu muito na primeira parte, mesmo não estando muito dentro das quatro linhas para marcar a diferença. A verdade é que se entregou sempre à luta. Na segunda parte foi um jogador preponderante, a meu entender, e lá está, o Sporting agora num bloco médio-baixo, na tentativa de recuperar bola e acionar a velocidade na frente de ataque para poder chegar ao quarto golo.
2: E nos outros jogos da noite, o Liverpool já está na frente do marcador em Anfield, vence o Atlético de Madrid por 2-1. Isto pode provocar sorrisos nos adeptos dos Reds, espalhados pelo mundo, e não fica atrás o João Filipe Cruz, esse nosso Gunner, porque o Arsenal está a ganhar no Diego Armando Maradona ao Nápoles por 1-0.
8: E em Alvalade vai sorrindo Rafael Leão, mas enfurecer os adeptos do Sporting cada vez que tem bola, sempre que ouvir a subiu, já sabe o que está a acontecer em Alvalade. Das duas uma, o árbitro decidiu ao contrário do Sporting e desta vez levou aplauso porque mostrou um amarelo a um homem do Galatasaray, creio que é Denis Gull.
9: Sim, é o Denis Gull.
8: Se ouvir um assobio é porque Rafael Leão está a tocar na bola. Temos assistência oficial em Alvalade. Rui Viegas, podes apontar 44.054 adeptos para a estreia do Sporting na Liga dos Campeões. Estamos com 81 minutos, o Sporting vai vencendo por 3 bolas a 1. Esteve a perder, é bom lembrar os mais esquecidos, marcou aos 5 minutos na própria baliza Gonçalo Inácio, mas na primeira parte ainda empatou o Sporting, e já na segunda, através de penalti, Soares deu a volta aos 57, e aos 63 Zalazar, de livre direto, fez um golaço para descansar, ou para fazer descansar, o Leão mais desconfiado nesta noite de Lisboa. Lançamento para o Sporting.
9: João, a equipa do Galatasaray fez uma reestruturação total na linha mais adiantada, porque o Akgun joga agora nas costas do Denis Gull, o Leão joga a partir da esquerda, e o Ilmaz, que foi praticamente durante todo o primeiro tempo e também no primeiro quarto de hora do segundo tempo ponta de lança, joga agora como extremo direito, Rafael Leão a partir da esquerda, ou seja, é um quarteto na frente, mantendo o Akgun e o Ilmaz, mas jogando estes dois em posições diferentes daquelas que ocuparam durante grande parte do jogo. Mas é uma equipa sem essa capacidade para agora agredir a linha defensiva do Sporting. É uma equipa que joga em posse. O Sporting vai jogando muito bem nesta abordagem. Agora um livre perigoso, porque o Maxi Araújo agarra o Ilmaz. Estes livres laterais, ou os lançamentos de linha lateral, ou os pontapés de canto, poderão ser perigosos, porque a estatura dos jogadores do Sporting não é significativa. É importante o Sporting não sofrer neste momento, já que estamos tão próximo do final da partida.
8: Mas não sei até que ponto é que o árbitro está muito confiante da falta que assinala, é que não passando é perigoso, e ele não mostra amarelo ao Maxi Araújo. Vai mexer daqui a pouco o Sporting, mas também o Galatasaray. Vão entrar Jesse Derry e também Zeno De Bast. E há cartão amarelo para o Okan Buruk, o treinador do Galatasaray.
9: Não me surpreende. Aliás, ele com o Mourinho já tem alguma calma, ou teve alguma calma na altura com o Fenerbahçe, quando Mourinho lhe colocou a mão na cara e ele tombou no relvado. É muito forte dentro de portas, aliás, tal como o Galatasaray. Há quem diga que é levado sistematicamente ao colo, e a verdade é que o Galatasaray vem sendo campeão ano após ano, com muita discussão pelo meio. Enfim.
8: Olha o livre, atenção, Rui Silva, chapada na bola, ela sai ou não sai? Pela linha de fundo, o árbitro está indeciso, diz que é lançamento à esquerda para o Galatasaray, vem aí alterações, dupla no Sporting, não é Jesse Derry que vai entrar, é Ivan Fresneda e Zeno De Bast para o lugar de Eduardo Quaresma, já muito elogiado pelo Nuno Presume ao longo desta transmissão e aplaudido por Alvalade.
9: Elogiado pelo Nuno Presume e elogiado pelos 44 mil que agora têm esta ovação para com um menino que, se tivesse sempre concentrado, era um caso sério. É para mim o desbloqueador do jogo ofensivo do Sporting na partida de hoje. As ações primeiras de grande nível da equipa de Rui Borges são protagonizadas pelo Eduardo Quaresma. Faz uma boa exibição, deixa-me só dar este sinal, parece-me importante, e acredito que os jogadores que tiveram que sair o fizeram por alguma fadiga, obviamente, porque mexer tanto na linha defensiva nesta fase do jogo nunca é bom sinal. Quem entra, entra a frio. O Galatasaray vai tentar atacar nesta parte final, claro, na tentativa de reduzir o marcador. E é muito importante que quem entre, entre já com tudo. É que entra Fresneda, entra De Bast também, entram para o setor mais recuado. A linha defensiva agora nesta segunda parte tem estado muito bem. Vamos acreditar que irá continuar.
8: Entrou Renato Nhaga, o ex-Casa Pia no Galatasaray, não veio sozinho. Para já este lançamento comprido, vai sobrar para remate fora da área, falha nela o Salai, recupera Rafael Leão, vai para a linha de fundo, tira cruzamento, consegue o corte, o Sporting atrapalhado, já perdeu dentro da própria área. Jacobs, Rafael Leão dá para trás para Salai, saíram Gabriel Sara e Torreira no Gala, entraram Renato Nhaga, o ex-Casa Pia, segunda época em Istambul, e entrou também o Gochuco, o camisola 18, sub-21 por França. Entrou também o senhor Champions, agora no relvado, Ilkay Gundogan, 35 anos, jogo número 116 na Liga dos Campeões. É de longe o mais experiente nestas andanças hoje em Lisboa.
9: Sim, apesar dos 35 anos, parece-me ele que ainda não foi titular na equipa do Galatasaray, tem qualidade, a não ser que esteja com déficits físicos muito acentuados, porque mesmo reconhecendo qualidade no Gabriel Sara, a pensar o jogo, Gundogan é um craque, continua a ser um craque. E é óbvio que nos dias que correm, 35 anos não é propriamente um jogador já terminado, desde que tenha uma boa preparação para poder jogar. Mas a verdade é que tem jogado muito pouco com o Buruk, vá-se lá saber porquê. Torreira fez hoje um bom jogo, mas também já muito fatigado. Aliás, os jogadores do Galatasaray, todos eles muito fatigados, porque não demonstram a capacidade para pressionar alto que demonstraram na primeira parte, nem a disponibilidade física para continuar a jogar bem como fizeram em alguns momentos, em alguns períodos do primeiro tempo.
8: Renato Inhaga vai ao Galatasaray tentar aproximar-se da baliza de Rui Silva, mas está complicado porque o Sporting fecha muito bem as portas ao ataque turco. 87 minutos em Alvalade. Sporting 3, Gala 1.
2: A meia dúzia é mais barato no Parque dos Príncipes, agora com 89 minutos. O jogo do Sporting é dos encontros da noite, o que está mais atrasado. Paris Saint-Germain 6, Slovan de Bratislava 1.
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2: Se só agora chegou a esta emissão de Bola Branca especial para esta quarta-feira, 9 de setembro de 2026, ainda chegou muito a tempo. Estamos na Liga dos Campeões, reta final do Sporting Galatasaray, mas vamos estar ainda mais algum tempo no campeonato nesse Moreirense Benfica, que está agora em tempo de intervalo. Em Alvalade, o relato é do João Filipe Cruz.
8: E faltam menos de 3 minutos para os 90. O Sporting vai vencendo por 3 bolas a 1. Sai a jogar o Galatasaray. Davinson Sanchez só tem dado o emblema de Istambul, ainda que sem ferir muito a defensiva do Sporting. Arranca Leão, cruzamento muito puxado. E no falhanço de Leão, o Gáudio de Alvalade, que assobia o produto de Alcochete cada vez que tem bola. Mas atenção que recupera o Galatasaray. Wilmaz já perdeu, ganha o Sporting. Pode sair no ataque, mas não há muita gente. Verde e branco na frente. Bola para Altimira. Aí está o espanhol, vai no choque, cai. O árbitro diz que não há nada, manda seguir, Galatasaray com bola, com Inhaga, dá para trás para Jacobs. Jacobs deixa com Gundogan. Gundogan abre para Hugo Chuco, emprestado pelo Burnley, este francês de 22 anos. Cruzamento, agarra Rui Silva e deixa-se cair no relvado. Estamos a praticamente minuto e meio dos 90. O Sporting sofreu na primeira parte, mas deu a volta e superiorizou-se na segunda. É um jogo completamente diferente daquele que assistimos na primeira metade. Este bola para Jacobs, dá para Gundogan, aliás é Inhaga, Renato Inhaga, o guineense de 19 anos. Dá para trás para El Mali para Hugo Chuco. Abre tudo à direita para Wilmaz. Vai no duelo com Maxi, uruguaio, experiente, deixa a bola escapar pela linha de lado ao lançamento para o Sporting.
9: É que já nem cruzamento há para a área do Rui Silva. Também é verdade que não há Vítor Osimhen, eu já o disse, esta equipa sem o nigeriano na frente perde muito da agressividade.
8: E nunca ganhou na Europa sem ele.
9: E nunca ganha porque não é só a capacidade que ele tem para finalizar com a bola vinda de cruzamento. É também o ataque ao espaço, é a moça que ele faz na linha defensiva, é uma preocupação enorme. Falamos de um dos melhores pontas de lança do planeta, que sabe-se lá porquê quis ir parar ao campeonato turco, quando tinha muitas, muitas propostas para jogar noutros palcos. É como te digo, está mais tranquilo na Turquia, trabalha-se menos e ganha-se mais. É uma festa poder passar por lá. Enfim, mas é notório que a equipa do Galatasaray perdeu toda a dinâmica tida, porque também tem um campeonato com registros muito baixos relativamente à intensidade de cada uma das partidas. Isso depois na Europa nota-se.
2: Conferimos tempo e resultado em Alvalade.
8: 90 minutos com 4 a mais dados agora pelo árbitro. Sporting 3, Galatasaray 1.
2: Quando recomeça em Moreira de Cónegos, Luís Aresta.
0: Estamos no primeiro minuto da segunda parte. Benfica em vantagem, segundo de Pavlidis, perto do intervalo da marca dos 11 metros. Penalti, 1-0 para o Benfica. E os 11 que regressaram para o segundo tempo são os mesmos que terminaram a primeira parte.
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2: Com a via aberta para a Moreira de Cónegos, vamos acompanhar os minutos finais do desafio de Alvalade.
7: João Filipe Cruz.
8: E são 3 os que faltam, porque um dos 4 a mais dados pelo árbitro norueguês já voou. Bola para o Galatasaray. Renato Inhaga coloca nos pés de Ilkay Gundogan. Aí está o internacional alemão de 35 anos. Coloca com toda a calma do mundo em Davinson Sanchez. Adianta para Rafael Leão. O som que lhe chega, cuidado pelo Rui Glória, faz notar que é o internacional português que tem bola em Alvalade. Há livre para o Galatasaray, por falar em turcos. Eles fizeram muito barulho na primeira parte, mas nesta segunda têm estado irreconhecíveis em Lisboa. Rafael Leão, cruzamento, mais um pesadíssimo do novo 27 do Gala. Vai parar até o Wilmaz, encosta e tira Luís Guilherme do cenário. Cruzamento de Wilmaz, coda defensiva leonina. Bola recuperada pelo Galatasaray. Salai, dá para Hugo Choco, tenta adiantar a equipa de Istambul, sem sucesso. Tenta roubar o Sporting, mas mantém posse a equipa de Okan Buruk. Além Davinson Sanchez, mais para a frente.
2: E só falta acabar o Sporting, porque são já resultados finais. O Liverpool 2, Atlético de Madrid 1, o PSG 6, Slovan 1 e o Nápoles 0, Arsenal 1.
8: Em Alvalade recupera o Sporting, pode sair no contra-ataque. Gené, dá para Silas Anderson, já colocou bem à esquerda para o menino Flávio. Atenção ao Sporting, é Ioannidis agora à entrada da área. A bola vai sobrar para Fresneda, tentou passar para o adversário, não conseguiu buscá-la mais à frente. Corta o Galatasaray, Rafael Leão deixa escapar pela linha de lado, festejo os adeptos. Lançamento para o Sporting com um minuto para o fim. No arranque da Champions em Alvalade, muitos adeptos do Sporting já estão plenamente convencidos, pudera que os três pontos não escapam. Pela quarta participação consecutiva na Champions, o Sporting vai ganhar no arranque e sofreu muito na primeira parte. Há livre para o Galatasaray.
9: Mas há um dado, o Sporting tem uma transformação até na política desportiva e sobretudo nos jogadores que não transitaram da temporada passada para esta. Podiam ter enfraquecido a equipa, sobretudo jogando nesta dimensão Liga dos Campeões. A primeira parte até nos mostrou um pouco isso, sabendo que há aqui um meio-campo titular, não é um meio-campo de Liga dos Campeões em épocas anteriores. Ponto. Dumbiá não tinha participação na Liga dos Campeões, Altimira não tinha participação na Liga dos Campeões, Zalazar não tinha participação na Liga dos Campeões. A segunda parte deu-nos um Sporting diferente. Não se espera que o Sporting possa ter que fazer aquilo que fez na temporada anterior. Eu já o disse, os quatro primeiros jogos são muito apelativos. Passa com nota positiva este primeiro teste. Vem aí o Luan, vem depois o Las Clins, vem depois o Shakhtar. O Sporting pode aqui alcançar pontos para voltar a estar em grande na Europa, que foi o que faltou durante muitos anos à equipa leonina. O ano passado conseguiu essa grande participação. Este ano exige-se que chegue pelo menos aos oitavos de final da maior competição do futebol, eu diria do futebol mundial a nível de clubes.
8: Já passa da hora em Alvalade, estamos com 4 minutos e meio, o árbitro deu 4, há canto para o Galatasaray, sacode o Sporting, vai apitar para o fim, ainda não é desta. Salai deixa que faça o cruzamento húngaro, sacode o Leão para fora do relvado e acaba em Alvalade. O início foi custoso, o final radiante. O Sporting começa com o pé direito a Liga dos Campeões. Depois de uma época histórica na temporada passada, o Sporting está de volta e está de volta às vitórias em casa, o único resultado que conheceu na fase Liga da edição anterior. Esteve a perder graças ao autogolo de Gonçalo Inácio bem cedo no jogo, mas Jenny Catamo empatou aos 27, aos 57 Luís Soares fez de penalti a reviravolta e depois ainda tivemos tempo para uma obra de arte de Rodrigo Zalazar. 3-1 para o Leão no arranque da Champions.
2: Vamos a notas rápidas, a um comentário rápido também do Nuno Presume a seguir. Sporting a vencer o Galatasaray por 3-1 no arranque da Liga dos Campeões para os Leões nesta temporada. Que nota atribuir ao juiz norueguês Espen Eskes, ele que teve no VAR Christian Dingert. João Filipe Cruz.
8: Nota 3 para o árbitro que não percebi honestamente em muitos momentos do jogo o critério do norueguês, um bocadinho errático e de critério largo, apertado, enfim, não percebi muito bem o critério do norueguês, 38 anos, nota 3 para Eskes.
2: Sem explicações, que nota para Rui Borges, o treinador do Sporting?
8: Nota 4 para o timoneiro dos Leões.
2: E para Okan Buruk.
8: Nota 2 para o treinador do Galatasaray.
2: Melhor em campo.
8: Para a Renascença, Eduardo Quaresma, o central do Sporting, à direita.
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2: Que leitura final do comentador da Renascença, Nuno, presume esta vitória leonina sobre a equipa turca?
9: Já percebi que tenho que ser muito célere no meu comentário, pois bem, entrada negativa do Sporting no decorrer de toda a primeira parte. Apetece dizer que a entrada negativa durou praticamente 45 minutos. Houve uns lampejos de bom futebol por parte da equipa de Rui Borges nesse período, sobretudo com as iniciativas do Eduardo Quaresma a sair de trás, a romper, a combinar e a associar para que a equipa pudesse criar algum perigo. O Sporting, que defensivamente não conseguiu abordar o jogo da melhor forma, mas a segunda parte e os indícios logo nos primeiros momentos do segundo tempo nos mostraram que podiam ser diferentes. Dois golos de bola parada determinantes para o Sporting ganhar uma vantagem, eu não diria muito ampla, mas o suficiente para controlar o jogo. Isto por um motivo, é que a equipa turca também quebrou, e de que forma, e o Sporting soube crescer. Cresceu com um bloco médio-baixo, mas cresceu com mais capacidade, mais disponibilidade física para poder manter essa bola durante algum tempo, apesar de a equipa turca ter ou continuar a ter mais posse de bola que a equipa de Rui Borges. Destaco aqui, porque eu tenho que fazer essa tal segunda parte com essa dimensão física, essa disponibilidade. Destaco obviamente a jogada que dá a grande penalidade, iniciada mais uma vez pelo Quaresma, e o Dumbiá dar sequência para a grande penalidade marcada, muito bem executada pelo Suárez. E depois, claro, a cereja no topo do bolo é um golaço, que golaço do Zalazar, a dar essa tranquilidade que o Sporting tanto precisa, porque tem jogadores, como também já o referi, que não são propriamente ainda jogadores consistentes na Liga dos Campeões. Rui Borges irá certamente trabalhar muito a linha defensiva, porque o tem que fazer. Há alguns problemas tidos nesse setor, mas nesta segunda parte o Sporting justifica mesmo a vitória. Destaque, para além do Eduardo Quaresma, porque o tem que fazer também, Altimira faz uma segunda parte de grande nível, Maxi Araújo já nos habituou a exibições de raça. E depois, claro, o Katamu aparece sempre nestes momentos. Convém não esquecer que Jenny Katamu são muitos os momentos em jogos ditos grandes que é ele um decisor, e hoje voltou a ser ele também importante, porque é ele que faz o primeiro golo. Vitória justa, e agora passa a bola.
2: Despedidas então rápidas do João Filipe Cruz. João, aí de Alvalade.
8: Festa em Alvalade, sorri os adeptos do Sporting, segue-se o Famalicão no domingo, o Champions regressa ao coração verde e branco em França, no dia 13 de outubro, no terreno do Lance. É resultado final, Sporting 3, Galatasaray 1, um resto de boa noite.
2: Boa noite, um abraço à equipa da Renascença em Alvalade, que nos contou esta entrada com o pé direito do Leão na Liga dos Campeões 2026-2027, com a Rui Glória no som.
0: Gol!

0: assistido por Prestieri, o argentino partiu tudo dentro da área e entregou a Schaldrup, que fez o segundo do Benfica. Cristina Barbosa.
1: Dos opositores, cruzamento de Prestieri a partir da esquerda a colocar a bola à mercê de Schaldrup, frieza nórdica a tirar para o interior da baliza com o corpo. André Ferreira ainda travou a bola, mas o esférico acabou por lhe passar pelas pernas e entrar na baliza. Grande festa fazem os adeptos do Benfica, é a primeira titularidade de Schaldrup para o campeonato e entra logo a marcar também ao serviço do Benfica, numa altura em que se operam duas alterações. Já ali estavam preparados para entrar Tiago Andrade do Moreirense, também Ian Lincoln, foram lançados na partida por Vasco Botelho da Costa. Já vamos verificar. Landersen é um dos que sai do encontro, Parsemann parece-me outro.
0: Parece e é mesmo. Bruno Ferreira, Benfica marcou no final da primeira, marca no início da segunda e é mais uma jogada absolutamente brilhante de Prestieri, que parte aquilo tudo ali à esquerda do ataque do Benfica.
2: Verdade, Luís, que grande momento de Prestieri. O gol é de Schaldrup, a finalização de Schaldrup é muito boa com a parte interna do pé, mas o lance de Prestieri é de facto fantástico. É uma excelente tomada de decisão de Prestieri, que levanta a cabeça na linha de fundo, vê Schaldrup em melhor situação para poder finalizar e Schaldrup faz o segundo para o Benfica. De facto, quando Prestieri e Schaldrup jogam próximo um do outro, criam muito perigo às equipas adversárias e hoje estão a criar muitas dificuldades ao Moreirense.
0: É, e já se percebeu que Sudakov daqui para a frente vai ter vida difícil neste Benfica, porque Prestieri, a jogar ali nas costas de Pavlidis, tem dado aquilo que só espaço Sudakov dá. E este entendimento, como assinalava aqui o Bruno Ferreira, do Prestieri, e desde o início que temos isto, esta sociedade que temos ali na meia esquerda do Benfica entre Prestieri e Schaldrup está a dar resultado. E que resultado! Este segundo gol do Benfica é prova disso. Foi marcado ao minuto 55 por Andreas Schaldrup. Estamos agora com 13 minutos 58 de jogo em Moreira de Cónegos. Moreirense 0, Benfica 2.
3: Benfica dobra a vantagem em Moreira de Cónegos. No Minho, eu vou completar o que estava a dizer. Em Alvalade, despediu-se a equipa da Renascença com o Rui Glória, com o Nuno Presume e também com o João Filipe Cruz. Mais adiante, na noite das notícias da Renascença, pode ouvir também as reações ao triunfo do Sporting sobre o Galatasaray por 3-1 na estreia verde e branca na Champions desta época. Atenção aos resultados totais de hoje na Liga dos Campeões. Primeira jornada, Barcelona 5, Feyenoord 1, com Cancelo a titular nos catalães e Gonçalo Borges a entrar aos 72 minutos na formação neerlandesa. Stuttgart 3, Viking 1, Liverpool 2, Atlético de Madrid 1, PSG 6, Slovan de Bratislava 1, Nápoles 0, Arsenal 1 e Sporting 3, Galatasaray 1. Que ouviu aqui na sua rádio.
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3: Voltamos a Moreira de Cónegos.
0: Presta!

0: velocidade para Gianni, varre todo o meio campo do Moreirense, vai pela esquerda, entra na área e bate sem possibilidades André Félix da Barbosa.
1: A exceder todos os limites de velocidade para Prestiani pela esquerda do ataque do Benfica, levou a melhor sobre Gilberto Batista, tentou perturbar-lhe a ação, mas ficou para trás Prestiani com um remate cruzado, praticamente rasteiro, a colocar a bola distante de André Ferreira. Terceiro gol do Benfica, nova explosão de alegria entre os adeptos encarnados, grande festa nas bancadas, grande festa no relvado e grande celebração também no banco do Benfica, onde Marco Silva vai conversando agora com um dos seus adjuntos. Prestiani é um dos mais influentes do Benfica, marcou na jornada passada diante do Marítimo, volta a marcar esta noite.
0: O Benfica está muito presente em termos de adeptos esta noite aqui em Moreira de Cónegos. Adeptos do Benfica preenchem praticamente metade do estádio, o que diz bem também do momento que a equipa está a atravessar, e este futebol, Bruno Ferreira, está a empolgar os adeptos encarnados.
2: Sem dúvida, Luís, este futebol e Prestiani, começam a faltar adjetivos para qualificar este início de época do argentino. É de facto um início de época fantástico, e esta arrancada de Prestiani pela ala esquerda, a ganhar a frente a Gil Batista e depois a colocar a bola no seu pé forte, e a forma como finaliza, é de facto um jogador que atravessa um grande momento, que está com grande confiança e consegue ajudar a equipa, e neste caso o Benfica, a passar para índices de agressividade ofensiva, de qualidade e de intensidade para outros níveis.
0: Eu sinceramente falha-me aqui um momento do jogo, que é quem faz o passe para Prestiani, que de facto também é uma ação muito, não sei se é o Dal.
2: Tenho ideia que é o Dal, sim.
0: Tenho ideia que é o Dal que faz, mas depois levaremos eventualmente, teremos eventualmente.
2: Mas depois a arrancada é fantástica, Luís.
0: Com
2: a bola controlada desde o meio campo e depois o golo, a forma como finaliza, é de classe.
0: Sem dúvida. Nesta altura, Rui Viegas, o Benfica voltou a marcar aos 50. Perdão, aos. Agora falta-me aqui a cidade também. 61 nesta altura, o Benfica deve ter marcado aos 58, sensivelmente. Nesta altura, 61 minutos de jogo em Moreira de Cónegos. Moreirense 0, Benfica 3.
3: Prestiani, que apontou o seu quarto golo na competição, na Liga Portuguesa de Futebol. Antes, Sheldrup tinha-se estreado a marcar no campeonato.
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3: 22:10 no continente e Madeira, menos uma hora nos Açores. Estamos a entrar também na última hora desta Bola Branca especial para esta quarta-feira, 9 de setembro. Estamos na rádio, mas estamos também no YouTube. Venha daí connosco para esta emissão ainda até ao fim. Recordo, mais adiante, na noite das notícias da Renascença, vamos trazer-lhe reações ao Sporting
0: Benfica,
3: Galatasaray.
0: Olha o Benfica, Sheldrup defende André Ferreira, vai surgir a recarga e para a defesa de André Ferreira foi Leandro Barreiro, que tentou fazer o quarto para o Benfica. Estava lá André Ferreira para defender. Bruno Ferreira, ainda não falámos aqui nas substituições do Moreirense.
1: Mais duas, deixa-me só interromper. Kiko Bondoso vai ser lançado no encontro, o outro é Leandro Santos. Vão vestindo já a roupa de gala para ir a jogo e recebendo as últimas indicações.
2: Sim, Luís, mas olhamos para a estrutura do Moreirense e a estrutura mantém-se igual. Tiago André joga no lugar de Landerson, aqui na meia esquerda. É ele que fecha no corredor do lado esquerdo e forma a linha de 5 que o Moreirense coloca em organização defensiva, e Ian Sousa trocou por Parsman, também é o homem neste momento, a referência principal na frente de ataque do Moreirense.
0: Daqui a pouco vamos ter também mexidas no Benfica, creio. John Duran prepara-se para ir ao jogo. E Orsnes, tem ataque do Moreirense, a bola sai ao lado da baliza de Samuel Soares e não sai assim tão longe quanto isso da baliza. É a pontapé de baliza para o Benfica. Já está a contar o tempo ali nas mãos do árbitro Fábio Veríssimo. Pontapé longo. Samuel Soares tentou encontrar Pavlidis lá na frente. Bola longa, devolve a defensiva do Moreirense. Completa depois em livre o Gilberto Batista. A bola vai para a zona de Langley. Tem Samuel Soares à vontade na área para amortecer a bola com o pé direito e procurar já a solução de passe mais à frente. Vai colocar ainda ali na área para o capitão Tomás Araújo. Ainda Tomás Araújo a conduzir, deixou no meio em João Palhinha. Adiantou para Prestiani, autor do terceiro gol do Benfica, e na assistência do segundo. Grande noite mais uma de Gianluca Prestiani. A bola a ser conduzida por Langley, John Duran, Arsnes e Luca Bacchio, exatamente, para ir ao jogo na equipa do Benfica. A bola em Tomás Araújo, vamos ter tripla alteração, com o Benfica já em vantagem por 3-0 a Moreira de Córdoba. Espalhinha, vai tocar lá para a frente, vai aparecer Rafa, recebe Rafa e surge ali o corte na hora H de Francisco Domingos, a evitar que Rafa fosse para o gol, Cristina Barbosa.
1: Antecipar-se a Rafa Silva, Francisco Domingos, a interromper a jogada e a afastar a bola e a evitar males maiores para a baliza do Moreirense, mas ainda assim nova investida do Benfica pela direita.
0: Bola fora e há um jogador de Moreirense ali caído, que é Manuel Mendonça, que terá sido ali atingido na nuca, disse que ele se queixa, já recuperado parece-me. E vamos então a essa tripla alteração no Benfica.
1: Antes disso, o Moreirense, Dinis Pinto, é retirado da partida para a entrada de Leandro Santos. Leandro Santos, que é um ex-Benfica, é lançado ao jogo por Vasco Botelho da Costa. Também lá está preparado para entrar Kiko Bondoso para render Nile John.
0: E no Benfica vão a jogo Luca Bacchio, Orsnes e Duran. Já se encaminha para a linha Pavlidis. Marcou de penalti o primeiro gol do Benfica. Muito aplaudido.
1: É retirado da partida por Marco Silva, o internacional grego. Muito aplaudido por parte dos adeptos encarnados. Pavlidis a ser rendido por John Duran. Vai a jogo o 22 do Benfica. Também é retirado do encontro Leandro Barreiro para a entrada de Orsnes. E outro é Prestiani, muito agraciado, muito ovacionado ainda pelos adeptos encarnados.
0: E a braçadeira de capitão transita de Tomás Araújo para Frederik Alsnes. É o norueguês que passa a assumir o estatuto de capitão de equipa nesta altura no Benfica. Bruno Ferreira, vamos olhar para este conjunto de substituições operadas pelos dois treinadores.
2: Certo, em relação ao Moreirense, a estrutura mantém-se, mas Rodrigo Alonso passa para o meio e joga com Stepanovic, o duplo pivô. Kiko Bondoso vai jogar do lado direito e Tiago André mantém-se do lado esquerdo. Em relação ao Benfica, Austinus joga na frente de Palhinha, é Rafa que agora ocupa a posição onde iniciou a época Sudakov e hoje Prestiani. Sheldrup continua na ala esquerda, Duran é o ponta-lança, a referência principal do Benfica, e Luca Bacchio na ala direita.
0: Prossegue o jogo em Moreira de Cónegos. Nesta altura estamos a percorrer o minuto 67. A bola em Austin centrou há pouquinho, adiantou para Luca Bacchio, novamente a bola para trás para Banjaki. Deu para Tomás Araújo, coloca ainda mais atrás em Langley, deixa a bola passar por entre as pernas de Langley, depois vai lá e entrega para Zdal, este a adiantar já no corredor para Andreas Sheldrup, já marcou esta noite, lá vai a Sheldrup, adiantou, não vai chegar ali a bola, John Duran, e recupera mais.

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1: Um resultado bastante positivo, o Benfica vence por 3-0, controla o jogo, percebe exatamente os timings em que tem que acelerar, controla o jogo com bola. Do lado do Moreirense já vemos 4 alterações, Luís, não só pelo rendimento da equipa hoje no jogo, mas também porque é uma equipa que não está habituada a jogar de 3 em 3 dias, e aqui Vasco Coutinho da Costa olhar também para a gestão física da sua equipa e optar já por fazer 4 substituições aos 65 minutos. O Benfica faz 3, aqui Marco Silva olhar obviamente para o resultado já feito, e a dar minutos também a alguns jogadores que bem precisam jogar também nesta equipa do Benfica.
2: Caso de Kjaersens, que está aqui de regresso, precisa de facto de ganhar ritmo de competição. Frederik Kjaersens tem estado muito ausente neste início de temporada devido à lesão, e agora sim está de regresso como suplente utilizado neste Benfica. A bola para Banjaki, a adiantar para Luca Bacchio, baixa um pouquinho Luca Bacchio, atrasa para Tomás Araújo, no passo Luca Bacchio acaba por atingir ali um adversário, fica muito queixoso aqui mesmo à minha frente. A bola em John Duran, atrasou para Palhinha, alça-se, está caído o jogador de Moreirense, está reduzido a 10, ataca o Benfica, bola à direita, Luca Bacchio desarmado, o passo de Banjaki também não saiu bem, a bola vai até a área, André Ferreira devolve em balão e a bola vai ficar na posse de Frederik Kjaersens.
3: É que é Tiago Andrade quem está caído no relvado,
2: é mesmo.
3: Perto do quarto árbitro, junto à linha, vai-se levantando agora em dificuldade, ele que foi chamado a jogar em instantes por Vasco Botelho da Costa.
2: Já se levanta Tiago Andrade, a bola em Sheldrup, puxa para o meio, para Palhinha, recebe de pé direito, roda, dirige-se agora para o meio campo, depois deixou em Kjaersens, recebe outra vez João Palhinha, entregou lá para o corredor direito para Luca Bacchio, apanhado em posição, estava a dormir Luca Bacchio. Bruno Ferreira foi ali apanhado em fora.
1: Marco Silva não gosta nada de ver Luca Bacchio nesta posição de fora de jogo, é falta de concentração, é um bom lance de Palhinha. Deixa-me dar um dado aqui sobre Palhinha, Luís, há pouco falávamos e comentavas comigo em off que o Benfica coloca muita gente em zonas de finalização, é verdade, mas isso muito por culpa de Palhinha. Palhinha consegue de facto dar um equilíbrio muito grande à equipa do Benfica e está sempre muito bem posicionado para a transição ofensiva do adversário.
2: E isso permitiu ao Benfica, e viu-se muito isso na primeira parte, naquela linha de 5 que o Moreirense tinha formada, o Benfica a colocar ali 4 unidades. Exatamente. Nos intervalos entre os tais 5 do Moreirense.
1: E os laterais a projetar ao mesmo tempo. Exatamente. E o Benfica sente confiança nesse momento, é obviamente que é trabalhado por Marco Silva, porque Palhinha dá de facto esse equilíbrio à equipa do Benfica.
2: Bola em Banjaki, traga-se de cabeça para o guarda-redes Samuel Soares. Benfica vence por 3-0 em Moreira de Cónegos, minuto 72 de jogo. Golos de Pavlidis de penalti no final da primeira parte, Sheldrup e Prestiani já neste segundo tempo. A bola em Tomás Araújo, já não é capitão, entregou a braçadeira a Kjaersens, ainda Tomás Araújo vai entregar lá para a direita, tentava colocar em Luca Bacchio, corta, surgiu Francisco Domingues, a bola depois para Tiago Andrade, tenta dar sequência à jogada, está a Dal no desarme, deu para Rafa Silva, a bola já para a esquerda para Andréa, Sheldrup está com a Benfica, atenção Sheldrup, bola para a área, vai chegar a Aronso na segunda. Regressa a marcar!

0: passe. Até parece fácil, Cristina. Entrou bem Sheldrup e depois alça-se com um jogador pontiamente à esquerda a aparecer na área para finalizar de primeira.
1: Marcos Silva bem dizia que com Austens em campo o Benfica ficaria ainda mais forte. Foi cruzamento de Sheldrup a partir da esquerda do ataque encarnado. Luque Bacchio não se fez à jogada. O internacional belga a deixar a bola passar ficou à mercê do norueguês que estava em posição frontal à baliza, estava liberto com espaço para finalizar. Remate de primeira do camisola 8 do Benfica, ampliar a vantagem para 4-0, à semelhança do que aqui conseguiu o Benfica na temporada passada e já nessa altura, já na época passada, Austens também marcou.
0: Bruno Ferreira, o Benfica a materializar aquilo que é, o Benfica está a controlar o jogo e a criar, o Benfica está sempre mais perto do gol do que o Moreirense, a verdade é esta, e atenção a mais uma, Rafa Silva, Austens e agora

0: O corte de Gilberto Batista ali a aliviar para a bancada, mas é isso, o Bruno, o Benfica sempre mais perto do golo.
1: É verdade, Luís, o Benfica consegue perceber os timings em que tem que acelerar e a bola quando entra nos corredores é exatamente esse timing. E agora Sheldrup muito bem, novamente o corredor do lado esquerdo do Benfica a funcionar muito bem. Eu fiquei com a ideia, e sorri quando foi o golo, porque fiquei com a ideia que Sheldrup quis colocar a bola em John Duran e não em Austens. John Duran faz o movimento de arrastamento, o central é atraído pelo movimento dele, a bola não entra em Duran e depois Austens aparece muito bem na zona do penalti, onde só teve que encostar e fez o quarto golo para o Benfica. É o Benfica, lá está, Luís, como referias e bem, a controlar o jogo com bola e a perceber exatamente os timings que tem que acelerar.
0: Benfica voltou a marcar aos 72 por Austens, agora minuto 29 da segunda parte, 74 no jogo. Daqui a pouco vai El Caruani para jogo na equipa do Benfica, está prontinho a entrar. Nesta altura, Moreirense 0, Benfica 4.
2: 22 e 22, Benfica já a golear em Moreira de Cónegos. Ponto de ordem à mesa, Prestiani no 3-0 das Águias tinha feito o seu quarto golo neste campeonato, sublinho essa informação, e agora Orsnes faz o seu primeiro tento, o novo capitão de equipa do Benfica, que volta a marcar.
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2: Vamos avançar para o último quarto de hora regulamentar em Moreira de Cónegos. O relato na Renascença é do
4: Luís Aresta.
0: Comete falta sobre Mendonça. O João Palhinha vê cartão amarelo. O médio internacional português do Benfica a ver cartolina amarela e sai daqui um pontapé livre que pode levar perigo à baliza de Samuel Soares. O livre é sobre a esquerda, não é em zona frontal à área, portanto está ligeiramente descaído para a esquerda, como eu dizia. E é o próprio Manuel Mendonça que vai encarregar-se da execução. O Moreirense faz subir os centrais até à área, na tentativa de chegar aqui de bola parada ao golo, o que tem estado difícil. O Moreirense tem tido pouca chegada à área do Benfica ao longo do jogo e nesta segunda parte, creio que esse sinal até se acentuou, e tentará agora aqui de bola parada criar perigo ali para a baliza do Benfica. Mendonça para cobrar, barreira do Benfica com Rafa e Luca Bacchio. Já sai de lá Luca, Rafa, fica só Luca Bacchio. Procura agora ali uma posição, face à sinalética que lhe dá Samuel Soares. E agora sim, Manuel Mendonça para cobrar. Respira fundo Manuel Mendonça. Muita gente na área do Benfica. Livre batido e é Rafa que intercepta de pé direito pela linha final. É pontapé de canto para o Moreirense.
5: Tem que romper a jogada depois deste pontapé de livre a partir da esquerda. Rafa Silva a cortar pela linha de fundo e é pontapé de canto para o Moreirense. Vai novamente Manuel Mendonça para bater. Pelas minhas contas é o terceiro da partida para a equipa cónega, o segundo desta segunda parte.
0: Vamos ao canto para o Moreirense. Já estamos no último quarto de hora da partida. O Benfica vence por 4-0 em Moreira de Cónegos. Manuel Mendonça para cobrar, Benfica com toda a gente dentro da área outra vez. Vai sair bola para a área, bate de pé direito Manuel Mendonça, bola para a pequena área, o corte a surgir e depois a bola para o peito de Rafa Silva, fica com ela dentro da área, é desarmado, vai recuperar, em falta não, é lançamento para o Moreirense, não, é para o Benfica, considera Fábio Veríssimo e El Caruani vai a jogo na equipa do Benfica.
5: Está perto do quarto árbitro, vai estrear ao serviço do Benfica o internacional marroquino a ser lançado na partida para render Samuel Dalla. É a estreia de El Caruani ao serviço dos encarnados numa altura em que se ultima também uma mexida do lado de Moreirense. Vai esgotar as alterações o técnico Vasco Botelho da Costa ao lançar daqui a pouco Kevin Sousa.
0: El Caruani a aplaudir os adeptos que ali por trás da baliza de São Paulo Soares e também na zona da bancada sul deste estado de Moreirense aplaudiram a sua entrada. E Bruno Ferreira, El Caruani, no fundo isto é troca por troca, exatamente. Mas El Caruani tem aqui uma oportunidade de se mostrar, obviamente, não é?
1: Sim, e é exatamente isso que Marco Silva quer dar oportunidade a um jogador que chegou recentemente. O Marco Silva deu aqui umas palavras a Dal, com toda a certeza que lhe deu os parabéns pela exibição que fez hoje e disse-lhe que é única e exclusivamente por gestão, está a gerir aqui Dal que tem jogado sempre tem feito sempre os 90 minutos. Aqui Marco Silva aproveita o resultado, aproveita também para dar alguns minutos a El Caruani para se poder mostrar.
0: Entrou e sofreu a falta El Caruani, e entretanto vai a jogo Kevin na equipa do Moreirense.
5: Cá está a mexer e a esgotar as alterações, Vasco Botelho da Costa a lançar Kevin Sousa no Moreirense para render Maracás, o central brasileiro a ser lançado no encontro para render também outro central brasileiro.
0: Bruno Soares.
1: É fácil de analisar, é troca-troca, Vasco Botelho da Silva, aqui da Costa Osta, olha para a gestão da equipa. Há pouco referi isso, é verdade que o Moreirense não está habituado a jogar de 3 em 3 dias, jogou recentemente no Estádio Dragão, um enorme desgaste que a equipa teve, fez uma grande exibição e aqui aos 78 minutos Vasco opta por já fazer as 5 substituições, já olhar também e, na minha opinião, a pensar já no próximo jogo e a gerir a sua equipa.
0: Ataque o Benfica ainda a partir de trás com Tomás Araújo a entregar a Langley. O Benfica está com uma defesa, vou dizer assim, mais sólida que a do ano passado. Sinceramente, eu gosto muito de Langley, tem trazido aqui uma qualidade de jogo superior à que tinha Otamendi, por exemplo. Certo. Na minha opinião, isto é a minha forma de ver, e também tem presença na área. É evidente que Otamendi era um jogador mais agressivo do que Langley, mas eu aprecio esta qualidade. Atenção ao Benfica, vai ali pelo meio, por intermédio de João Durante, ganha uma segunda vez, deu para El Caruani, Sheldon, bola na área, atenção, tentativa de entendimento, Sheldon puxar na meia lua, deixou atrás, um remate de Palhinha contra o adversário. Bom, e que bolada ali de João Palhinha, Manuel Mendonça, coitado Manuel Mendonça, está a ser a vítima do Moreirense nesta segunda parte e fica outra vez ali caído depois de ter sofrido ali uma bolada fortíssima na zona do abdómen de João Palhinha.
5: Armar o remate, João Palhinha, a bola embateu com violência em Manuel Mendonça, está caído no relvado, o Fábio Veríssimo de imediato a dar indicação para a entrada da equipa médica do Moreirense para assistir o camisola 7 e foi a tentativa de remate de João Palhinha, ele que passou também pelo Moreirense na sua carreira como futebolista na temporada de 2015-2016, jogou em Moreira de Cónegos, emprestado pelo Sporting, na altura cumpriu 29 jogos.
0: Já recuperado? Ainda não. Está ali a ser assistido o Manuel Mendonça. E estamos nesta altura, com o minuto 81. Eu estava a dizer, Bruno Ferreira, que queria debater contigo esta ideia, mas eu, sinceramente, esta dupla que Tomás Araújo e Langley estão a formar nesta altura, não só dá tranquilidade, como está a dar qualidade ao eixo defensivo do Benfica.
1: Está, e depois Langley tem aqui uma vantagem relativamente ao Otamendi. Otamendi jogava sobre a esquerda e era pé direito. E aqui Langley é pé esquerdo, Langley tem mais facilidade, consegue dar mais qualidade à equipa com bola. E de facto, referiste bem, é um jogador já com muita experiência, consegue ajudar também o Tomás Araújo e dá à linha defensiva também aqui alguma tranquilidade. Eu acho que referiste bem, Luís, que esta dupla de centrais dá mais garantias do que da época passada, mas eu acho que o segredo aqui também está muito na zona 6. Palhinha de facto acrescenta muito a nível físico e a nível de presença, é um jogador que não se nota muito, mas dá também esse equilíbrio e esse suporte aos dois centrais do Benfica.
0: A bola em Kevin entrou há pouquinho na defensiva do Moreirense. Lá está Kevin Sousa a conduzir, a colocar para a direita para Gilberto Batista, este a adiantar no corredor. Atenção à descida do Moreirense pela direita, cruzamento longo ali executado por Leandro Santos e a bola para as mãos do Samuel Soares.
5: A bola a chegar até ao guarda-redes do Benfica, Samuel Soares agarrou seguro, o esférico já lançou manualmente sobre o solo.
0: João Palhinha a conduzir no corredor central à saída do meio-campo do Benfica. Estamos a 8 minutos dos 90. Sudakov prepara-se para ir a jogo na equipa do Benfica. Bola em Tomás Araújo. Sudakov vai ter direito a minutos nesta partida em Moreira de Cónegos. Hoje ficou no banco preterido. Foi Sheldrop quem entrou para o 11 com Prestiani ocupar os espaços que Sudakov tem ocupado. Ataca o Moreirense, bola no meio, atenção, Lincoln conduz pelo corredor central, escorrega Lincoln e perde a bola. Esta vai já sobrar ali para o ataque do Benfica. Atenção ao Langley a incorporar-se, a bola para Sheldrop, Duran está dentro da área, dificuldade do domínio por parte de Duran, tem que recuar, segura Duran e faz bem. Faltava ali apoio, agora deixou atrás, ataca o Benfica, El Caruani deu para Sheldon, a bola para Rafa Silva, deu já para a direita para Bandjaki, tem Luque Bacchio a pedir, lá está, a bola para o Belga, conduz Luque Bacchio, com o adversário pela frente ainda Luque Bacchio, por pouco escorregava, mas adiantou-se e deu atrás em Tomás Araújo, Sudakov pronto para entrar. Mas Araújo outra vez para Luca Bacchio. Alça-se a tentar pedir ali à direita. Luca Bacchio opta pelo passo atrasado para Tomás Araújo. Bola para Langlé, no grande círculo à saída do meio-campo encarnado. Langlé vai atrasar para Samuel Soares. Minuto 84, 6 para as 90. Benfica goleia 4-0 em Moreira de Cónegos. Tomás Araújo deu para Alcenas. Alcenas, autor do quarto gol do Benfica. Para Langlé, vai sobre a meia esquerda. Langlé colocou no meio para Palhinha. Outra vez Langlé. Dá para a esquerda para El Caruani, já está a ser pressionado pelo adversário El Caruani, e atrasa do meio da rua para Samuel Soares, está fora da área. Samuel Soares vai adiantar já para Tomás Araújo. Benfica está dono e senhor do jogo, Bruno Ferreira.
1: Sim, está a controlar o jogo. O Moreirense também já se deu por derrotado, obviamente. É 4-0, 83 minutos, já não pressiona tanto. O Benfica tenta atrair um pouco o Moreirense nessa pressão para poder criar espaço e poder atacar, mas sim, é o Benfica dono e senhor de jogo, a controlar os momentos e à espera do timing certo para poder acelerar e massacrar novamente o Moreirense.
0: Bola em Tomás Araújo, não, vai mesmo até Samuel Soares, retira ali da jogada o Manuel Mendonça, entrega a Tomás Araújo, mete no meio, João Duran, baixa em apoio, vem devolver a Tomás Araújo. E nesta altura estamos a 5 minutos e meio dos 90 aqui em Moreira de Cónegos. Moreirense 0, Benfica 4.
2: Recordo que para ficar completa esta jornada 3 do campeonato e para o próprio campeonato ficar em dia, falta disputar-se amanhã a partir das 8:15 da noite em Alverca esse desafio entre Estrela da Amadora e Sporting de Braga. 22:33, 5 minutos finais do tempo regulamentar em Moreira de Cónegos.
0: Ganha lançamento o Tiago Andrade, lançamento para o Moreirense, mas vamos ter antes a substituição no Benfica com a saída da Rafa Silva para a entrada de Sudacom.
5: Muito aplaudido, Rafa, né? Retirada do camisola 27 do Benfica para a entrada de Sudacom, internacional ucraniano, que foi titular em todos os 10 jogos do Benfica até este encontro, e é lançado agora na partida por Marco Silva. Entretanto, houve números oficiais, não percebi completamente, mas acima dos 5.800, não esteve casa completamente cheia, mas muito perto disso.
0: A bola em Gilberto Batista, deu para Leandro Santos, tentava adiantar, é desarmado por Sheldrup, lá vai o norueguês para o ataque, por sua vez também desarmado, Sheldrup recupera a bola, a equipa do Moreirense. Bola já enviada lá para a frente, Langley corta e a bola vai seguir depois até Banjaki. Deu atrás em Tomás Araújo, este a picar para Sudakov, é desarmado o ucraniano, na primeira ação a não conseguir ficar com bola. A bola já na posse dos homens do Moreirense, ali a circular entre Kevin e depois Gilberto Batista, a colocar para Leandro Santos à direita, bate longo para o meio campo do Benfica, Langlé para o corte, El Carbani também salta, a bola sobra para Palhinha, dá lá para a direita, para a esquerda, perdão, para André Sheldrup coloca no meio em Palhinha, não é Orsas que recebe, deu para Sudakov, sofre falta, Sérgio Sudakov é livre para o Benfica e cartão amarelo para Stepanovic.
5: Stepanovic, quando tentava chegar à bola, acabou por cometer falta sobre João Palhinha. Estava em posição praticamente frontal o camisola 36, recebeu da esquerda, foi travado em falta, viu o amarelo Stepanovic, o livre já foi batido.
0: Livre cobrado, não. O árbitro Fábio Veríssimo vai mandar repetir. É João Palhinha que vai cobrar e cobra ali. Curto para Frederic Alcides, recebe sobre a meia direita, Alcides deu para o grande círculo para Langlé, este para Tomás Araújo, ainda ao central à direita, Tomás Araújo, Alcides, o Benfica vai chamando, como dizia o Bruno Ferreira, jogadores do Moreirense, a bola para um mau passo para Banjaki, recupera o Moreirense, vai para o ataque por Manuel Mendonça, passo de trivela para a entrada da área, atenção, está lá Langley para evitar que fique com a bola Lincoln, e o Benfica sai já para o ataque, lá pela direita. Recebe Sudakov, colocou no meio El Caruani, Palhinha, outra vez a bola para a direita, para Sudakov, puxa no meio, vem condução, bola colada ao pé direito, depois a colocar em Langley. O speaker pede agora aos adeptos do Benfica permaneçam no estádio no final do jogo durante 15 minutos por razões de segurança. A bola em Banjaki para Tomás Araújo, esta para Langley, enviar lá para a direita, El Carbani, bate longo e mal. A bola vai chegar até André Ferreira, o guarda-redes do Moreirense.
5: Sem entendimento, acabou por não se fazer à jogada Sheldrup e a bola chegou e foi recolhida por André Ferreira. Volta o esférico até ao guarda-redes, coloca em Gilberto Batista.
0: Bola enviada para o meio-campo do Benfica, à vontade, está para ficar com a bola Langley sobre a esquerda, perdão, era o Caruani a colocar depois para Tomás Araújo. Mas Araújo a entregar depois para Banjac e recebe de novo Tomás Araújo. Bola enviada para Langley, adianta para John Durand, recebe a entrada do meio campo do Moreirense, deu já para a esquerda para Sudakov, escorrega Sudakov, vai para o chão, não entrou nada bem Sudakov. Pode ser nervosismo a acusar eventualmente aqui a pressão Sudakov, a responsabilidade de ter saído do banco para tentar fazer alguma coisa nesta altura. A bola para Sheldon, para Benfica, vence tranquilamente. Sudakov recebe a entrada da área, tentava armar o remate, não conseguiu. Bola para Banjaki, já para a direita, é para Luque Bacchio, está dentro da área. Luque Bacchio vai puxar para a linha de fundo, cruzamento ao segundo posto e é Leandro Santos que alivia de cabeça para a linha final.
5: De cabeça a cortar pela linha final, estava ao segundo posto Leandro Santos a evitar que a bola, o cruzamento do Luque Bacchio, chegasse até Sheldrup. É pontapé de canto para o Nórdico, o norueguês, movimentar a partir da esquerda do ataque do Benfica.
0: Está caído um jogador do Moreirense, nesta altura já parece recuperado o Rodrigo Alonso. Canto para o Benfica, vai ser cobrado à esquerda por Andreas Sheldrup. Pé direito do Sheldrup vai funcionar. Moreirense mete toda a gente na área, canto batido, bola para a pequena área, corta a surgir, mas ainda vai ter com Frederick Ossas, o esférico, e este a atrasar cá de longe para Samuel Soares. Temos em campo o El Caruani, que curiosamente se estreia no mesmo palco em que se estreou Alex Grimaldo. Bruno Ferreira, isto pode ser um indicador para Caruani se souber aproveitar a oportunidade que lhe está a ser dada, não é?
1: Sim, sem dúvida. No Benfica. Sem dúvida. Vai ter concorrência, porque Dal, de facto, é um lateral que tem feito pela vida, tem cumprido e tem justificado a titularidade. Mas também acreditava que Dal estava a precisar de outro tipo de competitividade, porque o Zenete, na minha opinião, ainda não está preparado para dar essa competitividade a Dal, e Caruani, obviamente, vai fazer pela vida, vai tentar jogar e obviamente que o Marcos Silva vai tentar gerir Dal de outra forma que em outros tempos não o conseguia fazer.
0: E entramos em contagem decrescente. Rui Viegas deu 4 minutos, sobe Veríssimo para o final. Ataca o Benfica, Alça-se desarmado, vai já para a resposta, Lincoln desarmado em falta e vai ser cartão amarelo para Tomás Araújo. Que é
1: Durand,
0: isso?
1: Durand.
5: O cartão amarelo a puxar ostensivamente Lincoln a evitar que o 99 do Moreirense saísse no contra-ataque. É posse de bola, Panovic já bateu.
0: Já cobrou, adiantou, a bola vai chegar ali a Kiko Bondoso, entrega para a direita, Leandro Santos vai tirar El Caramano da jogada, cruzamento e Langley a cortar de cabeça, a bola ainda a sobrar para Gilberto Batista, coloca no meio, Stepanovic, bola em balão para o corte de cabeça de El Caruani, tentava projetar lá na frente Andreas Sheldrup, mas é Gilberto Batista quem fica com a bola. Colocou no meio, Stepanovic a entregar para Francisco Domingos à esquerda, este já adiantar para Tiago Andrade. O Benfica vence por 4-0, mas mesmo assim Marco Silva incansável, dando instruções aos seus jogadores. Livre por falta de... Não. Há um jogador do Moreirense que reentrou sem permissão, foi isso? Não. Ah, não é mesmo livre. Há falta assinalada a Banjac e livre para o Moreirense perto da área do Benfica.
5: Pontapé livre para ser movimentado a partir da esquerda, da forma como ataca o Moreirense, a ajeitar a bola, creio que é Manuel Mendonça, o livre para ser batido a partir da esquerda. Vai Samuel Soares orientando a barreira, Luque Bacchio a formar barreira.
0: Marcos Silva vai tentar que o Benfica não sofra golos em Moreira de Cónegos, será agora o objetivo. Livre que pode levar perigo à área do Benfica, Tiago Andrade para cobrar. Pé direito, livre batido, bola tensa, desvio de cabeça para Samuel Soares. Ainda surpreendido de cabeça, Samuel Soares facilitou, queria deixar sair a bola para a linha final. A verdade é que ainda há ali um último desvio sobre a barra, Cristina.
5: Um último suspiro dos homens do Moreirense a tentarem levar perigo à baliza de Samuel Soares, mas o esférico a passar acima do travessão, embateu ainda nas malhas da baliza, mas pelo exterior. É pontapé para o guarda-redes do Benfica a movimentar, coloca a bola no limite da pequena área e bate para Tomás Araújo.
0: Samuel Soares aqui a facilitar e Lincoln por pouco conseguiu o tal golinho do Moreirense.
1: Poxa jeito, não foi a melhor tomada de decisão decisão de Samuel Soares neste lateral. Hesitou e o Moreirense quase que fazia o gol.
0: Olha o Benfica, Langley coloca para a direita para o Sheldrup. O Benfica vai tentar ir para o quinto, está dentro da área. O Sheldrup puxou para o pé direito. O Sheldrup para o remate contra Gilberto Batista, vai para o chão. O Sheldrup, o árbitro manda jogar e depois há a falta de João Duran sobre Leandro Santos, livre para o Moreirense.
5: Quando o Leandro Santos tentava chegar à bola para sair no contra-ataque, foi travado por João Duran. O árbitro a considerar livre lançamento final.
0: Não, mas não houve falta, portanto, João Duran, assim, lançamento para o Moreirense, participa de uma primeira decisão que tinha sido falta. Gilberto Batista já executou, mas é para a interseção de Palhinha e depois Leandro Santos bate de qualquer maneira para Samuel Soares, que amortece ali à vontade, tecnicamente, com um gesto muito perfeito, grande decepção. Samuel Soares ali à saída da meia-lua. Adiantou para Banjaki, colocou atrás em Tomás Araújo. Estamos no último minuto de jogo em Moreira de Cónegos, tempo de compensação. Fábio Veríssimo deu 4 minutos. A bola em Samuel Soares. Recebeu. Samuel Soares deu para Tomás Araújo. Conduz sobre o corredor central. O Benfica já está à espera do apito final. Isto não é só o Benfica, estão todos. Palhinha, Tomás Araújo, Langley. Já olhou para o relógio. Fábio Veríssimo. A bola para Orsens. E cá está. Está de apito na boca. Apita Fábio Veríssimo. Final do encontro em Moreira de Cónegos. O Benfica vence. Soma os 3 pontos. Aproxima-se do líder do campeonato. Fica agora à distância de 2 pontos do Futebol Clube do Porto. E é resultado final. Moreirense 0, Benfica 4.
5: A vitória com contornos de goleada. Os cumprimentos no relevado entre os homens do Benfica vão também confortando os adversários. Percebe-se a desilusão no rosto dos atletas do Moreirense com esta derrota pesada imposta pelo Benfica em Moreira de Cónegos. Há grande festa nas bancadas, grande celebração entre os jogadores, e digo grande festa nas bancadas porque os adeptos do Benfica estão realmente espalhados em 3 bancadas, no topo norte, na bancada nascente e na bancada poente. Há espaços delimitados para os adeptos encarnados que saem satisfeitos com esta vitória folgada diante do Moreirense e com esta aproximação aos lugares de cima da tabela. O Benfica que se vem aproximando do líder Futebol Clube do Porto e iguala o Sporting nos 13 pontos da tabela classificativa. Os adeptos do Moreirense, alguns já haviam desmobilizando, outros esperam para o agradecimento dos jogadores nesta noite em que estiveram mais de 5.800 espectadores no estádio Comendador Joaquim de Almeida Freitas. Os jogadores do Moreirense vão agradecer aos adeptos, o mesmo vão fazer os jogadores do Benfica.
2: O Benfica vence então em Moreira de Cónegos por 4-0. Goleada das Águias no terreno dos Cónegos. O Benfica soma 13 pontos, os mesmos do Sporting na vice-liderança do campeonato. Com esta atualização, o líder é o Porto com 15, como já aqui disse o Luís Aresta. Quarto posto para o Santa Clara com 11 pontos. Depois Arouca 10, Braga, Gil Vicente e Marítimo 7 pontos, Estrela da Amadora 6, Académico de Viseu 5, Nacional, Vitória de Guimarães e Moreirense 4 pontos cada, Famalicão 3, Rio Ave 3. Em zona de play-off com o terceiro da segunda liga, o Alverca tem 2 pontos. E em zona de descida, nesta altura, ainda falta naturalmente muito campeonato, 17º o Estoril com 2 pontos, 18º e último o Casa Pia com apenas 1 ponto. Alguma nota mais antes das notas, Luís Aresta?
0: Os jogadores saúdam os adeptos do Moreirense, aplaudidos apesar desta derrota pesada frente ao Benfica. Os jogadores do Benfica dirigem-se ali para um cantinho onde também estavam adeptos encarnados. De facto, o Cristina Barbosa, o Benfica muito presente esta noite aqui em Moreira de Cónegos.
5: É uma das extremidades da bancada nascente, onde estão algumas dezenas de adeptos, e é por aí precisamente que os jogadores do Benfica iniciam uma espécie de volta para esse momento de comunhão com os apoiantes que viajaram até Moreira de Cónegos. Começam por essa lateral da bancada nascente, vão encaminhar-se para outra parte da bancada, meia bancada nascente com adeptos do Benfica, no topo norte grande parte da falange de apoio encarnada, e ainda na zona poente, na bancada poente, numa das pontas, outros adeptos do Benfica. É por isso mesmo uma volta completa que os jogadores vão fazer. Os jogadores do Benfica, do lado do Moreirense, os jogadores agradeceram aos adeptos e encaminham-se já para os balneários.
0: E a festa de facto é encarnada aqui em Moreira de Cónegos, onde os milhares de adeptos do Benfica que se deslocaram aqui ao estádio Comendador Joaquim de Almeida Freitas festejam a conquista dos 3 pontos e a aproximação ao primeiro lugar, quando estamos a 2 jornadas do clássico no Dragão entre Porto e Benfica.
2: Vitória do Benfica por 4-0 no terreno do Moreirense em Moreira de Cónegos.
0: Vais ter entrevistas rápidas, desculpa Rui Viegas, a todo momento Moreirense no teu monitor.
2: Muito bem, aí está. Começam a surgir agora alguns dos intervenientes. Primeira reação, como disse o Luís, precisamente do lado do Moreirense.
6: Também queríamos, demos tudo, não conseguimos vencer, temos de ficar já no próximo jogo. Foi dois jogos muito perto, temos agora o próximo e temos de tentar ganhar.
7: O Moreirense na primeira parte aguentou quase todo o tempo a nível defensivo, mas depois deu a sensação que a equipa no ataque não conseguia fazer a ligação. Os contra-ataques não estavam a sair, ou pelo menos a ligação aos avançados não estava a sair. Isso fazia parte daquilo que o treinador lhe pediu e a equipa não conseguiu fazer dentro de campo?
6: Não, nós queríamos ter bola, nós queríamos jogar também. Sabíamos que íamos passar mais tempo sem bola. Demos as mãos uns aos outros, lutámos muito e isso também é de realçar. Depois para a frente tentámos, sabemos que é difícil, mas demos o nosso máximo e isso é importante porque o que aí vem é fundamental para nós.
7: Tem aqui a sua primeira oportunidade de jogar na Primeira Liga, na época passada já teve muita experiência na Segunda Liga no Sporting B. O que é que significa para si? Como é que está a ser esta adaptação ao principal escalão e sente que o treinador está do seu lado e que confia em si?
6: É mais uma oportunidade para mostrar o meu valor, tenho que continuar a trabalhar. Mais uma montra para eu mostrar aquilo que eu valo, aquilo que eu sou capaz e que seja assim para até o final da época, que corra tudo bem.
7: Muito obrigado, Manuel.
2: Manuel Mendonça, o médio ofensivo extremo do Moreirense. Primeira reação a este resultado frente ao Benfica para este jovem de 21 anos, natural de Faro, que representou então o Sporting B, fez formação no Sporting e esteve então no Sporting B na última temporada. Foi a primeira reação e foi do lado da equipa comandada por Vasco Botelho da Costa, que perdeu por 4-0 frente ao Benfica, quando os jogadores encarnados ainda estão no relvado aí em Moreira de Cónegos.
0: Então, ainda não tenho aqui a percepção de quem irá falar pelo Benfica, não sei se será para este ano e vamos ver. Creio que sim, que será ele que já está ali a receber indicações para ir até à zona de entrevistas rápidas.
2: Ou então, eventualmente, também com o melhor em campo, calculo, por parte da Liga.
0: Eventualmente as duas coisas, escolha do homem do jogo e provavelmente também ele a prestar declarações ali à Sport TV no final da partida. Leandro Barreiro,
2: neste caso a TVI. Quem... Ah, seu ou seu dono, não te esqueças quem é a TVI que está a transmitir.
0: É verdade, é verdade. Vamos que assim fizeste bem chamar a atenção, Rui Viegas, de facto, transmissão da TVI. Leandro Barreiro, portanto, abandona. Será mesmo para este ano a prestar declarações por parte do Benfica? Para além dele, só permanece ali em campo o Tomás Araújo, que hoje, eu assinalei esse momento, entregou a braçadeira à Orsnes quando o norueguês foi a jogo a partir do banco. Tomás Araújo agora a entregar ali a camisola. Jovem adepto do Benfica e para este ano ainda a receber ali indicações antes da entrevista à TVI que vai dar daqui a poucos instantes.
5: Deixa-me só interromper a Luís, porque foi enorme a ovação dos adeptos do Benfica colocados no topo norte quando a equipa se dirigiu para essa zona. Foi bem audível esse apoio e esse acreditar dos adeptos do Benfica e esse momento de comunhão também com os jogadores que entretanto já recolheram.
0: Que grande lição a Prestigiani antes dali para os microfones da TVI. O assessor de imprensa do Benfica não fez as coisas por menos ali a dar indicações a Prestigiani e agora sim o argentino na zona de entrevistas rápidas para as declarações após uma excelente exibição, há que dizê-lo, aqui em Moreira de Cónegos.
2: Prestigiani, que já está ali perto do decor publicitário para prestar declarações, ele que fez esta noite o seu quarto golo no campeonato. O avançado argentino do Benfica, que de facto atravessa um grande momento de forma, chegou a ser associado a vários clubes no mercado de verão, acabou por ficar no Benfica. Vamos ouvi-lo.
8: Feliz, la verdad, demasiado feliz por el presente que vengo teniendo en lo individual y en lo grupal, obviamente se ve dentro del campo. Estoy muy feliz por el trabajo, no solo que hago yo, sino que hace todo el equipo. Si no, no tendría estos goles en esta temporada.
7: Viu muitas vezes a combinar com o Sheldrup, já não é a primeira vez nesta temporada que os vemos a entenderem-se muito bem dentro do campo. Teve direito a uma celebração até em conjunto com o Sheldrup. Como é que é essa parceria? Entendem-se bem, imagino eu, também fora do relvado.
8: Não, bueno, Andreas, lo que saben todos los benfiquistas, es un jugador muy bueno. con una calidad muy buena. Gracias a Dios nos podemos entender muy bien dentro del campo y eso es bueno para todo el equipo y para los benfiquistas.
7: O Benfica esta temporada está especialmente goleador, já leva 37 golos, ainda estamos no arranque da época, embora tenham tido as pré-eliminatórias de acesso à Liga Europa. Isto faz parte também das novas ideias que o treinador trouxe, sente-se mais confiante, sente-se agora melhor com esta ideia que Marco Silva está a tentar trazer para a equipa?
8: Sim, óbvio. Nos sentimos todos muito bem. Como dije antes, en su momento estamos adaptándonos a la forma que nos pide Marco. Yo creo que lo estamos haciendo cada juego mejor. Y bueno, hay que seguir así por este camino. Esto recién empieza, quedan muchas cosas por delante y vamos a seguir dando todo.
7: Muito obrigado, Gianluca.
2: Benfica confiante, mas ainda está só a começar o campeonato, diz Gianluca Prestiani, que falou também aqui à TVI no final deste desafio, depois também de Manuel Mendonça, jogador do Moreirense. 22:52, vamos às notas bola branca.
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2: Começando naturalmente pela análise, VAR Bola Branca, Tiago Rocha, com a análise ao trabalho da equipa de arbitragem liderada por Fábio Veríssimo, que teve Rui Costa no VAR. Viva, Tiago!
9: Viva! Dizer que uma arbitragem quanto baste, portanto, bem nos 6 cartões amarelos mostrados, portanto, nada a dizer. Bem no lance aos 15 minutos, portanto, um lance na área do Moreirense, o primeiro lance da partida, portanto, que envolve Pavlidis e Maracas, portanto, na minha opinião, já fiz análise deste lance, é mais Pavlidis que provoca a queda e depois aquela mão de Maracas nas suas costas, porque este acaba por meter as suas pernas no meio de Maracas, desequilibrando, e este acaba por ficar nas costas. Deve ter sido o entendimento também assim do vídeo-árbitro para não chamar Fábio Veríssimo, e portanto a leitura deste lance, na minha opinião, e naquela de Fábio Veríssimo no campo, foi deixar seguir o lance bem. Depois, o segundo lance de áreas, e que já foi aos 45 minutos, ainda na primeira parte, é mais uma vez um lance na área do Moreirense que acaba por resultar num pontapé de penalti, mas num primeiro instante Fábio Veríssimo não consegue deslumbrar nada, portanto é natural, é um lance muito rápido, ele próprio transmite essa ideia e essa palavra aos jogadores, portanto não conseguiu ver nada, aguardou-o bem pelo vídeo-árbitro e através do recurso da tecnologia verificou que efetivamente Lenglet acaba por ser atingido ali na zona do seu ombro, cara com o pé do seu adversário, o lance resulta em pontapé de penalti, corrigiu a sua decisão inicial e parece-me a mim também, na minha opinião, que o lance foi acertado e merecedor de pontapé de penalti. Portanto, acaba por terminar uma partida sem erros de relevância, sem influência no resultado, portanto uma ajuda preciosa do vídeo-árbitro, nota positiva, nota 3.
2: Muito obrigado ao VAR Bola Branca deste desafio. O Tiago Rocha, nota 3 para Fábio Veríssimo e a sua equipa de arbitragem. Vamos ter daqui a pouco a nota também Luís Aresta e da equipa da Renascença no estádio para o Vasco Botelho da Costa, o treinador do Moreirense, mas antes vamos ouvi-lo, o técnico da equipa Minhota.
10: Uma equipa que está a atravessar um bom momento e onde nós não tivemos pernas para aquilo que o jogo exigia. Honestamente, eu não consigo dizer mais nada, porque antes de ir àquilo que é tático, onde nós podíamos ter feito uma outra coisa diferente, não tivemos frescura. Pagámos muito o preço do jogo de há 4 dias atrás. Não são estímulos que nós estejamos habituados. Temos que crescer, tivemos aqui a obrigação, porque a verdade é que nós fomos obrigados a jogar nesta data. E não conseguimos corresponder, e, portanto não tivemos a altura, o adversário foi melhor e ganhou o jogo.
7: Acredita que isso ficou ainda mais exposto no início da segunda parte, quando o Moreirense até entra com uma cara diferente e disse uma equipa com mais energia logo nesses primeiros 10 minutos do segundo tempo, mas imediatamente a seguir o Benfica faz 2 golos. Acha que isso foi a justificação para a equipa quebrar em termos de ritmo?
10: Não, isso, na primeira parte já se sentiu, nós estávamos a chegar tarde à pressão, não estávamos compactos como devíamos estar. O Benfica encostou-nos mais atrás do que aquilo que nós sentimos que podíamos ter feito, porque nós sabíamos bem aquilo que íamos encontrar pela frente, simplesmente nunca tivemos a frescura para cobrir a bola nos centrais do Benfica, que carregam e ligam muito jogo, e na primeira parte já se estava a sentir que não estávamos a ter capacidade e porque fomos muito obrigados a defender, não conseguimos gerir minimamente o jogo com bola, fruto do ritmo alto que o Benfica colocou no jogo, e portanto honestamente a explicação é muito simples, não tivermos pernas para aquela que foi a exigência do jogo.
7: Nestas primeiras jornadas do campeonato já defrontou 13 equipas que ficaram no top 4 da época passada, o Sporting de Braga, também o Futebol Clube do Porto e agora o Benfica. Creio que este calendário também está a ajudar a dificultar a vida ao Moreirense, tendo em conta as grandes cargas que estes jogos exigem.
10: Aqui nem se trata da questão do calendário, trata-se de nós sermos obrigados a jogar um jogo a meio da semana, que não é algo que é suposto. Se nós olharmos para o sorteio, há uma condicionante que sugere que as equipas não devem jogar contra o top 5 da última época em semanas consecutivas. Nós não jogámos em semanas consecutivas, jogámos 3 dias depois. E portanto fica difícil. Eu não posso pedir mais aos nossos jogadores. Como é óbvio, não fizemos tudo bem. Temos que crescer disto que foram estes dois jogos, porque também temos muita coisa boa para levar para o futuro. E portanto o foco agora, e lá está, uma vez mais, o Marítimo é uma equipa que tem muito valor, mas o nosso primeiro grande adversário para o jogo de segunda-feira chama-se tempo de recuperação, e esse é o nosso foco. É algo que é novo para nós, que nós, lá está, fomos obrigados a lidar com esta situação, e portanto, conseguindo recuperar bem, não tenho a mínima dúvida que na segunda-feira estamos aqui para dar uma alegria aos nossos adeptos.
7: Muito obrigado, Vasco.
2: Repetiu pelo menos 3 vezes que o Moreirense foi obrigado a jogar nesta data frente ao Benfica, o que também justificou, na opinião do treinador da equipa Cónega, este desaire. O Moreirense que volta a entrar em campo na próxima segunda-feira, então na jornada 6, outra vez em casa, diante do Marítimo, jogo marcado para as 8:15 da noite. Há aqui então uma crítica do técnico do Moreirense, Vasco Botelho da Costa, em relação à data a que teve de jogar diante do Benfica. Uma crítica por parte de Vasco Botelho da Costa, que nota então para o treinador da formação dos Cónegos, Luís Aresta, enquanto o aguardamos também por Marco Silva.
0: Apesar da lucidez da análise que fez ao jogo, independentemente das queixas da data, nota negativa, na minha opinião, para Vasco Pelho da Costa, uma nota 2. É um 2 mais. O Moreirense tentou ir ao encontro daquilo que são as suas ideias, e inclusive ainda ali no início da segunda parte ainda teve ali um assomo de tentativa de chegar ao golo, mas a verdade, Bruno Ferreira, na minha opinião, não pode ter nota positiva.
1: Não pode, Luís, não pode. Podíamos até aqui pensar, depois da primeira parte, que conseguiu condicionar em alguns momentos o Benfica, mas depois da segunda parte é impossível dar uma nota positiva a Vasco Pedro da Costa, porque de facto o Benfica controlou o jogo e o Moreirense não foi capaz de reagir.
0: Nota 2, já agora de sublinhar aqui que agora tem tempo para preparar o jogo com o Marítimo. Vasco Pedro da Costa, o jogo com o Marítimo é só na segunda-feira, e portanto tem tempo.
2: Tal como eu tinha dito, às 8:15 da noite, outra vez em Moreira de Cónegos, diante do regressado conjunto insular. Que nota então para Marco Silva, treinador do Benfica? O Benfica volta a golear.
0: E é o ataque mais goleador do campeonato. São 18 golos marcados no campeonato, é uma média de 3,6, e se for a época em todas as competições, são 11 jogos, a média só para 3,7. Eu vou dar aqui uma nota máxima ao Marco Silva. O Benfica fez uma exibição muito, muito interessante esta noite, e as dinâmicas ofensivas aliadas à solidez do meio-campo e da linha defensiva do Benfica, e todo o comportamento defensivo da equipa, Bruno Ferreira, na minha opinião, aqui uma nota máxima para Marco Silva.
1: Sim,
0: nota
1: concordo, 5. Concordo, Luís, e um detalhe, é o segundo jogo do Benfica sem sofrer golos, coisa que também é de valorizar. Para além do Benfica fazer muitos golos, o Benfica cada vez está mais forte também defensivamente. Isto não quer dizer que o Benfica defende em bloco baixo, está forte.
2: Já vais completar, Bruno, já vais completar, porque surge na TVI agora Marco Silva, precisamente o treinador do Benfica.
11: Na minha opinião, uma excelente exibição, uma boa primeira parte, muito boa primeira parte da nossa equipa, independentemente de sermos na casa só nos momentos finais da primeira parte, uma excelente primeira parte. Dar os parabéns aos adeptos, grande ambiente esta noite aqui em Moreira de Cónegos, um ambiente que puxou a equipa claramente para cima do adversário, que ajudou a equipa, e a equipa claramente respondeu desde o primeiro minuto, assumimos o jogo como queríamos, num campo difícil, e a equipa sempre a criar oportunidades, a conseguir pela direita, pela esquerda, muito mais acutilantes na esquerda também, pelas características dos jogadores que jogaram, mas com capacidade de jogar. Nós praticamente a primeira parte jogámos em 50 metros, jogámos no meio campo ofensivo praticamente o jogo todo, lembro-me de um livre nas costas da nossa linha defensiva, sem ser isso não me lembro de mais nada, uma exibição muito sólida, mas de qualidade. Muito satisfeito com a primeira parte, deu aos jogadores no intervalo para começarmos, e era obrigatório para nós começar a segunda parte como tínhamos jogado a primeira e tínhamos começado a primeira, e foi isso que eles fizeram praticamente com o segundo e com o terceiro golo, e que nos deu a tranquilidade para ir gerindo também alguns jogadores. Temos jogado praticamente 3 em 3 dias, era importante ter a capacidade de gerir alguns, dar minutos a outros, como é o caso do Freddy, como é o caso do John também, jogadores que precisam de jogo e precisam de estar dentro do campo, mas uma exibição sólida, praticamente sem uma oportunidade de golo para o nosso adversário, porque nós fizemos bem com bola, fizemos também muito bem sem bola, e praticamente uma reação muito forte. Quando vejo jogadores como o Pavlidis, como o Rafa, recuperarem bolas no nosso meio campo defensivo, em transição defensiva, disse-lhes a eles, deixa-me muito orgulhoso da forma como fizeram. Apenas 3 pontos, agora é descansar, mais uma viagem longa para nós, descansar e preparar bem o jogo domingo.
7: Nas dinâmicas de ataque, saltou à vista a ligação entre o Sheldrup e o Prestiani. Já tive a oportunidade de falar com o Prestiani há pouco e ele, de facto, confirmou que há uma ligação muito forte entre eles também a extracampo. Isso facilita também explorar essas conexões entre os jogadores dentro de campo, ainda para mais com a forma como eles hoje conseguiram, no papel, marcar golos e fazer assistências.
11: Ajuda, claramente que ajuda. Já tinha feito essa referência. Um jogo de futebol é coletivo, mas também todos nós vivemos ligações e conexões que ligamos uns com os outros. É óbvio que eles não têm que ser os maiores amigos de todos, mas se tiverem ligação fora do campo também ajuda. Eu já tinha falado dessa questão em relação ao Bay e ao Rafa no corredor direito. São dois jogadores que também têm uma relação muito boa e que se notam em muitos momentos do jogo quando estão os dois a jogar no corredor direito. Não foi o caso desta noite. E em relação ao Prestiani e ao Andrés, há uma grande ligação também, mas a mim importa muito mais depois é a ligação dentro do campo e o que todos trabalham em prol da equipa e que jogam em prol da equipa. Não torna a dizer grandes ligações, são dois jogadores muito técnicos, muito com capacidade de jogar por dentro e por fora, e que nos dão coisas muito boas quando estão juntos no campo. Podem estar ambos em dois corredores também. Há que realçar também o bom jogo do Dal, sempre no apoio por trás a esses dois jogadores, e o que fez com que fosse difícil o Moreira separar no nosso corredor esquerdo.
7: Hoje preferiu colocar Sheldrup a titular, deixou Sudakov no banco. Como é que avalia a exibição de André Sheldrup com um golo, com duas assistências, com essas tais dinâmicas que conseguiu ter com os colegas de equipa?
11: Um grande jogo do André. Ficou o jogo todo porque eu sinto que ele precisa de ganhar condição física. Quero pronto para domingo também, mas senti que ele precisa dos 90 minutos, precisa jogar mais para ir crescendo em termos físicos para jogar à intensidade que nós queremos. Mas ontem tinham-me perguntado se ele estava triste, eu disse que ele estava muito feliz e acho que ele mostrou essa felicidade hoje.
7: Ganhou um reforço hoje também com o regresso de Orsnes e com este golo que também lhe pode dar alguma confiança?
11: Sim, é importante, um jogador que será fundamental para nós, tem sido fundamental nos últimos anos, e é um jogador, é um dos capitães, é o nosso capitão de equipa, e é importante para ele estar dentro do campo, ajudar a equipa, porque tem muita qualidade, como todos nós sabemos, e vai-nos ajudar muito, vai-nos dar outras coisas diferentes também. Temos vários jogadores para aquela posição e o Frederico será uma grande ajuda para nós.
7: Muito obrigado.
11: Obrigado.
2: Marco Silva também no final da partida. O Benfica, que vai voltar ao relevado no próximo domingo às 6 da tarde, na recepção ao Gil Vicente, na jornada 6 da Primeira Liga Portuguesa. O Moreirense, recordo, receberá a segunda o Marítimo, jogo às 20h15, o da Luz começa às 6 da tarde, uma jornada que arranca no próximo sábado. Diante do Nacional estará o Alverca às 13h30 da tarde. Depois, também no sábado, Casa Pia Porto às 18 horas e Académico de Viseu Vitória às 20h30, domingo Arouca, Santa Clara e Benfica Gil às 18 e Famalicão Sporting às 20h30 da noite. Por fim, na segunda-feira, às 18h45, Rio Ave Estrela, às 20h15, Moreirense Marítimo, e o fecho da ronda com o Sporting de Braga, Estoril Praia, marcado para as 20h45. Faltava-nos Luís Aresta e Bruno Ferreira em Moreira de Cónegos. A nota para este homem que acabamos de ouvir, Marco Silva.
0: Eu estava a atribuir uma nota 5 e estava a perguntar aqui ao Bruno Ferreira se concordava com a minha avaliação.
1: Claro que sim, claro que concordo.
2: Eu peço desculpa, já tinhas atribuído, é verdade. Nota 5, sim, sim. Faltava era explicá-la.
1: Sim, é verdade. É uma grande exibição do Benfica e é uma análise muito clara de Marco Silva ao jogo. O Benfica entra muito forte, entra a dominar. O Benfica, na primeira parte, como o Marco referiu, jogou em 40, 50 metros, deu poucas oportunidades ao Moreirense ser em transição. E depois, o Benfica, na minha opinião, chega ao golo e peca por tardio a chegar ao intervalo, ao minuto 45, por Pavlidis de penalti. E depois, na segunda parte, o Moreirense tenta reagir nos primeiros minutos, mas é um Benfica com uma grande personalidade e com um grande entendimento, principalmente no corredor esquerdo, entre Sheldrup e Prestiani, que levam o Benfica para outro patamar e de facto o Benfica acaba por ter aqui uma vitória clara, uma vitória justíssima, com uma grande exibição.
0: Nota 5, portanto, para Marco Silva, Rui Viegas.
2: Melhor em campo.
0: Melhor em campo, Gianluca Prestiani. Na minha opinião, este puto de 20 anos é o puto maravilha do Benfica. De facto, está a fazer um arranque de temporada tremendo. E é magia pura aquilo que ele começa a fazer em campo. Hoje, ainda por cima, teve ali a possibilidade de se entender com o Sheldrup, uma solução que já tinha sido, se não estou a errar, ensaiada na segunda parte do Marítimo Benfica pelo Marco Silva, desta vez de início, e de facto a dupla funciona muitíssimo bem. Há que terem atenção a esta ala do Benfica, se ela funcionar assim, porque para este ano tem uma facilidade muito grande de se deslocar, portanto, com a bola ou sem bola, e de facto, a mim encantou-me. Esta noite foi encantadora a exibição, é a expressão que eu encontro, encantadora a exibição de Prestiani.
1: É, sem dúvida, Luís, e não é de agora. De facto, Prestiani atravessa um grande momento, tem levado o Benfica às costas. É verdade que a equipa do Benfica é por um todo, mas o momento de Prestiani ajuda muito. E hoje Prestiani destacou-se, é de facto, na nossa opinião, o melhor em campo e merece esta distinção.
0: Aí está, Rui Viegas. Gianluca Prestiani, o melhor em campo para a Renascença.
2: E eu recapitulo então as notas. Melhor em campo, Prestiani. Notas 5 para Marco Silva, 2 para Vasco Botelho da Costa e 3 para o árbitro Fábio Veríssimo, numa noite em que o Benfica goleou em Moreira de Cónegos por 4-0 e estiveram mais de 5.800 adeptos nas bancadas.
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2: A seguir vamos ao Bota Fora de Moreira.
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2: Os minutos finais são vossos. Luís Aresta aí em Moreira de Cónegos.
0: Já olhámos para o jogo, basicamente, Bruno Ferreira, e eu pedi-te que olhássemos muito para aquilo que foram as dinâmicas dos dois lados, portanto, começando eventualmente até pelo Moreirense, porque é que, na tua opinião, e também, obviamente, olhando aqui para as queixas do lado físico que o Vasco Botelho da Costa colocou, embora, enfim, se o Marco Silva se fosse a queixar do mesmo, o Benfica andava a jogar 3 em 3 dias sistematicamente. As armas são diferentes e temos que o dizer aqui claramente, não é? Mas tem razão Vasco Botelho da Costa em colocar, sobretudo na questão física, o enfoque desta derrota pesada do Moreirense?
1: Não acho que tenha sido só o ponto da questão física. Eu acho que aqui também há muito mérito do Benfica, obviamente. O Moreirense tem uma estratégia para o jogo muito idêntica àquela que teve no Dragão. Tentou hoje defender um pouco e via-se muitas vezes Vasco Botelho da Costa no banco de suplentes a tentar puxar a equipa para a frente e tentar defender o mais longe possível da sua baliza. A verdade é que o Benfica não deixou e o Benfica criou muito. O Benfica esticou a equipa do Moreirense para o seu último reduto e criou muitas dificuldades. Obviamente que o Benfica, e subimos as estatísticas, Luís, da primeira parte, o Benfica teve 72% de posse de bola. Adicionando a essa questão física que Vasco Botelho da Costa fala, a correr tanto atrás da bola, já do cansaço que teve no jogo do Dragão e o tempo de recuperação que teve, obviamente que a equipa se desgastou bastante, e eu consigo perceber isso, mas há muito mérito do Benfica no resultado de hoje.
0: E já sendo Moreirense, Manuel Mendonça, uma unidade que teve
1: sim,
0: destaque.
1: Sim, um jovem que tem aqui a oportunidade de se mostrar na Primeira Liga, e foi irreverente, tentou-se mostrar, sempre que teve bola foi um jogador atrevido, e de facto foi uma das boas unidades deste Moreirense, sem dúvida hoje.
0: Quanto ao Benfica, há de facto aqui uma uma vertigem ofensiva, mas é uma vertigem ponderada, parece-me, e já falámos disso ao longo do jogo. O Benfica encontrou ali algum conforto defensivo com este eixo formado, sim, por Tomás Araújo e Langley, e agora esta chegada de Palhinha à equipa dá ali outra tranquilidade àquele meio campo, outra segurança, vamos dizer.
13: Sem dúvida, acho que era aquele jogador que Marco Silva estava à espera para poder fechar o plantel, e Palhinha acrescenta muito nesse momento. É sem dúvida um jogador que equilibra muito, é um jogador muito inteligente, consegue perceber os espaços que tem que ocupar para dar esse equilíbrio à equipa, e que tu referiste em off comigo, que o Benfica coloca muita gente em zona de finalização, porque esse, de facto, esse momento depois Palhinha consegue dar esse conforto à equipa, porque é rápido a reagir, é rápido a reduzir o portador da bola e comete muitas faltas, também são muito importantes em determinadas alturas do jogo. Depois a dinâmica ofensiva do Benfica é de facto muito forte. O Benfica está muito uma equipa muito, muito madura, consegue projetar Dal pela esquerda com o envolvimento entre Sheldrup e Prestigiani. A esquerda do Benfica está de facto muito forte. Eu acho que Sudakov hoje percebeu que perdeu aqui algum espaço na equipa com a exibição de Prestigiani na posição dele. Notava-se essa tristeza de Sudakov na parte final do jogo. Obviamente que Prestigiani faz pela vida e acrescenta muito ao Benfica na posição 10. E Rafa
0: e até porque o bom jogo de Rafa à direita também contribui para esse problema.
13: Exatamente isso. Rafa também tem cumprido bastante no corredor do lado direito. Hoje, sinceramente, na minha opinião, esperava um pouco mais de Van Jacky, até a níveis ofensivos. Mas pronto, teve um pouco mais contido. Obviamente que é o primeiro jogo da época, é um jovem jogador, ainda está a crescer, precisa de mais oportunidades para poder crescer, e acho que é um jogador que conta, obviamente, para Marco Silva.
0: Ó Bruno Ferreira, e num minuto, o que é que o Benfica esperas frente ao Gil Vicente, atendendo a que o Benfica depois inicia a fase de pontos da Liga dos Campeões, também na Luz, frente ao Milan, poucos dias depois?
13: Sim, Liga Europa.
0: Perdão, Liga Europa. É o hábito.
13: Exatamente, é o hábito, é verdade. Mas a grande questão é que Marco Silva tem sido muito inteligente e Marco Silva prepara muito bem os jogos. Eu acho que olha muito para o momento, e eu acredito que Marco Silva nem sequer esteja a pensar para já no Milan. Eu acho que ele vai se focar muito no campeonato. É importante o Benfica discutir este campeonato.
0: A Liga Europa do Benfica é o campeonato.
13: Exatamente, acredito que sim. Acredito que seja isso. Eu acredito também que o Benfica tem que se assumir como um dos principais candidatos a vencer a Liga Europa, porque de facto tem um plantel muito forte.
0: Obrigado, Bruno Ferreira. Ficou aqui o comentário do treinador e comentador Bola Branca, Bruno Ferreira. Esta vitória gorda, vitória expressiva do Benfica em Moreira de Cónegos, onde de facto o Moreirense, nesta altura e com estes 4 golos sofridos, a defesa mais batida do campeonato, com 12 golos, não teve capacidade para um Benfica que se adiantou perto do intervalo de penalti por Pavlidis, depois cedo na segunda parte marcou por Schelder por 2-0, poucos minutos, 3 minutos apenas depois, Prestigiani a fazer o 3-0 e finalmente Alcenas a fechar a contagem ao minuto 72. Tudo dito aqui de Moreira de Cónegos, Rui Viegas, despedidas do José Luís Moreira, da Cristina Barbosa, do Bruno Ferreira e de mim, Luís Aresta. A todos, votos de boa noite e um abraço a partir aqui do Norte do País, de Moreira de Cónegos.
2: Muito obrigado, um abraço, um beijinho à Cristina, bom regresso a casa, também com o VAR Bola Branca para esta partida, o Tiago Rocha, 23:13, nesta emissão que está quase quase a terminar. Na noite em que Moreirense e Benfica acertaram o calendário, amanhã joga-se para fechar as contas no que diz respeito a esse acerto da Ronda 3, o Estrela Braga, às 20:15, jogo em Alverca. Na noite ainda em que o Sporting entrou com o pé direito na Liga dos Campeões, venceu o Galatasaray em casa. Nesta primeira jornada, vitória do Sporting frente à equipa turca por 3-1, depois de ter estado a perder. É tudo nesta Bola Branca especial na rádio, também consigo no YouTube e no site da Renascença. Obrigado pela companhia. Uma emissão que teve realização vídeo de Ricardo Fortunato e assistência de Fernando Alexandre. A seguir, edição da noite com Pedro Queiro. Boa noite, até amanhã.
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Boa noite, está com a edição da Noite da Renascença, num dia em que a Ministra da Justiça confessou estar incomodada com as informações que lhe foram passadas pela Judiciária, ao que levou o Chega a querer ouvir o atual Diretor da PJ no Parlamento. 8 meses depois da tempestade Christine, há ainda 16 estradas encerradas, uma delas em

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1: Com tudo isto, que informações transmitiu à Senhora Ministra da Justiça?
2: O líder do Chega considera que as declarações da Ministra da Justiça, hoje no Parlamento, arrastam um novo membro do Governo para as polémicas que envolvem Luís Neves.
1: Alguma coisa aqui não está bem. Ou a Polícia Judiciária está a ocultar informação à Ministra da Justiça e à tutela e ao Parlamento, ou a Ministra da Justiça está a mentir para tentar encobrir o seu colega da Administração Interna. Os dois cenários são particularmente graves. E o facto de se juntar a suspeita de um ministro à suspeita de encobrimento por parte de outra ministra, é um cenário que começa a alargar ao governo todo a tentativa de segurar e de suportar Luís Neves de forma ilegítima, de forma um pouco criminosa.
2: Certo é que a ministra não escondeu desagrado com a situação, disse ter pedido ao diretor nacional responsabilidade pessoal no apuramento dos dados, que não coincidem com as declarações do ministro Luís Neves.
3: Pauto as minhas respostas por rigor, não escondo informação e, por isso, como pode imaginar, estou bastante incomodada com esta questão. Já pedi ao senhor diretor nacional da Polícia Judiciária para assumir pessoalmente a responsabilidade de apurar ponto por ponto o que está a passar-se e qual é a informação que tem que ser dada, e neste momento aguardo mais esclarecimentos.
2: Contactada pela Renascença, fonte oficial da Polícia Judiciária afirmou que, pelo menos para já, não serão feitos comentários ao caso do desencontro de valores.
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2: O Primeiro-Ministro remete para a próxima semana uma decisão sobre apoios a outros setores para fazer face ao aumento dos combustíveis. Após o Conselho de Ministros que hoje decorreu em Bragança, Luís Montenegro confirmou o prolongamento até ao final do ano do apoio extraordinário de 10 cêntimos por litro no gasóleo agrícola. Outros setores terão de aguardar mais alguns dias.
5: Temos regimes especiais no âmbito da agricultura, das pescas. Tivemos também no âmbito do setor dos transportes, no setor dos táxis, no apoio às associações humanitárias de bombeiros e também às instituições particulares de solidariedade social. Sobre estas outras áreas, o Conselho de Ministros tomará uma decisão na próxima semana. Hoje transmito-vos aquela que foi a nossa decisão relativamente à agricultura.
2: Já o Partido Socialista insiste que o Governo está a ganhar com a crise, com o aumento da inflação e dos preços dos combustíveis. Na Comissão Permanente do Parlamento, o deputado João Torres contestou esta tarde a estratégia seguida pelo Executivo. O deputado socialista voltou a defender a redução do IVA dos combustíveis e, apesar do Governo desmentir, garante que o Estado está a ganhar com os impostos.
6: Com este Governo, os portugueses estão a pagar mais cerca de 9 cêntimos por litro de gasóleo e mais 6 cêntimos por litro de gasolina só em impostos. Até ao final de 2025, mais 1.048 milhões de euros em impostos sobre os combustíveis.
2: De resto, já esta manhã, na Renascença, o economista João Duque tinha admitido que a receita fiscal dos combustíveis pode ser um dos fatores que permitem o alívio do IRS e o novo bónus para as pensões anunciados ontem pelo Primeiro-Ministro. O Partido Livre considera, contudo, que, face ao aumento do custo de vida, não basta dar um extra aos pensionistas no próximo Natal.
7: Diz o Primeiro-Ministro que o país está melhor, que a economia está melhor, mas eu pergunto melhor para quem? Para as famílias que estão afogadas em contas? É que se a política não é para todos, se não está a servir o país e cada uma das suas pessoas, então isso não é a política que nós devemos fazer aqui no Parlamento, não é a política que o Governo deve fazer. E não é a dar bónus no Natal que isso é mascarado.
2: Também a bancada do PCP apontou a falta de apoio aos setores mais afetados pelo aumento dos combustíveis.
8: E criando muitas dificuldades, em particular nas micro, pequenas e médias empresas, nos setores da agricultura e das pescas, nos bombeiros, sem que o Governo intervenha de facto para enfrentar estes preços especulativos. Ao mesmo tempo, a Galp, nos primeiros meses deste ano, aumentou os seus lucros em 44%, atingindo 812 milhões de euros. Acumulação de lucros à custa do saque dos salários e das pensões e do estrangulamento das micro, pequenas e médias empresas.
2: A deputada comunista Paula Santos. Já a Iniciativa Liberal conclui que o Governo não consegue pôr em prática as reformas de que o país necessita e deu o exemplo da segurança social.
9: E se há uma coisa que este Governo demonstrou este verão, foi exatamente a sua incapacidade de reformar o país. Lembremos, o Governo Luís Montenegro criou um grupo de trabalho para avaliar a sustentabilidade da segurança social. Ano e meio de trabalho.

0: 10 pessoas, 607 páginas, relatório apresentado a 18 de agosto. E a 20 de agosto veio dizer o Ministro da Presidência, e cito, o dossiê está fechado. 48 horas foi o prazo de validade de um relatório que o próprio Governo encomendou.
1: Deputado liberal Jorge Teixeira, declarações políticas a marcar esta tarde no Parlamento. Já para os viticultores, os apoios para o gasóleo agrícola pouco ou nada ajudam para a crise nas vinhas. O setor queixa-se de uma situação financeira cada vez mais difícil e por isso estão marcadas para amanhã manifestações em cerca de 40 pontos do país. A Renascença conversou com um pequeno viticultor, que amanhã marca presença no protesto, no peso da régua. Abrão Santos acusa as grandes distribuidoras de destruírem os pequenos negócios. Pede ao Ministro da Agricultura que vá ao terreno e conheça as reivindicações de quem está praticamente a desistir da produção de vinho.
2: Os agricultores perderam 44% do poder de compra porque perderam os direitos do vinho do Porto, não é? E isso faz com que os agricultores fiquem cada vez mais descapitalizados, quer dizer, os preços aumentam dos produtos, a mão de obra aumenta e nós não temos capacidade depois de aguentar os custos com tão pouco rendimento no Porto, porque o Porto é que dá o rendimento a esta região do Douro. Não, os vinhos de mesa vieram por, digamos que, acrescento, não é? E isto está de uma maneira que nós não conseguimos, pá, não, já é uma carolice. Eu, se não tivesse outra atividade, provavelmente não daria para granjear a vinha. E é o que está acontecendo no Douro. Muitos dos produtores, ou dos pequenos produtores, retiram do seu ordenado dinheiro para granjear hoje em dia as vinhas, o que não acontecia antes. A gente até comprava uma vinha e essa vinha conseguia, era um investimento que se conseguia pagar. Ao longo dos anos pagavas. Hoje, quem comprar uma vinha hoje em dia perde dinheiro.
3: E o que é que explica essa perda de 44% do poder de compra nos últimos anos?
2: Olha, as casas comerciais dizem que não vendem, que não se vende, que não se consome, que não se vende. E depois eles fazem investimentos de milhões de euros em adegas novas, compram propriedades. Quer dizer, estão essas casas todas. Nós, uns dez ninguém, que não sabemos nada disso, se aquilo não dá, eu não vou investir. Não é? Não acha que é assim? Se eu sei que uma determinada atividade não vai dar, eu não vou investir uns milhões de euros a fazer uma adega nova, tudo XPTOs, não vou comprar propriedades. Alguma coisa aqui não bate bem, pá. Não conseguimos perceber o que é que se passa no Douro. É também aqui um conflito de interesses muito grande entre os grandes proprietários e os pequenos agricultores e as casas comerciais que estão no mercado. Pá. Nem todos podemos ser produtores engarrafadores. Não é? Quem tem meia dúzia de hectares não vai fazer uma marca, vai fazer. Então, qualquer dia, cada um que tinha o videiro era produtor engarrafador. E perdeu-se um bocado este. Digamos que havia um complô entre compradores e vendedores, os vendedores tinham estima pelos produtores, e havia aqui um complô em que ambos ganhavam dinheiro. E isto tornou-se só contabilidade. As empresas hoje em dia só são empresas de números, só vêm números, só vêm lucros, uhum. E antes estes lucros eram distribuídos por todos.
3: E portanto o Estado devia intervir no mercado? Considera que isto devia ser feito?
2: Na minha perspectiva, isto devia haver uma reunião, uma séria, entre produtores e os distribuidores. Para quê? Porque as grandes empresas estão no mercado. Para quê? Para levarmos isto como ia antigamente. Eles sempre ganharam dinheiro à custa dos pequenos agricultores, porque os pequenos agricultores é que trabalharam para eles, para formar grandes firmas, mas eles ali antigamente tinham aqui não sei explicar muito bem, mas tinham aqui, digamos que distribuíam um bocadinho dos lucros por cada um, e nós íamos andando um bocadinho, digamos que felizes, a granjear as nossas propriedades, eles compravam. Hoje em dia não. Neste momento quem vende produz. Ora, se eles têm, não vão comprar a nós. E depois a área aumentou discriminadamente. Pá! A área do Douro hoje em dia se calhar tem o dobro, o triplo da área que tinha antigamente, não é? E isso veio trazer também mais vinho.
3: E o Ministro da Agricultura devia também receber produtores para ouvir essas reivindicações? É também um ponto importante?
2: O Ministro da Agricultura ou os técnicos deviam vir ao terreno e ouvir os agricultores. Os presidentes das cooperativas, os presidentes das associações, é que estão lá para defender o textinho deles todos. Deviam vir e perceber que os agricultores, virem em meia dúzia de indivíduos, até se identificarem e perguntarem, olha, o que é que se passa, o que é que você faz? aos pequenos agricultores, para depois sentirem o que se passa aqui no Douro. Porque o Douro não é só um problema de vinho, é um problema social. O que é que vai fazer esta malta que viveu disto uma vida inteira? Eu tenho uma vinha por Carolice, porque se fizesse contas tecnicamente, mas valia ter dado um tiro no pé que já estava curado estas horas.
3: E estes apoios do governo ao gasóleo agrícola e tudo mais também são insuficientes?
2: Oh, mas que o gasóleo, isso é... Para quem é o gasóleo? Os pequenos agricultores nem tratores têm, coitados. Isso vai favorecer quem? Os grandes? Não vai favorecer ninguém? Isto é agora uma medida que vão dar 365 euros por pipa, no máximo de 1.125 euros por quem deixar as uvas na vinha. Como é que vão fazer isso? Quem é que vai controlar? Como é que vai ser? Vou tirar uma fotografia e mando para lá de duas videiras e daqueles cinco espertos que ainda vão tirar lá fotografias a uma videira e já cortaram as uvas. Então, é cada medida. Olha, nós só nos lembramos dos fogos quando a floresta arde, não é? Aqui no Douro é a mesma coisa. Só se nos lembramos dos viticultores na altura da vindima. Andamos aqui anos e anos aqui a fazer não sei o quê. Enquanto não acabaram com a Casa de Douro, não descansaram. Portanto, também muito tempo durou a Casa de Douro, ainda durou 80 e tal anos. Portanto, os grandes eram contra nessa. E agora não temos ninguém. O Douro está perdido, não tem ninguém, não tem homens de caráter que realmente lutem por isto. O que tem é muitas pessoas a defender os seus interesses, a mandar as portas de pescada, a pôr frutos vermelhos, a pôr frutos ditos, frutos daquilo. A primeira região de mercado do mundo pensasse em arrancar vinho, mudar de culturas. O que é que vamos fazer aqui? Temos água, pá. Não há mão de obra, não há água. E depois vem os entendidos e dizem, temos que diversificar. Mas diversificar o quê, pá? Se isto é uma terra de uvas, isto é uma terra de vinha. E as pessoas, como eu, que já tenho 60 anos, fomos criados nisto. E isto é uma paixão já.
1: Abraão Santos, um produtor com 5 hectares de vinhas em Santa Marta de Penaguião, aqui em declarações Alexandre Brandes Neves. Amanhã há manifestações de viticultores de norte a sul do país.
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1: 8 meses depois da tempestade de Kristin, ainda 16 estradas encerradas. O número foi hoje revelado pelo Ministro das Infraestruturas no Parlamento. Miguel Pinto Luz foi ouvido na comissão que está a acompanhar o PTRR.
0: Das mais de 300 cortes, 16 continuam encerradas e 4 estão abertas com condicionamento. Tratam-se de intervenções muito complexas, com difíceis acessos, que obrigam a sondagens do terreno, a estudos, a projetos e até a expropriações, porque muitas vezes são novos troços que são construídos e não simples recuperações, já que a recuperação se tornou efetivamente impossível.
1: Palavras do Ministro das Infraestruturas no Parlamento. A região centro, como se sabe, foi a mais fustigada e um dos municípios onde ainda hoje é difícil circular de automóvel é o de Porto de Mós, onde uma das principais vias, a Nacional 243, está interrompida devido ao abatimento do piso. É um constrangimento com implicações diretas para os municípios e para quem precisa de passar por Porto de Mós. Nesta altura, o autarca Jorge Vala diz que o seu concelho está cortado a meio e a alternativa encontrada obriga a fazer mais quilómetros, para além de que esta situação veio trazer prejuízos ao comércio local. É o que diz a Renascença Jorge Vala, presidente da Câmara de Porto Mós.
5: As infraestruturas de Portugal criaram um percurso alternativo que tem cerca de mais de 10 quilómetros com estradas municipais muito secundárias, sobretudo para os pesados é bastante complicado. Ainda assim, para minimizar o impacto da distância, o município durante o mês de fevereiro pavimentou uma estrada de ligação no território do Parque Natural, portanto uma estrada bastante, bastante estreita, com dificuldade de acesso, mas que serve a alguma da população que frequentemente, ou que trabalha, ou que frequentemente vem para a sede do concelho, ou então para Leiria. Isto é um constrangimento enorme, uma preocupação muito grande, até porque este território é um território que também tem vindo a crescer ao nível do turismo e natureza, tem uma série, algum comércio ligado a este setor que está ou fechou ou que está sem grandes condições para continuar mantendo-se a estrada encerrada.
1: O autarca diz ter já em mãos um plano para reabilitar a Estrada Nacional 243, no troço que abateu no seu município, mas não deixa de esconder preocupação com a demora das obras, até que tudo volte à normalidade, e queixa-se de demasiada burocracia.
5: O próprio país, mesmo com situações de aliviar a carga burocrática, continua a ter muita burocracia associada a estes processos. e, portanto, a burocracia pressupõe tempo, direi perda de tempo, e foi aquilo que andámos todos a fazer durante estes longos meses, uma vez que parece-nos a nós que depois do projeto concretizado, e o projeto foi concretizado 2 meses depois, estava feito o resto do tempo, mais 3 ou 4 meses, para ultrapassar as situações burocráticas são demasiado.
1: Jorge Valla, que é também presidente da Comunidade Intermunicipal de Leiria, adianta ainda que é urgente a requalificação do IC8, uma das vias estruturantes da região do Pinhal Interior, e que atravessa os municípios de Pombal, Ancião, Sertã e Proença Nova. Para além dos danos provocados pelas tempestades, esta via rodoviária carece de várias intervenções ao nível da segurança. O Governo já adjudicou o projeto, faltam as obras numa estrada com elevada taxa de sinistralidade.
5: É aquilo que nós dizemos, é que não é possível continuarmos a assistir impavidamente com acidentes graves, com mortes e com uma estrada que tem uma utilização e uma pressão muito grande e que infelizmente continua a ter acidentes graves. Nas zonas críticas sugerimos, já o tínhamos feito informalmente, sugerimos agora de novo que sejam colocados nas zonas de ultrapassagem, das zonas de reta, onde não é possível ultrapassar, mas infelizmente a falta de civismo leva as pessoas a ultrapassar, que sejam ali colocados separadores centrais de cimento.
1: Para minimizar danos devido aos efeitos provocados pelo mau tempo, o Governo quer pontes e taludes sob vigilância e esta tarde foi anunciado um mecanismo permanente para acompanhar infraestruturas desse género. O bastonário da Ordem dos Engenheiros, Fernando Almeida Santos, acha uma boa medida, mas lembra também a necessidade de criar um gabinete de crise para situações de emergência com o apoio de soluções de engenharia.
6: Devemos ter o tal gabinete de atuação imediata de crise, ou seja, de intervenção em danos a infraestruturas, o gabinete de intervenção urgente, em que praticamente no dia a seguir está a atuar. E para isso, como é que se faz? Temos bons exemplos na Europa e fora da Europa, de bolsas de empresas que, por valor estimado em contrato quadro, têm isso pré-definido e, portanto, são imediatamente chamadas. Se não atenderem imediatamente, são postas fora da bolsa e, por isso, há muitas formas de gerir e de governar estes assuntos, mas, naturalmente, isso cabe ao Governo resolver isso, mas é uma lacuna e uma necessidade que Portugal tem.
1: O cenário de Ordem dos Engenheiros, Fernando Almeida Santos, ouvido aqui pela jornalista Marisa Gonçalves.
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1: Mais de uma semana depois da data prometida, continua por publicar o regulamento do novo regime de arrendamento acessível. O Governo anunciou para 1 de setembro a entrada em vigor das novas regras, mas o diploma que define os limites máximos para as rendas ainda não foi publicado em Diário da República e nem está sequer disponível a plataforma online que permite o registro de senhorios e inquilinos. Em declarações à Renascença, o presidente da Associação Portuguesa de Proprietários, João Caiado Guerreiro, lamenta que ainda não haja condições para arrancar o programa, mas diz não estar surpreendido com o atraso.
7: É impossível todo o programa, não digo, mas de um modo geral, como é evidente, há um edifício legislativo, não é? Tem uma lei, tem frequentemente decretos-leis e depois tem estas portarias de regulamentação. Ora, como se costuma dizer, o diabo está nos detalhes, não é? E os detalhes vêm nas portarias e, portanto, sem esta portaria, e nós sabemos que o processo legislativo e mesmo o processo de fazer as portarias leva tempo, é um processo burocrático ou legislativo leva tempo, pois enquanto não tiver o edifício legislativo todo completo, o programa não pode ser aplicado, nem os investidores sabem exatamente como é que as coisas vão ser.
3: Mas o Ministério da Habitação, dos contactos que tem feito com as associações de proprietários, definiu alguma data para esta portaria ser publicada, para todo o edifício legislativo estar pronto e o programa poder começar a ser executado?
7: Eu não conheço nenhuma data, não nos foi informada nenhuma data também. Sabemos que em Portugal estes processos levam algum tempo, não é? Não acho que o Ministério esteja mais atrasado ou menos atrasado que outros Ministérios noutras alturas. Acho que nós sabemos que temos um país onde os serviços burocráticos do Estado são lentíssimos e sabemos também que estão piores para pós-Covid, portanto, por enquanto não há nada de extraordinário nas demoras, até porque em Portugal, como nós sabemos, as demoras já se tornaram habituais. É pena, deviam ser extraordinárias, mas não são.
3: Mas nada disto surpreende, estes atrasos?
7: Alexandre, quem é que se surpreende com atrasos em Portugal? É o quê? Não é? Nós já estamos habituados, somos um país com um Estado que funciona a uma velocidade muito lenta, quando funciona, aqui funciona certamente. Eu acho que o arrendamento acessível é um passo muito importante, não é o único. Eu continuo a dizer que é importantíssimo alterar definitivamente e decisivamente o processo de licenciamento, facilitar imensos licenciamentos, pois há falta de casas, mas repare, vai a uma Câmara Municipal para construir, ou para promover um empreendimento, ou para fazer uma casa, para uma pessoa fazer uma casa num terreno que é dela, e a resposta é não. E o sim leva 5 anos, quando leva 5 anos, não? Quando se tem sim, porque muitas vezes não se tem. Não vamos resolver o problema da habitação sem alterar também estas normas todas, não é? Normas ambientais, normas urbanísticas, normas burocráticas, uma série de normas que tornam dificílimo construir casas, construir apartamentos, dificílimo e caríssimo, não é? Porque a demora tem um custo enorme no preço das casas novas, não é?
3: Uhum.
7: E, portanto, isso é outra área que é absolutamente decisiva, porque é preciso ter um tipo de contratos que permitam aos proprietários estar descansados que podem recuperar as suas casas ao fim de determinados prazos, se quiserem, não é? Porque nós somos uma associação de pequenos proprietários. Os pequenos proprietários, normalmente, os que têm a casa deles e mais outra, mas que um dia pretendem que seja para os filhos, ou o habitual, não é? E, portanto, é preciso essa segurança jurídica e de facto, deste ponto de vista, depois baixar o IRS e o IRC nas rendas faz todo sentido para baixar as rendas e terá algum efeito. Mas também tem efeito pôr mais casas no mercado e mais confiança no mercado.
3: Mas prevê que este programa seja popular entre os proprietários? Vai de facto trazer aqui um incremento no nível de contratos celebrados?
7: Sim, acho que pode trazer um incremento no nível de contratos celebrados, pode trazer mais contratos e mais coisas, mas para além disso eu não acho que há uma ideia que é muitas vezes transmitida, que é que há casas a mais em Portugal e que os proprietários não as arrendam, e que há muito arrendamento ilícito, oculto, etc. Esses números não são significativos. Há de facto muitas casas em Portugal, mas é porque as contas não são bem feitas, não é? As casas têm que estar onde as pessoas as querem, ou seja, as casas de férias não podem ser contadas para estes números, não é? Porque as pessoas querem as casas em Lisboa, no Porto, nos sítios onde há falta de casas, e não querem estar a viver a 200 quilómetros do sítio onde trabalham, não é? Portanto, há falta de casas em determinadas zonas. Eu acho que é razoavelmente evidente que há falta de casas em Lisboa, que há falta de casas no Porto, que há falta de casas também no Algarve para as pessoas que lá vivem. Não estou a falar tanto de casas de férias. E, portanto, é preciso também procurar resolver essa questão da oferta. Este governo também está a tentar fazer alguma coisa nessa área, mas o esforço é pequeno. Estão criadas muitas entropias no sistema, com leis que fazem muito pouco sentido e que não ajudam a que haja mais casas no mercado. Portanto, esta lei é um passo, é bom. Baixar os impostos é importante. Há quem tenha opinião e defenda opiniões de que a fiscalidade não tem um peso na habitação. A fiscalidade tem um peso enorme na habitação, não é? E obviamente o que preocupa os proprietários é o rendimento que recebem líquido. Portanto, se baixam os impostos que eles pagam, poderão, obviamente, estar mais interessados em alugar as casas, porque recebem uma renda um bocadinho maior e podem fazer um preço um bocadinho mais baixo. Note-se que a casa é um bem extraordinariamente tributado, não é? Os proprietários são tributados em IMI, são tributados em AMI, foram tributados em IMT, para além do IRS ou IRC, quanto seja o caso de ser uma empresa proprietária ou de ser uma pessoa individual. Portanto, baixar a tributação sobre as casas contribuirá para baixar de alguma forma as rendas. As rendas, aliás, a informação que vamos tendo, mas não é nenhuma informação rigorosa, estatística, parecem ter estabilizado nos últimos tempos. Não estão a subir tanto.
3: Esta portaria definiria os limites máximos de renda? Que outros tipos de fatores têm noção?
7: Eu gosto de ver antes de saber, mas sim, são os valores das rendas, os valores das rendas metro quadrado, as fórmulas de cálculo e os próprios dados do Instituto Nacional de Estatística, que são referidos como dados que terão que ser tidos em conta em cada concelho, que aparentemente vai haver alguma complexidade, porque os diferentes concelhos terão diferentes valores. pelo menos a acreditar naquilo que parecem ser as intenções previstas na lei, no decreto-lei.
1: João Caiado Guerreiro, da Associação Portuguesa de Proprietários, ouvido pelo jornalista Alexandre Abrantes Neves, o novo regime contempla uma isenção de IRS ou IRC para os proprietários que rendem por um valor igual ou inferior a 80% da mediana das rendas no concelho onde se localiza o imóvel.
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1: Continuam a surgir reações ao fraco desempenho dos estudantes portugueses, português e matemática, revelado ontem no relatório PISA, da OCDE. O antigo ministro socialista da Educação, João Costa, considera que ainda é cedo para apontar o fim dos exames nacionais no quarto e sexto anos como a principal razão para os maus resultados. Em declarações à Renascença, o ex-governante admite que pode ser uma hipótese, mas sublinha que há outras causas, como o uso excessivo das tecnologias e a falta de acompanhamento familiar. João Costa pede ainda que os resultados dos alunos portugueses sejam avaliados em comparação com outros países da OCDE. Sobre a falta de professores, este académico considera que é preciso aumentar com urgência o número de vagas nos mestrados de especialização em ensino básico e secundário.
8: Sim, são números preocupantes, portanto há uma queda nos resultados, são obviamente preocupantes para Portugal são preocupantes a nível global, ou seja, são muito poucos os países que registram aumentos, são muitos os países que caem. São poucos os países que resistem a esta tendência de queda. No caso português, nós fizemos uma trajetória de aproximação à média da OCDE, continuamos na média, mas a média piora e, portanto, nós também pioramos. Ou seja, Portugal não tem um comportamento diferente da generalidade dos países, mas é um comportamento que é um comportamento negativo de pioria dos resultados.
3: Assume algumas responsabilidades por ter estado em grande parte da amostra de anos ter estado como Ministro da Educação?
8: Sim, quer dizer, o que eu já disse é quando nós estamos em funções públicas e estamos a assumir a responsabilidade de gestão de um determinado sistema, temos que dar a cara quando as coisas correm bem, temos que dar a cara quando as coisas correm mal. Portanto, seria absolutamente irresponsável da minha parte a subir para o lado e não dizer que não estive em funções e que não sou responsável. Agora, dito isto, é preciso também perceber que nós estamos a olhar para dados que são de Portugal, mas que são semelhantes, a tendência de crescente é semelhante na Finlândia, na França, na Espanha, na Noruega, por aí fora, e eu só fui ministro cá, não fui ministro nestes países todos, nem os outros ministros foram ministros em Portugal. Portanto, sim, sempre a assumir a responsabilidade, mas também a responsabilidade de contribuir para interpretar estes dados.
3: Perante essa interpretação que acha necessária ser feita, que causas é que aponta para estes resultados?
8: Bom, nós agora temos todos, académicos, responsáveis políticos, as diferentes organizações, de ler os vários volumes do relatório do PISA com tranquilidade e com serenidade e com capacidade analítica. Agora, metodologicamente, eu diria que há um exercício que é simples de fazer. Se nós temos uma tendência semelhante num conjunto muito grande de países, então temos de encontrar o que é que estes países têm em comum. E o que estes países têm em comum são fatores externos muito pesados que impactaram nos sistemas educativos. Temos, em primeiro lugar, ainda há efeitos da pandemia. A pandemia não explica tudo, porque esta trajetória já tinha iniciado antes da pandemia. Esse é um fator comum a todos os países. Temos um outro aspecto que é a relação dos jovens e da sociedade em geral com o digital, ou seja, o digital rouba tempo à leitura, o digital para lazer. A OCDE é muito específica a mostrar as diferentes relações com resultados entre ter o digital para aprender ou o digital para lazer. Mas quando estamos muito tempo no scroll nas redes sociais, isso rouba tempo à leitura e, além disso, a leitura é uma atividade que requer tempo, complexidade e profundidade. Isso está nos antípodas do que é a relação com mensagens rápidas, vídeos de 20 segundos, chavões, e, portanto, isso é também algo que é comum a muitos destes países.
3: Mas nada disso põe em causa a utilização do digital dentro da sala de aula? Não pode levantar dúvidas sobre essa utilização dos equipamentos?
8: Eu acho, por acaso, o que o atual governo fez, na legislação que fez, está bem feito. Ou seja, eles fazem uma distinção entre a proibição do smartphone para o que não é didático, mas autoriza para fins didáticos, porque é preciso também educar as crianças e os jovens para este mundo digital em que já estamos a viver. Não é fazermos de conta que não existe que nós educamos. É exatamente trabalhando para ele existir com regras saudáveis e tirando dali partido para aprender melhor. E criando o espaço, por exemplo, o PISA não nos diz nada sobre a educação das artes, não é? Mas a educação artística hoje tem um papel absolutamente fundamental nos sistemas educativos. A arte dá-nos a experiência da complexidade, do tempo lento, e isso é muito importante para depois predispor para outras atividades complexas e que requerem tempo. Portanto, temos isso, temos a falta de professores, é também um problema global que afeta, porque se está a recrutar professores menos experientes, porque há períodos de tempo sem aulas. Isto também é um fator comum a estes países todos. E algo que também emerge deste PISA é a relação escola-família e alguma desvalorização da educação. Os alunos reportam no PISA que se sentem menos apoiados pelas famílias. E obviamente isto tem impactos também na forma como aprendem. Isto são apenas pistas, repare, nós precisamos agora de ler com atenção, mas eu acho que metodologicamente, por exemplo, tenho lido algumas análises que dizem assim, não foi porque Portugal acabou com os exames do quarto e do sexto ano.
3: Não está nada, não há, era essa a minha pergunta, não está relacionado com a avaliação externa e com as mudanças que aconteceram desde 2015?
8: Nós temos que ter a humildade e a serenidade para avaliar todas as hipóteses, todas. Agora, há contrafactuais que podemos fazer. Primeiro, quando tivemos o melhor resultado, que foi em 2015, os alunos que foram ao PISA não tinham feito exames de quarto e sexto ano. E além disso, muitos dos países com performances de topo não têm exames precoces. E alguns países que até têm exames precoces estão na mesma trajetória descendente. Portanto, volta à mesma metodologia. Vamos ver o que é comum, vamos ver o que é diferente. Ora, a evidência que temos não aponta para dizer que esse é um fator explicativo, porque senão nós teríamos o Japão cá em baixo, que não tem exames desse tipo, ou teríamos a Estónia cá em baixo, que não tem exames desse tipo no quarto ano. Portanto, o que é que eu digo? Humildade, ou seja, eu não vou dizer que alguma dessas medidas que tem sido apontada como explicativa não tem um fator explicativo. Pode ter, mas temos que estudar. E temos que estudar isso na comparação com os outros países. Ou seja, temos que ver. Então, se isso é o que explica Portugal, temos que encontrar um correlato disto noutros países. Para já, não estamos a encontrar. Portanto, e estamos a falar de uma massa tão grande de países que temos de encontrar mesmo os fatores que são comuns a estes países todos.
3: Sobre a falta de professores que já falou, é importante continuar a fazer crescer também as vagas nos mestrados de ensino, nas licenciaturas viradas para o ensino, e porque é que Portugal tem tido também tanta resistência a conseguir fazê-lo? Foi um objetivo seu enquanto ministro e que as vagas não cresceram exponencialmente. O que é que falta para se conseguir fazê-las crescer?
8: É preciso dar também às universidades os instrumentos financeiros para poderem receber mais alunos, porque mais alunos implica também mais docentes associados a esses mestrados, e portanto esse aumento de vagas tem que vir associado a um reforço financeiro. Eu acho que este governo já fez alguns contratos de programa com algumas instituições, mas ainda é insuficiente, porque nós continuamos a ter, posso falar pela minha faculdade que forma professores, continuamos a ter alunos com muito boas médias de final de licenciatura que querem entrar nos mestrados em ensino e ficam de fora por falta de vaga. Portanto, parece-me evidente. Durante muitos anos não houve procura para estes cursos. Agora está a haver, o que é bom. O que é bom é sinal que há jovens que querem ser professores, e por isso agora é preciso acompanhar esta vontade com os instrumentos de capacitação das instituições.
1: João Costa, ministro da Educação do PS, entre 2022 e 2024, em entrevista a Alexandre Abrantes Neves. Já a Associação Portuguesa de Editores e Livreiros diz que é preciso uma verdadeira estratégia nacional para a leitura, o que defende o presidente da APEL, Miguel Pauzeiro. O relatório aponta culpas à digitalização e ao excesso de ecrãs. Os jovens habituaram-se a reagir rápido e a dar respostas erradas. O presidente da APEL, Miguel Pauzeiro, sublinha que sem competências em leitura, todas as outras disciplinas ficam em risco e daí a necessidade de uma verdadeira estratégia nacional.
9: É evidente que a leitura é a competência central. É a partir dela que conseguimos desenvolver todas as outras competências. Um jovem que não compreende aquilo que está a ler, naturalmente terá dificuldade em aprender matemática, história, ciências, enfim, tudo. Portanto, é evidente para nós que o discurso que a APEL tem tido de alerta relativamente a esta situação é cada vez mais premente. Precisamos de uma verdadeira estratégia nacional para a leitura e para a literacia.
1: Miguel Pauzeiro diz que não é contra a digitalização nas escolas, mas defende que o uso dos manuais digitais deve ser controlado e equilibrado.
9: O alargamento da tecnologia ao ensino tem de ser inevitavelmente moderado. Tem que haver um balanço justo entre aquilo que são os manuais físicos e tudo aquilo que nós possamos introduzir de tecnologia. A APEL nunca estará contra a introdução de componentes digitais e da componente tecnológica, mas sempre de uma forma equilibrada.
1: Miguel Pauzeiro, presidente da APEL, em declarações à Renascença. Os resultados do relatório PISA conhecido ontem referem-se a alunos que tinham cerca de 10 anos, quando da epidemia de Covid. Em declarações à Renascença, Miguel Herdade, especialista em educação, considera que o retrocesso nas aprendizagens é fruto do facilitismo em que Portugal embarcou, ao contrário de uma linha de maior exigência em que ainda, por exemplo, apostou em Inglaterra.
10: Há aqui duas lições muito importantes a tirar. Primeira, que de facto tinha razão quem durante a pandemia alertou para o facto de não estarmos a fazer o suficiente para recuperar as aprendizagens dos alunos. E o segundo é que há dois modelos possíveis para desenharmos o nosso sistema de ensino. Um é com base nos conhecimentos e na exigência, que foi o que nós tivemos até 2015 e é o que a Inglaterra tem agora. E outro é com base nos skills e assim em competências mais fofas e no facilitismo. Esse segundo modelo não funcionou. Isso é muito claro no caso português, é muito claro também em Inglaterra, quando comparamos Inglaterra com o país de Gales, que seguiu uma linha parecida com a portuguesa e piorou. E, portanto, eu acho que a evidência está à vista. Estes resultados são das crianças que tinham cerca de 10 anos quando a pandemia aconteceu. Nós não nos preocupámos muito com estas crianças na altura, deixámos as escolas fechadas muito tempo e depois não fizemos o suficiente para as recuperar. A Inglaterra, pelo oposto, investiu-se bastante na recuperação destas crianças durante a pandemia e manteve-se um grau muito sério de exigência nas escolas e desta aposta nos conhecimentos em vez das competências. E os resultados estão à vista que a Inglaterra é, aliás, neste momento, dos melhores sistemas de ensino do mundo e Portugal, pelo contrário, regrediu bastante, o que é uma pena, porque tínhamos feito um progresso muito grande até 2015.
1: Miguel Herdade, especialista em educação, ouvido aqui por André Rodrigues.
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1: Há uma nova polémica em Espanha que dá conta de uma lista secreta elaborada pelo governo onde são classificados ideologicamente 280 jornalistas e comentadores que trabalham e colaboram com meios de comunicação do país. A existência deste dossiê foi divulgada pelo jornal El Confidencial. Ouvido pela Renascença, Héctor González, presidente da Associação de Jornalistas de Valência, diz que o caso representa um retrocesso democrático.
11: Olhamos para esta questão como uma ofensa, como uma forma de controlo. Consideramos que é uma falta de respeito pela profissão. É inaceitável que se rotulem jornalistas e que se tente com esses rótulos limitar ou atribuir categorias ao trabalho jornalístico. Consideramos que representa um retrocesso democrático porque, no final de contas, ao atribuir etiquetas, o que se faz é delimitar, perseguir de certa forma e constranger a liberdade de imprensa. Tudo o que implica que uma limitação da liberdade de imprensa, incluindo estas listas ou estas categorizações, constitui um prejuízo para a democracia.
1: Poucas horas depois da existência deste dossiê ter sido divulgado, o ministro do Interior espanhol confirmou hoje a existência desta lista. Fernando Grande Marlaska diz que se trata de um documento de trabalho que não tem qualquer finalidade espúria e defende que o objetivo é tornar a comunicação do governo mais eficaz. Questionado sobre o impacto destas declarações, o presidente daquela Associação Espanhola de Jornalistas questiona as intenções do governo ao criar uma lista deste tipo e defende que, para além de um ataque ao jornalismo, este é também um atentado à população.
12: O facto do governo, neste caso o Ministério do Interior, elaborar uma lista constitui também um atentado à população pelo facto de se etiquetarem jornalistas subjetivamente e de servir como instrumento de trabalho, tal como reconheceu o Ministério. Um instrumento de trabalho em que sentido? O que se pretende com esse instrumento de trabalho? Pressionar jornalistas? Catalogá-los? Identificá-los subjetivamente? Por outro lado, o próprio facto de existir uma lista pode sugerir aos cidadãos que, se o governo faz uma lista que rotula jornalistas, os jornalistas respondem a esses rótulos ou podem intervir ou exercer as suas funções ideologicamente, o que é ainda mais grave por parte do governo, dar a entender isso. Portanto, trata-se efetivamente de uma agressão contra a profissão, mais grave se considerarmos que supostamente o governo zela pelo bem da cidadania e usa meios públicos para isso.
1: Héctor González, presidente da Associação de Jornalistas de Valência, ouvido pela jornalista Ana Catarina André, a fechar aqui a edição da noite. 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

Boa noite com São Francisco de Assis. Senhor, fazei de mim um instrumento da vossa paz. Onde houver ódio, que eu leve o amor. Onde houver ofensa, que eu leve o perdão. Onde houver discórdia, que eu leve a união. Onde houver dúvida, que eu leve a fé. Onde houver erro, que eu leve a verdade. Onde houver desespero, que eu leve a esperança. Onde houver tristeza, que eu leve a alegria. Onde houver trevas, que eu leve a luz. Ó Mestre, fazei que eu procure mais consolar que ser consolado, compreender que ser compreendido, amar que ser amado, pois é dando que se recebe, perdoando que se é perdoado, e é morrendo que se vive para a vida eterna.

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1: Meia-noite no continente e na Madeira, 11 horas nos Açores. Edição da meia-noite na Renascença, para já os destaques a esta hora.
2: Sporting entra a ganhar na Champions em casa, no acerto calendário da Primeira Liga, o Benfica goleou o Moreirense. O Chega quer ouvir o Diretor Nacional da Judiciária no Parlamento, na sequência do incómodo da Ministra da Justiça. O Sporting entrou a vencer na edição deste ano da Liga dos Campeões, mas não ganhou para o susto, viu-se a perder desde cedo com o Galatasaray, mas empatou ainda antes do intervalo por Jenny Catamo. Na segunda parte, Luís Soares, de penalti, e Rodrigo Zalazar fizeram mais dois golos. No final, 3-1 para os Leões frente aos turcos. Rui Borges reconhece que na primeira parte o Sporting não entrou bem no jogo.
3: Tivemos algumas dificuldades de conseguir ligar o jogo em alguns momentos, nos primeiros 25 minutos principalmente. Depois fomos conseguindo igualar o jogo. Uma segunda parte onde fomos melhores, mais intensos, mais competitivos. Mais fortes em duelos que tínhamos que o ser. Na primeira parte, em alguns momentos, não o fomos e crescemos e acabamos por fazer os golos. Não deixámos de criar o Galatasaray qualquer lance de perigo assim muito perto da nossa baliza. Acima de tudo, feliz pela capacidade coletiva da equipa.
2: Uma entrada feliz na Champions para o Sporting. Ainda no futebol, em Moreira de Cónegos, numa partida atrasada da terceira jornada da Primeira Liga, o Benfica venceu o Moreirense por 4-0, com golos de Pavlidis, Sheldrup, Prestiani e Ausnes. O Chega quer ouvir com urgência no Parlamento o diretor da Polícia Judiciária, tudo por causa das declarações da Ministra da Justiça, que se mostrou incomodada com as informações erradas que deu sobre o valor pedido para destruir as substâncias que estavam no outro lado à guarda do empreiteiro amigo Luís Neves. Rita Alarcão Júdice confessou estar incomodada com a situação. André Ventura diz que é grave e exige explicações de Carlos Cabreira.
4: É particularmente grave e por este assacar de responsabilidades, por esta tentativa de atirar a Polícia Judiciária para a responsabilização, não assumindo o próprio Ministro ou a Sra. Ministra essa justificação. Eu quero dizer que nós decidimos hoje chamar ao Parlamento o Sr. Diretor Nacional da Polícia Judiciária para que possa dizer aqui, em viva voz, o que é que aconteceu com tudo isto, que informações transmitiu à Sra. Ministra da Justiça.
2: O líder do Chega considera que as declarações da Ministra da Justiça no Parlamento arrastam mais um membro do Governo para as polémicas que envolvem Luís Neves. Caiu o número de reclamações contra a AIMA, mas não porque o serviço tenha melhorado qualidade, mas porque há cada vez mais barreiras no acesso ao atendimento, faltam canais eficazes de contacto e a incapacidade de resposta desincentiva os cidadãos a reclamar. Quem o diz é o Sindicato dos Técnicos de Migração, que comenta assim as declarações do Presidente da Agência para a Imigração, que disse que o número de reclamações contra esta entidade baixou. Pela primeira vez este ano, os médicos recém-formados vão poder candidatar-se online às vagas para a especialidade. O modelo substitui o processo presencial, vai ser semelhante ao utilizado nas candidaturas ao ensino superior. Na prática, os candidatos vão poder fazer as suas escolhas sem terem de ir às instalações da ACSS, a Administração Central do Sistema de Saúde. O mapa de vagas para a formação especializada deve ser publicado no próximo mês de outubro. Foi evacuado um lar de idosos em Vieira do Castelo devido a um incêndio. O fogo começou numa tela de uma obra que estava a ser realizada no edifício que alberga 75 idosos. As pessoas com menor mobilidade foram deslocadas para uma zona segura. Outras 22 foram deslocadas para uma creche da mesma instituição que pertence ao Centro Paroquial de Promoção Social e Cultural de Dark. Os utentes estão instalados provisoriamente. Regressam ao lar esta quinta-feira. Os serviços secretos espanhóis avisaram Marrocos e o Governo de Madrid na véspera da invasão de Ceuta por milhares de migrantes. Os documentos secretos foram desclassificados ontem e conhecidos hoje, publicados pelo Governo de Madrid. Apontavam para a informação que circulava em grupos do WhatsApp e do Facebook, com várias convocatórias para levar a cabo entradas em Ceuta, tanto a nado como através da vedação, aproveitando a celebração da Festa do Trono de Marrocos. A guerra contra o Irão vai acabar imediatamente a seguir às eleições intercalares norte-americanas de novembro. A previsão feita pelo presidente Donald Trump, que alega que Teherão está a tentar influenciar a votação, mas que não conseguirá perante a pressão económica dos Estados Unidos. Há 7 meses que está instalada a guerra, com várias promessas de Trump de que vai acabar em breve. O avião do presidente ucraniano esteve muito perto de ser atingido por um drone. A revelação foi feita pelo primeiro-ministro norueguês. O incidente teve lugar ontem, quando o avião se preparava para descolar da Moldova, com destino ao país nórdico, onde Zelensky participou nas cerimónias fúnebres do rei Harald V. O presidente ucraniano, que saudou, entretanto, os ataques levados a cabo contra instalações de energia na Rússia, ao salientar que foram ataques ataques contra a economia de Moscovo. Os ataques visaram as instalações de produção de gás na zona ocidental da Sibéria, a cerca de 3 mil quilómetros de distância das fronteiras com a Ucrânia. Por cá, o prémio literário do Festival Correntes de Escritas na Póvoa de Varzim vai voltar a ser atribuído após um ano de interrupção, devido à mudança da concessionária do Casino da Póvoa, que apoia monetariamente a entrega deste galardão. O protocolo que recupera a atribuição do prémio no valor de 25 mil euros foi hoje assinado, prevê que a distinção se passe a chamar Prémio Casino Barrière Póvoa. Está tudo em rr.pt. Notícias à uma com a Rita Villarreal.
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7: Se estava à espera do Carlos Bastos, tendo apanhá-lo a uma hora diferente esta semana. Ele está por aqui entre a uma e as quatro da tarde. Eu sou o Paulo Soares. Começa aqui mesmo uma hora inteira com a sua música. A primeira.

É o filme Renascença da Semana, uma comédia portuguesa, Santo António, o Casamenteiro, de Lisboa. Esta quarta-feira de manhã, Maria João Bastos, que faz parte do elenco, esteve à conversa com as 3 da manhã, tudo para conferir agora mesmo no site da Renascença.

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Sabe o que aconteceu nesta quarta-feira de manhã, na tiragem do grandioso jogo da mala? Tudo para descobrir já daqui a pouco na Renascença. Primeiro, os Maroon 5. 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Boa noite. 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

0: Eram mais de 50 mil euros em jogo, no grandioso jogo da mala. A tiragem foi esta quarta-feira de manhã. Agora, será que oferecemos esta batelada de dinheiro?
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2: 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Vá lá.
3: Estou
2: sim?
3: Bom dia.
2: Como é que te chamas?
3: Cláudia.
2: Cláudia, sim. O meu nome é Inês Nogueira e eu estou a ligar-te do grandioso jogo da mala. Ok?
3: Não.
2: Sim, sério? Sim. Sim. Primeiro, tu és de onde, Cláudia? Só para eu saber.
3: Estou de Vila do Conde.
2: Vila do Conde, ok. Cláudia, tens 10 segundos para me dizer o valor em euros que está dentro da mala a partir de agora.
3: 51.555 euros.
2: Eu não sei. Sim. Se tu estás preparada, Cláudia.
3: Eu estou toda a tremer.
2: O dinheiro é teu, Cláudia. 51.555 euros. Até eu estou a tremer por ti, Cláudia. Sinto que o dinheiro foi para mim e é para ti.
3: Muito
2: Olha,
3: obrigada.
2: Muitos parabéns.
3: Muito obrigada.
2: Beijinhos, Cláudia. Tudo
3: beijinho,
2: bom?
3: Beijinho, obrigada.
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0: Já não falta muito, há informação para conferir na Renascença, na edição da Uma. Isso é já daqui a pouco. Primeiro tem Ed Sheeran, logo depois Joana Almeirante.
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1: Renascença, boa noite. É uma hora no continente e na Madeira, meia-noite nos Açores. A abrir a edição da Uma, conheça os destaques a esta hora.
2: Sporting entra com o pé direito na Liga dos Campeões e vence o Galatasaray, goleada das Águias em Moreira de Cónegos. O Chega quer ouvir o diretor nacional da Judiciária no Parlamento. O Sporting entra a vencer na Liga dos Campeões. Os Leões começaram em desvantagem, mas conseguiram a reviravolta no marcador frente ao Galatasaray, com golos assinados por Jenny Catamo, Luís Soares de penalti e Rodrigo Zalazar. Rui Borges reconhece que na primeira parte o Sporting não entrou bem no jogo.
3: Tivemos algumas dificuldades de conseguir ligar o jogo em alguns momentos, nos primeiros 25 minutos principalmente. Depois fomos conseguindo igualar o jogo. Uma segunda parte onde fomos melhores, mais intensos, mais competitivos, mais fortes em duelos, que tínhamos que o ser. Na primeira parte, em alguns momentos, não o fomos. E crescemos, e acabamos por fazer os golos, não deixamos de criar o Galatasaray qualquer lance de perigo assim muito perto da nossa baliza. Acima de tudo, feliz pela capacidade coletiva da equipa.
2: O técnico dos Leões, uma entrada feliz na Champions. Sporting 3, Galatasaray 1. Ainda pelo futebol, em Moreira de Cónegos, numa partida atrasada da terceira jornada, o Benfica venceu o Moreirense por 4-0, com golos de Pavlidis, Sheldrup, Pressiana e Oshnes. O técnico dos encarnados escreve uma exibição bem conseguida.
4: Uma excelente exibição, uma boa primeira parte, muito boa primeira parte da nossa equipa. Dar os parabéns aos adeptos, grande ambiente esta noite aqui em Moreira de Cónegos. Uma exibição muito sólida, mas de qualidade. Apenas 3 pontos, agora é descansar. Mais uma viagem longa para nós, descansar e preparar bem o jogo domingo.
2: Marco Silva, depois da vitória frente ao Moreirense. O Chega quer ouvir com urgência no Parlamento o diretor da Polícia Judiciária, tudo por causa das declarações da Ministra da Justiça, que se mostrou incomodada com informações erradas que deu sobre o valor pedido para destruir as substâncias que estavam no atrelado à guarda do empreiteiro amigo de Luís Neves. Rita Júdice confessou estar incomodada com a situação. André Ventura diz que é grave e exige explicações de Carlos Cabreira.
5: É particularmente grave e por este assacar de responsabilidades, por esta tentativa de atirar a Polícia Judiciária para a responsabilização, não assumindo o próprio Ministro ou a Sra. Ministra essa justificação, eu quero dizer que nós decidimos hoje chamar ao